0: economia do país, como fertilizantes, máquinas agrícolas e indústria da saúde.
1: Lançada em 2024, a Nova Indústria Brasil tem o objetivo de impulsionar o desenvolvimento industrial até 2033. No seminário sobre os 74 anos do Banco Nacional de Desenvolvimento Econômico e Social, foi anunciada a ampliação da NIB, com mais 140 bilhões de reais até o fim de 2026. São recursos do BNDES, da Financiadora de Estudos e Projetos e da Empresa Brasileira de Pesquisa e Inovação Industrial, o que eleva o investimento na política industrial para 750 bilhões de reais em 4 anos. O presidente do BNDES, Aloysio Mercadante, detalhou as prioridades.
2: As áreas prioritárias são fertilizantes e máquinas agrícolas, depois saúde, biofármacos, terapias avançadas, IFAs, vacinas, mobilidade sustentável, inteligência artificial e audiovisual. Toda essa indústria criativa que nós queremos olhar também com atenção.
1: A ministra da Ciência, Tecnologia e Inovação, Luciana Santos, anunciou que o Ministério vai liberar também 440 milhões de reais para que a Embrapi desenvolva projetos de inovação.
3: Os recursos vão alavancar investimentos privados e permitirão contratar 550 projetos de inovação de empresas em um valor total de 1,2 bilhões.
1: Na área socioambiental, foi divulgado o resultado do primeiro processo público para a compra de créditos de carbono, o Profloresta Mais. O programa, uma parceria do BNDES com a Petrobras, financia projetos de restauração ecológica na Amazônia. As empresas vencedoras vão fornecer 5 milhões de créditos de carbono com replantio de espécies nativas, como detalhou a presidente da Petrobras, Magda Chambriá.
4: Nós recebemos 16 propostas, 3 foram selecionadas e cada um comprometido com a restauração de pelo menos 3 mil hectares de áreas degradadas no bioma amazônico.
1: Além disso, foi oficializada com a Petrobras uma parceria para pesquisas sobre minerais críticos essenciais para a transição energética. O presidente Lula destacou a importância dos investimentos públicos e privados para o crescimento do país.
5: O que nós estamos assistindo hoje é apenas uma demonstração de que o Brasil não pode comportar mais aquele discurso atrasado entre a competência privada e a competência pública. O que é público e que funciona tem que continuar público e funcionando. O que é privado e funciona tem que continuar sendo privado e funcionando. O que importa é que os dois produzam.
1: No evento, houve ainda o anúncio de financiamento de 340 milhões de reais a uma empresa de mobilidade urbana para aquisição de 85 mil bicicletas elétricas, voltadas para entregadores de aplicativos. O projeto utiliza recursos do Fundo Clima. Reportagem Nazi Brum.
6: Obras também de drenagem, saneamento, pavimentação e melhorias da rede elétrica em comunidades do Rio de Janeiro.
0: E ainda um grande projeto que vai ajudar a conter as enchentes na região do Jardim Maravilha.
6: Investimentos do governo federal que somam mais de 1 bilhão de reais.
0: O presidente Lula fez os anúncios hoje no Rio de Janeiro e autorizou o início de obras que devem melhorar a vida de quem mora nas periferias.
7: Com a assinatura da ordem de serviço, está autorizado o início das obras para controle de enchentes no Jardim Maravilha, em Guaratiba, zona oeste do Rio de Janeiro. Um dique de mais de 3 quilômetros vai funcionar como uma barragem, evitando que as águas cheguem às áreas habitadas. O projeto conta com drenagem e construção de reservatórios. Serão investidos 340 milhões de reais por meio do novo PAC, o Programa de Aceleração do Crescimento, beneficiando cerca de 30 mil pessoas. Gente como a Ivone Abrantes, que sofre há décadas com as inundações.
8: Cada enchente que tem, a gente é mais uma perda de tudo, aí a gente fica sem nada novamente, então fica muito difícil. Eu passei aqui esse tempo todo, que são décadas e décadas, vivendo nessa situação.
7: As obras terão duração de 3 anos. O presidente Lula pediu atenção da comunidade na execução dos trabalhos.
5: Eu queria que vocês fiscalizassem essas obras. Alguém está fazendo alguma coisa ou não está fazendo? As obras estão andando ou não estão andando? Porque se vocês não fiscalizarem e não denunciarem para a gente, A gente fica lá em Brasília achando que está tudo maravilhoso. Essas obras precisam andar rápido.
7: Favela da Maré, Complexo do Alemão e Rocinha também vão receber obras de urbanização. Serão mais de 700 milhões de reais do novo PAC para a construção de redes de esgoto, parques e praças, obras de pavimentação e melhorias na rede elétrica. O ministro das Cidades, Vladimir Lima, comentou os investimentos.
9: Nós estamos trazendo aqui hoje também cerca de 170 milhões de reais para o Complexo da Maré, onde hoje damos ordem de serviço para início do parque linear e do ecoponto que vai auxiliar no descarte de lixo no Complexo da Maré, gente. Além disso, hoje nós concluímos aqui no mês de junho o endereçamento CEP de todas as ruas, becos e vielas do Complexo da Maré. Com isso, a gente trazendo a oportunidade de você receber uma encomenda em casa ou de você acessar um serviço social.
7: Na área da educação, o governo anunciou um novo campus do Instituto Federal do Rio de Janeiro, na Cidade de Deus, em Jacarepaguá. A construção de uma nova escola em Realengo e também autorizou o início das obras do campus do Instituto Federal no Complexo do Alemão. Serão criados ainda 10 MovCels, equipamentos de cultura itinerantes que contam com biblioteca, estúdios para produção e edição audiovisual. Reportagem Graziele Bezerra.
6: E o governo do estado do Rio de Janeiro aderiu hoje ao PROPAG, Programa de Pleno Pagamento de Dívidas dos Estados.
0: O Rio possui uma dívida de 210 bilhões de reais com a União e todo mês são cobrados sobre ela o valor da inflação oficial, o IPCA, mais 4% de juros.
6: Mas com a adesão ao PROPAG, o estado fluminense pagará agora apenas o IPCA e a dívida foi renegociada por 30 anos.
0: Isso significa uma economia para os cofres locais de 3 bilhões e 100 milhões de reais somente neste ano.
6: Em contrapartida, o Estado deve investir em programas sociais.
0: Ao assinar o termo de adesão ao PROPAG, junto com o governador em exercício do Rio, Ricardo Couto, o presidente Lula destacou os ganhos para a população.
5: O que é importante é que vai sobrar mais dinheiro para o governador administrar o Rio de Janeiro. E esse dinheiro, uma parte dele tem que ser alocada em políticas sociais. De preferência em duas áreas que são cruciais, saúde e educação.
6: E agora à noite, ainda na capital fluminense, o presidente Lula participa da cerimônia nacional de premiação da 20ª edição da Olimpíada Brasileira de Matemática das Escolas Públicas, a OBMEP.
0: A competição é voltada a alunos do sexto ano do ensino fundamental até o último ano do ensino médio de escolas públicas e privadas.
6: A repórter Thaís Antônio preparou uma reportagem pra gente sobre esse que é um dos principais estímulos ao estudo da matemática no Brasil.
10: Criada em 2005, a Olimpíada Brasileira de Matemática das Escolas Públicas, OBMEP, busca estimular o interesse pela matemática, descobrir novos talentos e incentivar estudantes a seguirem trajetórias nas áreas científica e tecnológica. Foi o que aconteceu com Luana Aparecida Costa, mestre em matemática pelo Instituto de Matemática Pura e Aplicada. Ela conquistou 5 medalhas na OBMEP, mas nunca se esqueceu da primeira, que despertou-a para o sonho de estudar essa disciplina.
11: Eu tenho uma irmã um ano mais velha que eu e ela ganhou uma medalha de bronze, então eu fiquei com vontade de ganhar medalha também e comecei a estudar. E comecei a me apaixonar pela matemática. E assim eu pude ganhar minha primeira medalha, que foi a medalha de ouro, tão sonhado ouro. Foi o melhor dia da minha vida, a cerimônia nacional de premiação da OBMEP. Eu lembro até hoje.
10: A iniciativa também contribui para fortalecer a educação básica, ampliar o acesso a materiais de qualidade e incentivar a formação e valorização de professores. Sanduel Vieira, professor da Universidade Federal do Piauí e medalhista da primeira edição da OBMEP, conta que descobriu sua vocação por meio da participação nas Olimpíadas.
12: Foi um divisor de águas na minha vida, me ajudou a escolher o curso que eu ia fazer. Fiz matemática, mestrado, doutorado em matemática e hoje sou professor da Universidade Federal do Piauí. Eu sou quem eu sou hoje, a pessoa que eu sou, por causa da OBMEP.
10: A OBMEP é realizada pelo Instituto de Matemática Pura e Aplicada, o INPA, com apoio dos Ministérios da Educação e da Ciência, Tecnologia e Inovação. Voltada para estudantes do sexto ano do ensino fundamental até o último ano do ensino médio, a Olimpíada segue mobilizando escolas de todo país. Na edição de 2025, mais de 18 milhões de alunos se inscreveram para a prova, alcançando mais de 99% dos municípios brasileiros. Reportagem Thaís Antônio.
0: A plataforma de envio

0: a nossa segurança, ver se está atendido por esse desenvolvimento que está em andamento no Ministério e, no menor tempo possível, é uma questão de prioridade, né, do governo federal, colocar essa nova versão que garanta mais segurança ao sistema e, enfim, aos usuários do Sistema Nacional de Proteção e Defesa Civil.
1: A Polícia Federal está investigando o caso e uma perícia técnica vai apurar o alcance dos disparos não autorizados.
2: O Ligue 180, canal de atendimento às mulheres, tem registrado aumento expressivo de violência nos ambientes digitais.
1: De acordo com o Ministério das Mulheres, o número de denúncias saltou de 5 mil para mais de 16 mil casos em 2026.
2: Isso representa tanto um crescimento nos casos, como também maior confiança da população no canal de denúncias.
1: Diante dessa realidade, a central passa a operar um novo protocolo para se adaptar às novas dinâmicas da violência digital.
3: O Ligue 180, Central Telefônica de Atendimento à Mulher, registrou 16.725 casos de violência contra mulheres em ambiente digital nos primeiros 5 meses deste ano. Esse número é 188% maior que o registrado nos 5 primeiros meses do ano passado, quando chegou à marca de 5.795 denúncias. De acordo com a ministra das Mulheres, Márcia Lopes, nos últimos anos, houve uma subnotificação dos casos. Com melhorias no sistema, o Ligue 180 passou a receber mais denúncias. Segundo a ministra, isso é importante para investir nas políticas públicas de combate à violência.
4: A gente está percebendo que o grau de confiabilidade no 180 tem aumentado muito. Tem um espaço que não é só de denúncia, mas é de mapear a realidade.
3: Para lidar com o aumento expressivo, a central de atendimento Ligue 180 passou por atualizações. A ideia é aprimorar o atendimento para acolher e orientar vítimas de violência digital. Para isso, os atendentes passaram por capacitação. O sistema de registro também foi reformulado e passa a contar com um registro mais detalhado das ocorrências. Com isso, é possível especificar a atuação do governo federal, como detalha a ministra das Mulheres, Márcia Lopes.
4: Todas as medidas estão sendo pensadas a partir das realidades do Brasil. E nós estamos hoje num ambiente absolutamente favorável para a gente tomar as medidas. É só assim que a gente vai romper esse ciclo estarrecedor de violência contra as mulheres.
3: A Central de Atendimento à Mulher, Ligue 180, funciona 24 horas por dia, todos os dias da semana. Também é possível falar com a central por mensagem de WhatsApp pelo número 61 9610 0180. Reportagem Márcia Fernandes.
2: Você já tirou a nova carteira de identidade nacional? Essa semana você deve receber uma notificação pelo WhatsApp e pela caixa postal do gov.br, avisando sobre a possibilidade de uso da versão digital do documento.
1: A versão digital fica disponível no aplicativo gov.br e tem benefícios, como a inclusão dos dados referentes ao título de eleitor e a carteira nacional de habilitação.
2: Além da carteira de identidade nacional, a conta gov.br também tem uma nova funcionalidade, um formato digital de procuração para que beneficiários do INSS sejam representados por outras pessoas.
1: A procuração eletrônica pode ser usada somente no aplicativo ou site do meu INSS e não tem validade se impressa ou compartilhada como documento.
2: Ao aceitar a procuração eletrônica, o cidadão deve também indicar quais serviços ele autoriza que o representante possa consultar e o período de validade da procuração.
1: Por enquanto, 2 serviços estão disponíveis: consultas de documentos e de serviços online e consultas de pedidos e de benefícios.
2: Mas atenção com as fraudes. O governo do Brasil não envia mensagens por WhatsApp solicitando seus dados pessoais ou pedindo que você clique em nenhum link.
1: E tanto para a carteira de identidade nacional quanto para a procuração do INSS, você deve fazer os procedimentos dentro do site ou aplicativo do gov.br após inserir a sua senha.
2: Considerada a maior obra ferroviária do país, a Malha Norte teve concluído o trecho de 163 quilômetros entre Rondonópolis e Dom Aquino, no Mato Grosso.
1: O vice-presidente Geraldo Alckmin participou da entrega nesse fim de semana.
2: Integrado ao novo PAC, o empreendimento prevê 743 quilômetros de trilhos, ampliando a conexão das regiões produtoras de Mato Grosso com a Malha Ferroviária Nacional e o Porto de Santos.
1: A etapa entregue contou com investimentos privados de 5 bilhões de reais.
2: Alckmin lembrou que o avanço ferroviário é essencial não só para o escoamento da produção brasileira.
5: Reduz emissão de carbono

0: de gás de efeito estufa, diminui acidente. Então ajuda o meio ambiente, ajuda a saúde pública, reduz custo Brasil, melhora a competitividade e o país cresce mais, gera mais emprego e mais renda.
1: Conflitos, perseguições e crises humanitárias contribuíram para um aumento de pedidos de refúgio no Brasil.
2: O estudo divulgado hoje pelo Ministério da Justiça e Segurança Pública mostra que o país recebeu quase 76 mil solicitações de refúgio em 2025.
3: Pela primeira vez, os cubanos lideraram os pedidos de refúgio no Brasil, superando os venezuelanos. Foram 41.919 solicitações feitas por cubanos e 21.233 por venezuelanos ao longo do ano passado. Os dados fazem parte do relatório Refúgio em Números 2026, apresentado durante evento realizado em Brasília, que marca os 75 anos da Convenção sobre o Estatuto dos Refugiados. O ministro da Justiça e Segurança Pública, Wellington César Lima e Silva, avalia que o documento continua atual diante do crescimento dos deslocamentos forçados em todo o mundo.
4: Essa data não marca apenas a assinatura de um tratado, mas a reafirmação da própria dignidade da pessoa humana diante do desafio do deslocamento forçado. É essa a força da expressão direito a ter direitos. E é esse vazio que a política de refúgio busca enfrentar.
3: Por trás das estatísticas estão histórias de pessoas que precisaram abandonar suas casas em busca de segurança ou melhores condições de vida. É o caso da cantora iraniana Mamoni, refugiada no Brasil desde 2012.
5: Saí do Irã para falta de liberdade, para direitos mulheres. Eu saí do Irã, eu sou cantora, mas cantar no Irã para mulheres é proibido. Você não pode subir no palco cantar, porque você é mulher.
3: O aumento dos deslocamentos forçados tem exigido o aperfeiçoamento constante das políticas de proteção e acolhimento. Segundo a secretária nacional de Justiça, Maria Rosa Loula, o Brasil tem buscado fortalecer mecanismos de acolhida e integração para pessoas que chegam ao país em busca de proteção internacional.
6: Num mundo em conflito, num mundo em que os deslocamentos forçados crescem a cada dia, o Instituto do Refúgio precisa e deve se aprimorar também a cada dia. O acolhimento que o Estado brasileiro tem proporcionado com o resguardo dos direitos humanos, da identificação, da segurança, promovendo a tão desejada migração segura e ordenada, é um exemplo para o mundo hoje.
3: Como parte desse esforço, o governo do Brasil lançou uma consulta pública do primeiro Plano Nacional de Migrações, Refúgio e Apatridia. O documento vai orientar pelos próximos 4 anos, ações voltadas ao acolhimento, à proteção de direitos e à integração social e econômica de imigrantes, refugiados e apátridas no Brasil. Participe e contribua pelo site brasilparticipativo.presidencia.gov.br. Reportagem Caroline Blaut.
1: Pacientes que enfrentam câncer de mama avançado agora contam com uma nova aliada na luta contra a doença.
2: A Anvisa aprovou hoje um tratamento oral inédito com o uso do medicamento Inlurio, fabricado no Brasil.
1: A medicação é indicada para pacientes adultos cujo tumor já se espalhou ou não pode ser operado.
7: Foi registrado nesta segunda-feira pela Agência Nacional de Vigilância Sanitária, Anvisa, o medicamento de nome Inlurio, que é o tocilato de inlunestranto. Ele é indicado para adultos com câncer de mama avançado, que não pode ser removido por cirurgia ou que já se espalhou para outras partes do corpo. O novo medicamento bloqueia os receptores de estrogênio do tecido mamário, ajudando a impedir o crescimento e a disseminação das células cancerígenas. O produto, desenvolvido pela Eli Lilly, do Brasil Limitada, é oral e indicado como monoterapia. Segundo dados do Instituto Nacional do Câncer, o INCA, o câncer de mama é a neoplasia maligna mais incidente em mulheres. Entre 2023 e 2025, foram registrados 73.610 casos da doença, o que representa 30% dos cânceres em mulheres. Daniele Popov, para a Voz do Brasil.
2: Pais e responsáveis por crianças menores de 5 anos já podem procurar os postos de saúde e garantir a proteção contra doenças graves como pneumonia, meningite e otite.
1: O SUS começou a disponibilizar a nova vacina Pneumo 20, que substitui a versão anterior e amplia a cobertura para 20 tipos da bactéria pneumococo.
2: O Ministério da Saúde já distribuiu mais de 570 mil doses para os estados e espera entregar mais de 6 milhões até o fim do ano.
8: Crianças menores de 5 anos que ainda não completaram a vacinação contra o pneumococo já podem receber a nova vacina Pneumo 20 pelo Sistema Único de Saúde, o SUS. O imunizante passa a integrar o calendário nacional de vacinação e protege contra 20 tipos da bactéria responsável por doenças como pneumonia, meningite e otite. Segundo o Ministério da Saúde, mais de 570 mil doses já foram distribuídas nos estados e a previsão é entregar mais de 6 milhões de doses até o fim deste ano. A vacina amplia a cobertura contra os sorotipos mais associados aos casos graves da doença pneumocócica. Dados da Organização Mundial da Saúde, OMS, apontam que essa é uma das principais causas de morte infantil por doenças que podem ser prevenidas com vacinação. Além das crianças, a Pneumo 20 também vai ser oferecida a povos indígenas sem histórico de vacinação pneumocócica, idosos acamados ou que vivem em instituições e pessoas atendidas pela rede de imunobiológicos para pessoas em situações especiais. Com redação de Diego Freitas, Dilson Santa Fé, para a Voz do Brasil.
1: E essas foram as notícias do Governo do Brasil.
2: E que agora com as notícias do Poder Judiciário e do Congresso Nacional. Boa noite.
1: Boa noite para você e até amanhã.
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11: Supremo Tribunal Federal mantém critérios de distribuição de receitas do ICMS Educacional a municípios mineiros.
12: STJ decide que plano de saúde deve cobrir cirurgia robótica para câncer de próstata, mesmo fora do rol da ANS.
11: Dois municípios de Minas Gerais, dois de São Paulo e um de Goiás, elegeram novos prefeitos.
12: Boa noite, eu sou Marcela Luiz.
11: E eu sou Walter Lima.
12: O Supremo Tribunal Federal manteve critérios de distribuição de receitas do ICMS Educacional a municípios mineiros.
11: A ação foi julgada em sessão no plenário virtual. Marta Ferreira.
13: A controvérsia teve origem nas alterações promovidas pela Emenda Constitucional 108 de 2020, que autorizou os estados a definir critérios para distribuição de até 35% da cota parte municipal do ICMS. Relatora do caso, a ministra Carmen Lúcia, votou pela improcedência do pedido. Em seu entendimento, a regulamentação da norma incorporou dados quantitativos relacionados ao número de alunos, afastando a afirmação de que o critério populacional teria sido ignorado. Os demais ministros acompanharam a relatora e assim validaram os trechos questionados.
12: Plano de saúde deve cobrir cirurgia robótica indicada a beneficiário para tratar câncer de próstata.
11: Essa decisão é do STJ. Fátima Uchoa.
14: O beneficiário ajuizou ação contra o plano de saúde pedindo o ressarcimento de despesas médicas e consultas, além de indenização por danos morais. O Tribunal de Justiça do Rio Grande do Sul reformou sentença que havia concedido os pedidos. Já no STJ, a quarta turma determinou a devolução de valores gastos com a cirurgia, mas entendeu que o dano moral deverá ser rediscutido no Tribunal Estadual por necessitar análise de fatos e provas. Segundo o relator ministro João Otávio de Noronha, nesse caso deve ser flexibilizado o rol de procedimentos da Agência Nacional de Saúde Suplementar e observados critérios técnicos fixados pelo próprio STJ e pelo Supremo Tribunal Federal.
12: Dois municípios de Minas Gerais, dois de São Paulo e um de Goiás elegeram novos prefeitos nesse domingo.
11: As eleições suplementares são reguladas pelo Código Eleitoral. Fábio Ruas.
15: No estado de São Paulo, Reginópolis elegeu João Paulo Veríssimo. E em Tuiuti, quem teve mais votos foi Alexandre Tadeu Gonçalves. Em Goiás, Elisberto Luz foi eleito prefeito de Joviânia. E em Minas Gerais, Amparo da Serra elegeu uma mulher para ser a nova prefeita. Quem ganhou foi Ayla Barbosa. Já em Bonito de Minas, Miquéias Mota Figueiredo foi o mais votado e se tornou o novo chefe do Poder Executivo do município.
12: Técnica de enfermagem consegue encerrar contrato após ser transferida de cidade.
16: Para o TST, a mudança foi considerada uma falta grave do empregador. Marla Lacerda.
17: A técnica de enfermagem passou em um concurso público para trabalhar em um hospital de Itanhaém, São Paulo. 3 anos depois, acabou o convênio entre o hospital e o Estado, e ela foi transferida para outra unidade de saúde, em Pariquerassu, a 155 quilômetros de distância. Para os ministros, a mudança violou o edital do concurso, uma alteração ilegal do contrato de trabalho. Por isso, a técnica de enfermagem conseguiu a rescisão indireta, ou seja, ela pôs fim ao contrato de trabalho, mas com direito a todas as verbas trabalhistas, como se fosse uma demissão sem justa causa.
12: Tribunal Regional Federal da Terceira Região mantém decisão que obriga o Estado de Mato Grosso do Sul a atender indígenas pelo telefone 190.
16: A ação foi proposta pelo MPF pela FUNAI. Vanessa Pereira.
18: Segundo denúncias da comunidade indígena Guarani Kaiowá, não há atendimento policial nas reservas, situação que se arrasta no Poder Executivo de Mato Grosso do Sul desde 2009. Em decisão, o TRF3 manteve a obrigação de atuação das polícias civil e militar do Estado e fixou multa diária de R$ 1.000 ao governo de Mato Grosso do Sul em caso de descumprimento.
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12: Uma boa noite.
16: E até amanhã.
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19: Eu sou Paula Groba.
20: E eu sou Ricardo Nakaoka.
19: E estes são os destaques de hoje do Jornal do Senado, que começa agora.
20: O Congresso vai analisar veto ao projeto do contrato de primeiro emprego.
19: Parlamentares vão debater MP que exige prova nacional do MEC para exercício da medicina.
20: Lei garante até 1 ano para mulheres denunciarem violência doméstica e familiar.
19: Boa noite.
20: Boa noite.
19: Mulheres vítimas de violência doméstica e familiar passam a ter mais tempo para buscar a justiça. Uma nova lei ampliou de 6 meses para 1 ano o prazo para denunciar o agressor.
20: O objetivo da mudança é reforçar a proteção às vítimas, em sintonia com os princípios da Lei Maria da Penha. Repórter Bruno Lourenço.
21: A lei agora dá a vítimas de violência doméstica e familiar até 1 ano para tomar providências legais contra seus agressores. O prazo anterior era de 6 meses, com do dia em que a mulher tem conhecimento do autor do crime. A senadora Damares Alves, do Republicanos do Distrito Federal, afirmou que essa extensão do tempo se insere no espírito da Lei Maria da Penha e no tratamento mais protetivo às vítimas.
22: Neste sentido, apenas com o decurso do tempo, com a progressiva conscientização da violência vivida e o consequente fortalecimento moral, é que a mulher possui condições de denunciar seu agressor. Assim, nada mais razoável que o direito de queixa possa ser exercido dentro do período de 12 meses, ao contrário dos 6 meses hora vigentes.
21: Em caso de falha do Ministério Público, esse prazo também vai a 1 ano e começaria a contar a partir do término do período reservado à promotoria para o oferecimento da denúncia à Justiça.
19: O senador Randolfe Rodrigues, do PT do Amapá, afirmou estar confiante na votação da proposta que acaba com a escala de trabalho 6x1 antes do recesso parlamentar, previsto para começar no dia 17 de julho. Para o líder do governo no Congresso Nacional, a realização de uma sessão de debates sobre o tema, marcada para 1º de julho, demonstra que a matéria está avançando no Senado.
20: Randolfe também avalia que há tempo para que a proposta que reduz a jornada para 40 horas semanais, sem corte de salários, seja analisada pela Comissão de Constituição e Justiça e pelo plenário ainda neste semestre.
0: E eu estou otimista que nós não entraremos em recesso sem a apreciação do fim da 6x1.
19: E foi vetado integralmente pelo governo o projeto que criava o programa Contrato de Primeiro Emprego, voltado à ampliação das vagas para quem ainda não teve a carteira assinada.
20: A decisão presidencial agora será analisada por deputados e senadores em sessão do Congresso. Mais detalhes com o repórter Márcio Maturana.
4: O projeto que criava o programa Contrato de Primeiro Emprego para jovens de 18 a 29 anos foi vetado integralmente. O governo argumentou que a proposta prejudica os estudos com jornadas de até 44 horas semanais e cria uma categoria de trabalhadores com menos direitos porque diminui a parte do patrão para o FGTS e para a Previdência. O autor foi o senador Irajá, do PSD do Tocantins, que pretendia com a proposta reduzir um problema dos profissionais iniciantes.
5: Os adolescentes, os jovens, que tanto sonham e almejam ter uma profissão, ter a sua independência financeira, de poder ajudar com o orçamento doméstico da sua família em casa, de poder ter um trabalho digno, hoje não possuem nenhum tipo de perspectiva, porque o próprio mercado de trabalho justifica que esses jovens não têm experiência profissional. Ora, é um dilema. Se ele não tem oportunidade, como é que ele vai ter experiência?
4: O veto precisa ser analisado agora numa sessão do Congresso Nacional.
19: E para obter registro profissional nos conselhos regionais, estudantes de medicina deverão ser aprovados no Exame Nacional de Avaliação da Formação Médica, o ENAMED, no último ano da graduação. A exigência foi determinada por medida provisória publicada pelo presidente Lula.
20: A prova será aplicada pelo Ministério da Educação, mas a obrigatoriedade valerá apenas para os alunos que ingressarem no curso após a publicação da medida provisória. Os candidatos reprovados poderão refazer o exame em edições posteriores, que ocorrerão semestralmente.
19: No Senado, aguarda análise do plenário um projeto que também estabelece prova de proficiência como pré-requisito para obtenção do registro profissional. No entanto, nesse caso, a aplicação do exame seria feita pelo Conselho Federal de Medicina. O relator da proposta, senador Dr. Irã, do Progressistas de Roraima, defende a iniciativa.
23: De 100 médicos que se formam, 30 não sabem nada. E aí, esses médicos vão cuidar da gente. E isso deixa as pessoas que principalmente vão procurar os ambulatórios do SUS, os prontos-socorros, numa situação de absoluta fragilidade.
20: O projeto que cria regras para regularizar áreas rurais embargadas por infrações ambientais terá de ser analisado pelo plenário.
19: Um recurso apresentado por senadores derrubou a decisão terminativa da Comissão de Agricultura. Os detalhes com a repórter Marcela Cunha.
24: O texto tinha sido aprovado de forma terminativa pela Comissão de Agricultura e seguiria direto para a Câmara se não houvesse o recurso. O documento foi assinado por senadores do PT, PDT, PSB e PSD, que defendem uma discussão mais ampla, por entenderem que a proposta envolve proteção ambiental, fiscalização e responsabilização por infrações. O projeto do senador Sérgio Petecão, do PSD do Acre, cria termos de compromisso entre produtores e órgãos ambientais para cessar a infração, reparar o dano e permitir o retorno da área à regularidade. Se o órgão ambiental não responder ao pedido em 60 dias, os efeitos econômicos do embargo, como restrição ao crédito rural, poderão ser suspensos. O relator, senador Zequinha Marinho, do Podemos do Pará, defendeu que a proposta dá mais previsibilidade sem comprometer o meio ambiente.
25: O embargo não pode ser via satélite. O embargo tem que ser com a presença do técnico, identificando a área e isolando aquela área para que não haja qualquer tipo de comprometimento no sentido inverso e liberando a área não embargada para a continuidade da produção.
24: Com o recurso, a proposta ainda não segue para a Câmara e terá que ser analisada pelo plenário do Senado.
20: E comprar um imóvel na planta pode representar a realização de um sonho, mas também envolve riscos para o comprador. Para aumentar a segurança de quem investe nesse tipo de aquisição, o Senado pode iniciar a análise de um projeto que cria novas garantias durante a execução da obra.
19: Entre as medidas previstas está a constituição de garantia até a conclusão do empreendimento. A reportagem é de Alexandre Campos.
26: Pelo projeto do senador Paulo Paim, do PT do Rio Grande do Sul, o valor da garantia correspondente a 5% do custo estimado do empreendimento deverá ser oferecido antes mesmo do início da obra, por meio de caução em dinheiro, seguro-garantia, fiança bancária ou em caução em títulos da dívida pública. Na opinião dele, isso pode evitar prejuízos aos consumidores em cenários de crise, por exemplo.
1: Além disso, os contratos deverão ser muito mais claros, apresentando o projeto completo, o cronograma e as datas exatas de início e entrega da obra. É mais respeito com o bolso do consumidor e é muito mais segurança para o patrimônio das famílias.
26: O projeto ainda torna obrigatório submeter o empreendimento ao regime de afetação. Assim, o terreno, direitos e bens relacionados a determinada incorporação imobiliária não poderão ser usados para, por exemplo, cobrir eventuais dívidas do incorporador sem relação com a obra em execução.
20: O Senado debateu em plenário a criação do Estatuto dos Cães e Gatos.
19: A proposta estabelece deveres e políticas públicas para a proteção e bem-estar desses animais. Repórter Patrícia Oliveira.
2: A proposta surgiu a partir de sugestões de entidades civis protetoras dos animais, após a repercussão da morte do cão Orelha. O texto define regras para o cuidado de cães e gatos comunitários, a responsabilidade do poder público no atendimento veterinário, castração em massa, microchipagem e apoio a ONGs e protetores. Fernanda Becker, presidente da Associação dos Amigos dos Animais, destacou o reconhecimento no texto de que cães e gatos são seres sencientes, que sofrem, sentem medo, prazer e afeto.
3: Eles não sabem o que é o Senado Federal, o que é uma lei, o que é um estatuto, mas eles conhecem na pele o que é a fome, o frio, a dor.
2: O estatuto prevê também penas de prisão para o assassinato de animais e criminaliza abandono, maus tratos, zoofilia, omissão de socorro e comércio clandestino. O senador Paulo Paim, do PT do Rio Grande do Sul, destacou o compartilhamento de imagens de crueldade contra animais cometidas por jovens na internet.
1: Quem comete uma crueldade contra um animal, no futuro, comete o mesmo tipo de crime contra um ser humano.
2: O Estatuto dos Cães e Gatos aguarda votação na Comissão de Constituição e Justiça.
20: Com edição de Paula Groba e trabalhos técnicos de João Lira, o Jornal do Senado fica por aqui. Acompanhe agora as notícias da Câmara dos Deputados. Boa noite.
19: Boa noite e até amanhã.
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7: Câmara define política para prevenção e tratamento de doenças da pele. Deputados incluem robótica como matéria optativa no currículo escolar.
8: Comissão especial garante prioridade de direitos para a primeira infância.
13: Plenário pode sustar demarcações de terras indígenas em Santa Catarina.
27: Boa noite. O plenário da Câmara pode votar projeto que susta decretos de demarcação de terras indígenas em Santa Catarina. O repórter Antônio Vital acompanhou a discussão da proposta.
28: O plenário da Câmara aprovou o regime de urgência para um projeto que susta decretos do governo federal sobre demarcações de terras indígenas em Santa Catarina. O projeto susta dois decretos de 2024. Um deles demarcou a terra indígena Toldo Imbu, no município de Abelardo Luz. O outro demarcou a terra indígena Morro dos Cavalos, na cidade de Palhoça. A proposta também susta um artigo inteiro de um decreto de 1996 que trata de procedimentos administrativos a serem seguidos pela FUNAI, desde a identificação até a homologação de terras indígenas no país. O trecho trata do levantamento fundiário da área e dos estudos antropológicos necessários para a demarcação. Um dos dispositivos obriga municípios e pessoas atingidas a apresentarem provas como títulos dominiais, laudos periciais, pareceres, declarações de testemunhas, fotografias e mapas para questionar a demarcação ou pedir indenização. O projeto foi apresentado pelo senador Espiridião Amin, do PP de Santa Catarina, e já foi aprovado pelo Senado. Com regime de urgência, pode ser votado diretamente pelo plenário da Câmara, sem passar pelas comissões permanentes da Casa. Espiridião Amin argumentou que os decretos não seguem as determinações da Lei do Marco Temporal, que reconhece terras indígenas existentes antes de 1988. Segundo ele, famílias de agricultores da região ocupam as propriedades há mais de um século. Na Câmara, o regime de urgência foi pedido pela deputada Júlia Zanatta, do PL de Santa Catarina, que alegou irregularidades nos procedimentos de demarcação.
29: É garantir a propriedade privada e a segurança jurídica
9: porque esse decreto tem problemas gravíssimos, laudos antropológicos muito questionáveis. A população local não foi ouvida. O decreto não foi feito de maneira adequada.
28: O deputado Bongás, do PT do Rio Grande do Sul, criticou a proposta. Para ele, o Congresso sustar os dois decretos de demarcação fere as atribuições do governo federal. E o projeto também impede novas demarcações.
10: Então o que nós estamos decretando aqui é que nunca mais o executivo possa fazer demarcações. Ora, se esta casa reclama que tem interferência de outro poder, interpoderes, esta é uma interferência do parlamento sobre o executivo. Então tem duas gravidades e duas inconstitucionalidades.
28: Ainda não há data para votação no plenário da Câmara do projeto que susta decretos do governo federal sobre demarcações de terras indígenas em Santa Catarina. Rádio Câmara, de Brasília, Antônio Vital.
6: Economia.
11: Capitão Alden, do PL da Bahia, defende a criação de uma política específica para o gás de cozinha destinado ao consumo residencial. Segundo o deputado, é necessário reduzir o impacto do preço do produto no orçamento das famílias brasileiras.
27: Capitão Alden argumenta que o Brasil possui produção própria de gás e que o consumidor doméstico não deve ser tratado da mesma forma que grandes usuários industriais e comerciais. Para ele, a proposta fortalece a proteção social e contribui para diminuir o custo de vida da população.
11: João Daniel, do PT, celebra os investimentos federais anunciados para Sergipe nas áreas de infraestrutura, saúde e energia. Na visão do deputado, os recursos representam uma oportunidade para impulsionar o desenvolvimento econômico e ampliar a oferta de serviços à população.
27: João Daniel ressalta a retomada de projetos da Petrobras, a ampliação da produção de fertilizantes e a execução de obras como a Adutora do Leite e a nova ponte entre Aracaju e Barra dos Coqueiros. Ele afirma que as iniciativas devem gerar empregos e fortalecer a economia.
6: Segurança Pública.
11: Câmara aprova projeto que prevê confisco de bens em crimes contra crianças. A repórter Sofia Peçanha tem os detalhes sobre a medida.
12: A Comissão de Constituição e Justiça da Câmara dos Deputados aprovou o projeto que prevê o confisco de bens utilizados em crimes contra crianças e adolescentes. Apresentada pelo deputado José Medeiros, do PL de Mato Grosso, a proposta altera o Estatuto da Criança e do Adolescente. Segundo o texto, o projeto visa endurecer as punições e atingir os bens utilizados ou obtidos por meio de práticas criminosas como a exploração sexual, a pornografia infantil e o tráfico de menores. A medida permite que imóveis, veículos, dinheiro e outros bens sejam apreendidos e destinados à indenização das vítimas ou ao Fundo dos Direitos da Criança e do Adolescente. Durante a votação na Comissão de Segurança Pública e Combate ao Crime Organizado, o parecer foi lido pelo deputado Davi Vitória, do PP do Espírito Santo, e ele destacou a importância de fortalecer os mecanismos de combate a esses crimes.
14: É necessário o estabelecimento de políticas criminais que coloquem à disposição do Estado instrumentos e infraestrutura adequados para a repressão e prevenção dos crimes de tráfico de criança e adolescente ou contra a liberdade de dignidade sexual de criança ou adolescente.
12: O projeto também prevê que, ainda durante a investigação, o juiz pode bloquear os bens, evitando que sejam escondidos, vendidos ou transferidos. Além disso, equipamentos e veículos apreendidos poderão ser utilizados pelas forças de segurança em operações de combate a esses crimes, mediante autorização judicial. No caso de estabelecimentos que facilitem ou permitam esse tipo de prática criminosa, os responsáveis podem ser penalizados, com possibilidade de cassação da licença de funcionamento. A medida também foi aprovada pela Comissão de Seguridade Social e Família. A relatora, deputada Fávia Moraes, argumentou que a proposta aumenta a proteção de crianças e adolescentes. Em concordância na comissão, o deputado Dr. Zacarias Calil, de Goiás, ressaltou, com base na sua experiência como cirurgião pediátrico, o impacto dessas violações na vida das vítimas.
15: Tanto de criança que nós já atendemos, vítimas de abuso sexual. É uma coisa assim impressionante. E com sequelas não só psicológicas, mas também com sequelas anatômicas, que ficam ali para o resto da vida.
12: Agora, o projeto que prevê o confisco de bens em crimes contra crianças segue para votação no plenário da Câmara. Da Rádio Câmara de Brasília, Sofia Peçanha.
6: Habitação.
27: Reginaldo Lopes, do PT de Minas Gerais, exalta o programa Imóvel da Gente, do governo federal, que destina imóveis da União a estados e municípios para projetos de interesse público. Ele acredita que a iniciativa contribui para ações de mobilidade urbana, saúde e educação.
11: Uma das áreas citadas por Reginaldo Lopes é a antiga linha férrea Águas Claras, na região metropolitana de Belo Horizonte. Segundo o parlamentar, a medida vai permitir a implantação de um parque linear e de novas vias de acesso em Belo Horizonte e Nova Lima.
0: Ciência e tecnologia.
27: A Câmara aprovou um projeto que autoriza a inclusão da robótica como disciplina optativa nas escolas. O repórter Marcelo Lacher explica como isso será feito.
4: O plenário da Câmara aprovou um projeto que autoriza o governo a incluir a robótica como matéria optativa nos currículos de toda a rede de ensino. Isso vai valer para a educação pública e privada. A proposta também reconhece a robótica como esporte de competição. A robótica é uma disciplina que envolve conceitos de diversas áreas de conhecimento, como mecânica, elétrica, eletrônica e computação. E como o próprio nome diz, o objetivo é construir robôs capazes de desempenhar diversas tarefas. O projeto original do deputado Luiz Carlos Mota, do PL de São Paulo, incluía a robótica como disciplina obrigatória, o que foi retirado do texto pelo relator, deputado Saulo Pedroso, do PSD de São Paulo. Hoje, diversos sistemas de ensino já preveem a robótica como disciplina optativa, o que é admitido pela Base Nacional Comum Curricular. A proposta foi criticada em plenário pelo deputado Tarcísio Mota, do PSOL do Rio de Janeiro, para quem sugerir disciplinas escolares não é papel do parlamento.
5: Esse parágrafo, esse artigo é inócuo, ele diz que o Poder Executivo pode fazer uma coisa que ele já pode, mas ele abre um precedente muito difícil. Porque não é papel nosso dizer que o governo pode ou não pode fazer disciplina no currículo escolar. Isso é papel da Base Nacional Curricular Comum e do Conselho Nacional de Educação, ouvido o Ministério da Educação e no Plano Nacional de Educação votado aqui.
4: O projeto prevê ainda que a robótica educacional e a robótica como competição dependerão de recursos do orçamento, mas admite a participação de parcerias público-privadas. O relator, Saulo Pedroso, disse que o projeto pode ajudar a atrair investimentos.
16: O projeto de robótica já é uma realidade hoje, na atualidade, e o que nós estamos fazendo é, além da possibilidade de fazer parte da grade educacional de ensino, é que ela seja reconhecida como uma modalidade esportiva e a gente possa incentivar, né, investimento nessa área no país. Investimentos vão acontecer, nós vamos ter a oportunidade de gerar emprego, gerar renda.
4: O projeto que autoriza o governo a incluir a robótica como matéria optativa nos currículos escolares e reconhece a modalidade como esporte de competição seguiu para análise do Senado. Da Rádio Câmara de Brasília, com informações de Antônio Vital, Marcelo Larcher.
0: Política.
11: Sâmia Bonfim, do PSOL de São Paulo, registra a decisão da primeira turma do STF que condenou o ex-deputado Eduardo Bolsonaro pelo crime de coação. Ela entende que responsabilizar agentes públicos por atos ilegais é importante para a defesa das instituições democráticas.
27: De acordo com Sâmia Bonfim, não deve haver tratamento diferenciado para autoridades investigadas pela Justiça. A parlamentar considera que a aplicação imparcial da lei preserva o Estado Democrático de Direito e a confiança da população nas instituições.
11: Já cabo Gilberto Silva, do PL da Paraíba, repudia a decisão do Supremo que envolve Eduardo Bolsonaro. O congressista questiona a condução do processo e afirma que houve desrespeito a princípios constitucionais e ao devido processo legal.
27: Cabo Gilberto Silva manifesta solidariedade a Eduardo Bolsonaro e sustenta que a decisão tem motivação política. Na visão do deputado, o caso reforça a necessidade de debate sobre garantias individuais, independência entre os poderes e respeito às prerrogativas parlamentares.
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1: Direitos Humanos.
3: A Comissão Especial da Primeira Infância aprovou a inclusão de prioridade para este grupo na Constituição. A repórter Maria Neves tem mais informações.
18: A comissão especial que analisou a proposta de incluir na Constituição a prioridade da primeira infância, período que vai de 0 a 6 anos no acesso a uma série de direitos previstos na Carta Constitucional, aprovou o texto da relatora, deputada Amanda Gentil, do PP do Maranhão. Ao apresentar o relatório, a parlamentar ressaltou que as experiências vividas nessa fase moldam o cérebro da criança por toda a vida, com consequências para o aprendizado e a saúde física e mental.
21: É um dado científico, foi através do ganhador do Prêmio Nobel, James Heckman. A cada dólar investido na primeira infância, nós temos um retorno 7 vezes maior. Então, isso aqui é muito mais do que pensar no hoje. A gente já está aprovando um texto hoje que muda a realidade de muitas crianças na primeira infância, mas também muda a realidade de muitos jovens e adolescentes e adultos lá na frente.
18: Hoje, a Constituição determina que o Estado, a família e a sociedade devem assegurar a crianças, adolescentes e jovens direitos como saúde, educação, cultura e convivência familiar com prioridade absoluta. O texto constitucional também estabelece a obrigatoriedade de proteção integral desse grupo social contra a violência e o abandono. A proposta aprovada, que foi apresentada pela deputada Laura Carneiro, do PSD do Rio de Janeiro, inclui expressamente na Constituição a menção à primeira infância na garantia desses direitos. Para o presidente da Comissão Especial, deputado Osmar Terra, do PL do Rio Grande do Sul, não há prioridade maior que a primeira infância em qualquer política pública. O parlamentar, que é médico, sustenta que essa fase da vida representa um momento crucial em que o ser humano organiza todas as competências que vai usar pelo resto da vida. De acordo com ele, as vivências nessa idade têm consequências inclusive para a saúde cardíaca.
22: Uma criança bem cuidada no início da vida tem menos chance de ter problemas cardíacos graves na idade adulta, embora possa ter até tendência genética, mas pode ser prevenido pela estimulação e pelo manejo do estresse.
18: Ainda de acordo com o projeto aprovado, União, estados e municípios terão de dar publicidade aos investimentos realizados anualmente em ações e programas voltados à família, a criança, desde a primeira infância, ao adolescente, ao jovem, à mulher e ao idoso. A relatora, deputada Amanda Gentil, também apresentou um projeto para alterar o marco legal da primeira infância. Uma das mudanças propostas prevê a adoção de medidas para evitar a exposição precoce e excessiva de crianças à propaganda e a conteúdos e tecnologias inadequados ao desenvolvimento infantil. O projeto também cria o Indicador Nacional de Desenvolvimento da Primeira Infância, como instrumento de monitoramento e avaliação das políticas públicas destinadas a pessoas nessa faixa etária. Da Rádio Câmara de Brasília, Maria Neves.
1: Saúde.
27: Os deputados aprovaram a Política Nacional para a Prevenção e Tratamento de Doenças Crônicas da Pele no SUS. O texto foi encaminhado para análise do Senado, como informa a repórter Daniele Lessa.
23: A Comissão de Constituição e Justiça da Câmara dos Deputados aprovou o projeto que cria uma Política Nacional de Prevenção, Tratamento e Controle das Doenças Crônicas da Pele dentro do Sistema Único de Saúde, o SUS. O autor do projeto é o deputado Cabo Gilberto Silva, do PL da Paraíba. A proposta prevê uma atuação mais ampla do SUS, com diagnóstico precoce, tratamento e acompanhamento contínuo dos pacientes. O relator da proposta na Comissão de Saúde, deputado Ismael Alexandrino, do PSD de Goiás, argumenta que essas doenças exigem um cuidado mais completo e humanizado, pois causam impactos profundos na qualidade de vida.
2: É a promoção de um atendimento integral e multidisciplinar, que inclui não apenas o tratamento clínico, mas também suporte psicológico, psiquiátrico e social. Esta abordagem reflete a compreensão de que as doenças crônicas de pele têm implicações que vão além do físico, afetando também a saúde mental e o bem-estar social dos pacientes.
23: Outras medidas da proposta incluem o incentivo às pesquisas científicas e a realização de campanhas educativas para conscientizar a população e reduzir o preconceito contra pessoas com doenças de pele. O projeto que cria a Política Nacional de Prevenção, Tratamento e Controle das Doenças Crônicas da Pele foi aprovado por 3 comissões da Câmara e foi para o Senado, sem necessidade de passar pelo plenário. Para virar lei, precisa ser aprovado pela Câmara e pelo Senado. Da Rádio Câmara de Brasília, Daniele Lessa.
11: Luiz Couto, do PT da Paraíba, manifesta apoio à criação da Frente Parlamentar de Apoio às Pessoas com Epilepsia. De acordo com o deputado, a iniciativa amplia o debate sobre a doença e combate o preconceito enfrentado por milhões de pacientes.
27: Ele defende ainda mais investimento em diagnóstico precoce, acesso a medicamentos e políticas públicas voltadas às pessoas com epilepsia. Para Luiz Couto, a Frente Parlamentar pode contribuir para garantir mais inclusão, dignidade e qualidade de vida aos pacientes e suas famílias.
11: Termina agora o jornal Câmara dos Deputados, produzido pela Rádio Câmara, com trabalhos técnicos de Alan de Souza e apresentação de Val Monteiro e Luciana Vieira. Uma boa noite para você.
27: Você fica agora com as notícias do Tribunal de Contas da União. Boa noite.
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0: 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Um dia ruim é comum e normal para todo mundo, mas todos os dias não. Insista, conforte, escute e aconselhe. Cada um sente e vive as situações de maneiras diferentes. 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
5: Boa noite para você de perto, de longe, para quem está conosco nesta noite abençoada de segunda-feira. É o programa Espaço Família que está entrando no ar. A você, nossa saudação franciscana de paz e bem. Mais uma semana começa e então vamos pedir a proteção de Deus. Vamos pedir por saúde, por perseverança. Vamos agradecer pelo pão nosso de cada dia. Que tenhamos todos uma abençoada semana. É o programa Espaço Família que está no ar. E como é segunda-feira, vamos pedir especialmente por saúde. Para rezar conosco, chamamos o Frei Mário Tagliari.
6: Senhor Deus de bondade, nesta segunda-feira, venho diante de Ti para agradecer pelo bem que todos os dias realizas em minha vida. Muito obrigado pelo ar que respiro, pelo alimento à minha mesa, pelas pessoas que amo. Eu bem sei, meu Deus, que tudo isso faz parte de uma vida equilibrada e saudável. Quero Te pedir a graça da saúde para mim e para toda a minha família. Entrego em Tuas mãos todas as pessoas enfermas que precisam de apoio, carinho e atenção. Peço para elas força e esperança, a fim de que enfrentem de cabeça erguida todas essas provações. Dá-me, Senhor, a sensibilidade e atenção para perceber as necessidades dos enfermos e que eu possa, com a Tua graça, oferecer a minha mão amiga a quem passa pelo sofrimento da doença. Tudo isso eu Te peço por Jesus Cristo, Teu Filho e nosso irmão, na força e na unidade do Espírito Santo. Amém.
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5: Vamos nos alimentar com um pedacinho do pão da palavra? Quem se alimenta com este pão recebe o sustento para caminhar com firmeza pelas trilhas da fé. Vamos nos alimentar espiritualmente com o pão diário.
8: Olá, que bom que você está aí para acompanhar a nossa mensagem de esperança e encorajamento Pão Diário. Hoje eu vou ler o texto de Mike Whitmer com o título Templo de Adoração, baseado no livro de Êxodo, capítulo 26. Quando a Câmara dos Comuns do Reino Unido foi bombardeada na Segunda Guerra Mundial, o primeiro-ministro Winston Churchill disse ao parlamento que deviam reconstruir conforme o projeto original. A planta devia permitir que os políticos se movimentassem pelo centro, permitindo que a esquerda e direita se olhassem face a face, exigindo cuidadosa reflexão antes de seus pronunciamentos. Churchill concluiu: nós moldamos os nossos edifícios e depois eles nos moldam. Deus parece concordar. 7 capítulos de Êxodo instruem sobre a construção do tabernáculo e mais 6 descrevem como Israel o fez. Deus se importava com a adoração deles. Quando o povo entrava no pátio, era deslumbrado pelo ouro reluzente e as cortinas coloridas do tabernáculo. O altar do holocausto e a bacia de água lembravam-lhes o custo do perdão. O tabernáculo tinha um candelabro, uma mesa com pão, um altar de incenso e a arca da aliança. Cada item com grande significado. Deus não fornece instruções detalhadas para o local da nossa adoração como fez com Israel, mas a adoração hoje não é menos importante. Nosso corpo é o templo separado para sua habitação. Que tudo o que fizermos, lembre-nos de quem Ele é e o que Ele faz. Querido amigo, o que sua adoração lhe ensina sobre Deus e seu amor por você? Que mudanças você gostaria de fazer? Pense nisso. Eu sou Clarice Fogaça e essa foi a nossa mensagem do dia.
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10: Já estou ouvindo música. Vamos mais perto da Sala da Boa Música para ouvir uma bela canção.

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13: Não há coisa melhor do que ouvir um amigo nos dizendo como proceder ou como agir. Uma palavra amiga nos ajuda, nos tira de várias situações. Uma palavra amiga é como uma alavanca para a nossa vida. Vamos parar e ouvir esta palavra com o nosso saudoso Frei Nelson Rabelo.
14: Amigo trabalhador. Uma forma de bem organizar os seus dias é estabelecer prioridades. Urgência ao que é prioritário. Escalonar as tarefas conforme a atenção que merecem. Eu só gosto de fazer o que dá prazer, diz alguém. E finaliza. O difícil deixo para os outros. Esta forma de encarar as responsabilidades pode nos levar ao fracasso. Sabe por quê? Quem só faz o que gosta, relaxa no cumprimento dos deveres. Imagine um aluno que tem tarefas escolares a executar em casa, mas prefere dar atenção aos jogos e papos na internet. Afinal de contas, isto é muito mais prazeroso. O aprendizado deste menino será deficiente. Este prejuízo vai pesar à escola, ao bolso e às expectativas dos pais. Imagine um profissional desfocado de suas tarefas. Isto resultará numa cadeia de prejuízos à empresa, à sua família, ao seu conceito. Antigos mestres aconselhavam seus discípulos

0: matéria. Dentro de nós habita um espírito. Este é o centro de nossa espiritualidade. Para fortificar nossa espiritualidade, vamos para a sala da espiritualidade franciscana e ouvir a mensagem desta noite. Paz e bem, Frei Gustavo.
1: Paz e bem, sala da espiritualidade franciscana, abrindo as portas mais uma vez com muita alegria no seu rádio. Nosso programa Espaço Família, programa já consagrado, sua companhia do fim das noites, um programa católico que lhe oferece companhia e cria, de fato, esse espírito de proximidade. Estamos conversando sobre santos e santas, beatos e beatas da família franciscana, hoje falando sobre São Francisco Solano, presbítero da Ordem Primeira. Ele nasceu em Montilla, Espanha, aos 3 de março de 1549. Com a idade de 20 anos, entrou para fazer parte da Ordem dos Frades Menores. Ordenado sacerdote, dedicou-se com grande fruto ao apostolado da pregação. Impulsionado por vivo zelo, pediu para partir como missionário entre os indígenas da América do Sul. Desenvolveu sua intensa ação apostólica, especialmente em Lima, no Peru, e em Tucumã, na Argentina. Atraiu os índios à fé, sobretudo com o exemplo de sua vida e com o amor evangélico. Tomou a defesa deles contra a opressão dos conquistadores. Extenuado pelas fadigas e pelas penitências, morreu em Lima no dia 14 de julho de 1610. Foi beatificado aos 30 de junho de 1675. E Bento XIII declarou o santo no dia 27 de dezembro de 1726. São Francisco Solano, grande apóstolo da América Latina, exemplo de vida para todos nós, que ele interceda por nós, pela nossa igreja, por toda a família franciscana. E vamos rezar a oração dedicada a São Francisco Solano, cujo dia se celebra no 14 de julho. Ó Pai, que com a obra apostólica de São Francisco Solano conduzistes a igreja a numerosos povos da América, por seus méritos e por sua intercessão, uni firmemente a vós o nosso coração. E disponde à obediência da fé os povos que ainda não vos conhecem. Por nosso Senhor Jesus Cristo, vosso Filho, na força, na unidade do Espírito Santo. Amém. Também muito bonita a antífona de entrada sugerida para a missa em memória de São Francisco Solano. É lá do Salmo 37, diz o seguinte: a boca do justo medita a sabedoria e sua língua proclama a justiça. No seu coração está a lei de Deus, seus passos nunca vacilam. Que o justo São Francisco Solano seja para nós intercessor junto a Deus. Muito, muito obrigado pela sua presença aqui conosco. Um grande abraço, até o próximo programa. Fique com Deus, paz e bem.
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0: Como é bom ouvir uma mensagem que nos toca a alma. A palavra dita na hora certa faz um efeito benéfico dentro da gente. Para abrir a sala da mensagem, vamos convidar o Frei Jurandir. Esteja à vontade, Frei Jurandir. O espaço agora é todo seu.
1: Quando uma pessoa não tem coração, muitas vezes você ouviu pessoas falarem: fulano não tem coração. Geralmente isso é falado com pessoas que são duras, carrascas, maldosas e não conhecem um sentimento belo chamado de compaixão. Pessoas desse tipo só conhecem o dinheiro como o único bem. Têm uma riqueza vazia, desprovidas dos bens eternos. Pelo dinheiro, pisam em qualquer pessoa, ferem até a mãe. Dessas pessoas, ninguém tem um pingo de inveja. Pessoa assim não passa de um pobre miserável. Tudo isso por não ter um coração cheio de belos sentimentos. A verdadeira riqueza é encontrada dentro do ser humano. O que ele vai conseguir exteriormente deve ser símbolo dos valores e belos sentimentos que carrega no coração. A riqueza genuína é como a beleza, invisível, cordial, interior. Lembra do Pequeno Príncipe do Exupéry? Ele disse que só se vê bem pelo coração. O coração, sede dos sentimentos, tem olhos diferentes, mais penetrantes e cristalinos. Suas antenas captam muito mais longe. O que é mesmo um coração? Ele é palco dos sentimentos, da nossa afetividade, dos dinamismos emocionais, núcleo central das pessoas, fonte de vida, sinônimo de amor. Sabe-se que, mesmo que o cérebro comanda o amor, é no coração que repercutem os sentimentos, as manifestações afetivas e tudo o que se relaciona com o amor. No coração existem dois movimentos importantíssimos para a nossa vida: sístoles e diástoles. Os sentimentos que endurecem o coração e fazem as pessoas não sentirem que tem um coração são exatamente estes: inveja, ódio, ciúme, dor pelos maltratos, os pesadelos, as angústias, contraem e envenenam, fazendo o fechamento desse coração. Por outro lado, o júbilo, a confiança, a ternura, a alegria, a felicidade, a esperança dilatam, perfumam, iluminam, expande o coração. Cuide do seu coração para você amar mais e ser mais amado. Porque o cérebro convence e o coração contagia. Heber Salvador de Lima disse certa vez: mais poderosa que a ciência é a caridade em ação. Quem resiste à inteligência não resiste ao coração. As pessoas de coração fechados são duras, feias. As pessoas de coração aberto, influente, veraz e decisivo, enraizado, centrado no amor, são pessoas muito mais bonitas. Quem sabe, quem está me ouvindo agora, tem esse coração.
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0: A família é uma instituição sagrada. Viver em família é uma bênção. Mas para viver em família, a gente também precisa aprender muita coisa. Vamos abrir agora no programa um espaço para a família, com Frei Almir Ribeiro Guimarães. Olá, Frei Almir, paz e bem.
3: Olá, meus amigos. Eu encontrei num livro de reflexões meditativas um poema de um escritor chamado Kabir. Eu não o conheço, talvez vocês o conheçam. O título poderia ser simplesmente: acorda. Tens um corpo? Não fica sentado na varanda. Sai e anda na chuva. Se estás apaixonado, então por que dormes? Acorda, acorda. Dormiste durante milhões e milhões de anos. Por que não acordar esta manhã? Levantar de manhã, abrir as janelas com sol ou com chuva, com neva ou céu escuro. O sol voltou para nos iluminar e aquecer. Está ali, atrás das nuvens. O vento vai levar as nuvens. Se diante de teus olhos terás ainda a possibilidade de ver, o verde da tua janela, observa as árvores, seu leve balanço em dias de vento, como elas se deixam vergar e derramam pétalas de flores e folhas amareladas ou douradas. A vida. Vamos viver, sorver cada gole da vida. Não fica sentado na varanda, sai, anda na chuva, se chovendo estiver. Chega de marasmo. Amores, não tenha medo de amar, de olhar com carinho os que estão à tua volta. Esse marido preguiçoso, gordo, essa menina de camisola, pés no chão, remelas nos olhos, esse pinguinho de gente que oculta a mulher que vai gostar de viver. O marido olha essa mulher que anda meio confusa, sua amada, olhar. Se estás apaixonado, meu Deus, não, por que tu dormes? Por que não acordar esta manhã, respirar fundo, colocar o rosto na direção do sol, olhar interiormente para o Senhor belo e altíssimo, Senhor que te inventou, deixar que ele sinta que ele é o teu guia, teu pastor, teu amor, teu sol, teu refúgio, teu companheiro de todos os dias, tua saudade e a tua respiração. Por que não acordar esta manhã? Pela sua fiel companhia, muito grato. E até um outro encontro, Deus querendo.
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0: Enquanto pensamos nessa mensagem, vamos ouvir uma boa música, já que estamos dentro da Sala da Música.

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1: Se uma pessoa que você ama anda sempre triste, mas quando questionada sempre diz que está tudo bem, não acredite, pois não está. Não está. Não está. Um dia ruim é comum e normal para todo mundo, mas todos os dias não. Insista, conforte, escute e aconselhe. Cada um sente e vive as situações de maneiras diferentes. Diga sim à vida. Diga sim à vida. Diga sim à vida.
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8: De volta à Sala da Boa Música para mais uma bela canção. Acompanhe com a gente.

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1: Hoje a gente vai trazer um assunto que é muito importante: transtornos de neurodesenvolvimento, como o transtorno do espectro autista, o TDAH, entre outros. Entenderemos como o comportamento infantil pode ser influenciado por muitos fatores e por que é tão importante olhar para tudo isso com muita atenção, carinho e equilíbrio. E para esse bate-papo receberemos a psicopedagoga Patrícia Vedana Blange. Seja muito bem-vinda mais uma vez ao programa.
2: Obrigada, Bibi, ao convite. Muito feliz de estar aqui novamente, ainda mais para falar num assunto tão importante.
1: Que bom recebê-la, porque uma autoridade no assunto sempre é muito bom, né? A gente trazer aqui opiniões importantes para os nossos telespectadores, olhares diferenciados também nesse cuidado. E para a gente começar, Patrícia, o que são os transtornos de neurodesenvolvimento e quais as diferenças, especialmente no transtorno do espectro autista e o TDAH, que muitas pessoas também confundem, né, esses transtornos?
2: Então, dentro dos transtornos neurodivergentes, uhum, que a gente chama também, a gente tem algumas questões mais pontuais, que entra o TDAH, que entra o autismo em si, mas que também entra as altas habilidades e superdotação, que quase não é falado.
1: É verdade.
2: E o TOD também, né, que é aquele momento de explosão, muitas vezes, de desafiar em si, né? E na verdade ele também pode ser um transtorno. Então às vezes a gente acha que a criança é mal educada e, fazendo a busca e tudo, fazendo estudos, nem sempre é má educação, mas sim também pode ser um transtorno. E a diferença do autismo e do TDAH, a gente tem duas vertentes diferentes, uhum, também para serem estudadas. E primeiro, falando do autismo. O autismo é chamado transtorno do espectro autista. Nome tão diferente, uhum, né? Primeiro, ele é um transtorno, ele não é considerado uma deficiência, né? Então, isso vale a gente lembrar, também não é considerado uma síndrome. E por que espectro, né? Então, o espectro, ele tem a tradução daquilo que muitas vezes não vimos, mas que é muito maior do que nós podemos imaginar. Então, são várias composições dentro do autismo e que quase não é falado sobre o nome em si e que vale bastante a gente lembrar. E o TDAH, que, né, tem sido muito falado nas escolas, infelizmente a gente está tendo um preconceito do pessoal falando, ai, é modinha, não é moda, né? Ele é um transtorno também da hiperatividade e o déficit de atenção. Uhum. Ou seja, essa hiperatividade, ela pode ser física em si ou ela pode ser mental. Então, nem sempre aquela criança que é bem quietinha lá, que a gente costuma ver, às vezes fala assim, não, mas ela não é hiperativa. Uhum. Mas às vezes é, porque dentro da cabeça dela tá um fervilhão de informações.
1: Nossa,
2: né?
1: Como é difícil, né, o diagnóstico, identificar, sim, esses transtornos.
2: Justamente, e por isso a gente leva um tempo para fazer esse diagnóstico. Igual eu brinco assim, infelizmente ou felizmente, o diagnóstico, ele é muito sério, ele, uhum, tem que ser realizado por uma equipe multiprofissional para ver essa veracidade. Por quê? O TDAH e o autismo não é uma dor de barriga, que em 40 minutos você vai lá, consulta e vê e dá o diagnóstico. É algo muito maior e muito mais sério. E ele também pode estar agregado a outros tipos de transtornos, a alguns tipos de deficiência. Então, para isso a gente vai fazer até um mapeamento dessa criança para saber sobre, é só TDAH? Uhum. É só autismo? Ou é autismo com TDAH? Ou tem algo mais ali que a gente precisa estudar e cuidar. Por quê?
1: É uma equipe multidisciplinar.
2: Sim, multidisciplinar. Porque a parte medicamentosa de um não é a mesma para o outro. Então, uhum, equivale também a gente lembrar disso, que o que é remédio muitas vezes para um e vai funcionar, para outro não é assim, porque está vinculado às vezes a outra síndrome, a outra situação.
1: A gente falava em diagnósticos, sim, né? cresceu bastante o número de diagnósticos. E como entendermos melhor esses diagnósticos? Você falava dessa equipe multidisciplinar, sim, mas importante, né, os pais também identificarem aquela questão dos laudos, né, se realmente eles podem refletir a realidade da criança. Esse é um fato que deve ser observado?
2: Também. E algo assim, primeiro, essa questão do laudo. O laudo, a gente sempre fala, ele é muito libertador, Bibi. Uhum. Então, ele traz assim, um esclarecimento para a família, que às vezes a família olha para a criança e fala assim, nossa, mas a gente era assim. Uhum. Será que às vezes a família também não teria um laudo se fosse investigado? Uhum. Então, muitas vezes vem o laudo para a criança e a família abraça e assume e compreende de uma forma melhor. E questão do laudo, quanto antes a gente conseguir realizar, né, esse diagnóstico precoce e começar as intervenções, mais evolução a criança vai ter. Lembrando de que até os 7 anos, até dentro da primeira infância, a cada 1 ano de defasagem, que não é feito estímulos e evolução com essa criança, se leva depois 2 anos para a gente conseguir suprir essa demanda e essa necessidade. Por isso a importância do laudo e do diagnóstico precoce.
1: Fazendo uma avaliação mais ampla, Patrícia, existe a participação do psiquiatra, do psicopedagogo, do terapeuta ocupacional. Geralmente são esses profissionais que ajudam nisso?
2: São esses profissionais. O que a gente fala assim que é de praxe. O psicólogo, né, que seja especializado na área, precisa ter a especialidade para compreender, principalmente que a cada 3 meses a gente precisa estar se especializando, porque tem mudado muitas coisas,
1: exatamente,
2: tem ampliado esse leque para um melhor diagnóstico. O fonoaudiólogo, o terapeuta ocupacional, o psicopedagogo, que o psicopedagogo vai ficar com a área do processo também de aprendizagem como um todo. E também pode ser um neurologista infantil ou um psiquiatra infantil, caso não haja um neurologista infantil especializado, né, nesse transtorno do neurodesenvolvimento. Então, equivale a gente lembrar. Claro que a gente pode ter outros profissionais da área que nos ajudam também a entender melhor o diagnóstico e evoluir. Mas no Brasil é uma equipe multiprofissional que faz. Aquilo que eu falei, não é em uma consulta que você vai olhar e diagnosticar a criança, até porque ele é um contexto, a gente vai ter que fazer uma análise, né? Ele não é uma síndrome, é uma deficiência que é visual. Então, como falou o próprio espectro, né? É algo muito mais amplo que nós não, muitas vezes, visualizamos e que é interessante a gente fazer o levantamento bem concreto, com os dados, com muita paciência, com muito respeito e acolhimento à família, para sim trazer um laudo precoce e um laudo certo, né? Para que logo comece a intervenção.
1: Quem emite esse laudo? É a equipe toda?
2: É a equipe toda. Então, quem faz o psicopedagogo, no Brasil a gente tem uma questão ainda do trabalho do psicopedagogo que está sendo reconhecido. Então, nós não fizemos laudo, nós fizemos hipótese diagnóstica. E depois juntamos com os laudos dos outros profissionais, mas quem vai finalizar a assinatura ou é o psiquiatra infantil ou é o neurologista infantil, que após receber toda a nossa documentação da equipe multiprofissional, vai diagnosticar em si, laudar e assinar o final.
1: Muito interessante, e eu tenho certeza que você aí de casa que está nos acompanhando, existem tantas dúvidas, sim, Patrícia, em relação a isso, e é tão importante nós trazermos essas informações atualizadas para você também aí de casa, de repente que tem, né, uma situação como essa em casa, com esse laudo, né, como é libertador, você falava. Sim. E como o trato, né, com essas pessoas que têm esse laudo deve ser feito, né? Os fatores, sim, do dia a dia, alimentação, convívio com a família, esse acolhimento que você falava, então é muito importante. Inclusive, dentro do espectro autista, Patrícia, existem níveis, como que fala? Nível 1, nível 2 e nível 3, né?
2: Isso. Então, até anos atrás, ainda a gente falava sobre dentro as nivelações, né? Que o nível 1 é autista, mas não tinha características tão intensas em si. O nível 2 tinha características mais mais pontuais, que a gente já conseguia visualizar, e o nível 3 tinha outras situações mais características e poderia estar vinculado a outros transtornos e síndromes. Com os novos estudos, né, de abril do ano passado para cá, uhum, a gente cuida muito quanto profissional para falar sobre a questão da nivelação. Porque muitas vezes ele tem determinados comportamentos que seriam lá do nível 2, mas é nível 1, né? Ou está, tem determinados comportamentos do nível 3, mas está no nível 2. Então é muito complexo. Outra coisa que até a gente brinca entre nós, profissionais, não existe pouco autista ou muito autista.
1: Interessante, né? Essa análise.
2: Porque muitas vezes foi rotulado. Ah, ele é nível 1, é pouco, uhum, autista. Não, pelo amor de Deus, não cometam essa gafe de falar isso. Então, por isso a gente tem cuidado muito de falar sobre níveis de autismo. Também questão do TDAH, né? Uhum. Não é que é pouco TDAH ou muito. Claro que vai ter algumas características um pouco mais intensas e outras características um pouquinho mais brandas que essa pessoa vai conseguir trabalhar através das intervenções.
1: Muito interessante você aí de casa nos acompanhando. Nós agradecemos a sua companhia. Esse bate-papo aqui com a Patrícia Vedana Blange, que é psicopedagoga.
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0: Depois desta conversa interessante, vamos trazer música para o ambiente. Vamos temperar o nosso espaço família com mais uma dose generosa de boa música.

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1: A nossa igreja é um organismo vivo e pulsa no mundo inteiro. Temos membros espalhados nos 5 continentes, mas todos temos nosso pastor na terra, que é o nosso Papa. Nosso Papa mora no Vaticano, de onde recebemos notícias sobre a organização da nossa igreja. Está aberta agora a Sala da Notícia, dentro do programa Espaço Família.
2: Louvado seja nosso Senhor Jesus Cristo. O Boletim de Notícias da Rádio Vaticano, Vatican News. Esse é o Boletim de Notícias da Rádio Vaticano, Vatican News, em língua portuguesa, nesta segunda-feira, 22 de junho. Nos estúdios, Silvana e José. O Papa no Ângelus de ontem, hostilidade e perseguição a muitos cristãos, responder ao ódio com amor. Raimundo Lima.
3: Como anunciar a boa nova para os discípulos em missão? Comentando o Evangelho de Mateus, que este domingo, 21 de junho, 12º domingo do tempo comum, apresenta o trecho em que se destaca o estilo sugerido por Jesus, que não pode prescindir da partilha de um encontro pessoal com ele, único para cada um, Leão XIV, na alocução que precedeu a oração do Ângelus, exortou a recorrer continuamente à verdadeira fonte que deve inspirar cada ação e cada palavra do cristão. O Papa Agostinho Justiniano, também na esteira de sua recente encíclica, lembrou que não é possível testemunhar aquilo de que não se teve experiência pessoal, apenas por ouvir dizer.
4: La força del apostolato, infatti, al di là di tecniche e strumenti, si fonda sull'opera dello Spirito Santo in noi.
3: A força do apostolado, de fato, para além de técnicas e instrumentos, baseia-se na ação do Espírito Santo em nós e na autenticidade de nossa resposta. O que o pontífice destaca é a integração entre fé e vida. O testemunho é o fruto inevitável de uma alimentação assídua baseada na relação com Deus. Isso nos torna cada vez mais pessoas de fé sólida e consciente, ressaltou ele, e, consequentemente, apóstolos críveis e livres, homens e mulheres capazes de refletir a luz do Evangelho em todos os ambientes e em todas as situações da vida e de testemunhá-lo mesmo onde seu valor não é compreendido ou aceito. E acrescentou:
4: E não bisogna pensare che contemplare sia un'esperienza esclusiva, riservata ad alcuni santi o ai monaci.
3: Não se deve pensar que contemplar seja uma experiência exclusiva reservada a alguns santos ou aos monges e eremitas. Todos nós podemos fazê-lo, esforçando-nos por preservar, em meio aos compromissos do nosso dia a dia, momentos de quietude nos quais nos colocarmos em silêncio diante de Deus. Por fim, o pontífice relembrou a vida nada fácil das primeiras comunidades cristãs e citou seu predecessor Francisco na Evangelii Gaudium. Assim, exorta a responder ao ódio com amor, à arrogância com mansidão, ao desânimo com perseverança, ali onde o Evangelho se mostra mais incômodo. As antigas hostilidades e perseguições, observou ele, que se repetem ainda hoje em vários lugares. Diante da tentação de desanimar e de se deixar vencer pelo cansaço ou pelo medo, o antídoto continua sendo sempre o mesmo.
4: É necessário que affondiamo le radici della nostra fede e della nostra missione in un intenso rapporto con lui.
3: É necessário que aprofundemos as raízes de nossa fé e de nossa missão em um relacionamento intenso com ele. Isso nos dá a força para não desistirmos e continuarmos a transmitir a todos, em todas as circunstâncias, sua mensagem de esperança, de amor e de paz. O mundo precisa muito disso.
4: Dirigindo-me aos peregrinos que vieram do Brasil, asseguro as minhas orações pelos jovens que morreram há alguns dias num acidente rodoviário no estado de Ceará.
3: com estas palavras nas saudações após o Ângelus este domingo, 21 de junho. O Santo Padre, falando em português, expressou suas condolências pelo acidente de trânsito que na segunda-feira, dia 15, no Brasil, tirou a vida de 7 jovens jogadores de basquete. O acidente ocorreu por volta das 3 horas em um trecho da CS-187, uma rodovia estadual em Tauá. O ônibus da empresa ADJ Transportes levava 46 passageiros, jovens atletas e integrantes da comissão técnica de um time de basquete de Juazeiro do Norte. Eles voltavam de um campeonato em Sobral, onde o time tinha conquistado o título da categoria sub-19 horas antes da tragédia. Leão 14 lembrou também que no sábado, dia 20, foi celebrado o Dia Mundial do Refugiado, promovido pelas Nações Unidas por ocasião do 75º aniversário da Convenção sobre os Estatutos dos Refugiados, criada para proteger aqueles que são perseguidos e forçados a deixar sua terra, seu lar e sua família.
4: Auspico que lo spirito che animò l'elaborazione di questo importante strumento internazionale.
3: Espero que o espírito que animou a elaboração desse importante instrumento internacional continue, ainda hoje, a iluminar as consciências dos líderes das nações. Ninguém pode virar as costas para quem busca proteção e segurança. Exorto, além disso, a todos a acolherem aqueles que são vítimas de perseguição, para que possam viver em paz, com dignidade e olhar para o futuro com esperança. Entre os numerosos fiéis presentes na Praça São Pedro para o Ângelus Dominical, estavam também os membros do Diálogo Internacional Católico Pentecostal, criado com o objetivo de promover o respeito mútuo e a compreensão em matéria de prática da fé entre a Igreja Católica e a Igreja Pentecostal. Ao saudá-los em inglês, o pontífice lembrou que a Igreja acredita enquanto reza e destacou que refletir sobre o princípio lex orandi, lex credendi é particularmente importante. Importante nos tempos atuais. Leão XIV concluiu sua visita pastoral a Pavia e Sant'Angelo Lodigiano, norte da Itália, realizada no sábado 20 de junho, com a adoração ao Santíssimo Sacramento e a veneração do Coração de Santa Francisca Cabrini, na paróquia de Santo Antônio Abade e Santa Francisca Cabrini, em Sant'Angelo Lodigiano. Em seu discurso às autoridades civis e religiosas e aos numerosos fiéis presentes, o Papa prestou homenagem à Madre Cabrini, padroeira dos migrantes e primeira santa dos Estados Unidos, que nasceu em 1850, naquela cidadezinha de Sant'Angelo Lodigiano e faleceu em 1917 em Chicago, cidade natal do Papa Leão XIV. Madre Francisca Xavier Cabrini, fundadora das Missionárias do Sagrado Coração de Jesus, quando teve que fazer uma escolha decisiva em sua vida sobre o destino que suas filhas deveriam seguir para concretizar o carisma da sua missão, pediu orientações ao Papa Leão XIII, cuja resposta foi taxativa. Não devia ir para o Oriente, mas para o Ocidente, para servir aos milhares de emigrantes italianos na América. Este conselho lhe havia sido dado também pelo então bispo de Plasência, São João Batista Scalabrini. Assim, Madre Cabrini interpretou os sinais dos tempos e compreendeu que seu sonho de ir para a China, imitando São Francisco Xavier, seria para outro lado do mundo, onde, naquele momento, a necessidade era maior, segundo os sinais dos tempos. Partindo de tais sinais, o Papa Leão XIV convidou os presentes a olhar para o mundo de hoje, dizendo:
4: quel segno, cioè il fenomeno migratorio, è entrato in una fase diversa, sicuramente più complessa.
3: Aquele sinal, ou seja, o fenômeno migratório, tinha entrado em uma fase diferente, certamente mais complexa, mas não menos capaz de desafiar a Igreja. Se Madre Cabrini estivesse viva hoje, o que a sua alma missionária lhe diria, ou melhor, o que diria o coração de Cristo ao seu coração de mulher consagrada ao serviço do seu reino? A mesma pergunta lhe teria sido feita pelo Papa Francisco, filho de imigrantes italianos, que dedicou sua terceira e última encíclica, Dilexit Nos, ao amor humano e divino do coração de Cristo, isto é, ao mistério da caridade infinita, que foi a única e verdadeira força motriz da vida de Santa Francisca Cabrini. Neste sentido, Leão XIV levou adiante o magistério do Papa Francisco ao publicar a exortação apostólica de Lexite sobre o amor aos pobres, falando da caridade como modo de acompanhar os migrantes. Daí surge a figura de Santa Francisca Xavier Cabrini, como também São João Batista Scalabrini, que dedicou seu coração aos imigrantes nas favelas, casebres, prisões, minas. Aqui, o Papa Leão XIV perguntou diante da relíquia do coração de Madre Francisca Cabrini, o que poderia ser mais oportuno do que este carisma missionário que se coloca ao serviço dos migrantes? Por isso, fez um apelo, sobretudo, aos jovens.
4: Conoscete Santa Francesca Cabrini, leggete i suoi scritti, pieni di passione per Gesù e per la missione. Le sue lettere.
3: Conheçam Santa Francisca Cabrini. Leiam os seus escritos, repletos de paixão por Jesus e pela missão. Conheçam suas cartas, seus diários de viagem e as anotações dos seus retiros. Quem conhece Madre Cabrini se apaixona por ela. Sua alma era contemplativa e ativa e estava imersa no amor do coração de Cristo, a ponto de dizer, tudo posso naquele que me fortalece. O Papa concluiu seu discurso com uma exortação. Com seu exemplo e intercessão, que Santa Cabrini nos ajude a amar a Cristo, a ser testemunhas do seu Evangelho, com diligência e generosidade, a serviço dos mais pobres. Que ela nos ajude a viver uma sinodalidade efetiva, caminhando juntos e buscando a santidade, na variedade de dons e ministérios.
2: Repórteres Sem Fronteiras. Dobrou o número de países de risco para jornalistas. Nos últimos 5 anos, 1.468 jornalistas de mais de 60 países receberam apoio da organização após serem forçados a fugir de ameaças, detenção ou morte. Trata-se de um número impressionante, mas representa apenas uma fração de um fenômeno muito mais amplo. É o que destaca Vianney Loriquet, responsável pelo Índice Mundial da Liberdade de Imprensa de Repórteres Sem Fronteiras. Por ocasião do Dia Mundial dos Refugiados, a organização apresentou um quadro alarmante que ecoa os resultados do Índice Mundial de Liberdade de Imprensa 2026. Extorsões, expulsões e abusos administrativos são uma realidade cotidiana para muitos deles, após terem sido forçados a fugir. Para defender o direito a uma informação confiável, os estados devem oferecer proteção eficaz aos jornalistas no exílio. A última linha de defesa contra a desinformação e a propaganda que estão ganhando terreno, por meio de garantias contra a repulsão, vistos de emergência, autorizações de permanência, acesso a programas de reassentamento e apoio que lhes permita retornar ao seu trabalho, continua Loriquet. Os dados fornecidos por Repórteres Sem Fronteiras indicam 677 jornalistas afegãos, 160 russos, 101 birmaneses e outras centenas provenientes de cerca de 60 países diferentes. Entre 2021 e 2025, o exílio afetou amplos setores do jornalismo independente. De acordo com os dados do Escritório de Assistência da organização, em 65 países, pelo menos um jornalista foi forçado ao exílio. Em 20 desses países, pelo menos 10 repórteres tiveram que deixar seu país. Longe de se limitar a uma única região do mundo, esse fenômeno continua a se espalhar. Em 5 anos, o número de países afetados dobrou, passando de 19 em 2021 para 40 em 2025. No mesmo período, o número de jornalistas no exílio que receberam assistência permaneceu elevado, 235 em 2021 e 243 em 2025. Quando um jornalista é forçado a fugir de seu país, o exílio não põe fim às ameaças, destaca Vitória Lavigny, responsável pelo escritório de assistência de Repórteres Sem Fronteiras, e acrescenta que as condições de vida precárias, o isolamento e a repressão transnacional muitas vezes se somam às dificuldades administrativas e linguísticas que devem ser enfrentadas no país de acolhimento. No entanto, esses profissionais continuam a fornecer uma cobertura jornalística essencial, muitas vezes colocando em risco sua própria vida.

0: dos estúdios da Rádio Vaticana em Roma, Silvana e José.
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2: Agora que estamos bem informados sobre os rumos da nossa igreja, vamos relaxar ouvindo uma boa música. Uma música de conteúdo ali na Sala da Boa Música.

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1: Queridos irmãos e irmãs, paz e bem, sejam todos muito bem-vindos a mais um encontro com a Palavra de Deus. Eu sou o Frei Augusto Luiz Gabriel, frade menor franciscano, e é uma alegria estar com você neste momento em que vamos refletir a liturgia da solenidade de São Pedro e São Paulo, santos tão especiais para a vida da Igreja e dois homens muito diferentes entre si, mas que são unidos pela mesma fé, pelo mesmo amor a Cristo e pela mesma missão de anunciar o Evangelho. Pedro era pescador da Galileia, simples, impulsivo, mas de coração generoso. Paulo era um homem culto, conhecedor das Escrituras, cidadão romano e um missionário incansável. Deus não escolheu pessoas perfeitas, mas pessoas disponíveis, e por meio

e do Espírito Santo. Amém. O Deus que chamou Pedro e Paulo para anunciar o Evangelho e sustenta a sua igreja ao longo dos séculos, esteja convosco. Bendito seja Deus que nos reuniu no amor de Cristo. Irmãos e irmãs, antes de acolhermos a palavra de Deus, peçamos a luz do Espírito Santo. Foi o Espírito quem sustentou Pedro nas perseguições, foi o Espírito quem conduziu Paulo em todas as suas viagens missionárias. Foi o Espírito quem fortaleceu a igreja nascente diante dos inúmeros desafios, dificuldades. Peçamos então que esse mesmo Espírito fortaleça também a nossa fé e nos ajude a testemunhar o Evangelho em nosso tempo. E invoquemos o Espírito Santo.

0: Irmãos e irmãs, chegamos ao Evangelho da Solenidade de São Pedro e São Paulo, que está em São Mateus, capítulo 16, versículo 13 a 19. Jesus pergunta aos discípulos quem ele é. Pedro responde em nome de todos, professando sua fé no Cristo, o Filho do Deus vivo. A partir desta profissão de fé, Jesus lhe confia uma missão especial na igreja. O Senhor esteja convosco, Ele está no meio de nós. Proclamação do Evangelho de Jesus Cristo segundo Mateus. Glória a vós, Senhor. Naquele tempo, Jesus foi à região de Cesareia de Filipe e ali perguntou aos seus discípulos: quem dizem os homens ser o Filho do Homem? Eles responderam: alguns dizem que é João Batista, outros que é Elias, outros ainda que é Jeremias ou algum dos profetas. Então Jesus lhes perguntou: e vós, quem dizeis que eu sou? Simão Pedro respondeu: tu és o Messias, o Filho do Deus vivo. Respondendo, Jesus lhe disse: feliz és tu, Simão, filho de Jonas, porque não foi um ser humano que te revelou isso, mas o meu Pai que está no céu. Por isso eu te digo que tu és Pedro, e sobre esta pedra construirei a minha igreja, e o poder do inferno nunca poderá vencê-la. Eu te darei as chaves do reino dos céus. Tudo o que tu ligares na terra será ligado nos céus. Tudo o que tu desligares na terra será desligado nos céus. Palavra da salvação. Glória a vós, Senhor. Reflexão do Evangelho segundo São Mateus, da solenidade de São Pedro e São Paulo. Esse Evangelho nos conduz a um dos momentos mais importantes de toda a vida pública de Jesus. Depois de caminhar com os discípulos, depois de ensinar as multidões e de realizar tantos sinais e milagres, o Senhor faz uma pergunta decisiva: e vós, quem dizeis que eu sou? Não se trata apenas de uma pergunta dirigida aos apóstolos. É uma pergunta também que o Senhor dirige a cada um de nós. E o que nós responderíamos? A fé cristã não se sustenta apenas sobre aquilo que os outros dizem a respeito de Jesus. Ela nasce de um encontro pessoal com Ele. Por isso, cada um de nós também pode e deve responder: e vós, quem dizeis que eu sou? Pedro responde: tu és o Cristo, o Filho do Deus vivo. Essa profissão de fé torna-se um marco para toda a igreja. Não foi fruto apenas da inteligência humana, mas da ação de Deus em seu coração. Jesus reconhece isso ao afirmar que foi o Pai quem lhe revelou tal verdade. É nesse contexto que Pedro recebe sua missão. Jesus o constitui como pedra visível da unidade da igreja. Não porque Pedro fosse perfeito. Sabemos que ele tinha limitações, fraquezas e até mesmo negou o Senhor durante a sua paixão. Mas Deus costuma agir assim. Escolhe pessoas frágeis para manifestar a sua graça. Ao celebrarmos São Pedro e São Paulo, recordamos o ministério que continua presente na igreja através dos sucessores de Pedro, os papas. Somos convidados a rezar pelo Santo Padre, o Papa Leão XIV, que continua confirmando aos irmãos na fé e conduzindo o povo de Deus. Ao lado de Pedro, celebramos também São Paulo. Embora não apareça diretamente no Evangelho desta solenidade, sua presença ilumina toda esta liturgia. Se Pedro representa a unidade da igreja, Paulo representa seu ardor missionário. Ele compreendeu que o Evangelho não poderia permanecer fechado em Jerusalém, mas precisava alcançar todos os povos. Pedro e Paulo tiveram personalidades diferentes, trajetórias diferentes e até momentos de divergência. Contudo, ambos colocaram Cristo no centro de suas vidas. Ambos compreenderam que a igreja existe para anunciar o Evangelho. Por isso esta festa é tão significativa. Ela nos recorda que a igreja precisa sempre dessas duas dimensões: a firmeza da fé de Pedro e o ardor missionário de Paulo, a comunhão e a missão, a unidade e o anúncio. Também nós somos chamados a responder diariamente à pergunta de Jesus: quem sou eu para vocês? E a partir de nossas respostas, vivermos nossa vocação de discípulos missionários no mundo de hoje. A missão confiada aos apóstolos continua. Agora passa também por nossas mãos, por nossa voz e pelo nosso testemunho. Bênção final. O Senhor esteja conosco. Ele está no meio de nós. Que pela intercessão dos santos apóstolos Pedro e Paulo, o Senhor fortaleça nossa fé, renove nosso ardor missionário e conserve sua igreja na unidade e na paz. Desça sobre você, sobre sua família e sua comunidade a bênção de Deus Todo-Poderoso. Em nome do Pai, do Filho e do Espírito Santo. Amém. Celebramos a liturgia da solenidade de São Pedro e São Paulo, dois grandes pilares da igreja, testemunhas da fé e do amor a Cristo. Que o exemplo desses apóstolos inspire nossa caminhada cristã e fortaleça nossa disposição de servir ao Evangelho. Muito obrigado pela sua companhia em mais um programa Viva a Palavra. Eu sou Frei Augusto Luiz Gabriel. Muito obrigado pela sua companhia neste programa. Um grande abraço, paz e bem.
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2: Depois dessa profunda explicação das páginas bíblicas do próximo domingo, vamos deixar que a mensagem penetre fundo na nossa alma como uma garoa abençoada. Enquanto isso, vamos ouvir a boa música.

0: Já que estamos todos reunidos e temos em casa nossos ouvintes, vamos entrar na sala do Rosário para rezar o mistério do terço. Vamos rezar pelas vocações sacerdotais, religiosas e leigas. Coloquemo-nos em atitude de oração.
1: Ave Maria, cheia de graça, o Senhor é convosco. Bendita sois vós entre as mulheres, e bendito é o fruto do vosso ventre, Jesus.
2: Santa Maria, Mãe de Deus, rogai por nós, pecadores, agora e na hora de nossa morte. Amém.
1: Ave Maria, cheia de graça, o Senhor é convosco. Bendita sois vós entre as mulheres, e bendito é o fruto do vosso ventre, Jesus.
2: Santa Maria, Mãe de Deus, rogai por nós, pecadores, agora e na hora de nossa morte. Amém.
1: Ave Maria, cheia de graça, o Senhor é convosco. Bendita sois vós entre as mulheres, e bendito é o fruto do vosso ventre, Jesus.
2: Santa Maria, Mãe de Deus, rogai por nós, pecadores, agora e na hora de nossa morte. Amém.
1: Ave Maria, cheia de graça, o Senhor é convosco. Bendita sois vós entre as mulheres, e bendito é o fruto do vosso ventre, Jesus.
2: Santa Maria, Mãe de Deus, rogai por nós, pecadores, agora e na hora de nossa morte. Amém.
1: Ave Maria, cheia de graça, o Senhor é convosco. Bendita sois vós entre as mulheres, e bendito é o fruto do vosso ventre, Jesus.
2: Santa Maria, Mãe de Deus, rogai por nós, pecadores, agora e na hora de nossa morte. Amém.
1: Ave Maria, cheia de graça, o Senhor é convosco. Bendita sois vós entre as mulheres, e bendito é o fruto do vosso ventre, Jesus.
2: Santa Maria, Mãe de Deus, rogai por nós, pecadores, agora e na hora de nossa morte. Amém.
1: Ave Maria, cheia de graça, o Senhor é convosco. Bendita sois vós entre as mulheres, e bendito é o fruto do vosso ventre, Jesus.
2: Santa Maria, Mãe de Deus, rogai por nós, pecadores, agora e na hora de nossa morte. Amém.
1: Ave Maria, cheia de graça, o Senhor é convosco. Bendita sois vós entre as mulheres, e bendito é o fruto do vosso ventre, Jesus.
2: Santa Maria, Mãe de Deus, rogai por nós, pecadores, agora e na hora de nossa morte. Amém.
1: Ave Maria, cheia de graça, o Senhor é convosco. Bendita sois vós entre as mulheres, e bendito é o fruto do vosso ventre, Jesus.
2: Santa Maria, Mãe de Deus, rogai por nós, pecadores, agora e na hora de nossa morte. Amém.
1: Ave Maria, cheia de graça, o Senhor é convosco. Bendita sois vós entre as mulheres, e bendito é o fruto do vosso ventre, Jesus.
2: Santa Maria, Mãe de Deus, rogai por nós, pecadores, agora e na hora de nossa morte. Amém.
1: Glória ao Pai, ao Filho e ao Espírito Santo,
2: como era no princípio, agora e sempre. Amém.
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0: Já que rezamos o mistério do terço, vamos ouvir agora uma música que fala de Maria.

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1: Refletir sobre a vida e seus desafios sempre nos faz crescer. 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
2: Saudações de paz e de bem, meus irmãos, minhas irmãs. Perceber a passagem do tempo pode ser uma experiência dolorosa. Ver o passado como um amontoado de oportunidades perdidas, realidades que não voltam mais. É claro que vamos nos despedindo de muita gente ao longo do caminho, o que pode ser um tanto difícil. Vamos ouvir um poema um pouco mais longo e bastante denso de Fernando Pessoa, chamado Aniversário. Ele diz assim: no tempo em que festejavam o dia dos meus anos, eu era feliz e ninguém estava morto. Na casa antiga, até eu fazer anos, era uma tradição de há séculos. E a alegria de todos e a minha estava certa como uma religião qualquer. No tempo em que eu festejava o dia dos meus anos, eu tinha a grande saúde de não perceber coisa nenhuma, de ser inteligente por entre a família, e de não ter as esperanças que os outros tinham por mim. Quando vinha ter esperanças, já não sabia ter esperanças. Quando vinha olhar para a vida, perdera o sentido da vida. Sim, o que fui de suposto a mim mesmo, o que fui de coração e parentesco, o que fui de serões de meia província, o que fui de amarem-me e eu ser menino, o que fui. Ai, meu Deus, o que só hoje sei que fui. A que distância, nem o acho. O tempo em que festejavam o dia dos meus anos, o que eu sou hoje é como a umidade no corredor do fim da casa, pondo grelado nas paredes. O que eu sou hoje e a casa dos que me amaram treme através das minhas lágrimas. O que eu sou hoje é terem vendido a casa, é terem morrido todos, é estar eu sobrevivente a mim mesmo como um fósforo frio. No tempo em que festejavam o dia dos meus anos, que meu amor, como uma pessoa a esse tempo, desejo físico da alma de se encontrar ali outra vez, por uma viagem metafísica e carnal, com uma dualidade de eu para mim, comer o passado como pão de fome, sem tempo de manteiga nos dentes. O poeta vai contando uma percepção que nos parece até um pouco trágica, mas que é bastante humana, de fazer aniversários quando crianças e como ela vai mudando conforme os anos vão se passando. Muitas são as esperanças não concretizadas, nossas decisões que às vezes tomamos de forma imatura e que deixam marcas, sobretudo aqueles dos quais vamos nos despedindo ao longo do caminho. Mas isso não termina no trágico. No último a saída apaga a luz, nada disso tem jeito, vamos suportar enquanto for possível. Todas as dimensões da vida devem ser abraçadas pela fé, até mesmo essa dimensão do trágico. A nossa vida, quando envolvida no bálsamo da fé, vai deixando de ser um peso, um fardo. Entendemos com Jesus que nele os nossos fardos se tornam leves. É natural que erremos, e às vezes erremos muito ao longo da nossa vida. O importante é que possamos aprender a ir adiante e não ficarmos parados no erro. As pessoas das quais nos despedimos são companheiros que cumpriram a sua jornada, mas essas despedidas não são eternas, pois essa é apenas uma etapa da eterna jornada. Os aniversários ou a passagem do tempo podem deixar de ser a tortura que estejam sendo. Ó Pai, cada tempo é uma nova oportunidade, que sejamos gratos e aproveitemos. Um dia, no banquete do reino, iremos todos nos reencontrar, e que alegria será! Mas essa alegria pode estar aqui e agora. Abençoe, Senhor, a nós e aos nossos familiares, em nome do Pai, do Filho e do Espírito Santo. Amém.
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1: De volta à Sala da Boa Música para mais uma bela canção. Acompanhe com a gente.

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1: O cristão vive assediado sem tréguas pelas tentações, de forma particular, as ligadas à cobiça, ao orgulho, às vaidades, ao poder e às riquezas, o que exige o combate espiritual diurno. Jesus também sofreu tentações antes de iniciar a sua vida pública e nos ensinou a pedir: Pai, não nos deixeis cair em tentação, mas livra-nos do mal. São Paulo falou muito de combate espiritual, dizendo que devemos portar a armadura do cristão. Na formação de seus confrades, Padre Maximiliano Kolbe, em conferências e escritos, aponta para a Virgem Maria Imaculada. É o que ele faz em carta destinada ao Frei Filoteu Mucha. Querido filho, não se aflija por causa das dificuldades espirituais, pois sem luta não há vitória nem recompensa, e não perca a paz. Recomende-se serenamente à Virgem Imaculada e procura manter a mente ocupada com outras coisas, talvez indiferentes, como por exemplo contar os pregos da parede ou algo semelhante. Tenha tranquilidade e serenidade interior. Não confies jamais em ti mesmo. Confia em tudo e inteiramente na misericórdia divina que te conduz pela Imaculada. Acolhamos este ensinamento e consagremos-nos à Imaculada, que protegerá e encaminhará todos os filhos na perseverança em viver a palavra de Deus. Amém.
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3: Virgem Imaculada, minha Mãe Maria, eu renovo hoje e sempre a consagração de todo o meu ser, para que disponhais de mim para o bem de todos. Somente peço que eu possa, minha Rainha e Mãe da Igreja, cooperar fielmente com a vossa missão de construir o reino do vosso Filho Jesus no mundo. Para isso vos ofereço minhas orações, sacrifícios e ações. Ó Maria, concebida sem pecado, rogai por nós que recorremos a vós, e por todos quantos não recorrem a vós, especialmente pelos inimigos da Santa Igreja, e por todos quantos são a vós recomendados. Pela intercessão da Virgem Imaculada, Nossa Mãe, abençoe-vos o Deus Todo-Poderoso, Pai, Filho e Espírito Santo. Amém.

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1: Ao final do programa, peçamos as bênçãos de Deus nosso Pai. Não esqueçamos de agradecer também pelo dia que tivemos e por tudo que vivemos hoje. Abrimos a última sala, que é a Sala da Bênção, chamando Frei Policarpo para nos unir a Deus neste momento.

0: bênção de bens perdidos. Responsório de Santo Antônio. Se milagres desejais, recorrei a Santo Antônio. Vereis fugir o demônio e as tentações infernais. Recupera-se o perdido, rompe-se a dura prisão e no auge do furacão cede o mar embravecido. Todos os males humanos se moderam, se retiram. Digam-no aqueles que ouviram, digam-no os paduanos. Pela sua intercessão, fogem a peste, o erro, a morte. O fraco torna-se forte e torna-se o enfermo são. Pela intercessão de Santo Antônio, padroeiro dos objetos perdidos, possamos encontrá-los e, sobretudo, os bens da eterna salvação, em nome do Pai e do Filho e do Espírito Santo. Amém.
1: Este foi o nosso Espaço Família de hoje, um programa que procura enriquecer sua noite de boas informações. Eu sou o Frei Leandro Ferreira, desejo a você uma boa noite, paz e bem.
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2: Saudação franciscana a você que nos acompanha pelas ondas do rádio. Eu sou o Frei Augusto Luiz Gabriel e com alegria vamos iniciar mais uma edição do programa Madrugada Franciscana, um espaço de muita fé, espiritualidade, informação, oração. Por isso, acompanhe agora a oração do Cântico das Criaturas.

0: Altíssimo, onipotente, bom Senhor, teu são o louvor, a glória, a honra e toda a bênção. Louvado sejas, meu Senhor, com todas as tuas criaturas, especialmente o Senhor Irmão Sol, que clareia o dia e que com a sua luz nos ilumina. Ele é belo e radiante, com grande esplendor de ti, Altíssimo, é a imagem. Louvado sejas, meu Senhor, pela irmã Lua e pelas estrelas que no céu formaste, claras, preciosas e belas. Louvado sejas, meu Senhor, pelo irmão Vento, pelo ar, pelas nuvens, pelo sereno e por todo o tempo em que dá sustento às tuas criaturas. Louvado sejas, meu Senhor, pela irmã Água, útil e humilde, preciosa e casta. Louvado sejas, meu Senhor, pelo irmão Fogo, com o qual iluminas a noite. Ele é belo e alegre, vigoroso e forte. Louvado sejas, meu Senhor, pela nossa irmã, a Mãe Terra, que nos sustenta e governa, produz frutos diversos, flores e ervas. Louvado sejas, meu Senhor, pelos que perdoam pelo teu amor e suportam as enfermidades e tribulações. Louvado sejas, meu Senhor, pela nossa irmã, a morte corporal, da qual homem algum pode escapar. Louvai todos e bendizei o meu Senhor. Dai-lhe graças e servi-o com grande humildade.
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2: Paróquia São Pedro Apóstolo de Pato Branco, Paraná. Paz e bem. Caros irmãos e irmãs, nesta celebração, abramos nosso coração à graça e à ternura de Deus que invade nossas vidas. Apresentemos ao Senhor as nossas necessidades e confiemos-nos à sua providência. Celebremos jubilosos. Preside esta celebração, Frei Evandro.

0: Em nome do Pai, do Filho e do Espírito Santo.
1: Amém.
0: Que a graça de Deus, nosso Pai, o amor de Jesus Cristo, em comunhão com o Espírito Santo, estejam sempre convosco.
1: Bendito seja Deus que nos reuniu no amor de Cristo.
0: Depois da 12ª semana do tempo comum, queremos também nós, mas nesse dia em que a liturgia também nos diz que nós não podemos julgar os outros, às vezes ver o cisco que está no olho do outro e esquece de ver a trave que está no nosso olho, por isso olharmos para o nosso coração, para a nossa vida e reconhecermos às vezes que somos pecadores e por isso invocarmos o perdão, a misericórdia do Pai. Senhor, que viestes não para condenar, mas para perdoar, tende piedade de nós.
1: Senhor, tende piedade de nós.
0: Cristo, que vos alegrais pelo pecador arrependido, tende piedade de nós.
1: Cristo, tende piedade de nós.
0: Senhor, que muito perdoais a quem muito ama, tende piedade de nós.
1: Senhor, tende piedade de nós.
0: Que Deus Pai Todo-Poderoso tenha compaixão de cada um de nós, perdoe os nossos pecados e nos conduza um dia à vida eterna.
1: Amém.
0: Oremos. Ó Deus, atendei nossos pedidos, nossas intenções, todos os falecidos e falecidas, pelas almas do purgatório, cada pedido que trazemos também em nosso coração, quem nos acompanha através dos meios de comunicação, fazendo também sua prece, seu pedido. Concedei-nos, Senhor, a graça de sempre temer e amar vosso santo nome, pois nunca cessais de conduzir os que firmais solidamente no vosso amor, por nosso Senhor Jesus Cristo, vosso Filho, que é Deus e convosco vive e reina na unidade do Espírito Santo, por todos os séculos dos séculos.
1: Amém.
2: Leitura do segundo livro dos Reis. Naqueles dias, Salmanazar, rei da Assíria, invadiu todo o país e, chegando a Samaria, sitiou-a durante 3 anos. No 9º ano de Oséias, o rei da Assíria tomou Samaria e deportou os habitantes de Israel para a Síria, estabelecendo-os em Ala, e nas margens do Abor, rio de Gozã, e nas cidades da Média. Isso aconteceu porque os filhos de Israel pecaram contra o Senhor Deus, que os tinha tirado do Egito, libertando-os da opressão do faraó, rei do Egito, porque tinham adorado outros deuses. Eles seguiram os costumes dos povos que o Senhor havia expulsado diante deles e as leis introduzidas pelos reis de Israel. O Senhor tinha advertido seriamente Israel e Judá

0: havia garantido. O Senhor indignou-se profundamente contra os filhos de Israel e rejeitou-os para longe da sua face, restando apenas a tribo de Judá. Palavra do Senhor.
1: Graças a Deus.
2: Vossa mão nos ajuda, ouvi-nos, Senhor.
1: Vossa mão nos ajude, ouvi-nos, Senhor.
2: Rejeitastes, ó Senhor, vosso povo, e arrasastes as nossas fileiras. Vós estáis irado, voltai-vos.
1: Vossa mão nos ajude, ouvi-nos, Senhor.
2: Abalastes, partistes a terra. Reparai suas brechas, pois tremem. Duramente provastes o povo, e um vinho atordoante nos destes.
1: Vossa mão nos ajude, ouvi-nos, Senhor.
2: Quem me leva à cidade segura e a Edom, quem me vai conduzir? Se vós, Deus, rejeitais vosso povo e não mais conduzis nossas tropas,
1: vossa mão nos ajude, ouvi-nos, Senhor.
2: Dai-nos, Deus, vosso auxílio nas angústias. Nada vale o socorro dos homens, mas com Deus nós faremos proezas, e Ele vai esmagar o opressor.
1: Vossa mão nos ajude, ouvi-nos, Senhor.

0: Tira primeiro a trave do teu próprio olho. O Senhor esteja convosco.
1: Ele está no meio de nós.
0: Proclamação do Evangelho de Jesus Cristo, narrado segundo Mateus.
1: Glória a vós, Senhor.
0: Naquele tempo disse Jesus a seus discípulos: não julgueis e não sereis julgados, pois vós sereis julgados com o mesmo julgamento com que julgardes, e sereis medidos com a mesma medida com que medirdes. Por que observas o cisco no olho do teu irmão e não prestas atenção à trave que está no teu próprio olho? Ou como podes dizer a teu irmão: deixa-me tirar o cisco do teu olho, quando tu mesmo tens uma trave no teu? Hipócrita, tira primeiro a trave do teu próprio olho, e então enxergarás bem para tirar o cisco do olho do teu irmão. Palavra da salvação.
1: Glória a vós, Senhor.
0: Podemos nos sentar? Nada do que está oculto não seja visto por Deus. Deus vê tudo. E hoje nós vemos também no Evangelho, iniciando já o capítulo 7 de Mateus, vemos a questão do julgamento. Queremos às vezes julgar os outros. E o próprio Evangelho diz: não é nossa função, não é nossa missão ter que julgar os outros. O próprio Cristo faz isso. Temos a passagem que nós conhecemos bem, quando os dois irmãos pedem que querem sentar à direita de Jesus, um à direita, outro à esquerda, e Jesus diz a mesma coisa: não cabe a mim julgar quem vai sentar à minha direita e quem vai sentar à minha esquerda, somente o Pai que está nos céus. Por isso, o julgamento não cabe a nós. O julgamento não é nosso. O julgamento é de Deus. Às vezes julgamos com os olhos humanos, com as nossas próprias vontades, nossos próprios desejos. Portanto, queremos medir os outros conforme a nossa medida. E não é isso que nos pede o Evangelho. É preciso olhar, às vezes, para a nossa própria vida, para depois termos e podermos enxergar bem, para poder ver, talvez, o cisco do irmão que está no nosso irmão.

0: Orai, irmãos e irmãs, para que o meu e o vosso sacrifício seja um sacrifício agradável a Deus, Pai Todo-Poderoso. Receba, o Senhor, por tuas mãos este sacrifício, para a glória do seu nome, para o nosso bem e de toda a sua santa igreja. Acolhei, Senhor, nós vos pedimos esse sacrifício de louvor e de reconciliação, e fazei que por ele purificados, vos ofereçamos o afeto de um coração que vos agrade, por Cristo nosso Senhor.
1: Amém.
0: O Senhor esteja convosco.
1: Ele está no meio de nós.
0: Corações ao alto.
1: O nosso coração está em Deus.
0: Demos graças ao Senhor nosso Deus.
1: É nosso dever e nossa salvação.
0: Na verdade, é digno, é justo, é nosso dever e salvação dar-vos graças sempre em todo lugar. Senhor Pai Santo, por vosso amado Filho Jesus Cristo, Ele é a vossa palavra pela qual tudo criastes. Ele é o nosso Salvador e Redentor, que se encarnou pelo Espírito Santo e nasceu da Virgem Maria. Ele, para cumprir a vossa vontade e adquirir para vós um povo santo, estendeu os braços na hora da sua paixão, a fim de vencer a morte e manifestar a ressurreição. Por isso, com os anjos e todos os santos, proclamamos a vossa glória, dizendo a uma só voz:
1: Santo, Santo, Santo, Senhor Deus do universo,
0: o céu e a terra proclamam a vossa glória. Hosana nas alturas, bendito que vem em nome do Senhor. Hosana nas alturas. Na verdade, ó Pai, vós sois santo e fonte de toda a santidade. Santificai, pois, esses dons, derramando sobre eles o vosso Espírito, a fim de que se torne para nós o corpo e o sangue de nosso Senhor Jesus Cristo.
1: Enviai o vosso Espírito Santo.
0: Estando para ser entregue, abraçando livremente a paixão, Jesus tomou o pão, pronunciou a bênção de ação de graças, partiu, o deu a cada um dos seus discípulos, dizendo: tomai todos e comei, isto é o meu corpo que será entregue por vós.

0: Do mesmo modo, vindo da ceia, ele tomou o cálice em suas mãos e, dando graças novamente, também entregou aos seus discípulos, dizendo: tomai todos e bebei, esse é o cálice do meu sangue, o sangue da nova e eterna aliança, que será derramado por vós e por todos para a remissão dos pecados. Fazei isto em memória de mim. Mistério da fé.
1: Anunciamos, Senhor, a vossa morte e proclamamos a vossa ressurreição. Vinde, Senhor Jesus.
0: Celebrando, pois, o memorial da morte e ressurreição do vosso Filho, nós oferecemos ao Pai o pão da vida e o cálice da salvação e vos agradecemos porque nos tornastes dignos de estar aqui na vossa presença e vos servir.
1: Aceitai, ó Senhor, a nossa oferta.
0: Suplicantes, vos pedimos que, participando da Eucaristia do corpo e do sangue de Cristo, sejamos reunidos pelo Espírito Santo num só corpo.
1: O Espírito nos una num só corpo.
0: Lembrai-vos, ó Pai, da vossa igreja que se faz presente pelo mundo inteiro, que ela cresça na caridade em comunhão com o nosso Papa Leão, com o nosso Bispo Dom Edgar, os bispos do mundo inteiro, os presbíteros, diáconos e todos os ministros do vosso povo.
1: Lembrai-vos, ó Pai, da vossa igreja.
0: Lembrai-vos também, na vossa misericórdia, de todos os nossos irmãos e irmãs que adormeceram na esperança da ressurreição, todos os nossos entes queridos trazidos sobre este altar. E de todos que partiram desta vida, acolhei junto a vós na luz da vossa face.
1: Concedei-lhes, ó Senhor, a luz eterna.
0: E enfim, nós os pedimos, tende piedade de todos nós e dai-nos participar da vida eterna. Com a Virgem Maria, Mãe de Deus, nossa Mãe, com São José, seu Esposo, com os santos apóstolos, São Pedro, nosso padroeiro, e todos os santos que nesse mundo viveram na vossa amizade, a fim de vos louvarmos e glorificarmos, por Jesus Cristo, vosso Filho. Por Cristo, com Cristo e em Cristo, a vós, Deus Pai Todo-Poderoso, na unidade do Espírito Santo, toda honra e toda glória por todos os séculos dos séculos.
1: Amém.
0: Com grande amor e confiança, rezemos como o próprio Cristo nos tem ensinado. Pai nosso, santificado seja o vosso nome, venha a nós o vosso reino, seja feita a vossa vontade, assim na terra como no céu. O pão nosso de cada dia nos dai hoje, perdoai-nos as nossas ofensas, assim como nós perdoamos a quem nos tem ofendido, e não os deixeis cair em tentação, mas livrai-nos do mal. Livrai-nos de todos os males, ó Pai, dai-nos hoje a vossa paz. Ajudados pela vossa misericórdia, sejamos sempre livres do pecado e protegidos de todos os perigos, enquanto aguardamos a feliz esperança e a vinda do nosso Salvador, Jesus Cristo.
1: Vosso é o reino, o poder e a glória para sempre.
0: Senhor Jesus Cristo, que disseste aos vossos apóstolos: eu vos deixo a paz, eu vos dou a minha paz. Não olheis os nossos pecados, mas a fé que anima a vossa igreja. Dai-lhe, segundo o vosso desejo, a paz e a unidade. Vós que sois Deus com o Pai, na unidade do Espírito Santo.
1: Amém.
0: A paz do Senhor esteja sempre convosco.
1: O amor de Cristo nos uniu. Cordeiro de Deus, que tirais o pecado do mundo, tende piedade de nós. Cordeiro de Deus, que tirais o pecado do mundo, tende piedade de nós. Cordeiro de Deus, que tirais o pecado do mundo, dai-nos a paz.
0: Eu sou o pão vivo que desceu do céu. Se alguém come deste pão, viverá eternamente. Em Jesus Cristo, o Cordeiro de Deus, eis aquele que tira o pecado do mundo.
1: Senhor,
0: eu não sou digno de que entreis em minha morada, mas dizei uma palavra e eu serei salvo. Que o corpo de Cristo nos guarde para a vida eterna.

0: Oremos. Renovados pelo alimento do precioso corpo e sangue do vosso Filho Jesus Cristo, imploramos vossa misericórdia, Senhor, e dai-nos receber um dia resgatados para sempre a salvação que celebramos fielmente por Cristo nosso Senhor.
1: Amém.
0: Ave Maria, cheia de graça, o Senhor é convosco. Bendita sois vós entre as mulheres, e bendito é o fruto do vosso ventre, Jesus. Santa Maria, Mãe de Deus, rogai por nós, pecadores, agora e na hora de nossa morte. Amém. O Senhor esteja convosco.
1: Ele está no meio de nós.
0: Que Deus, Pai Todo-Poderoso, volte a olhar sobre cada um de nós, derrame suas bênçãos e suas graças. Ele que é Pai e Filho e Espírito Santo.
1: Amém.
0: Alegria do Senhor, temos um bom dia. Vamos em paz e que Deus sempre nos acompanhe.
1: Graças a Deus.

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1: A liturgia das horas é uma das formas de a Igreja viver a paz de Jesus Cristo no ritmo diário, semanal e anual do tempo. Pela oração das horas, o cristão é lançado no mistério da morte e ressurreição do Senhor, na expressão mais nobre e definitiva de sua atividade humana, a comunhão com Deus. Vamos agora rezar o ofício das leituras e das completas com os frades do noviciado São José de Rodeio, Santa Catarina.

0: ouve minhas palavras.
1: Presta ouvido a meus conselhos.
0: Início do livro do Eclesiastes. Inanidade de todas as coisas. Palavras do Eclesiastes, filho de Davi, rei de Jerusalém. Vaidade das vaidades, diz o Eclesiastes. Vaidade das vaidades. Tudo é vaidade. Que proveito tira o homem de todo o trabalho com o qual se afadiga debaixo do sol? Uma geração passa, outra lhe sucede, enquanto a terra permanece sempre a mesma. O sol se levanta, o sol se deita, apressando-se para voltar ao seu lugar, donde novamente torna a levantar-se, dirigindo-se para o sul e voltando para o norte, ora para cá, ora para lá, vai soprando o vento para retornar novamente o seu curso. Todos os rios correm para o mar, e contudo o mar não transborda. Voltam ao lugar de onde saíram para tornarem a correr. Tudo é penoso, difícil para o homem explicar. A vista não se cansa de ver, nem o ouvido se farta de ouvir. O que foi, será. O que aconteceu, acontecerá. Não há nada de novo debaixo do sol. Uma coisa da qual se diz, eis aqui algo de novo. Também esta já existiu nos séculos que nos precederam. Não há memória do que aconteceu no passado, nem também haverá lembrança do que acontecer entre aqueles que viverão depois. Eu, Eclesiastes, fui rei de Israel em Jerusalém. Coloquei todo o coração em investigar e em explorar com a sabedoria tudo o que se faz debaixo do sol. É uma tarefa ingrata que Deus deu aos filhos dos homens para com ela se ocuparem. Examinei todas as obras que se fazem debaixo do sol. Pois bem, tudo é vaidade e frustração. O que é torto não se pode endireitar. O que faz falta não se pode contar. Pensei em meu coração. Aqui estou eu engrandecido com tanta sabedoria acumulada que ultrapassa a dos meus predecessores em Jerusalém. Minha mente alcançou muita sabedoria e conhecimento. Coloquei todo o empenho em compreender a sabedoria e o conhecimento, a tolice e a loucura, e compreendi que tudo isso é também frustração. Muita sabedoria, muito desgosto. Quanto mais conhecimento, mais sofrimento.

Os capítulos sobre a caridade de São Máximo, confessor Abade, século VIII. A caridade é a boa disposição do Espírito, nada coloca acima do divino conhecimento. Ninguém poderá jamais alcançar uma caridade permanente de Deus se estiver preso pelo Espírito a qualquer coisa terrena. Quem ama a Deus antepõe o conhecimento e a ciência dele a toda sua criatura. Nele pensa incessantemente com íntimo desejo e amor. Se todas as coisas que existem têm Deus por Criador, por ele foram feitas, então Deus, que assim as criou, como não será incomparavelmente de maior valor? Quem abandona Deus, o bem insuperável, e se entrega ao que é pior, dá provas de considerar Deus abaixo da criação. Quem ama, diz o Senhor, guardará meus mandamentos. É este o meu mandamento, que vos ameis uns aos outros. Portanto, quem não ama o próximo, não guarda o mandamento. Quem não guarda o mandamento, também não pode amar o Senhor. Feliz o homem que é capaz de amar igualmente todos os homens. Quem ama a Deus, ama também, sem exceção, o próximo. Sendo assim, não consegue guardar seu dinheiro, mas gasta-o divinamente, dando a quem quer que dele precise. Quem é a imitação de Deus, dá esmolas, não faz diferença nas necessidades corporais entre bons e maus, porém a todos igualmente distribui em vista da indigência real. Contudo, em atenção à boa vontade, prefere o virtuoso e diligente ao mal. A caridade não se revela apenas nas esmolas e dinheiro, muito mais em partilhar a doutrina e em prestar serviços corporais. Quem verdadeiramente de coração rejeita as coisas mundanas e sem fingimento se entrega aos serviços de caridade para com o próximo, este bem depressa, liberto dos vícios e paixões, torna-se participante do amor e ciência de Deus. Quem encontrou em si a caridade divina, sem cansaço, sem fadiga, segue o Senhor, seu Deus, conforme o admirável Jeremias, mas com fortaleza de ânimo suporta todo o labor, o próprio injúria, sem nada pensar de mal. Não digais, diz o profeta Jeremias, somos o templo do Senhor. Tu também não digas, a fé nua, sem mais, em nosso Senhor Jesus Cristo, pode conceder-lhe a salvação. Isto não pode ser, se não lhe unires também o amor por ele mediante as obras. Quanto à simples fé, os demônios também creem e tremem. A obra de caridade é prestar de boa vontade benefícios ao próximo, como também a longanimidade e a paciência, e ainda usar as coisas com discernimento.

0: Oremos. Concedei, ó Deus Todo-Poderoso, que procurando conhecer sempre o que é reto, realizemos vossa vontade em nossas palavras e ações. Por nosso Senhor Jesus Cristo, vosso Filho, na unidade do Espírito Santo.
1: Amém.
0: Senhor, tende piedade de nós.
2: Senhor, tende piedade de nós.
0: Cristo, tende piedade de nós.
2: Cristo, tende piedade de nós.
0: Senhor, tende piedade de nós.
2: Senhor, tende piedade de nós.
0: Deus Todo-Poderoso, tenha compaixão de nós, perdoe os nossos pecados e nos conduza à vida eterna.
1: Amém.

do Deuteronômio. Ouve, Israel, o Senhor nosso Deus é o único Senhor. Amarás o Senhor teu Deus com todo o teu coração, com toda a tua alma e com todas as tuas forças. E trarás gravadas em teu coração todas estas palavras que hoje te ordeno. Tu as repetirás com insistência a teus filhos e delas falarás quando estiveres sentado em tua casa ou andando pelos caminhos que te deitares ou te levantares.

0: Oremos. Ficai conosco, Senhor, nesta noite, vossa mão nos levante amanhã cedo, para que celebremos com alegria a ressurreição de vosso Cristo, que vive e reina para sempre.
1: Amém.
0: O Senhor Todo-Poderoso nos conceda uma noite tranquila e, no fim da vida, uma morte santa.
1: Amém.

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2: Em comunhão com toda a família franciscana, vivemos o ano jubilar franciscano, um tempo de graça, memória e renovação da nossa vocação. 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
2: O inverno nos convida ao silêncio, ao recolhimento e à contemplação da beleza simples da criação. É tempo de aquecer o coração com a fraternidade, a fé e o cuidado com o próximo. 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Que o frio congele apenas aquilo que nos afasta do bem, mas nunca os nossos sonhos e a confiança em Deus. Franciscanos, compartilhando a paz e o bem.
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0: Santo Antônio de Santa Ana Galvão, popularmente conhecido como Frei Galvão, é o primeiro santo brasileiro e foi o fiel seguidor dos passos de São Francisco. A cada dia, mais pessoas conhecem a bonita história deste homem de fé e pedem as mais diversas graças por meio de sua intercessão junto a Deus. Vamos agora ao Santuário de Santo Antônio Galvão, em Guaratinguetá, São Paulo, para rezarmos juntos a novena em honra a Santo Antônio Galvão e, em seguida, a oração do Santo Terço.
1: Santuário Arquidiocesano de Santo Antônio de Santana Galvão, a nossa saudação também aos ouvintes da Rádio Frei Galvão e a todos que nos acompanham pelas redes sociais deste santuário dedicado ao primeiro santo brasileiro.

junto a um pobre, atendendo às suas necessidades. Deus só concede esse dom àqueles que são disponíveis e muito requisitados pelo povo de Deus sofrido. Iniciemos cantando.

da Santa Cruz, livrai-nos Deus nosso Senhor dos nossos inimigos, em nome do Pai, do Filho e do Espírito Santo. Amém. Rezemos juntos. Trindade Santíssima, Pai, Filho e Espírito Santo, presente e atuante na Igreja e na profundidade do meu ser, eu vos adoro, amo e agradeço, e pelas mãos de Santo Antônio de Santana Galvão, devoto de Maria, minha Mãe Santíssima, ofereço-me, entrego-me e consagro-me inteiramente a vós nesta vida e na eternidade. Pai Celeste, a vós me ofereço, entrego-me e consagro-me como filho. Espírito Santo, a vós me ofereço, entrego-me e consagro-me como templo vivo para ser santificado. Maria, Mãe de Deus e minha Mãe, Mãe da Igreja, vós que estáis em íntima união com a Santíssima Trindade, ensinai-me a viver em comunhão com as três pessoas divinas, a fim de que minha vida inteira seja um hino de glória ao Pai, ao

0: Do Evangelho de Jesus Cristo segundo Marcos.
1: Glória a vós, Senhor.
0: Naquele tempo, os apóstolos se reuniram junto de Jesus e contaram tudo o que tinham feito e ensinado. Ele disse-lhes: vinde a sós para um lugar deserto e descansai um pouco. Havia de fato tanta gente chegando e saindo que não tinham nem tempo para comer. Foram então de barco para um lugar deserto a sós. Muitos os viram partir e perceberam a intenção. Saíram então de todas as cidades e a pé correram à frente e chegaram lá antes deles. Palavra da salvação.
1: Glória a vós, Senhor.
2: Jesus e seus discípulos eram muito procurados pelo povo de Deus, sofrido e com sede de esperança. Não tinha tempo nem para descansar. Ser cristão exige de nós disposição para a caridade, onde e quando for necessário.
0: Elevemos ao Pai de misericórdia os nossos pedidos, e a cada prece vamos responder: por intercessão de São Frei Galvão, atendei-nos, Senhor.
1: Por intercessão de São Frei Galvão,

0: para que todo cristão, a exemplo de São Frei Galvão, disponha-se a levar a boa nova aos lugares e situações em que ela precisa ser anunciada, rezemos ao Senhor.
1: Por intercessão de São Frei Galvão, atendei-nos, Senhor.
0: Para que todo cristão empregue tempo e forças na construção do reino de Deus, rezemos ao Senhor.
1: Por intercessão de São Frei Galvão, atendei-nos, Senhor.
0: Para que os doentes, desempregados e sofredores encontrem consolo e alívio através da presença e auxílio dos irmãos e irmãs na fé, rezemos ao Senhor.
1: Por intercessão de São Frei Galvão, atendei-nos, Senhor. Acolhei, ó Pai de bondade, as nossas súplicas, que confiante vos dirigimos, por Cristo nosso Senhor. Amém.
0: Conselho inspirado na vida de Frei Galvão. Se cada pessoa se colocar sempre disponível na caridade para com a pessoa que convive de perto, não haverá mais pessoas necessitadas de bens materiais e espirituais. Amar o outro começa com a pessoa mais próxima.
1: Vamos então ficar de pé e fazer a nossa oração, pedindo ao Espírito Santo o dom da saúde, pela intercessão de Frei Galvão. Divino Espírito Santo, Criador e Renovador de todas as coisas, vida da minha vida, com Santo Antônio de Santana Galvão, devoto de Maria Santíssima, eu vos adoro, agradeço e amo. Vós que dais vida a todo o universo, conservai em nós a saúde, livrai-nos de todas as doenças e de todo o mal, que ajudado pela vossa graça, nós queremos sempre fazer bom uso da saúde, empregando nossas forças para a glória de Deus, para o nosso próprio bem e para o bem do próximo. Peçamos ainda que ilumineis com vossos dons de sabedoria e ciência os médicos e todos os que se ocupam dos doentes, para que conheçam a verdadeira causa dos males que destroem ou ameaçam a vida, e possam também descobrir e aplicar os remédios mais eficazes para curar e proteger a vida das pessoas. Santo Antônio de Santana Galvão, devoto da Virgem Santíssima, sede mediador nesta nossa humilde oração e intercedei por nós. Amém. Agora vamos pedir a bênção das pílulas. O nosso auxílio está no nome do Senhor,
2: que fez o céu e a terra.
1: Oremos. Ó Pai de misericórdia, Deus de toda a consolação, que nos consolais por vosso Filho Jesus no Espírito Santo, e acompanhais com vossa bênção particular os que sofrem tribulações e enfermidades do corpo e da alma. Nós vos suplicamos que, pela intercessão de Santo Antônio de Santana Galvão, devoto de Maria Imaculada, abençoeis estas pílulas, objetos sacramentais de fé e devoção do vosso povo santo. Fazei, Senhor, que todos e que na fé e pela fé delas fizerem uso, possam receber as graças da cura, conforme a vossa santíssima vontade. Em nome do Pai, do Filho e do Espírito Santo. Amém. Deus de amor, fonte de todas as graças, por intercessão de Santo Antônio de Santana Galvão, fazei-nos tomar com fé e devoção essas pílulas. rezando juntos. Santíssima Trindade, Pai, Filho e Espírito Santo, eu vos adoro, louvo e vos dou graças pelos benefícios que me fizestes e por tudo que fez e sofreu Santo Antônio de Santana Galvão. Peço-vos ainda que aumenteis em minha fé a esperança e a caridade, e vos digneis conceder-me a graça que ardentemente almejo. Então, neste instante, faça você o seu pedido, a sua prece, a sua graça. Prometo-vos conhecer sempre mais o Evangelho que Santo Antônio de Santana Galvão viveu, cultivar a vida eucarística e a devoção à Imaculada Virgem Maria. Santo Antônio de Santana Galvão, rogai por nós. Estendendo as nossas mãos em direção à imagem, rezemos. Na minha aflição,
3: minha aflição,
1: dai-me consolação,
3: dai-me consolação,
1: meu santo Frei Galvão,
3: meu santo Frei,
1: com mais força, na minha aflição,
3: na minha aflição,
1: dai-me consolação,
3: dai-me consolação,
1: meu santo Frei Galvão,
3: meu santo Frei Galvão.
1: Pai nosso que estás no céu, santificado seja o vosso nome. Venha a nós o vosso reino. Seja feita a vossa vontade, assim na terra como no céu. O pão nosso de cada dia nos dai hoje. Perdoai as nossas ofensas, assim como nós perdoamos a quem nos tem ofendido. E não nos deixeis cair em tentação, mas livrai-nos do mal. Ave Maria, cheia de graça, o Senhor é convosco. Bendita sois vós entre as mulheres, e bendito é o fruto do vosso ventre, Jesus. Santa Maria, Mãe de Deus, rogai por nós, pecadores, agora e na hora de nossa morte. Glória ao Pai, ao Filho e ao Espírito Santo,
3: como era no princípio, agora e sempre. Amém.
1: Se você traz consigo algum objeto e deseja abençoá-lo, segure nas suas mãos. Você que está aqui no santuário e você que também está em casa, segure seus objetos e vamos pedir a bênção de Deus. O Senhor esteja convosco.
3: Ele está no meio de nós.
1: Deus de infinita bondade, nós vos pedimos a vossa bênção e a vossa graça sobre todos esses objetos de fé e devoção que vossos filhos, segurando nas mãos, vos apresentam. Que a poderosa intercessão de Frei Galvão e da bem-aventurada Virgem Maria, Deus Todo-Poderoso, abençoe todos esses objetos e todos vós que estáis presente acompanhando esta novena. Em nome do Pai, do Filho e do Espírito Santo.
3: Amém. Amém.
1: Viva Frei Galvão!
3: Viva!
1: Viva o primeiro santo brasileiro!

0: Santuário Arquidiocesano de Santo Antônio de Santana Galvão. A nossa saudação também a você que reza conosco através dos meios de comunicação. Sejam bem-vindos, paz e bem.
1: Paz e bem.
0: Vamos então começar a nossa oração do terço, meditando os mistérios, pedindo a intercessão de Nossa Mãe, de Nossa Senhora.

0: inimigos. Em nome do Pai, do Filho, do Espírito Santo.
1: Amém. Amém.
0: Vamos fazer o oferecimento do nosso terço. Divino Jesus, nós vos oferecemos este terço que vamos rezar, contemplando os mistérios da nossa redenção. Concedei-nos pela intercessão de Maria, vossa Mãe Santíssima, a quem nos dirigimos, as virtudes para bem rezá-lo e a graça de ganharmos as indulgências desta santa devoção. Oferecemos particularmente todos os fiéis. Creio em Deus Pai Todo-Poderoso, Criador do céu e da terra, e em Jesus Cristo, seu único Filho, nosso Senhor Jesus, que foi concebido pelo poder do Espírito Santo, nasceu da Virgem Maria, padeceu sob Pôncio Pilatos, foi crucificado, morto e sepultado, desceu à mansão dos mortos, ressuscitou ao terceiro dia, subiu aos céus, está sentado à direita de Deus Pai Todo-Poderoso, donde há de vir a julgar os vivos e os mortos. Creio no Espírito Santo, na Santa Igreja Católica, na comunhão dos santos, na remissão dos pecados, na ressurreição da carne e na vida eterna. Amém. Pai nosso que estás nos céus, santificado seja o vosso nome. Venha a nós o vosso reino. Seja feita a vossa vontade, assim na terra como no céu.
2: O pão nosso.

0: tentação, mas livrai-nos do mal.
1: Amém. Rezemos três Ave Marias em honra à Nossa Senhora. Ave Maria, cheia de graça, o Senhor é convosco. Bendita sois vós entre as mulheres. Bendito é o fruto do vosso ventre, Jesus.
0: Santa Maria, Mãe de Deus, rogai por nós, pecadores, agora e na hora de nossa morte. Amém.
1: Ave Maria, cheia de graça, o Senhor é convosco. Bendita sois vós entre as mulheres. Bendito é o fruto do vosso ventre, Jesus.
0: Santa Maria, Mãe de Deus, rogai por nós, pecadores, agora e na hora de nossa morte. Amém.
1: Ave Maria, cheia de graça, o Senhor é convosco. Bendita sois vós entre as mulheres. Bendito é o fruto do vosso ventre, Jesus.
0: Santa Maria, Mãe de Deus, rogai por nós, pecadores, agora e na hora de nossa morte. Amém.
1: Glória ao Pai, ao Filho e ao Espírito Santo.
0: Como era no princípio, agora e sempre. Amém.

0: dolorosos. No primeiro mistério, contemplamos a agonia de Jesus no Horto das Oliveiras. Queremos rezar neste primeiro mistério pelos doentes do mundo inteiro, por aqueles que sofrem, passam por uma agonia, seja ela física ou espiritual. Que Maria, nossa mãe, interceda por todos estes. Pai nosso que estás nos céus, santificado seja o vosso nome. Venha a nós o vosso reino. Seja feita a vossa vontade, assim na terra como no céu.
1: O pão nosso de cada dia nos dai hoje. Perdoai as nossas ofensas,

0: mas livrai-nos do mal.
1: Amém.
2: Ave Maria, cheia de graça, o Senhor é convosco. Bendita sois vós entre as mulheres. Bendito o fruto do vosso ventre, Jesus.
0: Santa Maria, Mãe de Deus, rogai por nós, pecadores, agora e na hora de nossa morte. Amém.
2: Ave Maria, cheia de graça, o Senhor é convosco. Bendita sois vós entre as mulheres. Bendito o fruto do vosso ventre, Jesus.
0: Santa Maria, Mãe de Deus, rogai por nós, pecadores, agora e na hora de nossa morte. Amém.
2: Ave Maria, cheia de graça, o Senhor é convosco. Bendita sois vós entre as mulheres. Bendito o fruto do vosso ventre, Jesus.
0: Santa Maria, Mãe de Deus, rogai por nós, pecadores, agora e na hora de nossa morte. Amém.
2: Ave Maria, cheia de graça, o Senhor é convosco. Bendita sois vós entre as mulheres. Bendito o fruto do vosso ventre, Jesus.
0: Santa Maria, Mãe de Deus, rogai por nós, pecadores, agora e na hora de nossa morte. Amém.
2: Ave Maria, cheia de graça, o Senhor é convosco. Bendita sois vós entre as mulheres. Bendito o fruto do vosso ventre, Jesus.
0: Santa Maria, Mãe de Deus, rogai por nós, pecadores, agora e na hora de nossa morte. Amém.
2: Ave Maria, cheia de graça, o Senhor é convosco. Bendita sois vós entre as mulheres. Bendito o fruto do vosso ventre, Jesus.
0: Santa Maria, Mãe de Deus, rogai por nós, pecadores, agora e na hora de nossa morte. Amém.
2: Ave Maria, cheia de graça, o Senhor é convosco. Bendita sois vós entre as mulheres. Bendito o fruto do vosso ventre, Jesus.
0: Santa Maria, Mãe de Deus, rogai por nós, pecadores, agora e na hora de nossa morte. Amém.
2: Ave Maria, cheia de graça, o Senhor é convosco. Bendita sois vós entre as mulheres. Bendito o fruto do vosso ventre, Jesus.
0: Santa Maria, Mãe de Deus, rogai por nós, pecadores, agora e na hora de nossa morte. Amém.
2: Ave Maria, cheia de graça, o Senhor é convosco. Bendita sois vós entre as mulheres. Bendito o fruto do vosso ventre, Jesus.
0: Santa Maria, Mãe de Deus, rogai por nós, pecadores, agora e na hora de nossa morte. Amém.
2: Glória ao Pai, ao Filho e ao Espírito Santo,
0: como era no princípio, agora e sempre. Amém.
2: Ó Maria concebida sem pecado,
0: rogai por nós que recorremos a vós.
2: O meu bom Jesus, vai as almas todas para o céu e socorrei principalmente as que mais precisarem. Nossa Senhora Aparecida,
0: rogai por nós.

0: no segundo mistério, contemplamos a flagelação de nosso Senhor Jesus Cristo. Queremos rezar neste mistério pelas intenções de cada um de nós aqui presente, e também pelas intenções daqueles que nos acompanham. Rezemos pelos nossos familiares, que haja sempre paz, saúde física. Tudo isso pedimos por intercessão de nossa Mãe. Pai nosso que estás nos céus, santificado seja o vosso nome.
1: Venha a nós o vosso reino. Seja feita a vossa vontade, assim na terra como no céu.
0: O pão nosso de cada dia nos dai hoje. Perdoai-nos as nossas ofensas, assim como nós perdoamos a quem nos tem ofendido. E não nos deixeis cair em tentação, mas livrai-nos do mal.
1: Ave Maria, cheia de graça, o Senhor é convosco. Bendita sois vós entre as mulheres, e bendito é o fruto do vosso ventre, Jesus.
0: Santa Maria, Mãe de Deus, rogai por nós, pecadores, agora e na hora de nossa morte. Amém.
1: Ave Maria, cheia de graça, o Senhor é convosco. Bendita sois vós entre as mulheres, e bendito é o fruto do vosso ventre, Jesus.
0: Santa Maria, Mãe de Deus, rogai por nós, pecadores, agora e na hora de nossa morte. Amém.
1: Ave Maria, cheia de graça, o Senhor é convosco. Bendita sois vós entre as mulheres, e bendito é o fruto do vosso ventre, Jesus.
0: Santa Maria, Mãe de Deus, rogai por nós, pecadores, agora e na hora de nossa morte. Amém.
1: Ave Maria, cheia de graça, o Senhor é convosco. Bendita sois vós entre as mulheres, e bendito é o fruto do vosso ventre, Jesus.
0: Santa Maria, Mãe de Deus, rogai por nós, pecadores, agora e na hora de nossa morte. Amém.
1: Ave Maria, cheia de graça, o Senhor é convosco. Bendita sois vós entre as mulheres, e bendito é o fruto do vosso ventre, Jesus.
0: Santa Maria, Mãe de Deus, rogai por nós, pecadores, agora e na hora de nossa morte. Amém.
1: Ave Maria, cheia de graça, o Senhor é convosco. Bendita sois vós entre as mulheres, e bendito é o fruto do vosso ventre, Jesus.
0: Santa Maria, Mãe de Deus, rogai por nós, pecadores, agora e na hora de nossa morte. Amém.
1: Ave Maria, cheia de graça, o Senhor é convosco. Bendita sois vós entre as mulheres, e bendito é o fruto do vosso ventre, Jesus.
0: Santa Maria, Mãe de Deus, rogai por nós, pecadores, agora e na hora de nossa morte. Amém.
1: Ave Maria, cheia de graça, o Senhor é convosco. Bendita sois vós entre as mulheres, e bendito é o fruto de vosso ventre, Jesus.
0: Santa Maria, Mãe de Deus, rogai por nós, pecadores, agora e na hora de nossa morte. Amém.
1: Ave Maria, cheia de graça, o Senhor é convosco. Bendita sois vós entre as mulheres, e bendito é o fruto do vosso ventre, Jesus.
0: Santa Maria, Mãe de Deus, rogai por nós, pecadores, agora e na hora de nossa morte. Amém.
1: Ave Maria, cheia de graça, o Senhor é convosco. Bendita sois vós entre as mulheres, e bendito é o fruto do vosso ventre, Jesus.
0: Santa Maria, Mãe de Deus, rogai por nós, pecadores, agora e na hora de nossa morte. Amém.
1: Glória ao Pai, ao Filho e ao Espírito Santo.
0: Como era no princípio, agora e sempre. Amém. Ó Maria concebida sem pecado,
2: rogai por nós que recorremos a vós.

0: Contemplamos a coroação de espinhos de nosso Senhor. Queremos rezar neste mistério pelos desamparados. Pai nosso que estás nos céus, santificado seja o vosso nome. Venha a nós o vosso reino, seja feita a vossa vontade, assim na terra como no céu.
1: O pão nosso de cada dia nos dai hoje. Perdoai as nossas ofensas, assim como nós perdoamos a quem nos tem ofendido. E não nos deixeis cair em tentação, mas livrai-nos do mal.
0: Ave Maria, cheia de graça, o Senhor é convosco. Bendita sois vós entre as mulheres, bendito é o fruto do vosso ventre, Jesus.
1: Santa Maria, Mãe de Deus, rogai por nós, pecadores, agora e na hora de nossa morte. Amém.
0: Ave Maria, cheia de graça, o Senhor é convosco. Bendita sois vós entre as mulheres, bendito é o fruto do vosso ventre, Jesus.
1: Santa Maria, Mãe de Deus, rogai por nós, pecadores, agora e na hora de nossa morte. Amém.
0: Ave Maria, cheia de graça, o Senhor é convosco. Bendita sois vós entre as mulheres, bendito é o fruto do vosso ventre, Jesus.
1: Santa Maria, Mãe de Deus, rogai por nós, pecadores, agora e na hora de nossa morte. Amém.
0: Ave Maria, cheia de graça, o Senhor é convosco. Bendita sois vós entre as mulheres, bendito é o fruto do vosso ventre, Jesus.
1: Santa Maria, Mãe de Deus, rogai por nós, pecadores, agora e na hora de nossa morte. Amém.
0: Ave Maria, cheia de graça, o Senhor é convosco. Bendita sois vós entre as mulheres, bendito é o fruto do vosso ventre, Jesus.
1: Santa Maria, Mãe de Deus, rogai por nós, pecadores, agora e na hora de nossa morte. Amém.
0: Ave Maria, cheia de graça, o Senhor é convosco. Bendita sois vós entre as mulheres, bendito é o fruto do vosso ventre, Jesus.
1: Santa Maria, Mãe de Deus, rogai por nós, pecadores, agora e na hora de nossa morte. Amém.
0: Ave Maria, cheia de graça, o Senhor é convosco. Bendita sois vós entre as mulheres, bendito é o fruto do vosso ventre, Jesus.
1: Santa Maria, Mãe de Deus, rogai por nós, pecadores, agora e na hora de nossa morte. Amém.
0: Ave Maria, cheia de graça, o Senhor é convosco. Bendita sois vós entre as mulheres, bendito é o fruto do vosso ventre, Jesus.
1: Santa Maria, Mãe de Deus, rogai por nós, pecadores, agora e na hora de nossa morte. Amém.
0: Ave Maria, cheia de graça, o Senhor é convosco. Bendita sois vós entre as mulheres, bendito é o fruto do vosso ventre, Jesus.
1: Santa Maria, Mãe de Deus, rogai por nós, pecadores, agora e na hora de nossa morte. Amém.
0: Ave Maria, cheia de graça, o Senhor é convosco. Bendita sois vós entre as mulheres, bendito é o fruto do vosso ventre, Jesus.
1: Santa Maria, Mãe de Deus, rogai por nós, pecadores, agora e na hora de nossa morte. Amém.
0: Glória ao Pai, ao Filho e ao Espírito Santo,
1: como era no princípio, agora e sempre. Amém.
0: Ó Maria concebida sem pecado,
1: rogai por nós que recorremos a vós.

0: Vamos nosso Senhor carregando penosamente a cruz até o alto do Calvário. Queremos rezar neste mistério pelos nossos romeiros, pelos devotos de Santo Antônio Santana Galvão, pela família missionária Santo Antônio Santana Galvão. Pai nosso que estás no céu,
1: santificado seja o vosso nome. Venha a nós o vosso reino. Seja feita a vossa vontade, assim na terra como no céu.
0: O pão nosso de cada dia nos dai hoje. Perdoai-nos as nossas ofensas, assim como nós perdoamos a quem nos tem ofendido. E não nos deixeis cair em tentação, mas livrai-nos do mal.
1: Ave Maria, cheia de graça, o Senhor é convosco. Bendita sois vós entre as mulheres, e bendito é o fruto do vosso ventre, Jesus.
0: Santa Maria, Mãe de Deus, rogai por nós, pecadores, agora e na hora de nossa morte. Amém.
1: Ave Maria, cheia de graça, o Senhor é convosco. Bendita sois vós entre as mulheres, e bendito é o fruto do vosso ventre, Jesus.
0: Santa Maria, Mãe de Deus, rogai por nós, pecadores, agora e na hora de nossa morte. Amém.
1: Ave Maria, cheia de graça, o Senhor é convosco. Bendita sois vós entre as mulheres, e bendito é o fruto do vosso ventre, Jesus.
0: Santa Maria, Mãe de Deus, rogai por nós, pecadores, agora e na hora de nossa morte. Amém.
1: Ave Maria, cheia de graça, o Senhor é convosco. Bendita sois vós entre as mulheres, e bendito é o fruto do vosso ventre, Jesus.
0: Santa Maria, Mãe de Deus, rogai por nós, pecadores, agora e na hora de nossa morte. Amém.
1: Ave Maria, cheia de graça, o Senhor é convosco. Bendita sois vós entre as mulheres, e bendito é o fruto do vosso ventre, Jesus.
0: Santa Maria, Mãe de Deus, rogai por nós, pecadores, agora e na hora de nossa morte. Amém.
1: Ave Maria, cheia de graça, o Senhor é convosco. Bendita sois vós entre as mulheres, e bendito é o fruto do vosso ventre, Jesus.
0: Santa Maria, Mãe de Deus, rogai por nós, pecadores, agora e na hora de nossa morte. Amém.
1: Ave Maria, cheia de graça, o Senhor é convosco. Bendita sois vós entre as mulheres, e bendito é o fruto do vosso ventre, Jesus.
0: Santa Maria, Mãe de Deus, rogai por nós, pecadores, agora e na hora de nossa morte. Amém.
1: Ave Maria, cheia de graça, o Senhor é convosco. Bendita sois vós entre as mulheres, e bendito é o fruto do vosso ventre, Jesus.
0: Santa Maria, Mãe de Deus, rogai por nós, pecadores, agora e na hora de nossa morte. Amém.
1: Ave Maria, cheia de graça, o Senhor é convosco. Bendita sois vós entre as mulheres, e bendito é o fruto do vosso ventre, Jesus.
0: Santa Maria, Mãe de Deus, rogai por nós, pecadores, agora e na hora de nossa morte. Amém.
1: Ave Maria, cheia de graça, o Senhor é convosco. Bendita sois vós entre as mulheres, e bendito é o fruto do vosso ventre, Jesus.
0: Santa Maria, Mãe de Deus, rogai por nós, pecadores, agora e na hora de nossa morte.
1: Glória ao Pai, ao Filho e ao Espírito Santo.
0: Como era no princípio, agora e sempre. Amém. Ó Maria, concebida sem pecado,
1: rogai por nós que recorremos a vós.

0: Do mistério, contemplamos a crucifixão e morte de nosso Senhor Jesus Cristo. Queremos rezar neste mistério por todos aqueles que passam necessidade, por aqueles que sofrem no corpo e no espírito, e também pelos nossos romeiros. Pai nosso que estás nos céus, santificado seja o vosso nome. Venha a nós o vosso reino, seja feita a vossa vontade, assim na terra como no céu.
1: O pão nosso de cada dia nos dai hoje, perdoai as nossas ofensas,

0: livrai-nos do mal.
1: Ave Maria, cheia de graça, o Senhor é convosco. Bendita sois vós entre as mulheres. Bendito é o fruto do vosso ventre, Jesus.
0: Santa Maria, Mãe de Deus, rogai por nós, pecadores, agora e na hora de nossa morte. Amém.
1: Ave Maria, cheia de graça, o Senhor é convosco. Bendita sois vós entre as mulheres. Bendito é o fruto do vosso ventre, Jesus.
0: Santa Maria, Mãe de Deus, rogai por nós, pecadores, agora e na hora de nossa morte. Amém.
1: Ave Maria, cheia de graça, o Senhor é convosco. Bendita sois vós entre as mulheres. Bendito é o fruto do vosso ventre, Jesus.
0: Santa Maria, Mãe de Deus, rogai por nós, pecadores, agora e na hora de nossa morte. Amém.
1: Ave Maria, cheia de graça, o Senhor é convosco. Bendita sois vós entre as mulheres. Bendito é o fruto do vosso ventre, Jesus.
0: Santa Maria, Mãe de Deus, rogai por nós, pecadores, agora e na hora de nossa morte. Amém.
1: Ave Maria, cheia de graça, o Senhor é convosco. Bendita sois vós entre as mulheres. Bendito é o fruto do vosso ventre, Jesus.
0: Santa Maria, Mãe de Deus, rogai por nós, pecadores, agora e na hora de nossa morte. Amém.
1: Ave Maria, cheia de graça, o Senhor é convosco. Bendita sois vós entre as mulheres. Bendito é o fruto do vosso ventre, Jesus.
0: Santa Maria, Mãe de Deus, rogai por nós, pecadores, agora e na hora de nossa morte. Amém.
1: Ave Maria, cheia de graça, o Senhor é convosco. Bendita sois vós entre as mulheres. Bendito é o fruto do vosso ventre, Jesus.
0: Santa Maria, Mãe de Deus, rogai por nós, pecadores, agora e na hora de nossa morte. Amém.
1: Ave Maria, cheia de graça, o Senhor é convosco. Bendita sois vós entre as mulheres. Bendito é o fruto do vosso ventre, Jesus.
0: Santa Maria, Mãe de Deus, rogai por nós, pecadores, agora e na hora de nossa morte. Amém.
1: Ave Maria, cheia de graça, o Senhor é convosco. Bendita sois vós entre as mulheres. Bendito é o fruto do vosso ventre, Jesus.
0: Santa Maria, Mãe de Deus, rogai por nós, pecadores, agora e na hora de nossa morte. Amém.
1: Ave Maria, cheia de graça, o Senhor é convosco. Bendita sois vós entre as mulheres. Bendito é o fruto do vosso ventre, Jesus.
0: Santa Maria, Mãe de Deus, rogai por nós, pecadores, agora e na hora de nossa morte. Amém.
1: Glória ao Pai, e ao Filho, e ao Espírito Santo,
0: como era no princípio, agora e sempre. Amém.
1: Ó Maria concebida sem pecado,
2: rogai por nós que recorremos a vós.

infinitas graças vos damos, soberana Rainha, pelos benefícios que todos os dias recebemos, vossas mãos liberais. Dignai-vos agora e para sempre tomar-nos debaixo do vosso poderoso amparo e para mais vos obrigar, vos saudamos com uma salve Rainha. Salve Rainha, Mãe de Misericórdia, vida, doçura, esperança nossa, salve. A vós bradamos, degredados filhos de Eva, a vós suspiramos, gemendo e chorando neste vale de lágrimas. Eia, pois, advogada nossa, esses vossos olhos misericordiosos a nós volveis, e depois deste desterro, mostrai-nos, Jesus, bendito é o fruto do vosso ventre.

0: Cristo. Amém. O Senhor esteja conosco.
1: Ele está no meio de nós.
0: Que Deus, por intercessão de Nossa Senhora, Santo Antônio Santana Galvão, nos abençoe. Em nome do Pai, Filho e Espírito Santo.
2: Amém. 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

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O meu próximo minuto é teu. E se não for assim, não me deixes ir. Dou minha mão para ti. Feche os olhos e confio em ti. Leva-me, Senhor. Eu quero convidar você a rezar comigo em cima desta canção. Porque ela diz coisas profundas para nós. Eu me abro ao teu querer, Senhor. Eu me rendo à tua voz. Eu quero conhecer teus planos. Porque os planos de Deus são melhores do que os meus. Os teus planos são melhores do que os meus, Senhor. Ai, essa música diz algo tão forte. Eu me arrependo dos meus planos. Porque todas as vezes que eu quis fazer a minha vontade, eu só fraquejei. Quantas vezes você fraquejou? Quantas vezes fraquejamos? Porque quisemos fazer a nossa vontade. Quisemos fazer as coisas do nosso jeito. E precisamos entender que se não for do teu jeito, não vale a pena ir. Se não for do teu jeito, não vale a pena ir. Por isso eu quero convidar você agora a colocar a sua vida em Jesus. Eu quero convidar você agora a apresentar os teus planos para Jesus.

talvez da sua parte você dizer: Senhor, a partir de hoje não é mais do meu jeito, a partir de hoje não são mais os meus planos, a partir de hoje são os teus planos, a partir de hoje é do teu jeito, a partir de hoje é da tua vontade, é conforme o Senhor quer, não como eu quero, é como tu queres. Por isso eu me abro ao teu querer, eu me rendo à tua voz. Vamos cantar isso mais uma vez. Eu me abro ao teu querer.

0: Quantas vezes você já chorou? Pensa nas suas lágrimas agora.
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0: E antes de a gente prosseguir, queria ler para vocês a passagem. Eu sou a videira.

Permanecerei em vós. Gente, preste atenção nessa palavra. Permanecer em mim e eu permanecerei em vós. O ramo não pode dar fruto por si mesmo. O ramo não pode dar fruto por si mesmo se não permanecer na videira. Se você não permanecer na videira, você não pode dar fruto. O ramo não pode dar fruto por si mesmo se não permanecer na videira. Assim também vós não podeis tampouco dar fruto se não permanecerdes em mim. Eu sou a videira, vós os ramos. Quem permanecer em mim e eu nele, esse dá muito fruto, porque sem mim nada podeis fazer. É Juninho Casimiro. Muitas coisas na nossa vida não dão certo porque nós não estamos permanecendo nele, porque nós não estamos em Jesus. Esse é o segredo da vida espiritual. Se você estiver em Jesus, se você estiver unido a Ele, como essa música diz, eu fecho os olhos e confio em Ti, eu dou minha mão para Ti, se você der a mão para Ele, se você confiar nele, se você se unir a Ele, os teus planos vão dar certo, os teus passos vão dar certo.

você se unir a Ele, você vai dar fruto, e você vai dar fruto, e você vai conhecer os planos dEle para você, e os planos dEle são melhores que os seus. Os meus passos são

Sem ti nada posso fazer, Jesus. Vamos cantar isso. Eu quero convidar você a cantar comigo. Sem ti nada posso fazer.

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3: Ó São Pedro, pedra forte.
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4: Louvado seja nosso Senhor Jesus Cristo. O boletim de notícias da Rádio Vaticano, Vatican News. Bom dia. Esse é o boletim de notícias da Rádio Vaticano, Vatican News, em língua portuguesa, nos estúdios Silvana e José. O Papa no Ângelus, hostilidade e perseguição a muitos cristãos, responder ao ódio com amor. Raimundo Lima.
5: Como anunciar a boa nova para os discípulos em missão? Comentando o Evangelho de Mateus, que este domingo, 21 de junho, 12º domingo do tempo comum, apresenta o trecho em que se destaca o estilo sugerido por Jesus, que não pode prescindir da partilha de um encontro pessoal com ele, único para cada um, Leão XIV, na alocução que precedeu a oração do Ângelus, exortou a recorrer continuamente à verdadeira fonte que deve inspirar cada ação e cada palavra do cristão. O Papa Agostiniano, também na esteira de sua recente encíclica, lembrou que não é possível testemunhar aquilo de que não se teve experiência pessoal, apenas por ouvir dizer.
6: La força dell'apostolato, infatti, al di là di tecniche e strumenti, si fonda sull'opera dello Spirito Santo in noi.
5: A força do apostolado, de fato, para além de técnicas e instrumentos, baseia-se na ação do Espírito Santo em nós e na autenticidade de nossa resposta. O que o pontífice destaca é a integração entre fé e vida. O testemunho é o fruto inevitável de uma alimentação assídua baseada na relação com Deus. Isso nos torna cada vez mais pessoas de fé sólida e consciente, ressaltou ele, e, consequentemente, apóstolos críveis e livres, homens e mulheres capazes de refletir a luz do Evangelho em todos os ambientes e em todas as situações da vida e de testemunhá-lo mesmo onde seu valor não é compreendido ou aceito, e acrescentou.
6: E não bisogna pensare che contemplare sia un'esperienza esclusiva, riservata ad alcuni santi o ai monaci.
5: Não se deve pensar que contemplar seja uma experiência exclusiva, reservada a alguns santos ou aos monges e eremitas. Todos nós podemos fazê-lo, esforçando-nos por preservar, em meio aos compromissos do nosso dia a dia, momentos de quietude nos quais nos colocarmos em silêncio diante de Deus. Por fim, o pontífice relembrou a vida nada fácil das primeiras comunidades cristãs e citou seu predecessor Francisco na Evangelii Gaudium. Assim, exorta a responder ao ódio com amor, à arrogância com mansidão, ao desânimo com perseverança, ali onde o Evangelho se mostra mais incômodo. As antigas hostilidades e perseguições, observou ele, que se repetem ainda hoje em vários lugares. Diante da tentação de desanimar e de se deixar vencer pelo cansaço ou pelo medo, o antídoto continua sendo sempre o mesmo.
6: È necessario che affondiamo le radici della nostra fede e della nostra missione em um intenso rapporto com Lui.
5: É necessário que aprofundemos as raízes de nossa fé e de nossa missão em um relacionamento intenso com Ele. Isso nos dá a força para não desistirmos e continuarmos a transmitir a todos, em todas as circunstâncias, sua mensagem de esperança, de amor e de paz. O mundo precisa muito disso.
6: Dirigindo-me aos peregrinos que vieram do Brasil, asseguro as minhas orações pelos jovens que morreram há alguns dias num acidente rodoviário no estado de Ceará.
5: Com estas palavras, nas saudações após o Ângelus, este domingo 21 de junho, o Santo Padre, falando em português, expressou suas condolências pelo acidente de trânsito que na segunda-feira, dia 15, no Brasil, tirou a vida de 7 jovens jogadores de basquete. O acidente ocorreu por volta das 3 horas em um trecho da CS-187, uma rodovia estadual em Tauá. O ônibus da empresa ADJ Transportes levava 46 passageiros, jovens atletas e integrantes da comissão técnica de um time de basquete de Juazeiro do Norte. Eles voltavam de um campeonato em Sobral, onde o time tinha conquistado o título da categoria sub-19 horas antes da tragédia. Leão 14 lembrou também que no sábado, dia 20, foi celebrado o Dia Mundial do Refugiado, promovido pelas Nações Unidas por ocasião do 75º aniversário da Convenção sobre os Estatutos dos Refugiados, criada para proteger aqueles que são perseguidos e forçados a deixar sua terra, seu lar e sua família.
6: Auspico que o espírito que animou a elaboração de questo importante instrumento internacional.
5: Espero que o espírito que animou a elaboração desse importante instrumento internacional continue, ainda hoje, a iluminar as consciências dos líderes das nações. Ninguém pode virar as costas para quem busca proteção e segurança. Exorto, além disso, a todos a acolherem aqueles que são vítimas de perseguição, para que possam viver em paz, com dignidade e olhar para o futuro com esperança. Entre os numerosos fiéis presentes na Praça São Pedro para o Ângelus Dominical, estavam também os membros do Diálogo Internacional Católico Pentecostal, criado com o objetivo de promover o respeito mútuo e a compreensão em matéria de prática da fé entre a Igreja Católica e a Igreja Pentecostal. Ao saudá-los em inglês, o pontífice lembrou que a Igreja acredita enquanto reza e destacou que refletir sobre o princípio lex orandi, lex credendi é particularmente importante. Importante nos tempos atuais. Leão XIV concluiu sua visita pastoral a Pavia e Sant'Angelo Lodigiano, norte da Itália, realizada no sábado 20 de junho, com a adoração ao Santíssimo Sacramento e a veneração do Coração de Santa Francisca Cabrini, na paróquia de Santo Antônio Abade e Santa Francisca Cabrini, em Sant'Angelo Lodigiano. Em seu discurso às autoridades civis e religiosas e aos numerosos fiéis presentes, o Papa prestou homenagem à Madre Cabrini, padroeira dos migrantes e primeira santa dos Estados Unidos, que nasceu em 1850, naquela cidadezinha de Sant'Angelo Lodigiano e faleceu em 1917 em Chicago, cidade natal do Papa Leão XIV. Madre Francisca Xavier Cabrini, fundadora das Missionárias do Sagrado Coração de Jesus, quando teve que fazer uma escolha decisiva em sua vida sobre o destino que suas filhas deveriam seguir para concretizar o carisma da sua missão, pediu orientações ao Papa Leão XIII, cuja resposta foi taxativa. Não devia ir para o Oriente, mas para o Ocidente, para servir aos milhares de emigrantes italianos na América. Este conselho lhe havia sido dado também pelo então bispo de Plasência, São João Batista Scalabrini. Assim, Madre Cabrini interpretou os sinais dos tempos e compreendeu que seu sonho de ir para a China, imitando São Francisco Xavier, seria para outro lado do mundo, onde, naquele momento, a necessidade era maior, segundo os sinais dos tempos. Partindo de tais sinais, o Papa Leão XIV convidou os presentes a olhar para o mundo de hoje, dizendo:
6: "Quel segno, cioè il fenomeno migratorio, è entrato in una fase diversa, sicuramente più complessa,
5: Aquele sinal, ou seja, o fenômeno migratório, tinha entrado em uma fase diferente, certamente mais complexa, mas não menos capaz de desafiar a Igreja. Se Madre Cabrini estivesse viva hoje, o que a sua alma missionária lhe diria, ou melhor, o que diria o coração de Cristo ao seu coração de mulher consagrada ao serviço do seu reino? A mesma pergunta lhe teria sido feita pelo Papa Francisco, filho de imigrantes italianos, que dedicou sua terceira e última encíclica, Dilexit Nos, ao amor humano e divino do coração de Cristo, isto é, ao mistério da caridade infinita, que foi a única e verdadeira força motriz da vida de Santa Francisca Cabrini. Neste sentido, Leão XIV levou adiante o magistério do Papa Francisco ao publicar a exortação apostólica Dilexit sobre o amor aos pobres, falando da caridade como modo de acompanhar os migrantes. Daí surge a figura de Santa Francisca Xavier Cabrini, como também São João Batista Scalabrini, que dedicou seu coração aos imigrantes nas favelas, casebres, prisões, minas. Aqui, o Papa Leão XIV perguntou diante da relíquia do coração de Madre Francisca Cabrini, o que poderia ser mais oportuno do que este carisma missionário que se coloca ao serviço dos migrantes? Por isso, fez um apelo, sobretudo, aos jovens.
6: Conoscete Santa Francesca Cabrini, leggete i suoi scritti, pieni di passione per Gesù e per la missione.
5: Conheçam Santa Francisca Cabrini, leiam os seus escritos, repletos de paixão por Jesus e pela missão. Conheçam suas cartas, seus diários de viagem e as anotações dos seus retiros. Quem conhece Madre Cabrini se apaixona por ela. Sua alma era contemplativa e ativa e estava imersa no amor do coração de Cristo, a ponto de dizer, tudo posso naquele que me fortalece. O Papa concluiu seu discurso com uma exortação. Com seu exemplo e intercessão, que Santa Cabrini nos ajude a amar a Cristo, a ser testemunhas do seu evangelho, com diligência e generosidade, a serviço dos mais pobres. Que ela nos ajude a viver uma sinodalidade efetiva, caminhando juntos e buscando a santidade, na variedade de dons e ministérios.
4: Repórteres Sem Fronteiras. Dobrou o número de países de risco para jornalistas. Nos últimos 5 anos, 1.468 jornalistas de mais de 60 países receberam apoio da organização após serem forçados a fugir de ameaças, detenção ou morte. Trata-se de um número impressionante, mas representa apenas uma fração de um fenômeno muito mais amplo. É o que destaca Vianney Loriquet, responsável pelo Índice Mundial da Liberdade de Imprensa de Repórteres Sem Fronteiras. Por ocasião do Dia Mundial dos Refugiados, a organização apresentou um quadro alarmante que ecoa os resultados do Índice Mundial de Liberdade de Imprensa 2026. Extorsões, expulsões e abusos administrativos são uma realidade cotidiana para muitos deles, após terem sido forçados a fugir. Para defender o direito a uma informação confiável, os estados devem oferecer proteção eficaz aos jornalistas no exílio. A última linha de defesa contra a desinformação e a propaganda que estão ganhando terreno, por meio de garantias contra a repulsão, vistos de emergência, autorizações de permanência, acesso a programas de reassentamento e apoio que lhes permita retornar ao seu trabalho, continua Loriquet. Os dados fornecidos por Repórteres Sem Fronteiras indicam 677 jornalistas afegãos, 160 russos, 101 birmaneses e outras centenas provenientes de cerca de 60 países diferentes. Entre 2021 e 2025, o exílio afetou amplos setores do jornalismo independente. De acordo com os dados do Escritório de Assistência da organização, em 65 países, pelo menos um jornalista foi forçado ao exílio. Em 20 desses países, pelo menos 10 repórteres tiveram que deixar seu país. Longe de se limitar a uma única região do mundo, esse fenômeno continua a se espalhar. Em 5 anos, o número de países afetados dobrou, passando de 19 em 2021 para 40 em 2025. No mesmo período, o número de jornalistas no exílio que receberam assistência permaneceu elevado, 235 em 2021 e 243 em 2025. Quando um jornalista é forçado a fugir de seu país, o exílio não põe fim às ameaças, destaca Vitória Lavigny, responsável pelo escritório de assistência de Repórteres Sem Fronteiras, e acrescenta que as condições de vida precárias, o isolamento e a repressão transnacional muitas vezes se somam às dificuldades administrativas e linguísticas que devem ser enfrentadas no país de acolhimento. No entanto, esses profissionais continuam a fornecer uma cobertura jornalística essencial, muitas vezes colocando em risco sua própria vida.

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2: Obrigado, Senhor, pelas nossas famílias. Elas são uma bênção. Elas são um presente do céu para nós. Nós não vamos desistir das nossas famílias, porque elas são um presente teu para o nosso coração.

pelo dom de ser família, pelo dom de ter família. Ah, que bênção, Deus, é ter uma família. As nossas famílias são frágeis, as nossas famílias são imperfeitas. Muitas vezes nós nos machucamos, Senhor, no relacionamento com os nossos familiares. Nós nos sentimos menosprezados, muitas vezes palavras duras são ditas, muitas vezes palavras acusatórias. Não é fácil viver em família, mas ao mesmo tempo é uma grande bênção, é um grande dom. Obrigado, Senhor, pelas nossas famílias. Obrigado por cada membro da nossa família. A melhor família que existe é a nossa, Deus. Obrigado. Obrigado pela família que o Senhor me deu. Obrigado pela família que o Senhor deu a cada filho, a cada filha que reza comigo agora. Senhor, vem curar as nossas famílias, Jesus, em teu nome. Vem libertar as nossas famílias. Vem salvar as nossas famílias. Vem sarar as nossas famílias, Senhor. As nossas famílias precisam de ti, Jesus. Nós pedimos agora a tua intercessão, Maria, José, teu poder, Jesus, a Sagrada Família agindo em prol das nossas famílias. Senhor, vem curar nas nossas famílias a ferida do ódio, da divisão, da fofoca que fere, da maledicência. Vem curar, Senhor, no seio das nossas famílias a ferida da impaciência, do nervosismo, da grosseria. Quantas vezes com palavras duras machucamos uns aos outros em família? Vem curar, Jesus, nas nossas famílias a dor, a ferida da traição. Quantas mulheres destroçadas, tristes, magoadas porque foram traídas pelos maridos e vice-versa. Venha libertar, Senhor, as nossas famílias do flagelo do adultério. Venha libertar as nossas famílias da pobreza material, Senhor. Vem com a sua providência, providencie um novo emprego, as condições para essa família viver bem, o alimento, as condições básicas. Mas também, Senhor, liberta as nossas famílias da pobreza espiritual, da pobreza de valores, da pobreza de educação cristã. Liberta as nossas famílias, Senhor, da impureza, do desamor, do ódio. Liberta as nossas famílias do secularismo, das ideologias que desconstroem a identidade do ser humano. Liberta as nossas famílias, Senhor, da culpa, do medo. Liberta as nossas famílias, Senhor, do flagelo dos vícios. Quantas famílias destruídas pela bebida, Senhor, pelas drogas. Senhor, eu te entrego os enfermos das nossas famílias, os doentes. Talvez na casa dessa pessoa que reza comigo, na família, exista um enfermo tratando câncer, tratando uma doença terminal. Vem tocar esse doente nessa família. Vem curar, vem fortalecer. Vem, Senhor, tocar essa pessoa que cuida de um pai idoso, de uma mãe idosa, que cuida de várias crianças, que se sente sozinha cuidando da casa, do lar, o marido não ajuda, os filhos não ajudam. Esse cuidador do idoso, de uma mãe, do pai, que se sente tão sobrecarregado, vem restaurar as energias, Senhor. Vem curar, Senhor. Vem refazer o amor, a esperança nesse coração. Que as nossas famílias, Senhor, como pede o Papa, sejam oásis de amor, oásis de reconciliação, oásis de esperança. Reconstrói o amor nas nossas casas. Reconstrói

libertasse nossa família. Em teu nome, Jesus, faz novas todas as coisas, na nossa casa, na nossa família. Nós precisamos de ti, Senhor. Precisamos que o teu sangue lave

0: Jesus, Maria e José, a nossa família, vossa é.
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2: A família é a base da sociedade e faz parte do projeto de Deus para o mundo. No entanto, muitas vezes precisamos aprender a conviver com nossas diferenças e superá-las por meio do diálogo, do perdão e do amor. Para refletirmos sobre os desafios da família, Frei Almir Guimarães traz um pensamento diário, diretamente de Petrópolis, Rio de Janeiro.
3: Abençoa, Senhor, as famílias. Amém.
4: Olá, meus amigos. Estamos juntos. Hoje quero fazer um pouco uma reflexão sobre um tema meio agudo, meio triste, sei lá se é triste, a solidão. Há muitas solidões que nós experimentamos, bem ou mal, ao longo da nossa vida. Há, no entanto, solidões que eu diria cruciais. Vejamos três situações de solidões com forte impacto. O cirurgião sabe que vai viver um momento difícil. Trata-se de um delicadíssimo tumor no intestino. Ele se cerca de todas as pessoas que poderão ajudá-lo nessa delicada empreitada. O paciente em questão está todo fragilizado. Ele, médico, hesitou em aconselhar a cirurgia, mas resolveu fazê-la. Ali está ele, médico, devidamente equipado. Reza, pedindo as luzes do Espírito. Ordena que se processe a anestesia. Cercado de alguns ou muitos, ele se sente sozinho. Todo cuidado. Seu ser quase se gela. Houve o óbito. Essa sensação de solidão se transformou numa dor incontrolável. Solidão antes e depois. Dura solidão. Um conhecido e quase amigo veio ter com João Paulo. Confessou-lhe ser o autor de um crime que se tornara o assunto da cidade. Esse meu amigo estava ali desesperado, arrependido, ou esse amigo, seu amigo, desesperado, arrependido, pedindo que escutasse tudo, as circunstâncias que o levaram a esse homicídio. O amigo, autor do delito, chorava, tinha vontade de gritar, delirava. O segredo estava nas mãos do amigo do criminoso, e esse lhe implorava que guardasse para si o que tinha ouvido. Ele tinha querido apenas um ombro para chorar e uns braços para receber a força de um abraço. Solidão. Nada dizer a ninguém. Lembrei-me da marcação de um pênalti no tempo da Copa do Mundo. O jogador escolhido estava sob o olhar do mundo todo. Os meios de comunicação acompanhavam e comunicavam o passo a passo até o chute na bola. Sozinho. O que se passou na cabeça desse jogador eu não sei. Sozinho. O mundo leva a mão à boca. Estava ele ali com todos e com ninguém. Seus passos mostravam vestígios de solidão. Quando acerta, tudo bem. Se erra, se torna quase um desespero e faz com que as lágrimas saiam dos seus olhos e de milhões que o acompanharam nesses longos passos até a bola. Retratos de Solidão. Grato por sua atenção e até um outro encontro, querendo Deus.
3: Que a família comece e termine
2: a família é a base da sociedade e faz parte do projeto de Deus para o mundo. No entanto, muitas vezes precisamos aprender a conviver com nossas diferenças e superá-las por meio do diálogo, do perdão e do amor. Para refletirmos sobre os desafios da família, Frei Almir Guimarães traz um pensamento diário, diretamente de Petrópolis, Rio de Janeiro.
3: Abençoa, Senhor, as famílias. Amém.
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6: Bíblia na mão, no coração e pé na missão. Vocês gostam da imagem do coração de Jesus? Eu gosto muito. E o coração de Jesus diz: na casa onde tiver a minha imagem, vai ter muita alegria. A gente vai se amar de todo o coração. Vamos ter um ambiente de mais unidade, de mais fraternidade. Vai ser um ambiente agradável. Tudo isso significa o coração de Jesus. Pois é, e aí, este amor ao coração de Jesus, que estamos agora no mês de junho. E vamos rezar assim: Sagrado Coração de Jesus, eu confio em vós. Ah, que importante! Ao exultar o opressor, eu quero dizer: eu ainda confio no vosso amor. Uns confiam nos carros, nos cavalos, nos músculos humanos, mas nós somos fortes no nome do Senhor. Esses que confiavam nos carros e nos armamentos pereceram. E nós que confiamos em Jesus, ficamos de pé. Em vós confio, coração de Jesus, não serei envergonhado, e nem vão triunfar os meus inimigos. Quem confia no Senhor é envolvido em grande graça e em um perdão que nunca se acaba. Confiando em vós, coração de Jesus, não vacilarei. Confiando no coração de Jesus e nosso Senhor, nós vamos ver que Ele não só alegrou o meu coração, mas me ajudou a crescer e a sair de onde eu estava caído. Confio no Senhor agora e por toda a eternidade. Confio e espero. Porque eu confio, nada temo. E porque eu confio, louvarei. Porque eu confio no Senhor, eu sou capaz de fazer o bem, mesmo quando as pessoas me decepcionam. Ah, se eu confiar no Senhor, habitarei em segurança, vou vencer o medo. Quem confia nele, com certeza agirá. Veja, sempre a confiança nos dá a certeza. Confia no Senhor o teu próprio destino, com certeza ele agirá. Confia em Deus, segue sempre os seus caminhos. Confia no Senhor, Ele é teu auxílio, Ele é teu escudo. Que mais queremos, não é? Não vamos mais temer. Confia no Senhor e Ele então, como nosso Deus, Ele vai receber todas as nossas pedidos, as nossas mãos nos entregam a Ele e entregamos a Ele nosso destino. E vós que confiais no Senhor, tende confiança, fortalecei os corações, confiai também nos justos julgamentos de nosso Deus. Confio na clemência de Deus agora e para sempre. Não confio na opressão, confio em Deus. E Ele ouve o meu lamento. Em vós confio desde pequeno e vou triunfar com Jesus, porque nele confio. E quando a gente fala em confiar, é a fé. E quando a gente tem fé, a gente tem respeito pelas coisas de Deus. E quando a gente tem fé em Deus, nós também vamos desconfiar menos dos outros. Uma grande desgraça na vida é a desconfiança. Você desconfia até da sua própria sombra. Desconfia da mulher, desconfia do esposo, desconfia dos amigos, desconfia dos negócios. Isso não dá certo. Então, o coração de Jesus nos ajudando a nele confiar, a nele crer, nós também rezamos como gostava de rezar São João Paulo II. Senhor, eu não só confio em vós, eu me confio a vós. Isso dá uma força muito grande, dá muita coragem e dá muita criatividade e dá muito jeito de a gente solucionar nossos problemas. Vamos confiar mais em Jesus do que na caderneta de poupança. Ela vai acabar. Jesus, nosso tesouro, não acaba. E fique com Deus.
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Mas é viver essa simpatia, essa identificação com o modo de viver o Evangelho. Porque ser franciscano, ser franciscana não é um conteúdo apenas, é um espírito. Como eu dizia, é uma identidade, é um modo de ser. É uma maneira de ver as coisas, uma maneira de vivê-las, de senti-las, de assumir um modo de existir. Uma maneira diferenciada de estar no mundo e elaborar grandes decisões na vida a partir dos valores do Evangelho. Ser franciscano, ser franciscana é ser pobre. Não apenas em termos de categoria econômica, mas pobre no sentido de ter tudo em comum. Porque a pobreza franciscana é a coragem da partilha, é a coragem de receber-se de graça dai. É a coragem de ter tudo em comum. É ser fraterno, que é a consequência de ser pobre. Pois a fraternidade franciscana é o lugar preferencial da partilha. Ser franciscano, ser franciscano é ser puro de coração. Isso é, ser transparente naquilo que se é. É ser menor, viver a minoridade, fazer-se pequeno, pequena, para entender a grandeza de Deus. Para entender a grandeza de tudo e de todos. É ser cortês, para entender demais a grandeza do outro e da outra. É não colocar nada sob o seu domínio, mas servir. E sobretudo é ser virtuoso, uma pessoa virtuosa. O que é ser virtuoso? É trabalhar virtudes como um caminho de perfeição. Como uma busca de princípios que determinam uma existência. Como um acabamento preciso da vida e daquilo que eu preciso fazer do melhor modo possível. E Francisco é uma expressão cristalina das mais belas virtudes que nós sonhamos. Por isso o jeito franciscano é o jeito da virtuosidade. Como diz um filósofo franciscano, Arcângelo Busi, ele diz assim: o sapato é virtuoso quando serve o pé. A voz é virtuosa quando fala e canta bem. O sapateiro é virtuoso quando faz bem o sapato. O navegador é virtuoso quando dirige bem o barco. O trabalhador é virtuoso quando cuida bem das coisas do seu ofício. Agora, o ser humano é virtuoso quando faz bem o que é para ser bem feito. Francisco cuidou bem de fazer o bem. De fazer o bem para a vida, o bem para as pessoas, o bem para as coisas, mas sobretudo fazer o bem por causa de Deus, a quem ele chamava: vós sois o bem, todo bem, o sumo bem. Vamos mais uma vez ouvir a canção: Senhor, que queres que eu faça, com mais uma estrofe? Que queres de mim? Mostra-me os teus caminhos. E vamos ver a resposta de Deus, o que ele está querendo de nós.

Caríssimos radiovintes, hoje o mundo busca a estética da beleza. Vocês percebem que aumenta o número de academias, não é verdade? Academias onde as pessoas vão fazer exercícios, vão cuidar do corpo. Francisco buscou mais a bela morada do coração. Hoje, o mundo busca artifícios para usar, explorar um sistema utilitário de uso. Francisco se esvaziou de tudo para valorizar e conviver com todas as coisas e não usá-las. Hoje, o mundo tem a sua agressividade, a sua violência, que está nas guerras, nas invasões, na violência urbana, nas violências do terrorismo, na violência da agressividade ideológica, enquanto Francisco revela um mundo de paz e de bem. E quando no mundo, como apareceu 800 anos atrás, mas continua aparecendo hoje ainda, quando no mundo e na igreja aparece

pessoa verdadeira que pela sua fé e por sua entrega doa radicalmente a própria existência, as coisas não permanecem mais como antes. Mesmo quando essa pessoa desaparece no arco visível da vida. Por isso Francisco permanece. Ele permanece como um provocador na vida, um restaurador na igreja e na alma de cada um de nós que o amamos muito, como amamos os santos e santas da nossa devoção. Mas tínhamos que perguntar também em que sentido Francisco é um provocador espiritual, como ele provoca espiritualmente. Ele provoca porque silenciosamente, humildemente, simplicissimamente, ele está lá onde se procura viver e entrar de corpo e alma no mistério do amor de Deus. No mistério do amor em si mesmo, no mistério do amor aos irmãos e irmãs, no mistério do amor a todos os seres criados. Francisco é o santo dos que amam, dos apaixonados, dos enamorados, dos encantados. Por isso, um dos santos que também é o protetor desse aspecto afetivo é um dos maiores confrades de São Francisco, que é Santo Antônio, que aprendeu com ele que Francisco era o santo dos que amam. Ele está lá onde se vive com o máximo de suas forças o Evangelho. É o que nós realmente falamos o tempo todo aqui. Francisco é uma Bíblia vivente, um Evangelho encarnado. E por isso nós temos que perguntar como ele: Senhor, que queres que eu faça? E Deus vai responder o que ele quer que nós façamos.

Caríssimos radiovintes, meus irmãos, minhas irmãs, São Francisco de Assis é uma voz angélica, por isso ele é chamado Santo Seráfico, marcado pelo serafim. Uma voz angélica que atinge as fontes mais puras do nosso coração, da nossa vida. Muitos crentes de muitas religiões admiram São Francisco. Vão a Assis buscando uma fonte interior e lá não se sentem ofendidos, cobrados, nem se sentem prosélitos, mas se sentem sim provocados no mais íntimo do seu ser a ter um caminho para Deus com os pés bem enraizados no chão. Ele está lá onde se consegue penetrar mais do que qualquer doutrina na intimidade radical dos significados teológicos. Francisco é naturalmente um teólogo que vive e prega existencialmente, prega pela vida o conteúdo da fé cristã no modo mais puro. Ele é um homem espiritual e por isso mesmo revolucionário, pelo simples fato de ter existido e continuar existindo. Francisco está onde está a humanidade negada do pobre. A história é sempre a história dos vencedores. Mas como é que fica o silêncio dos vencidos? Francisco esteve dando voz aos que não podiam falar. Ele esteve lá onde ninguém queria estar. Por isso esteve com leprosos e foi o herói dos fracos. Todos aprenderam com ele que fazer um ato heróico um dia ou num momento é muito fácil. O difícil, o heróico, é ir lá no meio deles e prestar um serviço contínuo. Para o mundo medieval, o leproso era um inexistente. Francisco foi lá, abraçou o leproso, beijou o leproso e teve misericórdia com ele. Ele fez-se um eremita e vizinho dos desassistidos. Ele viveu na fraternidade, mas também viveu a solidão como o dom de estar só, para ser mais próximo. Nós precisamos aprender isto com eles. Por isso vamos mais uma vez ouvir a canção Senhor, que queres que eu faça?

Tenho todos, então, um bom dia, na paz e no bem, que o Senhor vos abençoe e vos guarde, que o Senhor mostre a sua face, tenha misericórdia de vós, volva o seu rosto para vós, vos dê a paz, o Senhor vos abençoe.

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2: Em comunhão com toda a família franciscana, vivemos o ano jubilar franciscano, um tempo de graça, memória e renovação da nossa vocação. Celebramos os 800 anos de importantes acontecimentos da vida de São Francisco de Assis, que continuam iluminando o caminho da Igreja e da humanidade. É tempo de voltar ao essencial, à fraternidade, à paz, ao cuidado com a criação e ao amor pelos mais pobres. Como São Francisco, somos convidados a reconstruir a esperança e a testemunhar o Evangelho com alegria e simplicidade. Que este ano jubilar renove em nossos corações o desejo de viver a paz e o bem. 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
1: Ó São Pedro, pedra forte.
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2: O inverno nos convida ao silêncio, ao recolhimento e à contemplação da beleza simples da criação. É tempo de aquecer o coração com a fraternidade, a fé e o cuidado com o próximo. Que esta estação traga paz à alma, fortaleça a esperança e nos ensine, à luz de São Francisco de Assis, que o verdadeiro calor nasce do amor, da partilha e da presença fraterna. Que o frio congele apenas aquilo que nos afasta do bem, mas nunca os nossos sonhos e a confiança em Deus. 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

0: Santo Antônio de Santa Ana Galvão, popularmente conhecido como Frei Galvão, é o primeiro santo brasileiro e foi um fiel seguidor dos passos de São Francisco. A cada dia, mais pessoas conhecem a bonita história deste homem de fé e pedem as mais diversas graças por meio de sua intercessão junto a Deus. Vamos agora ao Santuário de Santo Antônio Galvão, em Guaratinguetá, São Paulo, para rezarmos juntos a novena em honra a Santo Antônio Galvão e, em seguida, a oração do Santo Terço.
1: Santuário Arquidiocesano de Santo Antônio de Santana Galvão, a nossa saudação também aos ouvintes da Rádio Frei Galvão e a todos que nos acompanham pelas redes sociais deste santuário dedicado ao primeiro santo brasileiro. Sejam bem-vindos, paz e bem.
2: Paz e bem.
1: Irmãos e irmãs, vamos celebrar juntos a novena em louvor a Santo Antônio de Santana Galvão. Hoje meditaremos sobre o seu dom da bilocação. São Frei Galvão, em algumas situações, era visto em dois lugares ao mesmo tempo. Visitava um enfermo num lugar e, na mesma hora, era visto em outro local, junto a um pobre, atendendo às suas necessidades. Deus só concede esse dom àqueles que são disponíveis e muito requisitados pelo povo de Deus sofrido. Iniciemos cantando. Música.

da Santa Cruz, livrai-nos, Deus nosso Senhor, dos nossos inimigos, em nome do Pai, do Filho e do Espírito Santo. Amém. Rezemos juntos. Trindade Santíssima, Pai, Filho e Espírito Santo, presente e atuante na Igreja e na profundidade do meu ser, eu vos adoro, amo e agradeço, e pelas mãos de Santo Antônio de Santana Galvão, devoto de Maria, minha Mãe Santíssima, ofereço-me, entrego-me e consagro-me inteiramente a vós nesta vida e na eternidade. Pai Celeste, a vós me ofereço, entrego-me e consagro-me como filho. Espírito Santo, a vós me ofereço, entrego-me e consagro-me como templo vivo para ser santificado. Maria, Mãe de Deus e minha Mãe, Mãe da Igreja, vós que estáis em íntima união com a Santíssima Trindade, ensinai-me a viver em comunhão com as três pessoas divinas, a fim de que minha vida inteira seja um hino de glória ao Pai, ao

0: Do Evangelho de Jesus Cristo segundo Marcos.
1: Glória a vós, Senhor.
0: Naquele tempo, os apóstolos se reuniram junto de Jesus e contaram tudo o que tinham feito e ensinado. Ele disse-lhes: vinde a sós para um lugar deserto e descansai um pouco. Havia de fato tanta gente chegando e saindo que não tinham nem tempo para comer. Foram então de barco para um lugar deserto a sós. Muitos os viram partir e perceberam a intenção. Saíram então de todas as cidades e a pé correram à frente e chegaram lá antes deles. Palavra da salvação.
1: Glória a vós, Senhor.
2: Jesus e seus discípulos eram muito procurados pelo povo de Deus, sofrido e com sede de esperança. Não tinha tempo nem para descansar. Ser cristão exige de nós disposição para a caridade, onde e quando for necessário.
0: Elevemos ao Pai de misericórdia os nossos pedidos, e a cada prece vamos responder. Por intercessão de São Frei Galvão, atendei-nos, Senhor.
2: Para que todo cristão, a exemplo de São Frei Galvão, disponha-se a levar a boa nova aos lugares e situações em que ela precisa ser anunciada, rezemos ao Senhor.
0: Por intercessão de São Frei Galvão, atendei-nos, Senhor.
2: Para que todo cristão empregue tempo e forças na construção do reino de Deus, rezemos ao Senhor.
0: Por intercessão de São Frei Galvão, atendei-nos, Senhor.
2: Para que os doentes, desempregados e sofredores encontrem consolo e alívio através da presença e auxílio dos irmãos e irmãs na fé, rezemos ao Senhor.
0: Por intercessão de São Frei Galvão, atendei-nos, Senhor. Acolhei, ó Pai de bondade, as nossas súplicas, que confiante vos dirigimos, por Cristo nosso Senhor. Amém.
2: Conselho inspirado na vida de Frei Galvão. Se cada pessoa se colocar sempre disponível na caridade para com a pessoa que convive de perto, não haverá mais pessoas necessitadas de bens materiais e espirituais. Amar o outro começa com a pessoa mais próxima.
0: Vamos então ficar de pé e fazer a nossa oração, pedindo ao Espírito Santo o dom da saúde, pela intercessão de Frei Galvão. Divino Espírito Santo, Criador e Renovador de todas as coisas, vida da minha vida, com Santo Antônio de Santana Galvão, devoto de Maria Santíssima, eu vos adoro, agradeço e amo. Vós que dais vida a todo o universo, conservai em nós a saúde, livrai-nos de todas as doenças e de todo o mal, que ajudado pela vossa graça, nós queremos sempre fazer bom uso da saúde, empregando nossas forças para a glória de Deus, para o nosso próprio bem e para o bem do próximo. Peçamos ainda que ilumineis com vossos dons de sabedoria e ciência os médicos e todos os que se ocupam dos doentes, para que conheçam a verdadeira causa dos males que destroem ou ameaçam a vida, e possam também descobrir e aplicar os remédios mais eficazes para curar e proteger a vida das pessoas. Santo Antônio de Santana Galvão, devoto da Virgem Santíssima, sede mediador nesta nossa humilde oração e intercedei por nós. Amém. Agora vamos pedir a bênção das pílulas. O nosso auxílio está no nome do Senhor,
1: que fez o céu e a terra.
0: Oremos. Ó Pai de misericórdia, Deus de toda a consolação, que nos consolais por vosso Filho Jesus no Espírito Santo, e acompanhais com vossa bênção particular os que sofrem tribulações e enfermidades do corpo e da alma. Nós vos suplicamos que, pela intercessão de Santo Antônio de Santana Galvão, devoto de Maria Imaculada, abençoeis estas pílulas, objetos sacramentais de fé e devoção do vosso povo santo. Fazei, Senhor, que todos e que na fé e pela fé delas fizerem uso, possam receber as graças da cura, conforme a vossa santíssima vontade. Em nome do Pai, do Filho e do Espírito Santo.
1: Amém.
0: Deus de amor, fonte de todas as graças, por intercessão de Santo Antônio de Santana Galvão, fazei-nos tomar com fé e devoção essas pílulas, rezando juntos. Santíssima Trindade, Pai, Filho e Espírito Santo, eu vos adoro, louvo e vos dou graças pelos benefícios que me fizestes e por tudo que fez e sofreu Santo Antônio de Santana Galvão. Peço-vos ainda que aumenteis em minha fé a esperança e a caridade, e vos digneis conceder-me a graça que ardentemente almejo. Então, neste instante, faça você o seu pedido, a sua prece, a sua graça. Prometo-vos conhecer sempre mais o Evangelho que Santo Antônio de Santana Galvão viveu, cultivar a vida eucarística e a devoção à Imaculada Virgem Maria. Santo Antônio de Santana Galvão, rogai por nós. Estendendo as nossas mãos em direção à imagem, rezemos. Na minha aflição,
3: minha aflição,
0: dai-me consolação,
3: dai-me consolação,
0: meu santo Frei Galvão,
3: meu santo Frei,
0: com mais força, na minha aflição,
3: na minha aflição,
0: dai-me consolação,
3: dai-me consolação,
0: meu santo Frei Galvão,
3: meu santo Frei Galvão.
0: Pai nosso que estás no céu, santificado seja o vosso nome. Venha a nós o vosso reino. Seja feita a vossa vontade, assim na terra como no céu. O pão nosso de cada dia nos dai hoje. Perdoai as nossas ofensas, assim como nós perdoamos a quem nos tem ofendido. E não nos deixeis cair em tentação, mas livrai-nos do mal. Ave Maria, cheia de graça, o Senhor é convosco. Bendita sois vós entre as mulheres, e bendito é o fruto do vosso ventre, Jesus. Santa Maria, Mãe de Deus, rogai por nós, pecadores, agora e na hora de nossa morte. Glória ao Pai, ao Filho e ao Espírito Santo,
3: como era no princípio, agora e sempre. Amém.
0: Se você traz consigo algum objeto e deseja abençoá-lo, segure nas suas mãos. Você que está aqui no santuário e você que também está em casa, segure seus objetos e vamos pedir a bênção de Deus. O Senhor esteja convosco.
3: Ele está no meio de nós.
0: Deus de infinita bondade, nós vos pedimos a vossa bênção e a vossa graça sobre todos esses objetos de fé e devoção. que vossos filhos, segurando nas mãos, vos apresenta. Que a poderosa intercessão de Frei Galvão e da bem-aventurada Virgem Maria, Deus Todo-Poderoso, abençoe todos esses objetos e todos vós que estáis presentes acompanhando esta novena. Em nome do Pai, do Filho e do Espírito Santo.
3: Amém. Amém.
0: Viva Frei Galvão!
3: Viva!
0: Viva o primeiro santo brasileiro!

0: Santuário Arquidiocesano de Santo Antônio de Santana Galvão. A nossa saudação também a você, que reza conosco através dos meios de comunicação. Sejam bem-vindos, paz e bem.
1: Paz e bem.
0: Vamos então começar a nossa oração do terço, meditando os mistérios, pedindo a intercessão de Nossa Mãe, de Nossa Senhora.

0: inimigos. Em nome do Pai, do Filho e do Espírito Santo.
1: Amém. Amém.
0: Vamos fazer o oferecimento do nosso terço. Divino Jesus, nós vos oferecemos este terço que vamos rezar, contemplando os mistérios da nossa redenção. Concedei-nos pela intercessão de Maria, vossa Mãe Santíssima, a quem nos dirigimos as virtudes para bem rezá-lo e a graça de ganharmos as indulgências desta santa devoção. Oferecemos particularmente todos os fiéis. Creio em Deus Pai Todo-Poderoso, Criador do céu e da terra, e em Jesus Cristo, seu único Filho, nosso Senhor Jesus, que foi concebido pelo poder do Espírito Santo. Nasceu da Virgem Maria, padeceu sob Pôncio Pilatos, foi crucificado, morto e sepultado, desceu à mansão dos mortos, ressuscitou ao terceiro dia, subiu aos céus, está sentado à direita de Deus Pai Todo-Poderoso, de onde há de vir a julgar os vivos e os mortos. Creio no Espírito Santo, na Santa Igreja Católica, na comunhão dos santos, na remissão dos pecados, na ressurreição da carne e na vida eterna. Amém. Pai nosso que estás nos céus, santificado seja o vosso nome. Venha a nós o vosso reino. Seja feita a vossa vontade, assim na terra como no céu.
2: O pão nosso.

0: tentação, mas livrai-nos do mal.
1: Amém. Rezemos três Ave Marias em honra à Nossa Senhora. Ave Maria, cheia de graça, o Senhor é convosco. Bendita sois vós entre as mulheres. Bendito é o fruto do vosso ventre, Jesus.
0: Santa Maria, Mãe de Deus, rogai por nós, pecadores, agora e na hora de nossa morte. Amém.
1: Ave Maria, cheia de graça, o Senhor é convosco. Bendita sois vós entre as mulheres. Bendito é o fruto do vosso ventre, Jesus.
0: Santa Maria, Mãe de Deus, rogai por nós, pecadores, agora e na hora de nossa morte. Amém.
1: Ave Maria, cheia de graça, o Senhor é convosco. Bendita sois vós entre as mulheres. Bendito é o fruto do vosso ventre, Jesus.
0: Santa Maria, Mãe de Deus, rogai por nós, pecadores, agora e na hora de nossa morte. Amém.
1: Glória ao Pai, ao Filho e ao Espírito Santo.
0: Como era no princípio, agora e

0: Dolorosos. No primeiro mistério, contemplamos a agonia de Jesus no Horto das Oliveiras. Queremos rezar neste primeiro mistério pelos doentes do mundo inteiro, por aqueles que sofrem, passam por uma agonia, seja ela física ou espiritual. Que Maria, nossa mãe, interceda por todos estes. Pai nosso que estás nos céus, santificado seja o vosso nome. Venha a nós o vosso reino. Seja feita a vossa vontade, assim na terra como no céu.
1: O pão nosso de cada dia nos dai hoje. Perdoai as nossas ofensas,

0: livrai-nos do mal.
1: Amém.
2: Ave Maria, cheia de graça, o Senhor é convosco. Bendita sois vós entre as mulheres. Bendito é o fruto do vosso ventre, Jesus.
0: Santa Maria, Mãe de Deus, rogai por nós, pecadores, agora e na hora de nossa morte. Amém.
2: Ave Maria, cheia de graça, o Senhor é convosco. Bendita sois vós entre as mulheres. Bendito é o fruto do vosso ventre, Jesus.
0: Santa Maria, Mãe de Deus, rogai por nós, pecadores, agora e na hora de nossa morte. Amém.
2: Ave Maria, cheia de graça, o Senhor é convosco. Bendita sois vós entre as mulheres. Bendito é o fruto do vosso ventre, Jesus.
0: Santa Maria, Mãe de Deus, rogai por nós, pecadores, agora e na hora de nossa morte. Amém.
2: Ave Maria, cheia de graça, o Senhor é convosco. Bendita sois vós entre as mulheres. Bendito é o fruto do vosso ventre, Jesus.
0: Santa Maria, Mãe de Deus, rogai por nós, pecadores, agora e na hora de nossa morte. Amém.
2: Ave Maria, cheia de graça, o Senhor é convosco. Bendita sois vós entre as mulheres. Bendito é o fruto do vosso ventre, Jesus.
0: Santa Maria, Mãe de Deus, rogai por nós, pecadores, agora e na hora de nossa morte. Amém.
2: Ave Maria, cheia de graça, o Senhor é convosco. Bendita sois vós entre as mulheres. Bendito é o fruto do vosso ventre, Jesus.
0: Santa Maria, Mãe de Deus, rogai por nós, pecadores, agora e na hora de nossa morte. Amém.
2: Ave Maria, cheia de graça, o Senhor é convosco. Bendita sois vós entre as mulheres. Bendito é o fruto do vosso ventre, Jesus.
0: Santa Maria, Mãe de Deus, rogai por nós, pecadores, agora e na hora de nossa morte. Amém.
2: Ave Maria, cheia de graça, o Senhor é convosco. Bendita sois vós entre as mulheres. Bendito é o fruto do vosso ventre, Jesus.
0: Santa Maria, Mãe de Deus, rogai por nós, pecadores, agora e na hora de nossa morte. Amém.
2: Ave Maria, cheia de graça, o Senhor é convosco. Bendita sois vós entre as mulheres. Bendito é o fruto do vosso ventre, Jesus.
0: Santa Maria, Mãe de Deus, rogai por nós, pecadores, agora e na hora de nossa morte. Amém.
2: Glória ao Pai, ao Filho e ao Espírito Santo.
0: Como era no princípio, agora e sempre. Amém.
2: Ó Maria concebida sem pecado,
3: rogai por nós que recorremos a vós.
2: O meu bom Jesus, perdoai-nos e livrai-nos do fogo do inferno. Levai as almas todas para o céu e socorrei principalmente as que mais precisarem. Nossa Senhora Aparecida,
0: rogai por nós.

0: do segundo mistério, contemplamos a flagelação de nosso Senhor Jesus Cristo. Queremos rezar neste mistério pelas intenções de cada um de nós aqui presente, e também pelas intenções daqueles que nos acompanham. Rezemos pelos nossos familiares, que haja sempre paz, saúde física. Tudo isso pedimos por intercessão de nossa Mãe. Pai nosso que estás nos céus, santificado seja o vosso nome.
1: Venha a nós o vosso reino. Seja feita a vossa vontade, assim na terra como no céu.
0: O pão nosso de cada dia nos dai hoje. Perdoai-nos as nossas ofensas, assim como nós perdoamos a quem nos tem ofendido. E não nos deixeis cair em tentação, mas livrai-nos do mal.
1: Ave Maria, cheia de graça, o Senhor é convosco. Bendita sois vós entre as mulheres, e bendito é o fruto do vosso ventre, Jesus.
0: Santa Maria, Mãe de Deus, rogai por nós, pecadores, agora e na hora de nossa morte. Amém.
1: Ave Maria, cheia de graça, o Senhor é convosco. Bendita sois vós entre as mulheres, e bendito é o fruto do vosso ventre, Jesus.
0: Santa Maria, Mãe de Deus, rogai por nós, pecadores, agora e na hora de nossa morte. Amém.
1: Ave Maria, cheia de graça, o Senhor é convosco. Bendita sois vós entre as mulheres, e bendito é o fruto do vosso ventre, Jesus.
0: Santa Maria, Mãe de Deus, rogai por nós, pecadores, agora e na hora de nossa morte. Amém.
1: Ave Maria, cheia de graça, o Senhor é convosco. Bendita sois vós entre as mulheres, e bendito é o fruto do vosso ventre, Jesus.
0: Santa Maria, Mãe de Deus, rogai por nós, pecadores, agora e na hora de nossa morte. Amém.
1: Ave Maria, cheia de graça, o Senhor é convosco. Bendita sois vós entre as mulheres, e bendito é o fruto do vosso ventre, Jesus.
0: Santa Maria, Mãe de Deus, rogai por nós, pecadores, agora e na hora de nossa morte. Amém.
1: Ave Maria, cheia de graça, o Senhor é convosco. Bendita sois vós entre as mulheres, e bendito é o fruto do vosso ventre, Jesus.
0: Santa Maria, Mãe de Deus, rogai por nós, pecadores, agora e na hora de nossa morte. Amém.
1: Ave Maria, cheia de graça, o Senhor é convosco. Bendita sois vós entre as mulheres, e bendito é o fruto do vosso ventre, Jesus.
0: Santa Maria, Mãe de Deus, rogai por nós, pecadores, agora e na hora de nossa morte. Amém.
1: Ave Maria, cheia de graça, o Senhor é convosco. Bendita sois vós entre as mulheres, e bendito é o fruto de vosso ventre, Jesus.

0: nós pecadores, agora e na hora de nossa morte. Amém.
1: Glória ao Pai, ao Filho e ao Espírito Santo.
0: Como era no princípio, agora e sempre. Amém. Ó Maria concebida sem pecado,
2: rogai por nós que recorremos a vós.

0: No terceiro mistério, contemplamos a coroação de espinhos de Nosso Senhor. Queremos rezar neste mistério pelos desamparados. Pai nosso que estás nos céus, santificado seja o vosso nome. Venha a nós o vosso reino, seja feita a vossa vontade, assim na terra como no céu.
1: O pão nosso de cada dia nos dai hoje. Perdoai as nossas ofensas, assim como nós perdoamos a quem nos tem ofendido. E não nos deixeis cair em tentação, mas livrai-nos do mal.
0: Ave Maria, cheia de graça, o Senhor é convosco. Bendita sois vós entre as mulheres, bendito é o fruto do vosso ventre, Jesus.
1: Santa Maria, Mãe de Deus, rogai por nós, pecadores, agora e na hora de nossa morte. Amém.
0: Ave Maria, cheia de graça, o Senhor é convosco. Bendita sois vós entre as mulheres, bendito é o fruto do vosso ventre, Jesus.
1: Santa Maria, Mãe de Deus, rogai por nós, pecadores, agora e na hora de nossa morte. Amém.
0: Ave Maria, cheia de graça, o Senhor é convosco. Bendita sois vós entre as mulheres, bendito é o fruto do vosso ventre, Jesus.
1: Santa Maria, Mãe de Deus, rogai por nós, pecadores, agora e na hora de nossa morte. Amém.
0: Ave Maria, cheia de graça, o Senhor é convosco. Bendita sois vós entre as mulheres, bendito é o fruto do vosso ventre, Jesus.
1: Santa Maria, Mãe de Deus, rogai por nós, pecadores, agora e na hora de nossa morte. Amém.
0: Ave Maria, cheia de graça, o Senhor é convosco. Bendita sois vós entre as mulheres, bendito é o fruto do vosso ventre, Jesus.
1: Santa Maria, Mãe de Deus, rogai por nós, pecadores, agora e na hora de nossa morte. Amém.
0: Ave Maria, cheia de graça, o Senhor é convosco. Bendita sois vós entre as mulheres, bendito é o fruto do vosso ventre, Jesus.
1: Santa Maria, Mãe de Deus, rogai por nós, pecadores, agora e na hora de nossa morte. Amém.
0: Ave Maria, cheia de graça, o Senhor é convosco. Bendita sois vós entre as mulheres, bendito é o fruto do vosso ventre, Jesus.
1: Santa Maria, Mãe de Deus, rogai por nós, pecadores, agora e na hora de nossa morte. Amém.
0: Ave Maria, cheia de graça, o Senhor é convosco. Bendita sois vós entre as mulheres, bendito é o fruto do vosso ventre, Jesus.
1: Santa Maria, Mãe de Deus, rogai por nós, pecadores, agora e na hora de nossa morte. Amém.
0: Ave Maria, cheia de graça, o Senhor é convosco. Bendita sois vós entre as mulheres, bendito é o fruto do vosso ventre, Jesus.
1: Santa Maria, Mãe de Deus, rogai por nós, pecadores, agora e na hora de nossa morte. Amém.
0: Ave Maria, cheia de graça, o Senhor é convosco. Bendita sois vós entre as mulheres, bendito é o fruto do vosso ventre, Jesus.
1: Santa Maria, Mãe de Deus, rogai por nós, pecadores, agora e na hora de nossa morte. Amém.
0: Glória ao Pai, ao Filho e ao Espírito Santo,
1: como era no princípio, agora e sempre. Amém.
0: Ó Maria concebida sem pecado, rogai

0: Do mistério, contemplamos Nosso Senhor carregando penosamente a cruz até o alto do Calvário. Queremos rezar neste mistério pelos nossos romeiros, pelos devotos de Santo Antônio Santana Galvão, pela família missionária Santo Antônio Santana Galvão. Pai nosso que estás no céu,
1: santificado seja o vosso nome. Venha a nós o vosso reino. Seja feita a vossa vontade, assim na terra como no céu.
0: O pão nosso de cada dia nos dai hoje. Perdoai-nos as nossas ofensas, assim como nós perdoamos a quem nos tem ofendido. E não nos deixeis cair em tentação, mas livrai-nos do mal.
1: Ave Maria, cheia de graça, o Senhor é convosco. Bendita sois vós entre as mulheres, e bendito é o fruto do vosso ventre, Jesus.
0: Santa Maria, Mãe de Deus, rogai por nós, pecadores, agora e na hora de nossa morte. Amém.
1: Ave Maria, cheia de graça, o Senhor é convosco. Bendita sois vós entre as mulheres, e bendito é o fruto do vosso ventre, Jesus.
0: Santa Maria, Mãe de Deus, rogai por nós, pecadores, agora e na hora de nossa morte. Amém.
1: Ave Maria, cheia de graça, o Senhor é convosco. Bendita sois vós entre as mulheres, e bendito é o fruto do vosso ventre, Jesus.
0: Santa Maria, Mãe de Deus, rogai por nós, pecadores, agora e na hora de nossa morte. Amém.
1: Ave Maria, cheia de graça, o Senhor é convosco. Bendita sois vós entre as mulheres, e bendito é o fruto do vosso ventre, Jesus.
0: Santa Maria, Mãe de Deus, rogai por nós, pecadores, agora e na hora de nossa morte. Amém.
1: Ave Maria, cheia de graça, o Senhor é convosco. Bendita sois vós entre as mulheres, e bendito é o fruto do vosso ventre, Jesus.
0: Santa Maria, Mãe de Deus, rogai por nós, pecadores, agora e na hora de nossa morte. Amém.
1: Ave Maria, cheia de graça, o Senhor é convosco. Bendita sois vós entre as mulheres, e bendito é o fruto do vosso ventre, Jesus.
0: Santa Maria, Mãe de Deus, rogai por nós, pecadores, agora e na hora de nossa morte. Amém.
1: Ave Maria, cheia de graça, o Senhor é convosco. Bendita sois vós entre as mulheres, e bendito é o fruto do vosso ventre, Jesus.
0: Santa Maria, Mãe de Deus, rogai por nós, pecadores, agora e na hora de nossa morte. Amém.
1: Ave Maria, cheia de graça, o Senhor é convosco. Bendita sois vós entre as mulheres, e bendito é o fruto do vosso ventre, Jesus.
0: Santa Maria, Mãe de Deus, rogai por nós, pecadores, agora e na hora de nossa morte. Amém.
1: Ave Maria, cheia de graça, o Senhor é convosco. Bendita sois vós entre as mulheres, e bendito é o fruto do vosso ventre, Jesus.
0: Santa Maria, Mãe de Deus, rogai por nós, pecadores, agora e na hora de nossa morte. Amém.
1: Ave Maria, cheia de graça, o Senhor é convosco. Bendita sois vós entre as mulheres, e bendito é o fruto do vosso ventre, Jesus.
0: Santa Maria, Mãe de Deus, rogai por nós, pecadores, agora e na hora de nossa morte. Amém.
1: Glória ao Pai, ao Filho e ao Espírito Santo.
0: Como era no princípio, agora e sempre. Amém. Ó Maria, concebida sem pecado,
1: rogai por nós, recorremos a vós.

No quinto mistério, contemplamos a crucifixão e morte de nosso Senhor Jesus Cristo. Queremos rezar neste mistério por todos aqueles que passam necessidade, por aqueles que sofrem no corpo e no espírito, e também

0: nós o vosso reino, seja feita a vossa vontade, assim na terra como no céu.
1: O pão nosso de cada dia nos dai hoje, perdoai as nossas ofensas, assim como nós perdoamos a quem nos tem ofendido. E não nos deixeis cair em tentação, mas livrai-nos do mal.
0: Ave Maria, cheia de graça, o Senhor é convosco. Bendita sois vós entre as mulheres, bendito é o fruto do vosso ventre, Jesus.
1: Santa Maria, Mãe de Deus, rogai por nós, pecadores, agora e na hora de nossa morte. Amém.
0: Ave Maria, cheia de graça, o Senhor é convosco. Bendita sois vós entre as mulheres, bendito é o fruto do vosso ventre, Jesus.
1: Santa Maria, Mãe de Deus, rogai por nós, pecadores, agora e na hora de nossa morte. Amém.
0: Ave Maria, cheia de graça, o Senhor é convosco. Bendita sois vós entre as mulheres, bendito é o fruto do vosso ventre, Jesus.
1: Santa Maria, Mãe de Deus, rogai por nós, pecadores, agora e na hora de nossa morte. Amém.
0: Ave Maria, cheia de graça, o Senhor é convosco. Bendita sois vós entre as mulheres, bendito é o fruto do vosso ventre, Jesus.
1: Santa Maria, Mãe de Deus, rogai por nós, pecadores, agora e na hora de nossa morte. Amém.
0: Ave Maria, cheia de graça, o Senhor é convosco. Bendita sois vós entre as mulheres, bendito é o fruto do vosso ventre, Jesus.
1: Santa Maria, Mãe de Deus, rogai por nós, pecadores, agora e na hora de nossa morte. Amém.
0: Ave Maria, cheia de graça, o Senhor é convosco. Bendita sois vós entre as mulheres, bendito é o fruto do vosso ventre, Jesus.
1: Santa Maria, Mãe de Deus, rogai por nós, pecadores, agora e na hora de nossa morte. Amém.
0: Ave Maria, cheia de graça, o Senhor é convosco. Bendita sois vós entre as mulheres, bendito é o fruto do vosso ventre, Jesus.
1: Santa Maria, Mãe de Deus, rogai por nós, pecadores, agora e na hora de nossa morte. Amém.
0: Ave Maria, cheia de graça, o Senhor é convosco. Bendita sois vós entre as mulheres, bendito é o fruto do vosso ventre, Jesus.
1: Santa Maria, Mãe de Deus, rogai por nós, pecadores, agora e na hora de nossa morte. Amém.
0: Ave Maria, cheia de graça, o Senhor é convosco. Bendita sois vós entre as mulheres, bendito é o fruto do vosso ventre, Jesus.
1: Santa Maria, Mãe de Deus, rogai por nós, pecadores, agora e na hora de nossa morte. Amém.
0: Ave Maria, cheia de graça, o Senhor é convosco. Bendita sois vós entre as mulheres, bendito é o fruto do vosso ventre, Jesus.
1: Santa Maria, Mãe de Deus, rogai por nós, pecadores, agora e na hora de nossa morte. Amém.
0: Glória ao Pai, e ao Filho, e ao Espírito Santo,
1: como era no princípio, agora e sempre. Amém.
0: Ó Maria concebida sem pecado,
2: rogai por nós que recorremos a vós.

Infinitas graças vos damos, soberana Rainha, pelos benefícios que todos os dias recebemos, vossas mãos liberais. Dignai-vos agora e para sempre tomar-nos debaixo do vosso poderoso amparo, e para mais vos obrigar, vos saudamos com uma salve Rainha. Salve Rainha, Mãe de Misericórdia, vida, doçura, esperança nossa, salve. A vós bradamos degredados filhos de Eva, a vós suspiramos gemendo e chorando neste vale de lágrimas. Eia, pois, advogada nossa, esses vossos olhos misericordiosos a nós volveis, e depois deste desterro mostrai-nos Jesus, bendito o fruto do vosso ventre, ó

0: Cristo. Amém. O Senhor esteja conosco.
1: Ele está no meio de nós.
0: E Deus, por intercessão de Nossa Senhora, Santo Antônio Santana Galvão, nos abençoe. Em nome do Pai, Filho, Espírito Santo.
2: Amém. 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
4: Em comunhão com toda a família franciscana, vivemos o ano jubilar franciscano, um tempo de graça, memória e renovação da nossa vocação. 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Como São Francisco, somos convidados a reconstruir a esperança e a testemunhar o Evangelho com alegria e simplicidade. Que este ano jubilar renove em nossos corações o desejo de viver a paz e o bem. 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
4: O inverno nos convida ao silêncio, ao recolhimento e à contemplação da beleza simples da criação. É tempo de aquecer o coração com a fraternidade, a fé e o cuidado com o próximo. Que esta estação traga paz à alma, fortaleça a esperança e nos ensine, à luz de São Francisco de Assis, que o verdadeiro calor nasce do amor, da partilha e da presença fraterna. Que o frio congele apenas aquilo que nos afasta do bem, mas nunca os nossos sonhos e a confiança em Deus. Franciscanos, compartilhando a paz e o bem. Ao despontar da luz desse novo dia, invoquemos também a luz verdadeira que nos ilumina. Mais um dia que desperta, a vida recomeça, e com isso, a oração é nosso primeiro abraço. Seja bem-vindo à Oração das Laudes, o canto da manhã que aquece a alma. 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
8: Vinde, ó Deus, em meu auxílio, socorrei-me sem demora. Glória ao Pai, ao Filho e ao Espírito Santo, como era no princípio, agora e sempre. Amém. Aleluia.
9: Hino. Da luz, Criador, vós mesmo sois luz, e dia sem fim, vós nunca da noite provastes as trevas, só Deus é assim.
10: A noite já foge e o dia enfraquece, dos astros a luz. A estrela da aurora, surgindo formosa, no céu já reluz.
9: Os leitos deixando, a vós damos graças, com muita alegria, porque novamente, por vossa bondade, o sol traz o dia.
10: Ó Santo, pedimos que os laços do Espírito nos prendam a vós, e assim não ouçamos as vozes da carne que clamam em nós.
9: As almas não fira a flecha da ira que traz divisões, livrai vossos filhos da própria malícia dos seus corações.
10: Que firmes na mente e castos no corpo de espírito fiel, sigamos a Cristo, caminho e verdade, doçura do céu.
9: O Pai piedoso nos ouça bondoso, e o Filho também. No laço do Espírito, unidos dominam os tempos. Amém.
10: Salmodia, antífona primeira. Cantarei os meus hinos a vós, ó Senhor. Desejo trilhar o caminho do bem.
11: Salmo 100. Propósitos de um rei justo.
9: Eu quero cantar o amor e a justiça, cantar os meus hinos a vós, ó Senhor.
10: Desejo trilhar o caminho do bem, mas quando vireis até mim, ó Senhor?
9: Viverei na pureza do meu coração, no meio de toda a minha família. Diante dos olhos eu nunca terei qualquer coisa má, injustiça ou pecado.
10: Detesto o crime de quem vos renega, que não me atraia de modo nenhum.
9: Bem longe de mim corações depravados, nem nome eu conheço de quem é malvado.
10: Farei que se cale diante de mim quem é falso e as ocultas difama seu próximo.
9: O coração orgulhoso, o olhar arrogante, não vou suportar e não quero nem ver.
10: Aos fiéis desta terra eu volto meus olhos, que eles estejam bem perto de mim.
9: Aquele que vive fazendo bem será meu ministro, será meu amigo.
10: Na minha morada não pode habitar o homem perverso e aquele que engana.
9: Aquele que mente e que faz injustiça perante meus olhos não pode ficar.
10: Em cada manhã haverei de acabar com todos os ímpios que vivem na terra.
9: Farei suprimir da cidade de Deus a todos aqueles que fazem o mal.
10: Glória ao Pai, ao Filho e ao Espírito Santo, como era no princípio, agora e sempre. Amém. Antífona. Cantarei os meus hinos a vós, ó Senhor. Desejo trilhar o caminho do bem. Antífona segunda. Senhor Deus, não nos tireis vosso favor.
11: Cântico de Daniel, capítulo 3, versículos de 26 a 41. Oração de Azarias na fornalha.
9: Sede bendito, Senhor Deus de nossos pais. Louvor e glória ao vosso nome para sempre.
10: Porque em tudo o que fizestes, vós sois justo, reto no agir e no julgar sois verdadeiro.
9: Sim, pecamos afastando-nos de vós, agimos mal em tudo aquilo que fizemos.
10: Não nos deixeis eternamente, vos pedimos, por vosso nome não rompais vossa aliança.
9: Senhor Deus, não nos tireis vosso favor. Por Abraão, o vosso amigo, por Isaque, o vosso servo, e por Jacó, o vosso santo.
10: Pois a eles prometestes descendência, numerosa como os astros que há nos céus, incontável como a areia que há nas praias.
9: Ei, Senhor, mais reduzidos nós estamos do que todas as nações que nos rodeiam. Por nossos crimes nos humilham em toda a terra.
10: Já não temos mais nem chefe nem profeta, não há mais nem oblações nem holocaustos.
9: Não há lugar de oferecer-vos as primícias que nos façam alcançar misericórdia.
10: Mas aceitai o nosso espírito abatido e recebei o nosso ânimo contrito, como holocaustos de cordeiros e de touros.
9: Assim hoje nossa oferta vos agrade, pois não serão de modo algum envergonhados os que põem a esperança em vós, Senhor.
10: De coração vos seguiremos desde agora, com respeito procurando a vossa face.
9: Glória ao Pai, ao Filho e ao Espírito Santo, como era no princípio, agora e sempre. Amém.
10: Antífona. Senhor Deus, não nos tireis vosso favor. Antífona terceira. Um canto novo, meu Deus, vou cantar-vos.
11: Salmo 143, versículos de 1 a 10. Oração pela vitória e pela paz.
9: Bendito seja o Senhor, meu rochedo, que adestrou minhas mãos para a luta e os meus dedos treinou para a guerra.
10: Ele é meu amor, meu refúgio, libertador, fortaleza e abrigo.
9: É meu escudo, é nele que espero, ele submete as nações a meus pés.
10: Que é o homem, Senhor, para vós, porque dele cuidais tanto assim, e no filho do homem pensais.
9: Como sopro de vento é o homem, os seus dias são sombra que passa.
10: Inclinai vossos céus e descei, tocai os montes que eles fumeguem.
9: Fulminai o inimigo com raios, lançai flechas, Senhor, dispersai-o.
10: Lá do alto estendei vossa mão, retirai-me do abismo das águas e salvai-me da mão dos estranhos.
9: Sua boca só tem falsidade, sua mão jura falso e engana.
10: Um canto novo, meu Deus, vou cantar-vos, nas 10 cordas da harpa louvar-vos.
9: A vós que dais a vitória aos reis e salvais vosso servo Davi.
10: Glória ao Pai, ao Filho e ao Espírito Santo, como era no princípio, agora e sempre. Amém. Antífona. Um canto novo, meu Deus, vou cantar-vos.
11: Leitura breve do profeta Isaías, capítulo 55, versículo 1. Ó vós todos que estáis com sede, vinde às águas. Vós que não tendes dinheiro, apressai-vos, vinde e comei. Vinde comprar sem dinheiro, tomar vinho e leite sem nenhuma paga. Responsório breve. Por vosso amor, ó Senhor, ouvi minha voz. Confiante eu confio na vossa palavra.
9: Por vosso amor, ó Senhor, ouvi minha voz, confiante eu confio na vossa palavra.
11: Chego antes que a aurora e clamo a vós,
9: confiante eu confio na vossa palavra.
11: Glória ao Pai, ao Filho e ao Espírito Santo.
9: Por vosso amor, ó Senhor, ouvi minha voz, confiante eu confio na vossa palavra.
10: Cântico evangélico, antífona. Salvai-nos, ó Senhor, da mão dos inimigos.
9: Bendito seja o Senhor Deus de Israel, porque a seu povo visitou e libertou.
10: E fez surgir um poderoso Salvador na casa de Davi, seu servidor.
9: Como falara pela boca de seus santos os profetas desde os tempos mais antigos.
10: Para salvar-nos do poder dos inimigos e da mão de todos quantos nos odeiam.
9: Assim mostrou misericórdia a nossos pais, recordando a sua santa aliança.
10: E o juramento a Abraão, o nosso pai, de conceder-nos que libertos do inimigo.
9: A ele nós sirvamos sem temor, em santidade e em justiça diante dele, enquanto perdurarem nossos dias.
10: Serás profeta do Altíssimo, ó menino, pois irás andando à frente do Senhor para aplainar e preparar os seus caminhos,
9: anunciando ao seu povo a salvação que está na remissão de seus pecados.
10: Pela bondade e compaixão de nosso Deus, que sobre nós fará brilhar o sol nascente,
9: para iluminar a quantos jazem entre as trevas e na sombra da morte estão sentados,
10: e para dirigir os nossos passos, guiando-os no caminho da paz.
9: Glória ao Pai, ao Filho e ao Espírito Santo, como era no princípio, agora e sempre. Amém.
10: Antífona. Salvai-nos, ó Senhor, da mão dos inimigos.
11: Preces. Concedendo-nos a alegria de louvá-lo nesta manhã, Deus fortalece a nossa esperança. Por isso, dirijamos-lhe a nossa oração cheios de confiança.
9: Ouvi-nos, Senhor, para a glória de vosso nome.
10: Nós vos agradecemos, Deus e Pai de nosso Salvador Jesus Cristo, pelo conhecimento e pela imortalidade que recebemos por meio dele.
9: Ouvi-nos, Senhor, para a glória de vosso nome.
10: Concedei-nos a humildade de coração para nos ajudarmos uns aos outros no amor de Cristo.
9: Ouvi-nos, Senhor, para a glória de vosso nome.
10: Derramai o Espírito Santo sobre nós, vossos servos, para que seja sincero o nosso amor fraterno.
9: Ouvi-nos, Senhor, para a glória de vosso nome.
10: Vós que confiastes aos seres humanos a tarefa de governar o mundo, concedei que o nosso trabalho vos dê glória e santifique os nossos irmãos e irmãs.
9: Ouvi-nos, Senhor, para a glória de vosso nome.
11: Nossa prece prossigamos rezando a oração que Jesus Cristo nos ensinou. Pai nosso que estais nos céus, santificado seja o vosso nome, venha a nós o vosso reino, seja feita a vossa vontade, assim na terra como no céu. O pão nosso de cada dia nos dai hoje, perdoai-nos as nossas ofensas, assim como nós perdoamos a quem nos tem ofendido. E não nos deixeis cair em tentação, mas livrai-nos do mal. Amém. Oremos. Senhor, aumentai em nós o dom da fé, para que em nossos lábios vosso louvor seja perfeito e produza sempre a abundância de frutos celestes. Por nosso Senhor Jesus Cristo, vosso Filho, na unidade do Espírito Santo. Amém. O Senhor nos abençoe, nos livre de todo mal e nos conduza à vida eterna. Amém.
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13: Quarto dia. Tudo quanto quereis que os outros vos façam, fazei também a eles.
15: Iniciemos este momento de oração, traçando sobre nós o sinal de nossa fé. Em nome do Pai, do Filho e do Espírito Santo. Amém. Paz e bem, sejam todos bem-vindos. Estamos no quarto dia da novena de São Pedro Apóstolo e hoje o tema é: tudo quanto quereis que os outros vos façam, fazei também a eles. Vamos escutar a palavra de Deus. O Senhor esteja convosco, Ele está no meio de nós. Proclamação do Evangelho de Jesus Cristo, segundo Mateus. Glória a vós, Senhor. Naquele tempo, disse Jesus aos seus discípulos: não deis aos cães as coisas santas, nem atireis vossas pérolas aos porcos, para que eles não as pisem com os pés, e voltando-se contra vós, vos despedacem. Tudo quanto quereis que os outros vos façam, fazei também a eles. Nisto consiste a lei e os profetas. Entrai pela porta estreita, porque larga é a porta, e espaçoso é o caminho que leva à perdição. E muitos são os que entram por ele. Como é estreita a porta e apertado o caminho que leva à vida, e são poucos os que o encontram. Palavra da salvação, glória a vós, Senhor. Irmãos e irmãs, como reflexão deste quarto dia da nossa novena de São Pedro, podemos dizer da necessidade de fazermos o bem que esperamos aos irmãos e irmãs. Jesus nos apresenta esta regra de ouro da convivência humana. O amor cristão não espera a iniciativa dos outros, pelo contrário, começa primeiro em nós, através do diálogo, através da compreensão, da paciência e do perdão. Em um mundo marcado por polarizações, divisões, conflitos, com esta novena somos chamados a construir pontes e promover a reconciliação. Hoje, rezamos na intenção de todos os casais, de todas as famílias e por todos os relacionamentos que atravessam momentos de dificuldade. Que Deus conceda sabedoria para dialogar e coragem para perdoar. E assim, nós queremos rezar a oração da novena de São Pedro. Glorioso apóstolo São Pedro, vós que foste chamado por Jesus Cristo para ser pescador de homens e a quem ele confiou as chaves do reino dos céus, eu recorro à vossa poderosa intercessão neste momento. Com as vossas sete chaves de ferro, eu vos peço, abri as portas dos meus caminhos que se fecharam à minha frente, atrás de mim, à minha direita e à minha esquerda, que com elas eu possa remover os obstáculos da minha vida, seja financeira, profissional e espiritual, e caminhar com segurança sob a luz e a graça divina. São Pedro, protetor e guia, fortalecei a minha fé, iluminai as minhas escolhas e alcançai-me a graça que tanto preciso neste momento. Faça aqui o seu pedido de oração, a sua intenção para esta novena. Irmãos e irmãs, deixe a sua intenção aqui nos comentários e continue rezando conosco, percorrendo este caminho de fé, de graça e de bênção com a nossa novena de São Pedro Apóstolo. Amanhã nós temos um novo encontro com o quinto dia da novena. Paz e bem e até a próxima.
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0: 5:01. Como é que temos ali? Tudo certo? Bom giorno, bom giorno. Aqui tudo em Ribo das Pitangueiras, tudo bem? Uma barbaridade, né, tchê? Estamos de volta, estamos contentes, estamos faceiros, desejando para o senhor, desejando para a senhora um bom dia, uma linda e abençoada terça-feira. Desejo a você que está aí do outro lado do rádio, me dando carinho da companhia na frequência 88,3. Como eu digo sempre, né? Tudo é bom e do melhor, de coração. Tudo é bom e do melhor, de coração. Desejo ao senhor, desejo à senhora, você parceiro, você parceira do Desperta Brasil, certo? Então tá dado o recado, bom que vamos? Vamos! Até logo mais às 7 da manhã, no ar, nosso Desperta. A dizer que não sabe nada do programa do Morangão. Não, mas daí paremos, né? 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
0: Isso!

0: dia, bom dia, bom dia, bom dia, bom dia, bom dia, bom dia, bom dia. Hoje, 23 de junho de 2026. Manhã de tempo com nebulosidade, choveu a barbaridade nas últimas horas, né? Choveu de balde, temperatura neste momento, aqui nos altos da Araribóia, na casa dos 6 graus. Já baixou bem, né? Mal frio de hoje não é agora. Aham. O mais frio do dia vai ser à noite. Aham. É pra ele, pelo menos o que foi falado ontem pra gente, né? Ontem falaram que ia limpar o tempo no decorrer do dia e ia caindo a temperatura bem. Mas, ó, de ontem pra hoje já caiu bem a temperatura, né? É verdade. 6 graus, então, neste momento aqui nos altos da Araribóia. É verdade. Já tirou o capotão? É? Porguentinha? Aham. Capotão também fazia tempo, né? Mas não tem, tem que ficar com um capotão nesses dias mais frios, né? É verdade. Então tá certo, música, informação, descontração, melhor de tudo, sua participação aqui no nosso programa. O Zap tá aí, né? Sempre à disposição, 99972-2564. Repeteco do Zap, 99972-2564. Combinado?
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0: Aquele abraço a quem está no carinho da companhia. Muitos áudios, não consegui ouvir nenhum áudio dentro das possibilidades. Eu vou ouvir e dentro das possibilidades também, claro, reproduzir os áudios. Tá certo? Então tá dado recadito, né? No campo, na cidade, no trabalho, no disco. Ó, participações novas no programa hoje. Ah, capaz, né?
3: Ficou chique, né?
0: Deixa eu ver. Ao menos 3 participações novas no programa.
4: E que bonito, né?
0: Mas, homem do céu, aí fica chique, né? Aí fica chique. Já lembrei até daquele ditado, né, compadre? É verdade, minha comadre. Sabe o ditado qual que é, né? É verdade? Esse daqui, ó. Presta atenção.
4: A gente ser bonita é aquela água.
0: A gente ser bonita é aquela água. Sorte que não vê o morangão, né? Só escuta a voz, homem do céu. Se visse, saiam tudo correndo os ouvintes do Morangão. Não, minha gente é boa. É verdade, como é que é o Morangão?
4: Ele de corpo não é muito bonito, agora de rosto ele é horrível.
0: Mal que tem de gente boa, né? O que importa é isso, o que importa é ser gente boa, né? Então, nosso zap em mais um repeteco, 99972-2564, no campo, na cidade, no trabalho, no descanso, tamo junto e vamos seguir junto até logo mais às 7. Feito, Brique! Vamos mandar abraço pro povo, tem muita gente participando, muita gente com o radião, velho, fazendo eco aqui na frequência 88,3 e eu só tenho que agradecer e desejar que este dia seja um dia repleto de bênçãos, de coisas boas, pensamento positivo, fé no patrão velho lá de riba e as 3 palavrinhas sempre acompanhando. É, eu sou capaz. Leve contigo estas palavrinhas, as 3 palavrinhas mágicas que com certeza farão do seu dia melhor. Feito brinquedo, então tá bom, vamos mandar abraço pro povo aqui, ó, como eu disse, áudio conforme dá, eu vou ouvir para reproduzir depois. Ô meu amigo, seu Gê lá em São José, Santa Catarina, tá corradinho, velho, fazendo eco, a dona Aparecida Sebastião também tá corradinho, velho, fazendo eco, ô meu amigo, seu Emerson Pereira, alô, seu Emerson, forte abraço, bom dia, desejando a todos uma abençoada terça-feira, ô meu amigo Borges, lá no bairro Frarão, também tá corradinho, velho, fazendo eco, o seu Wilson Muslinger, alô, seu Muslinger, forte abraço, bom dia, a dona Carmen lá em Tapurã, tudo é bom e do melhor. Meu amigo, seu Celso Ricardo Tchururu Paris, alô Paris, forte abraço, bom dia. Ô meu amigo amoroso, o seu Valentim da Silva, dona Marlene, estão matando e acompanhando o programa. O seu Emerson Porto Portinho, velho de guerra, também conosco. O meu amigo Matheus Balbinotti, lá em Itapejara do Oeste, mamãe dona Cleusa, irmão Davi. O meu amigo José de Souza, também corradinho, velho, fazendo eco. O meu amigo Leandro Francescato, alô Leandro, forte abraço, tudo bom e do melhor, é o que desejo, amigo Morangão, vai pegar o caminho pra RS, as que tal? Eu, pra mim, vocês vão buscar o frio, homem, é verdade, vão buscar o frio, aham, tudo é bom e do melhor, é o que desejo o amigo Morangão, falou que amanhã nós vamos lá pro Rio Grande do Sul, Morangão. Mas que tal?
5: Meu Deus do céu.
0: Eu também vou, mas vou mais pra frente, né, compadre? Amanhã eu tenho que trabalhar ainda.
4: É peleia, peleia, peleia.
0: Uhum. Forte abraço, tudo é bom e do melhor, é o que desejo o amigo Morangão. Um abraço, bom dia pra minha amiga Dona Marilene no bairro Rancheta, o meu amigo seu Inácio Miguel Rosda, o meu amigo seu, ô seu Haroldo, como é que tá? Bom? Escreveu, congelamos, mas não te abandonamos. Grande abraço, amigo, viu? Não é pra abandonar Morangão, né? Senão já pensou? Morangão falando sozinho, é? Só uma caixinha de som abandonada lá no canto de som de Antônio. Parece que é filme de terror, né? Que entra nos estabelecimentos, não tem ninguém dentro, só um radinho lá no canto falando, né? Coitado do radialista, mesmo que deserto sem ninguém pra ouvir, né? Ah, mas aqui, o senhor tá ouvindo, né, senhor Haroldo? É, é verdade, tem bastante ouvindo, graças a Deus, né?
3: Ficou chique, né?
0: Vamos que vamos, né? Mas é boa, congelamos, mas não abandonamos. Essa ficou chique, né? Ah, forte abraço, tudo de bom e do melhor. Deixe-me ver aqui quem mais participando. A dona Bernadette. Ô, dona Bernadette, como é que tá a senhora, comadre? Bom, mas bem mais de 15 dias sem participar, né? Vai pro quartinho da assombração aqui. Verdade, assombrando.

0: A dona Bernadette Klein Big Line, dois vizinhos, muito frio por aqui, Morangão. Bora trabalhar pra esquentar? Verdade, bora, vamos pelear, né?
1: É peleia.
0: Deus abençoe, tudo de bom e do melhor que desejo, amigo Morangão. Um abraço, bom dia pro meu amigo Peca, lá em Sinop. Um abraço, bom dia pro meu amigo, seu Altair Pinto de Lima. Alô, seu Altair, como é que tá, amigo? Tudo certo? As que tal, né? Tudo é bom e do melhor, é o que desejo, amigo Morangão. Um abraço, bom dia aqui pro meu amigo seu Antônio Urquevix. Um abraço, bom dia pro meu amigo Evandro Maróstica, também acompanhando, falou. Um beijo pro meu amor Michele. E diga, eu te escolho de novo hoje. Só que hoje, Morangão, hoje ela tá de folga e eu tô aqui ralando, Morangão. Vai querer o quê, homem? Mas pelo amor de Deus, né, tia? Tem que trabalhar mais, Maróstica. Escutar o Desperta Brasil, homem. Aham, verdade. Ah, tudo é bom. Ela falou, não, Morangão, ela merece descansar. É isso aí. Deus abençoe toda a família e todo o pessoal em Rio Verde de Goiás, acompanhando o nosso programa. Viu? E os teus guris não foram hoje? É, verdade, volta e vem, aparece, né? Aham, então tá certo, tudo é bom. É o que desejo, amigo Morangão. Ô, meu amigo, o seu Arcanjo Borges, também registrando a parceria, a dona Lourdes Espanhola em Itapejara do Oeste, escreveu, bom dia, Morangão. Que frio, ó, de abandonar, né? É, o pior vai ser amanhã, é verdade, pior vai ser amanhã, comadre. Não é nem hoje o frio, amanhã, segundo o que estão contando pra gente, meu Deus do céu, vai ser de rengue a cusco, né? É, vamos aguardar, ver o que vão dizer pra frente nos quadros da previsão do tempo, né? É verdade. Então tá bom. Um abraço, bom dia pro meu amigo, seu Daciro Zamborim, lá no São Roque do Chopin. Um abraço, bom dia pro meu amigo, seu Lucimar Borges Guedes. Alô, seu Lucimar. Falou, frio tá aqui pros lá de Palmas, Morangão. E o seu Lucimar? Bom, agradável até amanhã por aí, né, compadre? Amanhã vai estar agradável por aí, né? É bom pra achar uma sanguinha, né? Achar sangue e passar longe, né? Não vai querer pular agora, né? É verdade. Ó, dela. Não, tá louca, muito frio, né? É verdade. Então tá certo, tudo é bom e da melhor. É o que desejo, amigo Morangão, velho de guerra. No campo, na cidade, no trabalho, no descanso. Sou muito grato por poder estar ao lado do senhor, estar ao lado da senhora. Meu amigo, o seu Abrão Gonçalves, a Corradão, velho, fazendo eco, me pediu aqui a música Paraíso Paraná. Eu vou pregar, Alexumbo, então, o nosso Desperta Brasil. Na sequência, seu José Inácio Oliveira, acompanhando o nosso Desperta Brasil em Coronel de Vida. O que por lá não tá muito frio, não, porque ele tá atracado num fogão além. Ah, ó, ali que eu me refiro. Já me pediu a música Espantando o Bagual. Preguemos, Lexumbo. O meu amigo Paulo Agostinho Lima também tá com o Radião Velho fazendo eco. Este é o trio que está participando pela primeira vez do programa, né? É sempre bom chegar aqui e ver participações novas. Quase todo dia tem um, dois, às vezes três.
2: Ficou chique, né?
0: Fique à vontade pra participar. Não tenho medo, o Morangão não vai pegar. É certo que é um pouco feio, mas não é bicho papão, né? O zap aqui, ó, 99972-2564, tá? Ele pediu pra ouvir a música Baldras de Potro Coiudo. Eu vou pregar, Alexumbo, então. 5:12, agora virou 5:13, temperatura 6 graus. Tudo é bom e de melhor.
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0: Você acha que é pouco ainda? Não, não. Deixa eu falar aqui. É desanunciar aqui. Serranos, Paraíso, Paraná, antes também. Manolima, Espantando Bagual. E Joca Martins, Baldas de Potro Coiuda. Dona Marli tava me passando aqui, ó. Ela me chama de mano, né, mano? Ó, aqui, ó. Eu fiz a listinha porque falaram que vai vir aquela massa de ar polar, né, morangão? É, vai baixar bem a temperatura. É. Foi uma listinha que o senhor fez, dona Marli? Ó, pra ver como eu tô pronto, ó, mano. 15 coberta, 30 quilos de bergamota, 2 mil tocos de lenha e 15 quilos de erva mate. Falei, mas vai se enfiar num bunker, aqueles bunker de guerra lá que o pessoal vai pra baixo da terra, dona Marli? Mas fala, 15 quilos de erva? Falou, sim, acho que dá pra esses dias, né, morangão? 2 mil tocos de lenha, mas vai assar costelão? Uhum, 30 quilos de bergamota? Não, pode largar de mão. Acho que é o suficiente, sim, dona Marli. É, suficiente, tá? Não sei, talvez, né? É. Bom, 5:24.
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0: Na cotação agropecuária, feijão carioca 250, 300, feijão preto 180, 220, milho 56, soja 113, 114, trigo 71, 72, boi em pé arroba 350, 360, erva mate 19, suíno em pé tipo carne 4,50, vaca em pé arroba 300 a 310.
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5: Sempre cultivando amizade, sou muito grato por ter você em minha companhia. Tudo é bom e do melhor, é o que desejo de coração a você, ouvinte aqui do Desperta Brasil, combinado? Então tá dado recadito, né? Tudo é bom e do melhor desejo de coração, combinado? Então tá bom. 5h28, meu amigo Fábio dos Santos lá em Palmas, tá com o radião, velho, fazendo eco, falou que realmente tá muito frio por lá, mas viu, pessoal de Palmas? É, frio vai ser amanhã por aí, pelo que o Coutinho falou, pelo amor de Deus, né? Tá por lá, o radião, velho, fazendo eco, tudo de bom e do melhor a todo o pessoal aí de Palmas, toda a região, Cleveland, vai vindo, né? Vai indo pra lá, vindo pra cá, toda a região aí. Muita gente na companhia do Desperta Brasil. Sou muito, muito, muito, muito, muito grato por ter você em minha companhia. Feito o Brick, ele me pediu essa versão com o Porca Véia, ficou muito bonito. Tem com o Teodoro e Sampaio também, tem a versão original também, mas com o Porca Véia ficou muito bonito também, o Sangue Caipira. Vamos ouvir? Bom dia.
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0: Linda música, linda mesmo. Fazia tempo que não rodava essa. Ouvimos então o Porca Venga, Sangue Caipira, 5h32. Tudo é bom e do melhor.
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0: Um bom dia para o senhor, um bom dia para a senhora no campo, na cidade, no trabalho, no descanso, que de perto, lá de longe. Vamos que vamos, né, meu compadre e minha comadre? Vamos que vamos. Tava vendo aqui, né, meu povo? Ontem tivemos registro de temporal aí em alguns municípios catarinenses, um granizo, um vento mais forte, né? Bem que Coutinho falou pela manhã que alguns locais seriam atingidos. Registros de estragos tivemos nas últimas horas região de Seara e também região de Dionísio Cerqueira. Certos ventos fortíssimos deixaram rastro de prejuízo. Na região em Realeza, um caminhão carregado com açúcar pegou fogo na Ômega 3. Felizmente, o motorista conseguiu sair a tempo. Em Novo Horizonte, no oeste catarinense, o motorista ficou ferido após capotamento na SC-157. Em Francisco Beltrão, corpo de uma mulher que estava desaparecida foi localizado nas águas do rio Marrecas. Em Realeza, um homem foi preso com 32 quilos de maconha. A droga estava escondida no interior do veículo. Em São Miguel do Oeste, na noite de ontem, após atropelar pedestre na faixa de pedestre, motorista se perde e provoca uma sequência de colisões até parar na fachada de uma casa. Que coisa, hein, meu povo? Que barbaridade. Registro da noite de ontem. E da manhã de ontem, tava vendo esta aqui, não é tão perto, mas é no Paraná, lá em Foz do Iguaçu. Já pensou, tu tá de boa no banheiro da tua casa? E de repente, brabauf, soltou um pedaço da torre. Aham, é a antena que tinha perto da casa, soltou e caiu, bem no banheiro. Aham, na hora que o vivente tava dentro, lá na Três Lagoas, Foz do Iguaçu. Que barbaridade, ninguém se feriu, mas o telhado da casa ficou destruído. A pensou que um pedaço da torre da antena, meu senhor do céu, aham, só trocar as orbes e seguir pra jornada, né? Aham, pelo amor de Deus. Tivemos um tombamento na 282 em Descanso, o motorista comentou que acabou perdendo o controle do veículo após evitar uma colisão. Registro este na 282. Em São Lourenço do Oeste, imagens da rede de vizinhos comercial ajudou a prender homem por furto no município. Pessoal, viu um furto na residência, mas não tinha câmera. Daí olharam, estabelecimento ao lado da casa deles tinha uma câmera. Conseguiram puxar as imagens e localizar o autor do furto. Em Pranchita, 3 pessoas foram presas por envolvimento em roubo investigado pela Polícia Civil. Eles foram capturados em diferentes pontos da cidade e encaminhados à cadeia pública de Santo Antônio do Sudoeste nas últimas horas. Tá certo? Deixe-me ver aqui os boletins da Polícia Militar. O da noite ainda não chegou, tá certo? O da noite ainda não chegou. Vamos ver às 6h30 aí se já teremos algo. Torcer para que não tenha nenhum registro, né, meu povo? Vamos aguardar.

0: 5h36, trazendo em esporte agora, principalmente Copa do Mundo, né? Tivemos nesta madrugada Jordânia 1, Argélia 2. Tivemos ontem Noruega 3, Senegal 2, França 3, Iraque 0, Argentina 2, Áustria 0. Messi, mais 2 gols para conta. Isolado, maior artilheiro de todas as Copas. O Mbappé fez 2, mas um dos gols do Mbappé. Mas, pelo amor de... Não, que lá foi Betis, né, compadre? É as apostas. Não é possível. Um daqueles gols... Mas, pelo amor de Deus, o que que o pessoal do Iraque quis fazer naquela saída de bola? Não, pode largar de mão, né? Mas, mesmo assim, Mbappé fez mais 2, certo? Inclusive, este jogo durou mais de 4 horas. Mais de 4 horas por causa da tempestade que assolou a Filadélfia lá, né? Segundo o pessoal, tinha até chance de tornado. Aí lá eles têm todos aqueles protocolos de segurança. Todo mundo deixa a área externa do estádio, certo? Vai tudo pra dentro, se protege, o ar que passa, todo mundo volta. Tá bom? Então tá bom, mas com bola rolando 3-0 pra França. E tivemos também Noruega 3, Senegal 2, mais 2 do Haaland. Esse Haaland, dois jogos, quatro gols. É, aí nós estamos falando de briga de cachorro grande, né? Messi, Mbappé e Haaland. Não, mas aqui no Brasil, ai, o melhor do mundo é o Vini Júnior. Melhor do mundo, Lafinha. O melhor do mundo, Neymar. Olha, eles têm muita grama pra pisar pra chegar nos pés desses três. Não é querer gavar. Não é querer gavar. Mas tá pra trás. Mas bem pra trás o nível aí, né? Pelo amor de Deus. Então tá certo, ó. Classificados já pro mata-mata, Argentina, França e Noruega. Estes times classificaram-se ontem. Tivemos no Brasileirão da Série B, Ponte Preta 0, Novo Horizontino 2, Confiança 2, Guarani 0 na Série C. E na Liga Nacional tivemos Santo André e Marreco empatando em 2-2. 5h38, um bom dia para o senhor, um bom dia para a senhora.
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0: Tempo apresenta-se com nebulosidade, temperatura na casa dos 6 graus.
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0: 5h39, tudo de bom e do melhor que desejo, amigo Morangão Vedeguer. Ah, eu esqueci de trazer esta informação. Na noite de ontem, a CBF divulgou rodadas do Campeonato Brasileiro com jogos antes do fim da Copa do Mundo. Será que já estão contando com o Brasil eliminado? Porque o Brasileirão era para voltar só depois da Copa? É, a CBF publicou na noite de ontem informações das rodadas 19 até a rodada 24 do Brasileirão. Alguns jogos serão nos dias 16 de julho. 16, 17, 19, 21, 22 e 23. É, estes dias teremos jogos, tá bom? Ainda com horários a definir, mas meu povo, eu acho que a CBF já tá... Não sei, dentro dos programas de esporte, com certeza a gente vai trazer a informação passada limpo, tá bom? Mas a CBF divulgou ontem rodadas do Campeonato Brasileiro com jogos já antes do fim da Copa do Mundo. Meu Deus do céu, né, tio? Aham, vamos ver o que vai dar, vamos ver. 5h41, a dona Bernadette Klein, Big Line, dois vizinhos. Dona Bernadette, eu acredito que o nome dessa música que a senhora pediu aqui, ó, tava vendo, o amigo era eu, é Apenas Amigos, tá certo? Pelo que eu pesquisei, é esse o nome, tá certo? Forte abraço, 5h41.

0: era só amigo então, né? E ela escreveu, a dona Bernadette, falou, é bem essa, Morangão, que bom que acertei então. Mas eu suspeitei que fosse pelo trechinho da música, falei, não, mas com esse nome não existe, né? É verdade. Foi lá, campeão, falei, não, ó, acertei então, né?
1: Aô, potência!
0: É bom, Sidney Lima, apenas amigos, 15 para 6, bom dia, 6 graus é a temperatura.
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1: O Senhor vos abençoe e vos guarde. O Senhor vos mostre a sua face e se compadeça de vós. O Senhor volva seu rosto para vós e vos dê a paz. O Senhor vos abençoe. O Pai e o Filho e o Espírito Santo. Amém.
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5: Ah, mas não se preocupe, o seu cupincho vai estar aqui no programa depois da manhã, Frei Mazuco, é verdade?
12: Aí vocês podem se camanguear direito contra a minha pessoa. Aham, uhum. Frei Mazuco ultimamente tem que implorar pra ele mandar áudio no programa. Não, agora tu vê que as mensagens durante a noite é só. Boa noite, Cabelinho, melhor programa de rádio do mundo. Ai, meu amigo Cabelinho. Ai, Moacir Antônio. E agora me pegou e mandou mensagem escrita de novo, né? Pegou e mandou mensagem escrita de novo, né? Não, não, tão camangueado contra o Morangão mesmo. Ô, Frei Mazuco, bora mandar o bom dia em áudio, homem do céu. É verdade, ele pegou e escreveu que e o Corinthians não perde mais, Morangão. Deve estar bem nas tabelas também, né? É igual o Grêmio, homem. Então, parei, tão invicto há vários dias já, né? Verdade, graças a Deus não estamos jogando, né, Frei? Ah, mas não tem, risada. Não tem. Estão aguardando o bom dia do senhor aí. Pode mandar o bom dia pra cá, Frei Mazuco. Tá certo? Então tá bom. Tá. O que, dona Marlene? Mas não é pouco. Vai pegar mais 2 quilos? Mais 500. Veja se o Aribaldinho tá acordado e peça mais uns 500 tocos de lenha pra ele. Ô, Aribaldinho! Dona Marli falou, quer ver se tem lenha, porque falou que 2.000 tocos de lenha pra 2 dias é pouco. Que a lareirinha dela vai chegar a mudar de cor, ficar alaranjada, tanto fogo, velho. Dá fogo pra passar no mercado, na saída, mais 2 quilos de erva, 17 quilos de erva, 2.500 tocos de lenha, 30 quilos de bergamota, 15 cobertor, mecevinho frio que a senhora tá esperando, dona Marli. Ela falou, não, é o frio polar que o Coutinho falou. Ah, bom, então tá bom. Vamos mandar abraço pro povo, vamos.
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12: Aquele abraço para quem vai acompanhando o nosso Desperta Brasil. São 5h52 no campo, na cidade, no trabalho, no descanso. E ó, é aquele alerta extremo, né, compadre? É verdade, minha comadre. É. O negócio é tomar banho na ontem, hoje até meia tarde, depois. Vai saber quando é que vão tomar banho de novo, né? Sábado no meio da tarde, se der sol. Se der sol. Porque pelo frio que estão anunciando aí, né?
15: Eu não vou tomar banho hoje, porque porco morre de facada, não morre de sujeira, né, coisa?
12: É verdade, homem.
16: Vai lá em casa tomar banho de duchinha com a velha,
12: é? Não dá pra nem falar, né?
17: Tu acha que eu vou tomar banho? Mas nem me fala em banho perto de mim hoje, que eu não vou tomar, não adianta?
12: É verdade, é que o Tiruru sempre fala, né, compadre?
17: Frio aqui no Paraná hoje, tu acha que eu vou tomar banho? Mas nem me fala em banho perto de mim hoje, que eu não vou tomar, não adianta? Trabalhei o dia inteiro de calça e bota aí, tô limpinho, mas só tirar e tchururu no puberço. Tá louco?
12: É, a gente trabalha vestido só tirar roupa e tchururu pro berço, né, compadre? Aham, verdade, é poda é largada, irmão. Aham, verdade, isso que é barbaridade. É, daí no sábado tomar um banho, né? No sábado daí sim, no sábado daí sim, porque no sábado...
18: Quem não toma banho no sábado, fica cheirando baralho velho, né?
12: É desse tipo. Aham, então tá feito o brick, né? É, tá feito o brick. Aham. Vamos mandar abraço pro povo aqui que tá participando do nosso Desperta Brasil. Muita gente participando, muita gente com o radião velho fazendo eco. Meu amigo, seu Marcos Golubinski lá no Turvo, o seu Celso Pertilo, o Celso... Alô, Celso! Como é que tá, tchê? Bom, forte abraço, tudo de bom e do melhor. A dona Natalina Borges acompanhando lá em Enéas Marques, tudo de bom e do melhor, é o que desejo, amigo Morangão. O seu Valdecir Alves Ferreira pegou e escreveu, tudo de bom e do melhor pro senhor também, compadre. Tudo é bom e do melhor. A dona Isolina Sol Descer, amigos da Rua Xingu. A dona Zenilda Nogueira, desejando a todos um abençoado dia, uma excelente terça-feira. O seu Vinícius Batistin. O meu amigo Ari Baldin. O meu amigo, o seu Roberto Carini. O seu Honorino Vargas. O seu Darcy da Siqueira. O meu amigo, o seu Luiz Lisboa. Falou, viu, Morangão? Eu conversei com o Gianni Infantino ontem pela manhã, Morangão. E ele me ligou, né? É, e falou que o Brasil vai ser eliminado nas semifinais. E o campeão desse ano vai ser a Espanha. Tá tudo certo. Será verdade, compadre? Vamos aguardar. Bom, seu Luiz Lisboa falou que trocou um dedo com o presidente da FIFA, né? É, vão acreditar, né, compadre? É verdade. A dona Margarete Frarão, bom dia, amigo Fabiano. Tudo de bom e do melhor. Amém a todos nós. Abençoada terça-feira. O meu amigo seu Rudy, lá em Palma Sola, Corradão, vai fazendo eco. O seu Adel, o seu Guarez. Ô, Guarez, mas é normal, homem do céu. Ainda bem que o avião arremeteu, né? É, quando chega com vento de través é meio arriscado. E às vezes o piloto opta por arremeter, né? É, arremeter para evitar qualquer coisa, né? Que o pior pouso que existe é o com vento de través, né? Principalmente na aviação, paraquedismo, então. Meu Deus, eu lembro quando tinha um ventinho de través ali, né, compadre? Inclusive ele veio alguma bodocada no chão já por causa disso. Os pousinhos do Morangão, os melhores quando tinha paraquedismo, né? Verdade, mas aí é normal, amigo, aí é normal, só que o pessoal se assusta que não acompanha muito, né? É, aquele, ele compartilhou, espia só, amigo, lá em Chapecó, é, a força dos ventos fez com que um piloto arremetesse o pouso, mas isso não é nada de anormal, né? Felizmente conseguiu, deu tudo certo. E outra reclamação que ele tem é a respeito de um familiar dele, né? Qual que é a reclamação, amigo?
19: Ô, amigo, e aí? Aqueles que pedem as bandinhas já pediram as bandinhas hoje, porque eu liguei o rádio, era um pouquinho meio tarde, 5h25, liguei hoje o rádio. Mas viu, o seu Altair Guarez tem um caixotinho, como é que fala? LDB, DLB, um caixotinho assim.
12: KLB, você só roda a
19: bandinha
12: lá.
19: Quando nós vamos lá no pai. Bandinha e Polidoro, homem do céu. Então no rádio, quando eles pedem, não toque mais. Nós já sofremos com bandinha o domingo inteiro lá no pai. Não. Abandona as bandinhas.
12: Mas eu tenho dó do pai de vocês, homem do céu. Um não leva nada nem essa carne, só vai nas costas. Outro leva caixinha de som e fica incomodando o dia inteiro com música ruim. Então tu imagina como é que é a família, né, compadre? Pelo amor de Deus, né, tia? Não. O dia que o pai de vocês atravessar um caminhão, largar os cachorros na entrada lá, eu quero ver o que que vai dar, meu Deus. Eu quero ver o que que vai dar, amigo. É verdade. Pare de incomodar, homem. É verdade. Pelo amor de Deus. Não. Pois desce fotero da música. Não quero mais mandar abraço agora. Não, amigo. Pare de reinar cedo, homem. Pelo amor de Deus. É verdade. O seu Valdir Cavazinho acompanhando lá em Coronel de Vida falou que lá 5 graus na temperatura. Ele pediu essa daqui, ó. 3 para 6.

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0: O anjo do Senhor anunciou a Maria,
1: e ela concebeu do Espírito Santo.
0: Ave Maria, cheia de graça, o Senhor é convosco. Bendita sois vós entre as mulheres, e bendito é o fruto do vosso ventre, Jesus.
1: Santa Maria, Mãe de Deus, rogai por nós, pecadores, agora e na hora de nossa morte. Amém.
0: Eis aqui a serva do Senhor.
1: Faça-se em mim segundo a vossa palavra.
0: Ave Maria, cheia de graça, o Senhor é convosco. Bendita sois vós entre as mulheres, e bendito é o fruto do vosso ventre, Jesus.
1: Santa Maria, Mãe de Deus, rogai por nós, pecadores, agora e na hora de nossa morte. Amém.
0: E o Verbo se fez carne
1: e habitou entre nós.
0: Ave Maria, cheia de graça, o Senhor é convosco. Bendita sois vós entre as mulheres, e bendito é o fruto do vosso ventre, Jesus.
1: Santa Maria, Mãe de Deus, rogai por nós, pecadores, agora e na hora de nossa morte. Amém.
0: Rogai por nós, Santa Mãe de Deus,
1: para que sejamos dignos das promessas de Cristo.
0: Derramai, ó Deus, a vossa graça em nossos corações, para que, conhecendo pela mensagem do anjo a encarnação do vosso Filho, cheguemos por sua paixão e cruz à glória da ressurreição. Por Cristo nosso Senhor.
1: Amém.
0: Glória ao Pai, ao Filho e ao Espírito Santo.
1: Como era no princípio, agora e sempre. Amém.
0: Glória ao Pai, ao Filho e ao Espírito Santo.
1: Como era no princípio, agora e sempre. Amém.
0: Glória ao Pai, ao Filho e ao Espírito Santo.
1: Como era no princípio, agora e sempre.

0: 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Que a bênção de Deus, pela intercessão da bem-aventurada Virgem Maria, permaneça sobre você, sua família e todas as suas intenções. Continue em nossa companhia e siga vivendo este dia com fé, esperança e paz.
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2: Amigo trabalhador, com certeza você não come sal puro e carne crua, mas se passar o sal na carne e levá-la sobre um bom braseiro, teremos um delicioso churrasco campeiro. O sal e a carne, se ingeridos separadamente, são desagradáveis ao nosso paladar. Mas juntos e aquecidos pelo fogo, resultam numa iguaria deliciosa. Você já reparou que há momentos de nossa vida que possuem o sabor acentuado do sal e o indefinido sabor da carne? O trabalho, por exemplo, é para muitos o sal do dia. O convívio com algumas pessoas de nossa empresa, por vezes, assemelha-se a uma pimenta ardida. Mas, juntando todos os ingredientes diários, obteremos diversos benefícios provenientes do trabalho e do convívio, como sustento da família, boa saúde, qualidade de vida, investimentos na cultura e o lazer, e muito mais. Nossa vida é constituída de temperos que devem ser cuidadosamente dosados. Quem sabe adoçar, salgar, apimentar e temperar seu relacionamento diário, vive bem no trabalho, na família e na sociedade. A nossa vida precisa destes temperos. Aprendamos com o cozinheiro a tirar proveito do doce e do sal da vida e sejamos felizes. Pense nisto. Deus o acompanhe.
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10: 6 graus na temperatura e o tempo, como é que vai se comportar nas próximas horas, seu Coutinho? Bom dia.
11: Bom dia. É, o dia começa frio na região, mínimas aí de 2 a 5. A noite vai estar até mais frio e a tarde não passa muito dos 9, 11 graus, um pouco mais, um pouco menos. E vai melhorando gradativamente. Amanhã teremos tempo bom e frio, mínimas entre 0 e menos 3. Olha, alguns pontos da cidade e do município podem chegar até entre 2 e 4 graus negativo. A maioria entre 1 positivo e 3 negativos na região. Geada forte nessa quarta, quinta e sexta-feira. À tarde não passa muito dos 10, 12 na quarta e quinta e um pouquinho mais quente na sexta. Provável chuva no sábado à tarde. Então, muito frio na região. Cuidado aí com a parte de maquinário agrícola em relação ao congelamento, formação de gelo na pista na direção dos Campos de Palmas, onde a temperatura vai ser mais baixa, congelamento de água, enfim, coisas do tipo devido ao frio intenso nessa quarta, quinta e sexta-feira. Da Climatea, Ronaldo Coutinho.
10: Obrigado pelas informações. Bom dia.
11: Bom dia.
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15: Bom dia, tudo de bom e do melhor, eu que desejo de coração a você, ouvinte da frequência 88,3, 6:09, daqui a pouquinho a benção do dia com o nosso querido Frei Mazuco. Alô, Frei Mazuco, tudo em ordem ali, bom giorno, mandou o áudio, até que enfim, né?
16: Bom dia, Maragão, tudo na paz, na alegria. Eu tô bem, graças a Deus. A partir de amanhã vou voltar a tomar banho no riacho, né?
15: Vai,
16: é bom quando sai aquela fumacinha pra cima. Hoje não tava muito frio, né? Hoje tava tranquilo. Beleza? Viu? E os Antônio estão tudo na lida já, tá?
15: Então.
16: No tal, eles já participaram do programa, alguns já foram trabalhar, eu já estou indo trabalhar também. Vamos que vamos, né? Deus abençoe, saúde, paz, alegria a todos.
15: Saúde e paz, que o resto a gente corre atrás, né, Frei? É verdade, tudo é bom e do melhor. Tá bom, Frei? A gente acredita que o senhor vai tomar banho amanhã. É verdade? Vai. De sanga, né?
17: Eu não acredito.
15: Não, fale por você. Eu falei que eu acredito, né, compadre? Um abraço, tudo é bom e do melhor. Um abraço, bom dia pro meu amigo, seu Romualdo Arcego. Ô, abençoado, pagou o pedágio já, abençoado? É? Tudo certo? Então tá bom. É verdade, tá na companhia aqui, meu amigo, seu Romualdo Arcego, tá na praça de pedágio lá, pagando o pedágio pra seguir a viagem. Deus abençoe no trecho, tudo é bom e do melhor, amigo abençoado, seu Romaldo. O meu amigo Tião Amaral também registrando a companhia lá em Mangueirinha. O seu Joacir Gonçalves, São Roque do Chopin, seu Moacir Vancan em Bom Sucesso do Sul, seu Stefano Mizac. Alô, Mizac, veio de guerra, como é que tá ali, tchê? Bom? Bom, forte abraço. Será que o Neymar tá assistindo o Messi jogar, mano, ganhou os outros? Quantas Copas ele conseguiu pro Brasil? Bom, nós fora ali pra Santa Catarina, umas copas a gente consegue bastante, né, compadre? E pros interior de Pato Branco consegue umas copas boas, assim, né? Ah, não é dessas? Ah, então não tem nenhuma. Então não tem nenhuma. É verdade. Tá feia a coisa, né, seu Stefano? Pelo amor de Deus, homem do céu. Pelo amor de Deus. Um abraço, bom dia pro meu amigo Nilvo Capri. Que tá dando risada, Nilvo? Mandou uma filhinha de risadinha assim, né? Pra depois vir o bom dia. Não? Depois é o morangão que é o variado, né, compadre? Tá bom, Nilvo. Então tá bom. Um abraço. Um abraço pra minha amiga Luciane Dutra Campos em Vitorino, pro meu amigo Leandro Rufato em Bom Sucesso do Sul, o meu amigo Rafael Monteiro, o seu Sérgio Rodrigues da Silva. Não dá pra guardar coisa ruim no coração. Foi o morangão, bom dia. Tem umas pessoinhas que diz que ama o frio, mas então tomar que queime o chuveiro dela bem na hora do banho, mano. Não, homem, não, homem. Deixe ela, meu Deus. um abraço, bom dia pro meu amigo seu Décio Souza em Palmas, louco por lá, 4 graus neste momento. Meu amigo seu Valdecir Caprini, a dona Catarina de Lima, vou incluir sua intenção na benção do dia, dona Catarina. O seu Luiz Carlos de Souza, o seu Luiz Antônio Nona da La Corte, o meu amigo Luiz Antônio Paisa. Dá pra ver que os Antônio estão tudo acordado mesmo, né? Mensagem tudo depois do Frei Mazuco, né? O Luizão falou, viu, Morangão? Com esse frio não vai sobrar um mosquito da dengue, viu? Ou eles ficam mais fortes, né, compadre? Você fortalece, homem de Deus.
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15: Pode largar de mão, né, tia? Pode empaiar, meu Deus. Deus do livre. Um abraço pra dona Joicelinha, o Bepe, amigos também acompanhando o nosso Desperta Brasil, o Jackson, Larissa, o Levi, família Viniaras, que amigos no Alto Paraíso, também conosco registrando a parceria, meu amigo, o seu Itamara Tomasi, o amigo Leandro Piovesana, o seu Valmor Mondardo, o seu Antônio Giacomoni, também meu amigo, o seu Valmir Vans, bom dia, gostaria de homenagear meu pai que está de aniversário, fazendo 77 anos hoje. Deus abençoe grandemente, saúde, paz, alegria e coisas boas. Então, o seu Valmir Vans, homenageando o papai pela passagem do aniversário hoje. Bom cantar os parabéns aqui, meu compadre, minha comadre. Bom cantar os parabéns, né? É verdade, é verdade, é verdade, é verdade. Um, dois, três, me ajuda ali, Maranguinha. Me ajuda. Vamos. Parabéns.

0: se eu não tô enganado, se eu tiver enganado, o senhor me corrija, seu Eri Vans, né? É seu Eri Vans, se eu não tô enganado, seu Eri Vans, aniversário. Se eu tiver enganado, o senhor me corrija, tá certo? Então, seu Eri, forte abraço, tudo de bom e do melhor, é o que desejo, amigo Morangão Velho de Guerra, tá dado o recadito? Então, tá certo, você não mandou o nome, mas se eu não tô enganado, é seu nome, tá? Então, tá bom.
1: Ficou chique, né?
0: É, o Morangão lembra às vezes, né? É verdade, aham. O quê? O Nilvo falou a verdade também agora, né? Falou, não sei quem que inventou que os Antônio levantam cedo, né, Morangão? Ó, de largada, irmão, abandone, homem. Isso é mentira, né? Pura mentira, né? É verdade, né? Não pode abandonar. Aham, então tá bom. Deixa eu ver quem mais tá conosco. 6h15, meu amigo, o seu Nelson no bairro do Frarão me pediu aqui o poder do Criador e eu vou pregar a lexumba então na sequência do nosso Desperta Brasil, né? O que foi? Ah, a dona Margarete Frão. Morangão, a partir da manhã até o sol vai acordar mais cedo. Pesquisei no Google, Morangão. Bom que vamos. Ó, em 23 de junho, o sol nascerá exatamente no mesmo horário do dia anterior, dia 22 de junho, por volta das 7h12 em Pato Branco. O solstício de inverno ocorreu no dia 21, data que marcou o dia com menor incidência de luz solar e o amanhecer mais tardio do ano. A partir de agora, o sol começará a nascer mais cedo a cada dia. Olha só, né? Aham, verdade. Obrigado, dona Margarete. Obrigado por passar a informação aqui. É por isso, né, que o pessoal escuta o programa do Morangão. Não tem, né? Não tem.
2: É que o programa do Morangão é só cultura, né? É. Por isso que os ouvintes dele são fiéis, né, Fabiano?
0: É verdade. Aham. Então tá certo, obrigado dona Margarete, um abraço, bom dia pro meu amigo seu Hilário Miglioranza, também registrando a companhia, dona Jurema Maria Bim, tudo de bom e do melhor, é o que desejo, amigo Morangão Velho de Guerra, já anuncia a música, então vamos ouvir.

0: Boa moda. Gogano e Paranaense, o poder do criador, 6:19. Bom dia.
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3: Senhor Deus de poder, de bom.
0: Opa, Frei Mazzucco, calma lá. Já sai a benção, né, Frei Mazzucco? É, agora vai a intenção antes. Aham, ó. Então vamos lá, apresentando as intenções. Faltou uma pausa ali, né? É, daí acabou entrando a bênção. Hoje, bênção do Pão de Santo Antônio com o nosso querido Frei Mazzucco. Nos encaminhou antes, tá certo? Então, tá dado o recadito. Mas vamos às intenções. Deixe-me ver aqui, meu compadre e minha comadre. Muita gente acompanhando o nosso Desperta Brasil. O seu Abrão Gonçalves pedindo oração e bênçãos por toda a família. Seu José Inácio Oliveira em Coronel Vivida pedindo oração e bênçãos por toda a família. Seu Paulo Agostinho Lima por toda a família. Seu Fábio dos Santos em Palmas por toda a família. O seu Jean em São José, Santa Catarina, por toda a família. A dona Aparecida Sebastião por toda a família. O seu Wilson Muslinger por toda a família. A dona Carmen em Tapurá, por toda a família. Seu Celso Ricardo Parisi, por toda a família. O seu Valentim da Silva, amigo amoroso, pedindo oração e bênçãos por toda a família. O amigo Matheus Balbinotti, pedindo oração e bênçãos por toda a família. Também aqui em especial, mamãe dona Cleusa, irmão Davi. Deixe-me ver, chegar alguns áudios. Neste momento, não consigo ouvir. Se for intenção de coração, a sua intenção está na bênção do dia. O amigo José de Souza pedindo oração e bênçãos por toda a família. Seu Inácio Miguel Rosa por toda a família. E também ele pede porque amanhã ele vai para Foz para reconsulta. Vai dar tudo certo, seu Inácio. Deus abençoe também na estrada. Deixe-me ver quem mais. Dona Lourdes Espanho em Itapejara do Oeste por toda a família. Seu Valdecir Alves Ferreira por toda a família. A dona Zenilda Nogueira, por toda a família. O seu Venício Batistim, por toda a família. O amigo Aribaldim, por toda a família. O seu Roberto Carini, por toda a família. O seu Honorino Vargas, por toda a família. A dona Margarete Franon, por toda a família. O amigo William, lá em Honório Serpa, pedindo a ele e também por toda a família. Deixe-me ver quem mais aqui conosco. Joacir Gonçalves, São Roque do Chopin, por toda a família. Dona Catarina de Lima pede por toda a família, em especial a sobrinha Daiane Constantiuk. Pede também pelo seu Ivo, pelo Leandro, pelos amigos da Cachoeirinha, os amigos do Santo Antônio. O pedido também do seu Nelson no bairro Frarão, por toda a família. Jackson Larissa Levi pedindo pela família Viniarski e os familiares. Seu Itamar Tomasi no Fartura, por toda a família. O seu Valmor Mondardo, pedindo por toda a família. O seu Adriano, dona Sônia, pedindo pelos filhos Pablo Henrique. Murilo Gabriel, também pelas famílias Rigo e Lorenzi. Conosco também aqui o pedido do amigo Léo Carreiro, por toda a família. O seu Leonardo Hélio Briskevich, pedindo oração e bênçãos por toda a família. O meu amigo, o seu...

0: Valmir Vans pede oração e bênçãos ao pai, seu Eri Vans, que está de aniversário hoje. Ao seu Eri, saúde, paz, alegria e coisas boas. Dona Jurema Maria Bim pedindo oração e bênçãos por saúde e proteção para toda a família. Então foram estas as intenções. Agora sim, Frei Mazuco, a bênção do dia, bênção do pão de Santo Antônio no nosso Desperta Brasil.
1: Senhor Deus de poder e de bondade, pela intercessão de Santo Antônio, derrame suas bênçãos sobre o pão nosso de cada dia, sobre o nosso trabalho, sobre a nossa mesa, que nunca há de faltar em nossas mesas o pão material, o pão da alegria, o pão da saúde e da felicidade. O Deus que é Pai, Filho e Espírito Santo. Amém.
0: Amém. 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
0: Na cotação agropecuária, feijão carioca 250 a 300, feijão preto 180 a 220, milho 56, soja 113 a 114, trigo 71 a 72, boi em pé arroba 350 a 360, erva mate 19, suíno em pé tipo carne 4,50, vaca em pé arroba 300 a 310.
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0: 6h28, trazendo aqui os principais destaques das últimas horas. A informação chegando cedinho para o senhor e para a senhora no Desperta Brasil. Em Dionísio Cerquenga, Seara, estes os principais pontos de registro com ventos fortes e alguns prejuízos no dia de ontem. Lembra que cedo o Coutinho falou que entre o oeste catarinense e sudoeste do Paraná poderíamos ter ponto com, ou pontos também, né, com algum prejuízo por causa do tempo? Pois é, principalmente região de Seara e Dionísio Cerqueira, os registros das últimas horas. Em Realeza, um caminhão pegou fogo na Ômega 3. Felizmente, o motorista conseguiu sair a tempo. Cabine do caminhão, hein? Em Novo Horizonte, motorista ficou ferido após capotamento de veículo na SC-157. Em Francisco Beltrão, o corpo de uma mulher que estava desaparecida foi encontrado no rio Marrecas. Em Realeza, um homem foi preso com 32 quilos de maconha. A droga estava escondida no veículo. Em São Miguel do Oeste, na noite de ontem, após atropelar pedestre na faixa de pedestres, motorista provocou uma sequência de colisões e acabou parando na fachada de uma casa. Que coisa! Na 282, em Descanso, tivemos um tombamento de veículo. O condutor depois informou que acabou perdendo o controle e tombando para evitar uma colisão. Tivemos também em São Lourenço do Oeste imagens de uma rede de monitoramento de um comércio vizinho. Ajudou o pessoal a prender um homem por furto no município, certo? Em Pranchita, 3 pessoas foram presas por envolvimento em roubo investigado pela Polícia Civil. Eles foram capturados em diferentes pontos da cidade e encaminhados à cadeia pública lá em Santo Antônio do Sudoeste. São 6h30, o boletim da noite da Polícia Militar ainda não chegou, mas dentro do Manhã Serinalto, o pessoal atualiza as informações. Vamos trazendo aqui então, meu compadre. Vamos trazendo esporte. Começo aqui com a informação da CBF. A CBF divulgou rodadas do Campeonato Brasileiro com jogos antes do fim da Copa do Mundo. É isso mesmo. Até esses dias não era para ter jogos durante o período da Copa. Mas agora, na noite de ontem, a CBF já informou que alguns jogos vão acontecer antes do fim da Copa do Mundo. Teremos jogos dias 16... 17, 19, 21, 22 e 23 de julho. Então já na metade do mês teremos o retorno do Campeonato Brasileiro. Será que é porque o Brasil não vai longe? Eles não estão confiantes? Não sei. 6h31, na Copa do Mundo tivemos ontem Argentina 2, Áustria 0, França 3, Iraque 0, Noruega 3, Senegal 2. Classificaram-se para o mata-mata ontem Argentina, França e Noruega. Tivemos hoje Jordânia 1, Argélia 2. Destaques das partidas das últimas horas: o Messi marcou mais 2 gols, isolado maior artilheiro da competição. O Mbappé marcou mais 2 gols. Um deles, compadre, um deles, pelo amor de Deus. O Iraque praticamente falou, viu, marca esse gol aqui. Destaque desta partida foi que o jogo durou mais de 4 horas. Aqueles alertas de tempestades norte-americanos, né? A região da Filadélfia foi atingida por um tempo bastante feio e pelos protocolos de segurança, todos foram encaminhados para áreas internas do estádio. Então, o jogo durou mais de 4 horas, se for ver. Claro, não de bola rolando, mas o evento em si, tá bom? E no outro jogo da Noruega, o Haaland também marcou 2 gols. Então, ó, os artilheiros estão moendo, né? Estão moendo. Do Brasil? Vamos ver o que vai dar, né? Hoje, 14 horas, Portugal e Uzbequistão, 17 horas, Inglaterra e Gana, 20 horas, Panamá e Croácia, 23 horas, Colômbia e Congo. Tivemos ontem na Liga Nacional de Futsal, Santo André e Marreco, empatando em 2-2. Feito, Brick? Então tá bom.
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0: Tempo com nebulosidade, 6 graus na temperatura, tudo de bom e do melhor.
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0: 6h33, bom dia, obrigado pela companhia, um abraço, bom dia pro meu amigo, seu Valtoir Calgaro, amigo Léo Carreiro, amigo seu Leocir Hartwig, seu Leonardo Hélio Brisquevich, o amigo William Honório Serpa, o seu Wilson Mascarello também conosco, seu Antônio Gonçalves, pela voz do seu Antônio, dá pra ver que os Antônio acordam cedo, não, que nem ova esse áudio aqui, ó, é que nem os outros. Bom dia.
8: Bom dia, Morangão. Viu, é o Antônio aqui do bairro São Cristóvão.
0: É?
8: Quero que você faça uma homenagem pro Antônio Gonçalves, que sou eu, tô de aniversário hoje.
0: Aham.
8: E manda um abraço pro Antônio, o Frei Antônio Mazuco, que ele fala que os Antônio levando cedo é verdade.
0: É, sim.
8: Estamos tudo na lida já, os Antônio são... Não se importa com esses friozinhos, até banho, né, sangue que ele vai tomar amanhã.
0: Será?
8: Então, manda uma música pra mim aí, dos Monarca. Sou bonito e danço bem, é o nome da música.
0: Viu, senhor Antônio? Bora, homem! Achei que não ia chegar no fim da mensagem sem pegar no sono, homem. Mas tá perdoado porque tá no aniversário hoje, né? É verdade. Então, lá pro meu amigo, seu Antônio Gonçalves, no bairro São Cristóvão, ele tá se homenageando. Seu Antônio Gonçalves, homenageia o seu Antônio Gonçalves, porque o seu Antônio Gonçalves tá de aniversário hoje. Então, pro seu Antônio Gonçalves...
9: Parabéns!

Forte abraço, tudo de bom e do melhor. E o senhor Antônio Gonçalves se entregou sozinho, né? Eu rodei agora há poucos monarcas. Aham, pra ver como não acordou cedo. Mas essa música tem com o velho milongueiro. Vou trazer pro senhor, porque tá de aniversário, tá certo? Deus abençoe, saúde, paz, alegria e coisas boas. A dona Ivanilde, lá no interior de Renascença. Bom dia, escuto a Serinalta sempre. Gostaria de ouvir a música Chora, Caroline. É a Ivanilde do interior de Renascença. Vamos pregando, Alexumbo, então, tá certo? Tá dado o recadito. Um abraço, bom dia, boa tarde, né? Pro meu amigo Fernando Francescato. Como é que tá ali, homem? É? Tem sinal de rádio ainda essa região? Pega o rádio ainda? Ah, bom, né? Francescato, ultimamente... Ó, legal de mão, né, tia? É verdade. Um abraço, bom dia pra dona Rosânia Malala na Cachoeirinha, dona Maria de Quadra no bairro Industrial. Ô, meu amigo Jair Antônio de Marque, ele falou, hoje os Antônio estão tudo dormindo, né, morangão? Imagina amanhã, compadre, imagina amanhã. Forte abraço, tudo de bom e do melhor, é o que desejo, amigo morangão, certo? Deixe-me ver o seu Edmilson de Almeida, em Pérola do Oeste, me pediu a música Baile de Rancho, preguemos, lixum, 6:36, bom dia.

0: Acabou vendo a final a música, né? Verdade. Jora, Gide Freitas, Baile de Rancho, Roberto Leal, Chora, Chora, Chora Carolina. E Velho Milongueiro, Sou Bonito e Danço Bem. As que tal de chique, né, tchê? É verdade. Deixa eu ver aqui, o meu amigo Leandro falou, Morangão, o Tite tá igual aos Antônio, né, Morangão? Aham, que ali, viu? Tu pode largar teu irmão, amigo. Não, não, não. E o Gilmar, que eu sempre falo aqui, ó, bom dia, Morangão. Ouvi dizer que o Fernando Francescato agora tá contente porque não vai precisar mais acordar cedo porque o Morangão vai sair de férias, né, Morangão? E outra, tem muito barro na estrada pra chegar até na casa, o frio pegando. Então são vários motivos pra eu dormir até as 9 todos os dias, Morangão. Mas então às vezes é por causa do barro na entrada lá, né, compadre? Que não chega o som da rádio na casa porque fazia dias que não participava já, né? Aliás, não só o Fernando, aquele braço da família Francescato ali, ó.
1: Mas que vergonha.
0: Ah, que eram duros na queda antes, agora nem chegou o frio. Pode largar de mão, né, João Marcos? Pode abandonar, meu Deus do céu. Não, isso daí tu abandona, meu. É. Não sei o que tá acontecendo, meu amigo Evandro Horn acordou cedo também, né? Aqui o frio atropelou ele da cama, homem. Ah, Evandrão, velho da guerra, como é que tá, tchê? Bom? Bom, forte abraço. Fazia dias que não participava, meu amigo Evandro Horn. O meu amigo Jaci Poçamai Pinguim falou, Morangão, manda um abraço pro seu Albino lá no SOS Vida. Ele e uns que cuidam da turma por lá, Morangão. Tudo gente boa. Tão ouvindo, Morangão?
2: Ficou chique, né?
0: Mas que tal, né, tchê? Então tá certo. Um abraço, bom dia aqui pro meu amigo, seu Salvador Medeiros. Alô, seu Salvador. Falou, é pra você mandar abraços pro Valdemar Machuque, lá em Clevelândia, conhecido por Polaquinho. Ah, tá certo. Alô, Polaquinho. Forte abraço, tudo é bom e do melhor. Não sei, não. Esses que mandam abraços pra outros, assim, terceirizado, tem alguma continha pendurada, né, compadre? Não sei, não, homem do céu. Um abraço, pessoal. Tudo de bom e do melhor. Ô, meu amigo, o Francescato falou, viu, Morangão? O rio tava muito cheio. Daí o som da rádio não passava pra cá, Morangão. É por isso que eu não participei nos últimos dias, tá? Eu vi o poeirão. Aham, é verdade. Pelo amor de Deus. Então tá certo. Alô, seu Jaime, como é que tá, meu Deus do céu? Bom, bom dia, temos na escuta, Morangão. Um abraço pro seu Jaime também. O da graxa acordando cedo.
3: Eu não acredito.
0: Não, agora vai cair a rádio. Peraí que já falam, Mar, peraí. Como é que é, Célio Ruaro? Repita, por favor, bom dia.
4: Tá vivo ainda da graxa?
0: Tá vivo ainda da graxa? Ô, meu Deus do céu, mas fazia um eito que não participava aqui, né? E ele pegou e escreveu, bom dia, Fabiano, mande abraço pro Caetano Cerbaro, de vez em quando ele te escolheu. Caetano, homem, agora pra ele participar do programa de novo... Só lá por setembro, outubro, quando esquentar bem, né, meu Deus do céu? Quando esquentar bem, porque antes... não, não participo.
3: Eu não acredito.
0: O Caetano em dia de chuva e frio, mas ninguém vê o rastro do homem, né, tio? E o Claudinei da Graça falou, eu acordei cedo porque eu quero ver a geada, Morangão. Mas só olhar no espelho, homem. Olha a cor dos teus cabelos, Graxa. Mas deu um geadão daqueles, mano. Pelo amor de Deus, um abraço, tudo de bom. É o que desejo, amigo Morangão. Um abraço, bom dia pro meu amigo Zé Luiz. O Godinho também. Ô, Zé Luiz, forte abraço, bom dia. Obrigado pelo carinho da companhia, tá certo? Ô, Graxa... Ó, Célio, o Graxa pegou e falou, mande um upa pro Célio, então. Um upa pro Célio. Forte abraço, tudo de bom e do melhor a todos que estão na companhia do nosso Desperta Brasil. Seu Antônio Pontes em Coronel de Vida também registrando a parceria. Tudo é bom e do melhor. O que está carregando, abençoado? Combustível? Fazer um brinque, abastecer o carro, homem do céu. É verdade? Por baixo dos panos, um preço bom, homem. Uns dois galãozinhos, meu Deus. Forte abraço. Deve estar na refinaria por lá, né? Acompanhando Desperta Brasil. Acho que é, né, compadre? Não sei. Forte abraço, meu amigo abençoado. Não sei nem onde que tá, mas tá longe. Tá longe. Ah, não, esse daí eu não quero. Eu falei, é soda, Morangão. Soda líquida. Não, então não dá pro carro, ó. Mas onde tu tá, homem? É, mais longe, pelo jeito. Um abraço, bom dia pro meu amigo seu Valmor Glovac também, registrando a parceria. Muita gente na audiência da frequência 88,3. Fui, mas já volto.
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0: Era isso então, meu povo. Um abraço, uma abençoada terça-feira. Tudo é bom e da melhor. Fui, tchau.

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2: Manhã de terça-feira, 23 de junho de 2026. Estamos chegando aí com frio e tudo. 6 graus é a temperatura aqui nos estúdios. Por aí, temperaturas mais baixas ainda. Já atualiza aí o seu Ronaldo Coutinho. A equipe chega para informar você tudo que o ouvinte precisa saber a partir de agora. As informações locais e regionais. 7:01. Você que está na cama, levante-se. Vamos para a lida. Quem está no chimarrão, dando uma aquecida, um café. Hoje já terça-feira. E só para variar, amanhã vai ser mais frio do que hoje. Vamos acionar a equipe.
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2: 7:02. Bom dia, Edson Leiser.
4: Bom dia você, Célio, ouvintes da Selinalta. Vamos informar nessa manhãzinha fria, vamos falar sobre a festa do padroeiro, que teve ontem o terceiro dia da novena, novamente movimentação no pavilhão São Pedro. Daqui a pouquinho mais detalhes. Começa hoje o período de inscrições para voluntários que quiserem participar do desfile natalino em Pato Branco. Vai ter desfile em novembro. Inscrições para voluntários a partir de hoje. Daqui a pouquinho mais detalhes por aqui. Tentativa de feminicídio contra a mulher na região do Bom Retiro. Vamos reforçar aqui como vão os trabalhos da Polícia Militar e da Polícia Civil. Delegacia da Mulher continua investigando. Mulher está hospitalizada no São Lucas, em Pato Branco, nas últimas horas. Acidentes de trânsito nas rodovias também. Após colisão, um condutor de moto caiu na pista e a moto foi arrastada por outro veículo na região de Renascença. Informações também, caminhão carregado com açúcar pegou fogo na BR-163, na região oeste do estado, em deslocamento para o sudoeste. Daqui a pouco esses e outros assuntos por aqui, Célio Ruaro.
2: Bom dia, Thiago Tessano.
5: Bom dia, Célio Ruaro. Bom dia a todos que acompanham a Selinalta. Daqui a pouco informações sobre o SAMU. Funcionários aceitam a proposta, acordo fechado e a greve está suspensa. A gente traz detalhes daqui a pouco. Também as informações do setor de segurança que a polícia atendeu nas últimas horas, a gente atualiza já.
2: 7:03, outras que a gente recebe. Receita abre nesta terça, consulta ao segundo lote de restituição, o maior da história. Polícia Federal faz a operação contra fraudes no sistema financeiro e bloqueia até 670 milhões em bens ligados ao Digimais, banco de Edir Macedo. Parecer da PGR pavimenta caminho para Mendonça abrir investigação sobre Dark Horse no STF. Incêndio de grandes proporções atinge galpões na Lapa, zona oeste lá de São Paulo. Polícia Civil realiza ação no Dona Marta e moradores relatam intenso tiroteio na zona sul do Rio de Janeiro. Esposa de deputado do Paraná e outros três são denunciados por envolvimento em esquema de rachadinha comandada pelo político. Repórter vai cobrir atropelamento no Paraná e descobre que vítima era seu tio. Paraná foi o terceiro portão de entrada de turistas estrangeiros em maio no Brasil. Denúncias de violência digital contra mulheres crescem 188% em um ano. Agora as manchetes do esporte, Thiago Tessaro.
5: Vamos falar aí sobre a Copa do Mundo. Mais uma vez destaque para Mbappé, Messi e Haaland, os artilheiros E os destaques aí da Copa, a Argentina venceu mais uma, a França também. Hoje vamos encaminhar aí o fechamento da segunda rodada na Copa. Também informações do Pato Futsal emitiu nota sobre os salários atrasados. Segundo a direção, é mentira. Daqui a pouco a gente traz as informações também do que rola no esporte em Pato Branco também em período de Copa do Mundo.
2: A equipe já está trabalhando, fica aí com a gente, já voltamos.
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4: Moto arrastada, acidente registrado na região de Renascença, 20:10 de ontem, PR-280, o que ocorreu então foi que uma S10 se envolveu nesse acidente, houve colisão com motocicleta, conduzida por um morador do município aí de Renascença, o motociclista caiu sobre a pista e na sequência um Fiat Strada que trafegava pelo local atingiu a moto caída e arrastou por alguns metros a moto. Os motoristas dos dois veículos saíram ilesos, o condutor da moto teve fraturas expostas na perna direita e foi atendido por equipes de socorristas que lá estiveram, foi encaminhado ao Hospital Regional em Francisco Beltrão. S10 e moto, e depois um Fiat Strada colidiu com a moto caída, um acidente complexo na região de Renascença, PR-280, na noite passada, Célio Ruaro.
2: E na região que tivemos, Thiago?
5: Uma mulher desaparecida foi encontrada em óbito, lá em Francisco Beltrão. Foi encontrada na manhã de ontem, o corpo da Vanderleia Zatti, de 42 anos. Essa mulher, ela estava desaparecida desde o último sábado, lá em Francisco Beltrão. O corpo foi encontrado por equipes de busca lá no Rio Marrecas, nas proximidades da subestação da Sanepar, no bairro Marrecas. Os trabalhos de procura haviam sido iniciados pelo Corpo de Bombeiros ainda na noite do domingo. A família noticiando aí do desaparecimento, umas fotos foram publicadas nas redes sociais. E as buscas aconteceram. Familiares estiveram no local e realizaram o reconhecimento da vítima. Em seguida, a área foi isolada pela Polícia Militar e também aconteceu o trabalho da Polícia Científica. Após os procedimentos, o corpo foi encaminhado ao Serviço Médico Legal em Francisco Beltrão e que agora vai apontar a causa da morte. O caso é investigado inicialmente como um possível afogamento. Essa situação que agora a polícia investiga em Francisco Beltrão, infelizmente ela foi encontrada, mas em óbito. A Vanderlei Azate, de 42 anos.
2: E o destaque aqui da nossa cidade, Edson?
4: Abaixo de chuva ontem, por volta de 14:40, na paralela da Avenida Frei Policarpo, próximo ao estádio Os Pioneiros, colisão entre um Corolla e um veículo Onix. O Corolla, uma pancada na parte frontal, no capô, bastante danificado o capô desse carro, e o veículo Onix na porta do lado do motorista. Uma pessoa saiu com ferimentos leves, um homem de 34 anos foi atendido pelos bombeiros, levemente ferido. Nesse atendimento também a presença do SAMU, o Serviço de Atendimento Móvel de Urgência. Não fica distante ali do bairro Bortote, onde ficam as sedes do SAMU e do Corpo de Bombeiros. Foi um atendimento com rápido deslocamento dos socorristas, muitas pessoas dos veículos envolvidas. Os carros eram ocupados por diversas pessoas, aí um tumulto grande abaixo de água, abaixo de chuva, esse atendimento que gerou uma certa complexidade aí, mas nada de ferimentos graves em alguém ocupante dos veículos, só uma pessoa atendida pelos bombeiros com ferimentos leves, como relatamos aí. Célio Ruaro.
2: Obrigado, equipe, trazendo os destaques, 7:09, 7:09, já já o Coutinho e a previsão do tempo, 6 graus e a temperatura. Aqueça-se, viu? Muito frio nesta manhã de terça-feira. 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
2: 7:11 do Clima Terra, São Joaquim, Santa Catarina, terra gelada, mais do que aqui, seu Coutinho. E o nosso tempo, Coutinho, aqui 6 graus, como segue? Bom dia.
9: Bom dia. É, o tempo segue no geral com condições aí de tempo mais para bom, começa com nebulosidade, nevoeiro, pode estar abaixo aí de 3, 5 graus, um pouco mais, um pouco menos, agora cedo à noite, e não passa muito dos 10 graus. Amanhã, geada forte, entre 0 e 3 negativos, até um pouco menos, e à tarde fica bem ameno, não esquenta muito não, 10, 12 graus com boa vontade. Quinta também e sexta continua muito frio de manhã com negativo e à tarde um pouquinho melhor. No sábado está indicando alguma chuva entre o final da manhã ou à tarde. É, o frio ele veio para ficar, semana que vem já está indicando frio também. Talvez não com tanta força, mas frio. Da Climaterra, Ronaldo Coutinho.
2: É, tá aí portanto. Obrigado, Coutinho. Até logo mais.
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3: Bom dia, trabalhadora, trabalhador, vamos ali daí, terça-feira do dia 23, permanece 6 graus a temperatura aqui nos estúdios, entre 13 e 5 no município, segundo o senhor Ronaldo Coutinho, né? Dependendo onde você está, temperaturas aí mais baixas. Amanhã, então, temperaturas negativas, já está previsto para quarta e quinta-feira. Vamos seguindo com a informação, Thiago Tessano. A
4: gente traz aqui um comunicado do município de Pato Branco sobre o cemitério Portal do Céu. Secretaria de Meio Ambiente informa que estão suspensas por tempo indeterminado as novas concessões dos espaços para a construção de capelas aqui no cemitério Portal do Céu. A medida se faz necessária em razão da realização de obras. Estão acontecendo obras de expansão dos espaços edificáveis, onde tem a possibilidade de construção aqui no cemitério, que incluem a estabilização de taludes com blocos de concreto. Tão logo as intervenções sejam concluídas, será elaborado um planejamento das novas quadras e também os lotes destinados para essas concessões. As solicitações já protocoladas junto à Secretaria e à Administração dos Cemitérios da Secretaria de Meio Ambiente serão analisadas posteriormente, observando os critérios a serem definidos e também em conformidade com a legislação vigente. As obras das capelas em andamento, com as autorizações já emitidas, deverão respeitar rigorosamente o prazo estabelecido de 90 dias para conclusão. Então, se alguém está realizando aí obras, tem 90 dias para concluir.
3: Certo.

0: Ainda a secretaria informa que as concessões das sepulturas subterrâneas, essas seguem normalmente. Então, o que está interrompido no momento é sobre a questão aí das edificações. Mas as sepulturas subterrâneas, elas seguem normalmente. Mais informações e esclarecimentos, eles podem ser obtidos junto à administração dos cemitérios, que fica também aí junto à Secretaria Municipal de Meio Ambiente. Esse comunicado foi publicado ontem pela Secretaria de Meio Ambiente. Um detalhe aí a respeito, uma ideia para uma ampliação aí junto à estrutura do cemitério Portal do Céu.
1: Uhum. Mas quem está construindo então tem 90 dias para o término.
0: Exato. Uhum. Quem fez a solicitação deve aguardar, quem tem interesse em fazer alguma certo. Solicitação, aguardar. E tem o detalhe também, né, para que o pessoal está reorganizando a estrutura em função também do espaço ali, da área edificável junto ao cemitério Portal do Céu, que fica aqui na região do bairro Parque do Som, Célio Rua.
1: Muito bem, obrigado, Thiago, por esta informação. Tá aí, portanto, a gente conta tudo para você. 7h25, outro repórter, Edson Leiser.
2: É outro recado do município. 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Bom, vamos trazer informações aqui, Célio Guaro, a respeito do processo seletivo de participação voluntária para o Natal. Atenção para esse calendário, então. As pessoas interessadas poderão fazer as inscrições a partir de hoje até amanhã. Então, o Natal, o prefeito Jerry Dutra disse que a data ainda não está com o martelo batido, mas nós temos aí uma possível data em meados de 21 de novembro. Mas a Prefeitura, através da Secretaria Municipal de Educação e Cultura, abriu o processo seletivo para os interessados em participar do desfile. Podem participar pessoas físicas, residentes ou não em Pato Branco, maiores de 18 anos, crianças e adolescentes entre 7 e 17 anos, mediante autorização expressa dos pais ou responsáveis legais. Podem participar também idosos, desde que observadas as condições físicas e de segurança. Também podem participar pessoas com deficiência. As inscrições são gratuitas, devem ser feitas, então, a partir de hoje, presencialmente, no Departamento de Cultura, que fica no Parque de Exposições, perto do primeiro portão ali do Parque de Exposições, lembrando que é das 8h30 às 22 horas. Crianças, adolescentes, adultos, atenção, alguém interessa em participar? Hoje e amanhã, das 8h30 às 22 horas.
1: Então teremos a volta do Natal.
2: A volta do Natal esse ano. Nós até gravamos uma entrevista com o prefeito, o Jerry Dutra, e oportunamente vamos trazer aqui no jornalismo, ainda hoje, no decorrer da manhã, eu volto com o Maurício Maculan, lá do Departamento de Cultura, também falando sobre as inscrições especificamente. Levar documento oficial com foto, CPF, comprovante de residência, autorização dos responsáveis para menores de idade, informações complementares necessárias à organização das atividades. São 400 vagas e a seleção será feita pela comissão organizadora. O resultado do processo seletivo será divulgado no dia 8 de julho. E aí tem todos os ensaios preparatórios. Então são informações aí a respeito do desfile de Natal. Como falamos, Célio, a data ainda o município está observando, porque tem um detalhe de um possível show nessa abertura. Essa abertura com o desfile natalino será na Praça Presidente Vargas, conforme tradicionalmente a gente viu ao longo do tempo. Então, hoje e amanhã, as inscrições aí. Tem uma outra informação rápida do município aqui. A vacina contra a gripe, estendida para todos os públicos, né, para a população de modo geral, a partir do dia 29, a gente já falou com a chefia da 7ª Regional de Saúde, mas é festa do nosso padroeiro e feriado na segunda-feira que vem, dia 29. Então, em Pato Branco, especificamente um dia depois, nas unidades de saúde e também na sala de vacinas, no dia 30, na próxima terça-feira. Alguns avisos, recados que a gente traz aqui nessa intervenção em parceria com o Thiago, com vários temas aí. Daqui a pouco nós vamos falar aí sobre a festa do nosso padroeiro, ontem o terceiro dia da novena e grande movimentação no pavilhão São Pedro. Vamos falar também da tentativa de feminicídio, policial militar e a delegada da mulher vão falar dessa investigação, tiro na cabeça de mulher na região do Bom Retiro durante o fim de semana, homem preso, são assuntos que a gente vai atualizando no decorrer da programação aí. Célio Guaro.
1: Obrigado, Edson, é só você ficar ligado aí com a nossa programação. E a nível de país, vejo a operação da Polícia Federal. A Polícia Federal realiza na manhã desta terça-feira a Operação Miragem para desarticular um esquema fraudulento voltado à prática de crimes contra o sistema financeiro nacional no âmbito da gestão do Banco Digimais, controlado pelo Bispo Edir Macedo, fundador da Igreja Universal do Reino de Deus. Mais de 50 policiais federais cumprem 9 mandados de busca e apreensão expedidos pela Justiça Federal em São Paulo. O Bispo Macedo é um dos investigados na operação. A decisão judicial também autorizou o afastamento dos sigilos bancário e fiscal dos investigados, além do sequestro e bloqueio de bens e valores de até 670.348.945 reais. Segundo a Polícia Federal, durante as investigações, foram analisados relatórios produzidos pelo Banco Central do Brasil, que apontaram graves irregularidades na condução dos negócios pelos administradores da instituição financeira.
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1: 7h36, agora esporte, atualiza aí, seu Thiago.
0: Vamos lá, Célio, deu medo aí na Copa ou não?
1: É.
0: Os caras não param de fazer gol, né?
1: Tem gente boa.
0: E estamos esperando dos nossos.
1: Ixi, esses aí acho que estão dormindo, né?
0: Vamos ver amanhã, né?
1: Agora, tal do Messi é demais, não adianta.
0: Isso que ele errou 3 pênaltis na história das Copas, senão já tinha, teria 21.
1: Eu acho que era tão fácil ontem que ele nem quis fazer o de pênalti.
0: Não sei. O Haaland, 2 jogos em Copa, 4 gols. Também. No final fizeram até a remada lá, e que legal que fica na Copa, né? Da torcida da Noruega. E o Mbappé fez mais 2.
1: É
0: outro que vai, tá, a briga vai ser nessa Copa, a briga Mbappé e o Messi.
1: É, o problema é que os craques dos outros fazem, né?
0: Não estamos guardando pra hora certa. Esperem, aguarde e confie.
1: Tá bom.
0: 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Das loterias, ontem a Loto Fácil teve 6 ganhadores, 696 mil para cada aposta premiada. Ganhadores: São Paulo, Santa Catarina, Rio Grande do Sul, Distrito Federal e da Bahia. O concurso 3717 da Loto Fácil, os números 1, 2, 4, 5, 6, 7, 9, 10, 11, 14, 15, 17, 18, 20 e 25. Nessa semana tem a quina de São João, que está acumulada. No sábado, sorteio, 250 milhões de reais. Ontem, pelo Campeonato Brasileiro da Série B, a Ponte Preta perdeu para o Novo Horizontino 2-0. Hoje tem o América Mineiro contra o Criciúma. Tá uma rodada pinga-pinga aqui da Série B. Estamos fechando a rodada 14. Na Série C, o Guarani perdeu para o Confiança 2-0. Rodada 12 aí da Série C. Pela Copa do Mundo, ontem a Argentina então 2-0 na Áustria, com o Messi perdendo o pênalti, mas o Messi chegou a 18 gols em Copa.
1: Mas só fez 2 aí.
0: Só fez 2. No jogo passado tinha feito 3.
1: 3.
0: Né? E, enfim, é claro que ele tem 27 jogos em Copa. É um dos que mais jogou. Mas tem agora o artilharia aí com 18 gols em Copas do Mundo. O Mbappé chegou a 16.
1: É, só no... que esse é novão ainda, é, né?
0: Acho que pelo menos ele tem essa Copa e tem, pode ter mais uma Copa, pelo menos.
1: É, uma então, ou duas, né?
0: É. Então a França...
1: O Messi parece que é a última.
0: A França 3-0 no Iraque. A Noruega fez 3-2 em Senegal. O Haaland é novo ainda.
1: Também.
0: Só que o detalhe do Haaland é se a Noruega vai chegar em todas as Copas na sequência. mas 3-2 a Noruega venceu o Senegal. E o jogo da madrugada, pensa no jogo bom.
1: É? Esse eu não sei.
0: Assistiu?
1: Não.
0: Meia-noite foi o jogo. Jordânia 1, Argélia 2.
1: É.
0: Vitória da Argélia. Então, a festa na Argélia aí com a vitória na Copa do Mundo. Hoje, 14h, aí temos os 4 jogos para fechar. Tem 2 grupos ainda para fechar a rodada 2. Teremos às 14h, Portugal, do Cristiano Ronaldo, contra o Uzbequistão. Será que o Cristiano faz o gol hoje?
1: Pois é.
0: 17h, tem Inglaterra e Gana. Às 18h, Panamá contra a Croácia. E às 23h, a Colômbia pega Congo. Jogos de hoje. Aí fecha a rodada 2. Amanhã começa a rodada 3. E amanhã daí começa aquela questão de 2 jogos ao mesmo tempo. Então tem o grupo A, 2 jogos na mesma hora. Porque aí fecha os grupos, tem que ser todo na mesma hora.
1: É sacanagem pra nós, né?
0: Então Suíça e Canadá, Bósnia e Catar. 19h amanhã, Marrocos e Haiti, Escócia e Brasil. E às 22h, África e Coreia, República Tcheca e México. Depois isso vai seguir até fechar essa fase de grupos. E aí, expectativa para a semana que vem, começar a fase de mata-mata da Copa. Que ela perdeu, tchau, faz as malas e volta. Então, expectativa. No Brasil, a grande dúvida é quem vai substituir o Rafinha. Dá a entender que o Neymar ele vai para o jogo, mas não deverá ser titular. E aí, tem a situação aí para a vaga do Rafinha. Luiz Henrique é o cotado. Vamos ver. Também tem uma preocupação, mas aí depende do Ancelotti, jogadores que estão com 2 cartões amarelos, com 1 cartão amarelo. Se toma o segundo, aí tem que cumprir a suspensão. Então fica o detalhe se ele vai poupar ou não da seleção brasileira visando o mata-mata. Porque com a pontuação que o Brasil tem, 4 pontos, numa hipótese desastrosa, o Brasil perdeu o jogo e classificar em terceiro. Caso contrário, aí é primeiro ou segundo, vai depender do saldo.
1: Não vai perder, não.
0: E nós tivemos ontem também, falando de futsal, Liga Nacional, o Santo André contra o Marreco, 2-2 o jogo. O Marreco foi a 4 pontos, jogou 9 e fez 4 pontos. O Santo André foi a 6. Tem um alerta ainda ligado no Marreco. Só que o Marreco na próxima rodada pega o Campo Mourão. Talvez aqui o jogo da vida do Marreco aí na Liga Nacional. Nós teremos hoje, para fechar a rodada, o São José encara o Umuarama. Aí fecha essa rodada da Liga Nacional de Futsal. Do Pato, nós tivemos ontem, aquilo que a gente comentava, Célio Juarez, a respeito aí dos questionamentos que teve de salário atrasado e tudo mais.
1: Certo.
0: O Pato emitiu uma nota ontem à tarde. Então, uma nota oficial do Pato ontem à tarde foi emitida, mais ou menos vem naquela linha que a gente havia comentado. Na nota aqui, o Pato fala que não há e nunca houve nenhum mês de salário atrasado. O Pato disse que essas informações que foram veiculadas são falsas em redes sociais. O Pato coloca aí que foram fake news. O Pato colocou que a dinâmica de pagamentos do mês é aquilo lá. Paga até o dia 15 uma parcela e depois tem a outra complementar porque tem o repasse de projetos e tem a situação envolvendo alguns patrocinadores que pagam até o dia 25. Mas isso estaria na nota aqui, combinado, acordado com os próprios atletas.
1: Certo,
0: isso iria acontecer até o mês de julho. De julho em diante, o fluxo de caixa vai permitir que o Pato efetue o pagamento de uma vez só. E essa situação vai se normalizar. Teve alguns contratempos, porque o Pato disse que a questão de logística, quando alguém faz, tem um repasse do... Vem um repasse do governo do estado, até entrar na conta, até esse dinheiro... Digamos assim,
1: está
0: ele
1: disponível,
0: está
1: né?
0: disponível para o Pato sacar e fazer o pagamento, ele demora. Às vezes, questão bancária tem 24 ou 48 horas. Certo. Às vezes, quando cai na sexta, só vai entrar na segunda. Então, e aí teve também alguns atrasos com relação a alguns repasses no município, do estado e federal, porque o Pato tem muitos projetos. Então, é essa a alegação. O Pato disse que empresta.
1: Está em dia, então.
0: É, teve assim, pequenos atrasos teve, mas nunca chegou a um mês. Ah, ficou com um mês de salário atrasado. O Pato disse que isso nunca aconteceu.
1: Mas os jogadores não reclamaram então, tem uma nota.
0: É uma nota aqui colocando nota dessa situação. Fria. É uma nota que o Pato coloca, esclarecendo porque surgiram boatos. O Pato disse que está investigando e tentando identificar quem que lançou essas informações. É perfil fake?
1: Certo.
0: Nas redes sociais? Né? Então, o Pato disse que está tentando descobrir quem foi. Porque realmente, dos jogadores não teve. A gente não recebeu até então nenhuma cobrança de jogador. Ó, tô com o salário atrasado. Isso não teve.
1: Ninguém falou nada, né?
0: Oficialmente, assim, para vir dar uma entrevista, isso não teve. Né? Mas esses boatos, eles cresceram depois da goleada que o Pato tomou também lá em Erechim. Aí surgiram. Tem gente até pedindo a queda do técnico. Então é um momento, digamos assim, é mais uma turbulência que o Pato está passando.
1: Só como é que é o torcedor, né?
0: Então tem esse aspecto. E o Pato volta a treinar hoje. Tem o jogo na quinta-feira contra o Cádiz de Guarapuá. Sobre reforços, porque é uma pedida aí, o pessoal, o Pato não vai contratar? Informação que eu posso trazer é o seguinte, Sérgio. Ontem avançou e teve, digamos, vai ou não vai? Dois atletas contratados. Então o Pato contrata dois jogadores.
1: Já estão contratados?
0: O que acontece? O Pato pediu os dados, nome, Sérgio Ruar, telefone, CPF, RG. Então, para redigir o contrato. Então, o Pato solicitou, porque o atleta deu o aceite. Ok? Ok.
1: Certo.
0: Salário, enfim. Então, os dois atletas deram um ok. Então, agora o Pato está redigindo o contrato, vai mandar, se voltar assinado, aí o Pato anuncia. Então,
1: tá bem.
0: Tem dois jogadores que atuam fora do país. E agora a gente aguarda aí nas próximas horas um anúncio. Pode ser esse anúncio acontecer hoje? Pode. Então, a gente tá só aguardando assim que tiver, ó, assinou o contrato, a gente vai divulgar aí.
1: Divulgado, né?
0: Nos nomes, não foge muito daqui a alguns dias. Tomara aí.
1: Tomara que dê certo.
0: Né? Para que possam reforçar o
1: para reforçar o time, né, seu Thiago?
0: Tá certo? Próximo jogo é na quinta-feira, 20 horas, contra o Cádiz de Guarapuá.
1: Muito bem, aqui você fica sabendo de tudo também sobre o Pato 746.
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1: 7h51, de volta amanhã, Selinalta, jornalismo permanece 6 graus aqui a temperatura nos estúdios. Manhã gelada de terça-feira em todo o sul do Brasil, temperaturas negativas lá em Santa Catarina, né? Lá na terra do seu Ronaldo Coutinho. E falando em temperaturas negativas, amanhã por aqui então tem previsão de muito frio, mais frio ainda do que hoje. Quarta e quinta teremos temperaturas negativas aqui no sudoeste do Paraná também, nas baixadas, né? Menos até 3 graus negativos, segundo o Coutinho. Daqui a pouquinho ela retorna aí. Um incêndio de grandes proporções atinge uma distribuidora na rua Emílio Gold, na Lapa, zona oeste de São Paulo, desde o início da madrugada desta terça-feira. A estrutura do imóvel está comprometida e partes já cederam. No local funcionam galpões de uma fábrica e distribuidora de autopeças que armazenam materiais infláveis como plástico e papel. Segundo o Corpo de Bombeiros, uma área de 10 mil metros quadrados foi atingida. O proprietário do local informou que de 3 prédios, 1 foi totalmente destruído. No momento, 16 viaturas com 45 bombeiros atuam no combate às chamas. Nas redes sociais, moradores de bairros próximos se queixam do cheiro da fumaça. Aí os bombeiros orientam que ventilem o local e, se houver uma concentração considerável de fumaça, deixem o ambiente. Portanto, incêndio aí de grandes proporções, atingindo galpões na Lapa, zona oeste lá de São Paulo. Notícias aí atualizadas para você a nível de país. 7h53, Edson Neiser.
26: Sobre essa investigação do caso grave do final de semana em Pato Branco, Célio Roar, foi na sexta-feira à noite, no Bom Retiro, quando mulher de 37 anos levou disparo de arma de fogo, ferimento grave na cabeça, encaminhada à UPA 24 horas, unidade de pronto atendimento, onde lá o companheiro dela foi abordado pela polícia militar. Ele acabou sendo detido, estava embriagado, segundo informações da PM, e na sequência ela foi transferida ao Hospital São Lucas. Imagine só, um ferimento na cabeça. Bom Retiro esse disparo. A polícia militar apreendeu o revólver, apreendeu espingardas, e ontem pela manhã, a gente buscando informações complementares sobre esse caso grave, ao mesmo tempo, a gente entrevistava o Tenente Duarte no 3º Batalhão de Polícia Militar, na companhia também do colega Beto Rossati. Ao mesmo tempo, a colega Jussemari dos Santos, na Delegacia da Mulher, entrevistava a delegada, a doutora Keila Mafioletti, delegada da Mulher. Entrevistas simultâneas aí sendo realizadas pela nossa equipe do Grupo Selinalta. Vamos trazer aqui, inicialmente, o Tenente Duarte. Ontem a gente já rodou a fala dele mais próximo ao meio-dia, e ele Ele esteve, inclusive, ele e a equipe da PM estiveram lá na casa em questão, lá no Bom Retiro. Lá ele fez levantamentos e resume o atendimento aqui em entrevista para a Selinalto. Vamos ouvir.
6: Bom dia a todos. Então, a Polícia Militar foi acionada, inclusive, pelo número do próprio, pela própria central de atendimentos aqui da cidade de Pato Branco, uma mulher com pedido de socorro. Então, as viaturas iniciaram ali as buscas pelo atendimento. Acabou que o registro de endereço dela estava divergente do local original e, concomitantemente, pela unidade de saúde aqui de Pato Branco, nós recebemos a chamada de que um homem teria chegado até a UPA com a sua esposa, segundo ele, na primeira versão, com uma tentativa de suicídio. Aí lá descobriu-se ser a mesma pessoa e com o marido que apresentava sinais de embriaguez, nós conseguimos descobrir o real endereço, que era numa comunidade aqui de Pato Branco, muito próxima à Atlas. As equipes então se dividiram, ficou uma equipe com o marido e a vítima na UPA, que logo foi transferida para São Lucas, e depois uma outra equipe foi até o endereço. Esse endereço foi encontrado vários indícios ali do disparo, encontrado 3 armas de fogo que não estavam registradas, todas elas foram recolhidas e apresentadas na delegacia, além de sangue em alguns cômodos da casa, e os vizinhos e os pais dessa possível vítima que estavam lá com as crianças, ela tinha 2 filhos. Então o relato deles foi que quando chegaram na casa ela já tinha recebido o disparo, estava na área de fora pedindo ali socorro, pedindo para que conseguissem dar algum tipo de assistência para ela. Então o marido levou ela para a UPA, sustentou em primeiro ponto essa versão da tentativa de suicídio e logo após, em outro momento de ativa, ele sustentou a possibilidade de ser um disparo acidental que ela mesma teria executada com um revólver calibre 38. A Polícia Militar recebeu informações ainda na sexta-feira de que ela estava estável, mas com ferimento com entrada e saída no crânio e que passaria por uma tomografia. Após isso, foi também repassado para a Polícia Militar, que ela passou por cirurgia, encontra-se estável, mas em estado grave por conta dos ferimentos.
7: Uma discussão teria provocado isso, ou a embriaguez em si, porque existem teses, né, de que teria sido um disparo acidental, a Polícia Militar conseguiu apurar algo no local?
6: As informações que nós temos apuradas no próprio dia é que não havia um BO de registro de violência doméstica dela contra ele, na verdade, porém os vizinhos relataram no depoimento que deram aos policiais que havia vários indícios de confusão, barulho e briga. Eles moram na comunidade rural, então não existem vizinhos imediatos ali, porém o relato deles foi que haviam esses episódios e ele estava embriagado. Porém, qualquer tipo de acusação e principalmente investigação cabe à Polícia Civil, que agora vai reunir os elementos do que foi recolhido no dia e vai poder passar mais informações a posteriori. A questão é que nós não podemos adotar nenhuma versão nem outra, afinal as coisas estão sendo investigadas ainda.
8: No primeiro momento ele foi detido, então?
6: Sim, no primeiro momento foi detido, foi feito flagrante. Após isso, a Polícia Civil toca a situação, se ele mantém-se preso ou não.
8: Reforça aqui, por favor, tenente, disparo na cabeça, é?
6: Sim, o orifício de entrada e saída estava na parte superior do crânio, mas na lateral do que no meio.
8: Embora um disparo na cabeça e a gravidade, obviamente, então ela esteve consciente, conversava o tempo todo, é?
6: No primeiro momento sim, porém assim que chegou na UPA e depois no São Lucas, ela foi sedada pela necessidade ali de ter, não ter inchaço, coisa do tipo, do quadro de saúde dela. Isso obviamente cabe mais à equipe médica, que tem mais conhecimento da área do que a Polícia Militar.
26: Bom, Tenente Duarte, na sede do 3º Batalhão, como falamos, ao mesmo tempo, na delegacia da mulher, a colega Jucemari dos Santos ouvia a delegada Keila Mafioletti sobre a sequência da investigação desse caso.
9: A vítima foi atingida por um disparo de arma de fogo na região da cabeça, no interior de sua residência. E esse fato foi presenciado pelos filhos do casal, que estavam também na residência. A vítima foi socorrida, foi encaminhada à casa hospitalar, onde permanece internada em estado grave sob os cuidados médicos. Ainda na sexta-feira foi lavrado o auto de prisão em flagrante do autor. Foram realizadas todas as diligências iniciais pela equipe da Delegacia da Mulher, colhidos todos os elementos de informação necessários ao esclarecimento inicial dos fatos, bem como foi representado pela prisão preventiva do investigado convivente da vítima, o qual se encontra nesse momento preso preventivamente. Hoje é um dia onde se dá prosseguimento ao que foi iniciado na sexta-feira, com oitiva de testemunhas, colheitas de outros elementos de informação. Já foram realizadas as perícias no local de crime, bem como coleta de todos os materiais indispensáveis à elucidação dos fatos. Já existe uma linha, assim, de que o que teria motivado tudo isso?
10: Está sendo apurado também, né, mas também foi relatado por várias testemunhas que existia uma situação pretérita e já de longa data de um relacionamento abusivo, onde a vítima, ela sofria vários tipos de violência, desde ordem física, emocional, mas ela tinha muito medo em denunciar, motivo pelo qual até a data de sexta-feira, onde ocorreu esse crime, não havia chegado ao conhecimento das autoridades policiais nenhum relato de violência em relação a essa vítima. Somente após o feminicídio tentado é que chegaram esses relatos de familiares, de conhecidos, de amigos.
0: Bom, agora é torcer pela recuperação dessa mulher de 37 anos, imagine só, tiro na cabeça, tem dois filhos, né? Duas crianças, o casal tem duas crianças, ele preso, ela hospitalizada, imagine só. Prossegue o trabalho de investigação aí e também prossegue o trabalho né, da equipe médica para salvar essa mulher que continua hospitalizada em Célio Guaro.
1: Obrigado, Edson, pela informação. E as crianças, né, devem aí estarem sendo cuidadas pelos familiares agora, né? Os familiares aqui vão ter que assumir aí as crianças. 8 horas, a Serinalta conta tudo para você. 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Sempre a Rede Center de Supermercados. 8 horas, 1 minuto. Vamos ouvir a palavra amiga para a gente seguir a esses bons exemplos que a Selinalta traz todos os dias para você.
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13: Paz e bem para você. É muito importante que tenhamos sonhos, metas e objetivos. Mas cuidado para que isso não vire uma obsessão. Viver bem o momento, o presente, deve ser a nossa meta diária. As Escrituras Sagradas aconselham: não vos preocupeis. Quer dizer então que devemos nos jogar nas cordas? Claro que não. Preocupar-se significa não se ocupar antes do tempo, ou seja, viver cada situação no seu devido momento. Por que sofrer por coisas que ainda virão ou que estão fora de nosso alcance? O presente é muito mais importante que o passado e o futuro, pois é nele que vivemos. Vivendo bem o presente, estamos preparando o nosso futuro e deixando um belo rastro por onde passarmos. O ideal mesmo é temperar a nossa vida com lições do passado, vivendo intensamente o presente e com os olhos voltados para o futuro. Isso é sabedoria. Isso é saber viver. Comece a dar um acento maior ao seu dia a dia e despreocupe-se com o dia de amanhã. Há tempo para tudo. Que Deus o acompanhe.
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7: 8:05.
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7: 8:06 de volta, Manhã Selinalta Jornalismo, aqui na sua rádio Selinalta. Falamos de Pato Branco, sudoeste do Paraná. Manhã de terça-feira. Temperatura subiu um pouquinho agora, 8 graus aqui nos estúdios. Coutinho, já está com a gente aí do Clima Terra, São Joaquim? Então, o frio permanece, né, seu Coutinho? Bom dia.
14: Bom dia. É, o tempo segue no geral, com condições aí de tempo mais para bom. Começa com nebulosidade, nevoeiro, pode estar abaixo aí de 3, 5 graus, um pouco mais, um pouco menos, agora cedo à noite, e não passa muito dos 10 graus. Amanhã geada forte, entre 0 e 3 negativos, até um pouco menos, e à tarde fica bem ameno, não esquenta muito não, 10, 12 graus com boa vontade. Quinta também e sexta continua muito frio de manhã com negativo e à tarde um pouquinho melhor. No sábado está indicando alguma chuva entre o final da manhã ou à tarde. É, o frio ele veio para ficar, semana que vem já está indicando frio também. Talvez não com tanta força, mas frio. Da Climaterra, Ronaldo Coutinho.
7: Obrigado, seu Coutinho. Até daqui a pouco, o Coutinho vai atualizando aí a gente. 8:07, Thiago Tessaro.
15: Tem mais fatos aqui do setor de segurança. Daqui a pouco também, Célio, aqui na Selinalta, a gente vai ter a presença do Dr. Ronilson Vicenzi, ele que é um advogado e representante do Sim de Saúde, falando sobre o SAMU, que na semana passada a gente comentava aqui da proposta apresentada pelo Ciruspar. Certo. E a informação é que os funcionários aceitaram a proposta. Daqui a pouquinho a gente vai detalhar, porque agora com essa medida, a greve ela fica suspensa do SAMU. Então temos novidades a respeito aí do assunto, das reivindicações da categoria. Então já a gente vai trazer outros detalhes, mas a gente já pode trazer aí que a greve suspensa.
7: Teremos greve então no SAMU.
15: Do setor de segurança, nas últimas horas, além da mulher encontrada morta lá em Francisco Beltrão, uma mulher aí de 42 anos, polícia suspeita que ela tenha morrido afogada. A gente teve também nas últimas horas, socorrista do SAMU foi atacado por um homem que estava em surto. Então uma equipe do SAMU foi acionada lá no bairro Princesa Isabel, em Santo Antônio do Sudoeste, para atender uma pessoa que estava caída. Quando a equipe chegou no local, não havia ninguém. Apenas sinais de que uma pessoa teria estado ali. Enquanto a equipe avaliava a situação, um homem de nacionalidade argentina, o cara saiu da mata e foi em direção ao socorrista.
7: Nossa.
15: E dizendo que dessa situação iria matar ele e arrastar ele para a mata. O condutor conseguiu dominar o homem, utilizando técnicas e a experiência na área de segurança, e após muita luta conseguiu dominá-lo e imobilizar o homem até a chegada da polícia. A outra socorrista que estava na ambulância precisou correr para se proteger. Homem completamente em surto foi preso, precisaram algemar porque o cara estava bem alterado. E encaminharam ele para atendimento médico. Imagine só, o SAMU vai para atender uma ocorrência e de repente alguém ataca o profissional do SAMU. Cada uma que acontece aqui na região, mas atendimento aí, o registro que aconteceu. Nós tivemos também, das últimas horas, uma mulher que acionou a polícia porque foi agredida. Aí um pouco à frente de São Lourenço, em Novo Horizonte, homem foi preso porque agrediu a companheira. O caso foi na linha Plataneia, em Novo Horizonte. Segundo a polícia, a vítima contou que teve uma discussão e ela foi agredida. Diz que não foi a primeira vez que isso aconteceu. E nesse caso que foi registrado, ela chamou a polícia, porque também teve o celular tomado pelo companheiro. O homem negou as acusações, mas foi encaminhado à delegacia de polícia para as providências. Três pessoas foram presas. A polícia investiga um assalto que aconteceu aí na região de Pranchita. A polícia, por meio da delegacia de Santo Antônio do Sudoeste, prendeu três pessoas ontem, lá em Pranchita. A ação é resultado de uma investigação que está relacionada a um assalto que aconteceu no mês de maio, próximo do cemitério lá em Pranchita. Durante a operação, um homem foi preso na região central da cidade, enquanto um casal foi encontrado e capturado no bairro Vila Marcon. Após os procedimentos, os três presos foram encaminhados à cadeia pública de Santo Antônio do Sudoeste e estão à disposição da justiça. Tivemos também um atropelamento que aconteceu, uma situação aí na manhã de hoje, um atropelamento registrado em Francisco Beltrão. Foi no bairro Vila Nova. Uma mulher foi atropelada por um sandeiro. Ela sofreu ferimentos e foi socorrida pelo SAMU, encaminhada ao pronto atendimento municipal. A polícia registrou também a ocorrência, esse acidente, nesta manhã, já às 7 horas. Os fatos aqui que marcam a região, pelos registros que a gente tem até o momento, Sérgio.
7: Valeu, Thiago, obrigado, continue de olho aí na região e trazendo para o nosso ouvinte. 8:12, intervalo comercial, já voltamos.
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9: Oito e quinze, bom dia, 8:15, obrigado por sua audiência aqui na Serinalta, viu? 88,3 Serinalta FM de Pato Branco, informando você, fazendo companhia nesta manhã de terça-feira. É, tempo é bom, viu? Tempo é bom, temperatura 8 graus neste momento aqui nos estúdios. E a gente vai seguindo. Agora nós vamos a Curitiba ouvir a nossa correspondente Miriam Rocha. Bom dia, Miriam.
10: Bom dia, Célio. Bom dia a você, a todos os ouvintes da Rádio Selinalta. Ô, Célio, no mês dedicado à campanha mundial Junho Violeta, a Secretaria de Estado da Segurança Pública intensifica as ações de conscientização e enfrentamento aos crimes contra a pessoa idosa no Paraná. A iniciativa, ela busca alertar a sociedade sobre as diferentes formas de violência que atingem essa população, muitas vezes de maneira silenciosa e dentro do próprio ambiente familiar. O artigo 99 do Estatuto estabelece como crime expor a integridade física ou psíquica do idoso a situações de perigo. A prática pode ocorrer por meio de condições desumanas ou degradantes de moradia, privação de cuidados essenciais ou exploração em atividades incompatíveis com as condições físicas e mentais. Familiares, vizinhos, profissionais da saúde e toda a comunidade podem contribuir a observar sinais que indiquem possíveis situações de violência. Também devem ser observadas mudanças comportamentais. Outro ponto de atenção é a violência patrimonial, caracterizada pelo controle indevido de recursos financeiros, benefícios ou bens da pessoa idosa por terceiros. Casos suspeitos ou confirmados contra a pessoa idosa podem ser denunciados de forma anônima pelo telefone 181. Em situações de emergência ou flagrante, a orientação é acionar imediatamente a Polícia Militar. A vítima ou familiares também podem procurar o Núcleo de Proteção aos Direitos Humanos da Polícia Civil ou a delegacia mais próxima. Bom, era essa a informação que eu tinha para hoje. Um grande abraço, um bom dia e até amanhã, se Deus quiser.
9: Combinado, um abraço, obrigado, Miriam, lá de Curitiba, nosso correspondente. Outra aqui do Paraná que a gente recebe, um repórter descobriu que o tio foi vítima de um atropelamento enquanto cobria a ocorrência nesta segunda-feira. O acidente aconteceu na BR-376, em Mandaguaçu, norte aí do Paraná. A vítima foi identificada como Ivo Alves Leite, de 69 anos. As imagens registradas por uma câmera de segurança mostram que ele estava tentando atravessar a rodovia quando foi atingido por um caminhão. Ivo foi socorrido por equipes do Serviço de Atendimento Médico de Urgência SAMU mas não resistiu aos ferimentos e acabou morrendo. Eduardo Leandro, que trabalha em uma emissora de TV em Maringá, estava no local do acidente. Ele contou que quando chegou, o corpo do tio Ivo estava coberto. Por isso, ainda não sabia que se tratava do próprio tio. Segundo o repórter, logo depois, enquanto conversava com testemunhas, soube que um cartão em nome de Ivo tinha sido encontrado. Para confirmar se era o parente, ele pediu aos socorristas para reconhecer a vítima. Portanto, aí o repórter trabalhando, foi no local do acidente, né? Do atropelamento, e viu que era o seu próprio tio que havia perdido a vida aqui em Mandaguaçu, norte do Paraná.
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5: 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Informando, Edson.
6: Vamos informar sim sobre a festa do nosso padroeiro, seu Sérgio Juar. Ontem a nossa equipe aqui do Grupo Selinalta, na igreja, na novena e também no pavilhão dos festejos. Na igreja, o plantão ontem à noite com Arinas de Lima, ele conversou com o Frei Alisson Zanetti, que veio lá de Coronel Freitas. Inicialmente bateu um papo com o Frei Evandro Palestrinho, nosso pároco, sobre as presenças de freis de outras paróquias na novena. Ontem foi o terceiro dia.
7: Sempre é bom receber freis para celebrar com vocês, né?
8: Com certeza, é muito importante. A novena é um caminho, é um percurso. Claro que é a grande solenidade de São Pedro de 29, mas fazer esse percurso da novena é muito importante. Receber figuras novas, freis novos, é muito importante para o nosso paróquia. Que bom hoje o Frei Alice, todo dia aí tem um freio novo e a gente poder conhecer e partilhar a vida também deles conosco, junto à nossa paróquia, porque é o padroeiro da paróquia, mas também da nossa fraternidade franciscana. Por que não trazer os freios franciscanos nesses 800 anos de São Francisco? Muito bom ter a presença dos freios aqui, sim, com certeza.
6: Hoje, no quarto dia da novena, será a vez do Frei Wilson Simão, que vem de Chopinzinho, 19h30. Amanhã, atenção, mais cedo, 18 horas, excepcionalmente amanhã. Tem jogo da seleção, então, para, né, de certa forma, conciliar aí as agendas para todo mundo, 18 horas amanhã. Bom, mas e ontem? Frei Alisson, de Coronel Freitas, bateu um papo com Ari também.
9: Paz e bem a todos os que nos acompanham, povo de Pato Branco. Sou Frei Alisson e eu trabalho na cidade de Coronel Freitas, próximo de Chapecó e próximo do povo de Pato Branco também.
10: A sua terra natal é São Paulo?
9: Minha terra natal é Sorocaba, São Paulo. Nós temos duas presenças franciscanas, duas paróquias franciscanas e temos também, claro, paróquias da qual São Pedro é o padroeiro, e ele também tem uma devoção bastante expressiva, como aqui a nossa paróquia de Pato Branco.
10: Bom, como já acontece nos outros anos, aqui durante a novena, sempre um frei convidado, um padre convidado, vem para rezar uma das noites da novena. Hoje é o Frei Alisson, o tema está em Mateus 7:5, tirai primeiro a venda dos seus olhos. Como é que o senhor analisa esse tema nos dias atuais?
9: É interessante porque em tempos que nós nos deparamos,

0: Com tantas informações, com tantas relações, sejam elas pessoais e virtuais, somos acompanhados, somos bastante assim interrogados por este tema, no seguinte sentido, de ao mesmo tempo que estamos diante de uma demanda grande de relações, mas a maior relação ainda é conosco mesmo, é comigo. Se eu me encontro bem comigo, eu me encontro bem com Deus, me encontro bem com as pessoas que me cercam. Se eu só me encontro bem com as pessoas que me cercam, a tendência é sempre mais eu falar das pessoas e olhar menos para mim. É preciso primeiro ter o olhar interior, o olhar do coração, o olhar da alma, para que depois eu tenha um olhar apurado e olhe o meu próximo com os mesmos olhos que eu olho para mim. Se eu olhar mais para o próximo e menos para mim, o risco de eu me desmoronar se torna grande.
1: Bom, informações do Frei Alisson, da região aí de Coronel Freitas, Santa Catarina, que esteve ontem no terceiro dia da novena. E o Juliano Metrotti, que desde ontem faz aí as intervenções ao vivo das 17 às 18h20, Raízes no Rádio, passa a ser direto do Pavilhão São Pedro. Ontem ele conversou com a organização do evento, o seu Henrique Rizon, que falou sobre aquele fervo no pavilhão, que agora desde o último sábado é direto até o dia do padroeiro. Ontem à tarde, assim, o Henrique conversou com o Metrotti aí.
2: Estamos todos preparados aí para receber o público aí, né? Estamos convidando aí que venham até o pavilhão aí para degustar os quitutes que nós temos aí.
3: Maravilha, maravilha. Festa começou já no final de semana e agora mais um momento, né? Todas as noites o bingo, o pessoal tá pedindo para começar um pouco mais cedo o bingo, né?
2: Positivo, é. O pessoal tava agendado para as 20 horas, mas a gente tava tentando antecipar um pouco aí, porque o pessoal, o público aí, é, como é dia de semana, o pessoal prefere que jogar mais tempo, né? Então vamos antecipar um pouco para 19h30.
3: Que tipo de prêmio que se conseguiu pro bingo lá, seu Henrique, o senhor lembra, hein?
2: Tem bastante, tem bicicleta, tem fogão, tem cooktop, tem jogo de cama, né? Com colchão, com box, tem bastante prêmios grandes.
3: Muito bem, cartelinha preço baratinho.
2: Ah, cartelinha preço popular ali, né? Cartela 2x5, 3x10, assim por diante.
3: Maravilha! Todas as noites, então, a festa até segunda-feira, né? Passa domingo direto, né?
2: Passa domingo, sábado, domingo, na segunda-feira, dia do padroeiro, continua, né? Daí no dia 29, com a tradicional churrascada, né? Então, é assim, no dia 27, a gente vai ter a carne de leitão assado, né? Para entrega também, isso para levar. E daí no dia 29, a carne de gado.
3: Dia 27 é no sábado, né?
2: No sábado. Sábado vai ser feito o leitão assado tradicional, que é feito na véspera, né? E daí no dia 29 é o churrasco de gado. O leitão é pesado e vendido na hora, e a carne de gado já está, estamos comercializando.
3: Já está sendo reservado,
2: tá,
3: né?
2: Está sendo reservado.
3: Já. O leitão compra direto lá na churrasqueira ou aqui?
2: Na churrasqueira, direto. Sai lá na boca da churrasqueira lá.
3: Que legal. No sábado?
2: No sábado.
3: Chega, compra e leva?
2: Chega, compra e leva. Escolhe o pedaço, pesa e leva.
3: E o custo da churrascada já está definido, os valores definidos, né?
2: Já está definido. Então o alcatra e o filé duplo está 180, o espeto de 3 quilos. A costela 150 e o filé simples 160.
3: Muito obrigado, senhor Henrique.
2: Valeu, Bitrute, obrigado a todos aí.
1: Henrique Rizon, na coordenação mais uma vez da festa de São Pedro, né, Célio? Aquela ligação entre o pavilhão e a churrasqueira, agora após a obra de reforma, que está em andamento ainda a obra, mas essa parte da escadaria, a nova ligação ali, ela está concluída, está liberado esse espaço ali, né, ligando ali o pavilhão à churrasqueira. E como falou o Bitrote, como falou o Henrique aí, lembra que no passado a gente tinha filas enfrentadas duas vezes para quem comprava a carne, né? A retirada e também no dia anterior, a compra, a escolha do espeto, o cara escolhia o espeto ali, né, pelo número do espeto, tinha o peso e tudo mais, e desde o ano passado é churrasco padrão, o que permite fazer o seguinte, o que está sendo feito agora, vender antecipadamente as fichas, e aí não precisa na véspera enfrentar fila para aquela escolha, aquela demora e tudo
4: bem
1: mais.
4: Bem mais tranquilo.
1: Bem mais tranquilo nesse aspecto aí, é uma grande vantagem o churrasco padrão, e ele já está sendo comercializado para 4 tipos de carne, costela, filé simples, filé duplo e alcatra. É só comprar a ficha aí no Pavilhão São Pedro, ou então na Secretaria Paroquial, na Canônica, para o chamado Engraxa Bigode no dia do padroeiro, dia 29, próxima segunda, hein, Célio Vargas?
4: Segunda-feira, muito bem, obrigado, Edson. A gente vai acompanhando aí a Selinalta, divulgando tudo o que acontece no Pavilhão São Pedro, na Igreja Matriz também, momento aí forte de espiritualidade, depois, né? Os comes e bebes no Pavilhão São Pedro, leve lá sua família, você também tá comerciando, não é? Tire a mão do bolso aí, eu tenho um escorpião, passe lá então, né? Pague lá pra Julianinha um pastelzinho à tarde, alguma coisinha, né? E um cachorro quente, você pode trazer toda a sua família. A partir das 14, então o pavilhão já estará aberto e a gente vive a festa tradicional até segunda-feira, segunda-feira que é dia do nosso padroeiro, dia 29, dia de São Pedro. Amanhã, quarta, é dia de São João, viu? Amanhã é dia de São João. Vejo aqui a nível nacional, a Agência Nacional de Aviação Civil, ANAC, autorizou ontem 2 novas companhias aéreas estrangeiras a realizarem serviços regulares de transporte de passageiros e carga aqui no Brasil. Foram habilitadas a espanhola Vamos Air e a nigeriana Airpeace a operar voos internacionais no mercado brasileiro. E a chegada da empresa Ibérica é o que viabiliza na prática o início dos voos intercontinentais da Gol ainda neste mês de julho. Portanto, vamos ver aí nos ares do Brasil mais 2 empresas estrangeiras que poderão, né, transportar então passageiros aqui no nosso país. Então, uma espanhola e uma nigeriana.
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4: Oito e 33, segue amanhã Selinalta Jornalismo. 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PASC é um plano de vida. 8h34, vamos seguindo com o jornalismo, seu Tiago Tessaro.
12: E agora para falar aí a respeito do SAMU, Célio Ruaro. Situação da greve suspensa.
10: Nós estamos recebendo aqui no estúdio da Selinalta, doutor Ronilson Vicente. Ele é advogado do Sindicato de Saúde. A gente vem acompanhando, né, desde as tratativas lá, das reuniões. Semana passada, a novidade que teve da proposta que o Sírio Spar apresentou. E o senhor falava até que os funcionários estariam em assembleia durante a semana analisando. Temos novidades com relação a esse tema, doutor? Bom dia.
12: Bom dia, Thiago. Bom dia, amigos ouvintes. Exatamente, a categoria deliberou na semana passada para aceitar a proposta do Sírio Spar no que se refere ao reajuste salarial, reajuste do Vale Alimentação, demais verbas de 13,5%, sendo que o auxílio alimentação, ele deu um valor superior, deu em torno de 27%, ele foi para R$500, e o que estava mais pendente era a questão dos feriados, né, que o Sírio Spar tinha proposto de não realizar mais o pagamento do trabalho nos feriados. No entanto, veio a proposta para que se fosse compensado esses dias de feriados trabalhados pela categoria. Então, diante dessa demanda e diante da tratativa que se deu, foi chego a um consenso e foi aceito pela categoria. Inclusive, a redação, ontem a categoria deliberou pela aprovação da forma da redação, ou seja, o trabalhador vai, se trabalhar em feriado, ele vai poder fazer a compensação dentro de um ano, e essa compensação, se o trabalhador se organizar e pedir antecipadamente pelo menos de 30 dias, vai ser automaticamente aceito pelo consórcio essa situação, né? E a categoria exigiu algumas delimitações ali dentro da redação, e nós tivemos êxito nessa redação. Então, praticamente quase todas as categorias, Thiago, está fechado, né? Só está pendente alguns detalhes da categoria da saúde de Francisco Beltrão.
10: Então, para todos, quem trabalha no SAMU, para todos aí, a proposta foi para um reajuste de 3,5%.
12: Exatamente, 3,5% e daí mais em torno de 27% o Vale Alimentação. E o Vale
10: que fica em R$500.
12: Exato, para a categoria do SIND de saúde fica R$500.
10: Ok. E também aquela questão que tinha a respeito da escala.
12: Essa está resolvida, 12 por 60 isso permanece.
10: Vai manter, 12 por 60.
12: Exatamente, permanece.
10: E isso vale para a atuação em todo o SAMU, em toda a nossa região?
12: Toda a região sudoeste, porque daí engloba os condutores também, que pertencem aos sindicatos dos rodoviários daqui, de Pato Branco, de Francisco Beltrão e dois vizinhos, também aceitaram. E também aceitaram, ontem eu fiquei sabendo, também a categoria dos médicos.
10: Certo, os médicos também. Em tese, agora o termo é a greve suspensa, então.
12: Exatamente. Quanto à greve, foi deliberada pela categoria do Sindicato de Saúde, e greve suspensa, sim, encerrada a situação do estado de greve.
10: O trabalho vai seguir, então, agora. E também algo retroativo, ou a partir de agora que vem esses reflexos aqui?
12: A partir de retroativo a março.
10: Retroativo a março também.
12: Exatamente, retroativo a março. Lembrando a todos que quanto às demais demandas, nós continuamos pela luta, né? Inclusive, nós aqui do Sindicato de Saúde estamos fazendo uma pesquisa para levantamento dos problemas nas bases, e diante da situação que se tem, que a responsabilidade é de cada município, né? Então, as bases que estão com problema, nós vamos estar notificando o município, e se não tomar as providências cabíveis, a categoria, o sindicato vai estar buscando com certeza a justiça para deliberar, inclusive para buscar o seu direito e garantir a qualidade do trabalho e do ambiente de trabalho para o trabalhador.
10: Só do Sindicato de Saúde, hoje são, que contemplam que são profissionais do SAMU, são quantas pessoas? Um número aproximado?
12: Dá mais de 130.
10: Mais de 130. Uhum. Aqui, o SAMU está, né, espalhado em toda a nossa região, e enfim, envolve, né, o pessoal aí com essa área da saúde, aí tem os condutores, tem os médicos também, né, então é uma grande aí de profissionais, mas que agora com esse aceite aqui, teremos na prática os reflexos. Mais algum complemento, doutor?
12: Não, seria isso. Apenas dizer para a categoria que estamos lutando, continuando lutando, né, pela categoria. Tivemos alguns reflexos das alternativas que tivemos dentro dessa negociação, mas nós estamos lutando e, claro, queremos convocar toda a população para que apoie realmente o setor da saúde. Como eu falei anteriormente, não só o SAMU, mas o setor da saúde está entrando numa situação crítica quando você fala em novos profissionais, porque uma vez que não se tem uma valorização da categoria, então isso se torna preocupante futuramente para toda a população.
10: Ok, obrigado, doutor, um bom dia.
12: Obrigado.
10: Tá aí, portanto, Célio Ruano, Ronilson Vicenzi, advogado junto ao Sindicato de Saúde, falando aí da greve do SAMU, então suspensa o aceite aí nas propostas.
4: Boa informação aí para nossa população, tudo aí normal com relação ao SAMU. Obrigado, doutor, obrigado, Thiago. 8h40, nós já voltamos.
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2: 8h44, de volta ao Destaque Esportivo, senhor Thiago.
3: Vamos lá, né, Célio Ruar.
2: Com frio e tudo.
3: Frio e tudo, Copa do Mundo seguindo hoje.
2: Opa.
3: Imagina como é que vai estar o frio lá em Guarapuava na quinta-feira.
2: É.
3: Jogo do Pato às 8 da noite.
2: Frio.
3: Era pra ser...
2: Mais do que aqui, eu acho.
3: É, lá em Guarapuava é frio. Uhum. E no Joaquim Prestes, rapaz do céu. Fico pensando nas pombas. Porque elas passam frio também, né?
2: Tadinha. Tem lá as pombinhas?
3: Tem umas pombas de uns 3 quilos, rapaz. É.
2: Pomba de casa?
3: Pensa aquelas pombas. Ano passado, no ano retrasado, as pombas não deixaram nós transmitir o jogo porque sujaram muita quadra.
2: Que coisa.
3: E a última vez lá em Guarapuava, quase que estourou a rebordosa pra cima da...
2: É, eu lembro.
3: Né?
2: Quase que a equipe teve isso aí escoltada.
3: É. É isso? Estávamos na cabine lá, do lado da cabine, pessoal, um reservado aí pro pessoal de Pato Branco.
2: É.
3: Aí, de repente, a torcida do Guarapuava olhou pra cabine e falou, ah, vocês estão ali? E aí, chama o delegado quase. Pra salvar a equipe.
2: Tiveram que chamar as autoridades.
3: Aí tinha o Japa lá, o Japa não salvou. Falou, calma, aqui vocês não vão apanhar, Piazada. Não apanhamos.
2: Ah, tinha o Tição também, né?
3: O Tição tava com medo.
2: Acalmou.
3: O Tição e o Preto, os dois ficaram com medo. O Juliano tava na quadra.
2: É.
3: O Metrude tava na quadra, faceiro, lá dentro da quadra, protegido, de boa.
2: Uh-huh.
3: E aí, no meio do fervo, né? E torcedor subindo as paredes lá.
2: E o Tição, meu Deus do céu.
3: E agora? Aonde que vamos escapar?
2: Me contaram essa.
3: Não, né? Não tinha?
2: Aonde que eu vou agora?
3: A cabine lá no alto.
2: Agora.
3: Torcedor trepando nas paredes. Bah. E nós não tínhamos ponto de sair. Sorte que daí depois a polícia chegou e aí acalmou os ânimos. Pois e o jogo foi 1-1. Acho que ali ajeitou um empatezinho.
2: Vocês não tinham nada a ver com a história, né?
3: Não, a gente só tava narrando lá. Tava, né?
2: Trabalhando.
3: Vamos acalmando aí. Piazada, calma, piazada. E tal.
2: Tá certo.
3: Histórias de Guarapuava.
2: Então vamos ver de novo.
3: Barbaridade.
2: Quinta-feira.
3: 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Hoje, a sequência da Copa. Às 2 horas, Portugal e Uzbequistão. Portugal tem que ganhar o jogo, senão vai complicar a coisa. Inglaterra e Gana, 5 da tarde. Às 8, Panamá e Croácia. E às 11, Colômbia e Congo. São os jogos de hoje. Aí fecha, passa a régua na rodada 2. Já temos algumas seleções classificadas. E aí vai seguir, a partir de amanhã tem a terceira rodada, né? O Brasil no treino de hoje vai definir o Ancelotti. Se bem que o Ancelotti, ele fala uma coisa assim, às vezes ele tenta despistar, mas a mídia já tá pegando aí a manha que ele faz, né? Porque...
2: Não tem muito o que mudar, né?
3: É. Mas ele, todo jogo ele faz, o time vai ser assim, daí chega na hora ele faz mais uma alteraçãozinha.
2: A expectativa aí do povo é ver se o Neymar entra em campo, não, se faz alguma coisa também.
3: A tendência, lá, né? Tendência é que ele entre no segundo tempo. E o provável, pelo menos que tá todo mundo apostando, que vai ser o Luiz Henrique, no lugar do Rafinha. E também aquela questão, se ele vai poupar Casemiro, que já tem cartão, Bruno Guimarães, pessoal que tomou cartão amarelo aí, porque se tomar mais um, não joga a próxima fase. Né? Alguns falam que o Casemiro seria bom que ele tomasse mais um cartão, né? Pra jogar o Fabinho.
2: Verdade.
3: Mas vamos ver o que vai rolar. Hoje tem Série B.
2: O Celote gosta dele.
3: É, chegado. Série B tem América Mineiro e Criciúma hoje. Hoje também a gente tem aqui, pelo menos na programação pela Liga Nacional, o jogo do São José contra o Moarama. Temos rodada da Liga Silver. O Chopinzinho, a Cel, pega o Vélez hoje, lá em Chopinzinho, 9 da noite. Portões fechados de novo. Tomou 2 jogos, a Cel.
2: Que pena, né?
3: Então, portão fechado aí, Chopinzinho e Vélez, jogando hoje. E nós temos também pela Copa União, Coronel e Cândido de Abreu, e Itaipulândia contra o Ampere. Começou a modalidade aí de futsal dos Jogos dos Trabalhadores, com as empresas que disputam aqui em Pato Branco. E hoje também, o pessoal da União de Bairros informando que a gente tem hoje Interbairros de Futsal, quartas de final no Veterano. Às 7h15, Morumbi e Menino Deus vão jogar no Dolivar Lavarda. E às 8 horas, o Jardim Floresta contra o São Francisco. É o Interbairros Veterano, organizado e com a União de Bairros também. Vamos ver quem que vai para semifinal do campeonato, Sérgio Juan.
2: Muito bem, obrigado, Thiago, trazendo mais esportes aí para nós. 8h50.
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2: 8h55, vamos seguindo, vamos em frente aí com o jornalismo. Aqui você fica sabendo de tudo. Notícia do Paraná, veja aqui que o valor bruto da produção agropecuária, que é o VBP, cresceu 13% e alcança 212,6 bilhões em 2025. Vamos ouvir aí a reportagem para a gente entender mais.
16: O valor bruto da produção agropecuária do Paraná somou 212 bilhões e 600 milhões de reais em 2025. De acordo com a análise preliminar da SEAB, Secretaria de Estado da Agricultura e do Abastecimento. Os números representam um crescimento nominal de 13% em relação ao VBP de 2024. Ao considerar a inflação do período, o resultado foi 9% superior. Os dados são levantados pelos técnicos do Departamento de Economia Rural da SEAB ao longo do ano, com pesquisas de preços e das condições das lavouras nos municípios. O VBP contempla aproximadamente 350 itens diversificados, incluindo grãos, proteínas animais, fruticultura, floricultura, silvicultura e uma ampla gama de produtos da agropecuária paranaense. Pela quarta vez consecutiva, a pecuária liderou a geração de renda da agropecuária paranaense, respondendo por 53% do VBP estadual. Outro ponto relevante da análise é que a safra 2024-2025 apresentou recuperação da produção das principais culturas de verão e de inverno do estado. Soja, milho e trigo registraram aumento de produtividade, contribuindo para a recomposição do valor gerado pela agropecuária paranaense. Entre as principais lavouras, apenas o feijão, segunda safra, teve retração na produção. Já o setor florestal teve participação próxima de 5% no VBP estadual, movimentando 9 bilhões e 700 milhões de reais em 2025, registrando retração de 1% em termos nominais e de 5% em termos reais. Os dados completos estão no site da Agência Estadual de Notícias, paraná.pr.gov.br/AEN. Repórter Vitor Luiz.
2: Obrigado, Vitor Luiz, pela informação. São 8 horas e 57 minutos. A Receita Federal abre agora, gente, às 9 da manhã, a consulta ao segundo lote aí de restituição do imposto de renda, pessoa física, referente a junho de 2026. O pagamento será realizado no dia 30 de junho. Então, no dia 30 de junho, aqui cai na conta. Com 16 bilhões destinados a 9,58 milhões de contribuintes, este é o maior lote de restituição da história em número de beneficiados. O valor é o mesmo do primeiro lote de 2026, pago em maio. Juntos, os dois pagamentos devem contemplar cerca de 80% das restituições previstas para este ano, segundo a Receita Federal. Somados os dois primeiros lotes de restituição do imposto de renda de 2026, vão beneficiar 18,3 milhões de contribuintes, com pagamentos que totalizam 32 bilhões de reais. O pagamento será feito, então, em 30 de junho agora. Do total, 4,49 bilhões serão destinados a contribuintes com prioridade legal, distribuídos da seguinte forma aí. Idosos acima de 80 anos, idosos entre 60 e 79 anos. Também temos aqui pessoas com deficiência física ou mental ou moléstia grave. E contribuintes cuja principal fonte de renda é o magistério. Portanto, imposto de renda 2026. Receita abre daqui a pouquinho, às 9 da manhã. Já vai abrir então a consulta ao segundo lote de restituição, o maior da história. Dê uma conferida aí se você vai receber. Aí o seu dinheiro cai no dia 30, aí na próxima semana. O Thiago dá sequência ao jornalismo. A Selinalta continua ao seu lado informando. Volto no Rádio Jornal. Um bom dia, uma boa terça-feira.
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3: Nove horas e dois minutos. Bom dia, Pato Branco. Bom dia, nossa região. Manhã gelada, 6 graus. Temperatura aqui no Parque Santa Clara. Seguimos contigo, fazendo a companhia na Selinalta, agora até as 10 da manhã. Hoje é o dia do lavrador e dia universal olímpico. Só aparece esse solzinho de geladeira, não esquenta muito. 6 graus a temperatura. Seguimos informando por aqui, a equipe vai informando.
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3: Nove e três, Edson Neiser, bom dia.
24: Bom dia, Thiago, ouvintes da Selinalta, bom início de jornada aí, boa manhã, vamos falar da Câmara de Vereadores que teve a participação de representante da patrulha escolar no espaço para convidados. Foi convidado Elegeda, Sargento Elegeda, daqui a pouco eu atualizo sobre a Câmara, retiraram de pauta um projeto que estava em votação aí da Tânia, vereadora Tânia, que previa geradores para produtores rurais com falta de energia, Thiago. Foi retirado de pauta. Daqui a pouco eu atualizo por aqui. Vamos falar da oportunidade de quitar dívidas com o município através do Refis até 15 de julho para aderir ao programa. E daqui a pouco também a segunda reportagem sobre o setor industrial e a tentativa de dar a volta por cima dessa questão da guerra no Oriente Médio através de algumas estratégias. Hoje o nosso foco será o ramo industrial de alimentos. Daqui a pouco esses e outros assuntos por aqui, Thiago.
3: Ok, fique ligado na Selinalta, vamos informando. 9:04, temos mais fatos do setor de segurança. Também uma avaliação de como é que foi a arrecadação dos cobertores. Teve uma ação na praça, no sábado. Daqui a pouquinho a gente traz mais detalhes também. Temos as notícias que chegam aqui para a Selinalta através da Rede Mundial de Computadores, do Globo.com. Destaques por aqui, operação bloqueia 670 milhões em bens ligados ao banco Digimais. Vídeo mostra turistas se escondendo em mirante durante a operação no Rio de Janeiro. Receita abre consulta ao segundo lote de restituição do imposto de renda. Mulher é condenada a 66 anos por matar crianças com ovo de Páscoa. Da Agência Brasil, Banco Digimais, do Bispo Edir Macedo, é alvo de operação da Polícia Federal. Destaque aqui da Agência Brasil. Inglaterra e Gana disputam liderança do Grupo L na Copa. Receita abre consulta ao segundo lote de restituição do imposto de renda. Conselho Nacional de Educação atualiza as regras do ensino integral. Presidente Petro denuncia fraude contra o voto na eleição da Colômbia. Do UOL, Polícia Federal faz operação e bloqueia 670 milhões do Banco Digimais. Da Agência Estadual, o governador confirma 565 milhões para 11 municípios. Paraná tem a melhor taxa de frequência escolar do ensino médio no Brasil. CNN Brasil, Polícia Federal faz operação em banco do Bispo Edir Macedo e bloqueia 670 milhões. Operação contra o Comando Vermelho lá no Morro da Dona Marta provoca tiroteio no Rio de Janeiro. Será que sai o gol de CR7 na Copa? Portugal joga hoje. Portal Terra, caminho da seleção, os possíveis adversários. Ou o Brasil joga na segunda ou na terça. Pode jogar no México ou lá nos Estados Unidos. Mãe de Rafinha diz que a lesão do filho, agora o apoio da família será fundamental. Tem os familiares dos jogadores que estão por lá, né? A Copa de 50, de 70, não tinha essa de ter familiares. Agora, os atletas, as mulheres aí, a família, aluga uma casa próxima. Quando tem folga, os jogadores vão com a família. Tem esse diferencial. Incêndio atinge galpões de autopeças na Lapa, em São Paulo. G1 Paraná, repórter vai cobrir acidente e descobre que vítima era o tio dele. Antes de ser preso, o médico ameaçou matar marido de secretária de saúde e torturar filha dela, segundo o Ministério Público. Criminosos fazem funcionária refém em roubo à joalheria, lá em Curitiba. Discussão por cão sem focinheira termina em briga, lá na capital. Influenciadores com mais de 430 mil seguidores são alvos de operação da Polícia de Minas contra manobras perigosas em via pública. Algumas das notícias que você acompanha aqui na Selinalta.
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3: 9:08. Programação Selinalta seguindo, informando. Tá frio aí, meu amigo? Tá frio, minha amiga? Vamos lá, 6 graus a temperatura. 9972-2564 é o nosso zap aí, você vai interagindo aqui na programação Selinalta. Edson Neiser.
24: É, vamos trazer a informação junto ao Legislativo Municipal, a sessão ordinária de ontem, a informação que eu trago em nome de Cooperativa Tradição, que lançou a linha de nutrição animal, ração para bovinos de corte, para bovinos de leite e suplemento mineral para fortalecer o seu rebanho. 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Então, Tiago, Câmara de Vereadores, ontem nós acompanhamos a sessão ordinária, foi uma sessão relativamente rápida, realizada ontem, quando foram lidos 3 projetos que passaram a tramitar pela casa, foram apresentados 23 requerimentos e 8 indicações, solicitações e demandas nas áreas da saúde, proteção animal, mobilidade urbana, infraestrutura, educação e fiscalização de atos administrativos. Notei lá, por exemplo, um requerimento do Gessir Bernardi, Tiago, pedindo que o município viabilize um médico para o hemonúcleo aqui de Pato Branco. É um requerimento na área da saúde, pessoal com dificuldade nos últimos tempos aí na questão do hemonúcleo, e o requerimento tem essa finalidade.
3: Nossa, tem mais um médico lá.
24: É, exatamente.
3: Porque... E para doar sangue você precisa do aval, do ok lá do médico. E
24: tem gente perdendo viagem, né, Thiago?
3: Chega lá para doar, hoje não tem médico, volta outro dia, mas aí complica.
24: É, isso mesmo. E aí o Bernardi, através de requerimento, pede que o município possa viabilizar aí um médico. Um assunto que eu vou trazer oportunamente aqui com o Biruba, Thiago, é sobre um sinal, um bom sinal de telefonia ou de internet para o bairro São João. Sabe o acidente do ônibus que caiu em cima de um homem, né? Quando ele estava macaqueando esse ônibus, o terreno cedeu no final de semana lá no bairro São João. O pessoal não conseguia ligar para o socorro porque o celular não funciona no São João.
3: Não tem sinal.
24: E o Biruba recebeu essa demanda e articulou com o Executivo Municipal, e a promessa é de resolver essa história do sinal de celular no bairro São João. Tomara. É um problema histórico, Thiago. Imagine só você perder uma vida porque um celular não funciona, não dá sinal, não pega internet, né? Não dá torre também para telefonia.
3: E ontem, essa é uma reivindicação, você falou aí do hemonúcleo, só para aproveitar o gancho aqui, Edson. Ó. Ontem, Thiago, fui lá doar sangue, não tinha médico. Fui, perdi a viagem. Então. Ouvinte mandando aqui, ó. Ah, um abraço pra Juliane. Então, ontem, de novo, sem médico lá pra encaminhar pra doar sangue.
24: É, o Hemonúcleo pede que as pessoas façam um agendamento antes de ir, né? Esse é um argumento do Hemonúcleo também, em torno desse assunto, de acordo com a Silvia, que nos repassou uma informação recente. Mas a turma quer um médico e ponto final, né, Thiago? É,
3: que ele fala assim, ó, dois sangue. De repente, assim, ó, tô de folga hoje, quero doar sangue. Ah, mas hoje não dá. Aí complica, né?
24: É, vai dizer, eu não tenho o que dizer, Thiago. Fico sem resposta.
3: Não, é o reclame, assim, do povo. Tomara que a gente tenha dessa situação que, né, a gente faz campanhas aqui pra falar e, enfim...
24: O certo é ter um médico e ponto final, né, Thiago?
3: Aí, agora, se o município... Só que o município, às vezes, para ter um médico, já é difícil para ter na... Aí, mas...
24: Estamos falando da regional de saúde, né, Thiago? Aí, é um órgão ligado à regional,
3: conseguir,
24: né?
3: Ao estado, um profissional, né? Alguma coisa, ou montar uma escala. Se tem dois, a chance... Se você tem dois, a chance de montar uma escala, um dia vai outro, que melhora, né? Não é nada contra o profissional que tá lá. O profissional que tá lá, que atende, ok, mas às vezes ele tem algum imprevisto. Mas aí, com uma peça só... Né? Então, às vezes complica. Mas tá aí o alerta, o reclame tem, e que bom que pelo menos já tem um encaminhamento lá com as autoridades para dizer, ó, tem essa pendência para resolver.
24: Então, Thiago, ontem na Câmara de Vereadores ainda tinha um projeto na pauta e foi retirado o regime de urgência para votar ontem esse projeto de autoria da Tânia Kaminski Gellen, que é o projeto de lei número 109 de 2026. Lembra que entrevistamos ela aqui sobre o programa que institui o Plantão Granja 24 Horas? É o Programa Municipal de Apoio Emergencial com geradores de energia para produtores rurais por causa da falta de luz. E, pelo menos, o regime de urgência foi retirado, não foi votado ontem esse projeto. Ela pede que, em comodato, o município possa repassar esses equipamentos, adquirir e repassar para produtores, quem tem leite, aves, outra atividade aí no campo, para não ficar na mão. É incomodado usar os geradores, mas pelo menos ontem não foi votado esse projeto. Requerimentos foram 35, várias cobranças dos vereadores apresentadas através de ofícios, e no espaço para convidados, convidado pelo Alexandre Zoc, PRD, Eduardo Dalla Costa, Republicanos, e Rodrigo Corrêa, do União Brasil, esteve presente o segundo sargento Leonir João Elegeda, falou sobre segurança pública nas escolas e patrulha escolar. Eu também, oportunamente, vou trazer mais especificamente a fala dele com informações a respeito desse tema que é a patrulha escolar aí, inclusive aquela situação de briga entre adolescentes recente. Ele comentou sobre esse tema, falou da responsabilidade dos pais em cuidar dos filhos e não terceirizar ao Estado. Daqui a pouco eu vou falar do Refisc, manchetei, Thiago, Programa de Recuperação Fiscal, mas vou aproveitar aqui também para falar sobre a vacina contra a influenza. São recados que vêm da assessoria de imprensa do município. Dia 30, terça-feira que vem, a vacina contra a gripe disponível para a população em geral, para toda a população e não apenas os grupos prioritários aí, Thiago.
3: Verdade, em Pato Branco, segunda-feira que vem, feriado, mas a partir de semana que vem aí na região, com a vacina disponível em Pato Branco a partir de terça, hein? Público em geral, para receber a imunização. Agora com esse frio aí, então a importância de quem tá no grupo prioritário que se imunize o quanto antes, né? E complica agora com o friozinho, problemas respiratórios, eles vão aumentando. 9:15, Selinalta fazendo a companhia, atualizando as notícias para você.
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4: Fazendo a companhia por aqui, Rádio Selinalta, neste 23 de junho, programação com as informações por aqui. O Jornal de Beltrão também chega aqui nesta manhã, edição desta terça-feira. Temos como destaque aqui no Jornal de Beltrão, candidatos sabatinados, menos Moro. Teve uma situação que promoveu uma primeira sabatina com os pré-candidatos ao governo do estado. Foi uma a UVEPAR, União de Câmaras, Vereadores e Gestores Públicos do Paraná. Também, trabalhadores constroem prédio cantando. Comitiva de Pérola do Oeste tem audiência com o deputado Traiano. Realeza inaugura o Centro Logístico da Defesa Civil. Definidos os shows do Beltrão Rock. Também fundado o Rotary Clube de Cruzeiro do Iguaçu. Corpo de mulher desaparecida encontrado no Marrecas. Cooperativas de crédito promovem encontro sobre saúde mental lá em Beltrão. Messi, o maior artilheiro da Copa, 18 gols e vem mais. Também, Centro de Letras de Beltrão comemorou os 25 anos da LAP aqui de Pato Branco. E alguns destaques aí da área política, estamos aguardando as definições aí com o mês de julho nas candidaturas. Também teve o jantar da Sopa no Pão Italiano lá em Beltrão também, uma ação do Rotary. Vice-governador Darcy Piana e o prefeito GR de Pato Branco na assinatura do decreto que regulamenta a participação de MEIs e pequenas empresas nas licitações da Prefeitura de Pato Branco para questão de serviços e manutenções. Destaques aqui do Jornal de Beltrão circulando nesta manhã. No sábado, nós tivemos também uma ação da campanha do cobertor. Eu conversei há pouco com a secretária de assistência social, a Tânia Bertelli. Ela mandou aqui a informação a seguinte, que no sábado foram abordados aproximadamente 600 carros na divulgação da campanha do cobertor e também do Junho Violeta. Então teve aí uma atividade na praça no sábado. Foram arrecadados 50 cobertores e abordados 600 veículos. Nessas abordagens, o pessoal falou da campanha e também divulgando ponto de arrecadação. Inclusive tem um ponto de arrecadação de cobertor na festa de São Pedro. Tá? Se for para a festa de São Pedro, quiser levar um cobertor lá, tem um ponto de arrecadação também. Em outros locais da cidade, a campanha segue. Segundo a secretaria, 400 famílias já foram atendidas. E agora com esses que foram

0: liberado a consulta ao segundo lote de restituição do imposto de renda. O pagamento vai estar previsto para o dia 30. Então, na semana que vem, na terça que vem, dinheiro na conta. Para quem está esperando aquela, acessa lá para ver se contemplou a restituição do imposto de renda. Serão 16 bilhões. Quase 10 milhões de pessoas. Não tem aí, quem tem um valor para restituir, dinheiro na conta na semana que vem. E a outra notícia que ganha destaque aqui, uma operação bloqueando bens do Banco Digimais. Polícia Federal, na Operação Miragem, cumprindo nesta manhã lá em São Paulo, a Operação Miragem para desarticular um esquema voltado à prática de crimes contra o sistema financeiro no âmbito da gestão do Banco Digimais. Foram mais de 50 policiais federais cumprindo os mandados em 10 empresas e 8 pessoas físicas. Tem aqui, né, a situação do Banco Digimais, e teve como o banco criado em 81, Banco Digital, mas em 2020 passou ao controle do Edir Macedo. E é foco aí nesta abordagem de hoje, os desdobramentos. Ele é um dos investigados na operação por ser o proprietário do banco. Mas como reside no exterior, ele não foi solicitado um mandado de busca contra ele neste momento. É uma ação lá no banco. E o bloqueio de bens no valor de 670 milhões de reais. 670 milhões, R$348.945,70. O bloqueio aí nessa quantia, no bloqueio de bens e da grana. Segundo a Polícia Federal, as investigações foram analisadas através de relatórios produzidos pelo Banco Central apontando irregularidades na condução dos negócios pelos administradores da instituição. Operação que ganha destaque aqui em vários sites na manhã de hoje, essa operação lá no Banco Digimais. Notícias em nível nacional que a gente também complementa para você. 9h23, Edson.
1: Muito útil a sua informação aí sobre a consulta ao lote da restituição do imposto de renda, Thiago.
0: Opa, tem gente esperando.
1: Gostei da notícia.
0: Já aí, viu, rapaz, lá?
1: Gostei da notícia.
0: Já deu, né? Um F5.
1: Eita, faz eu parte,
0: que
1: né,
0: o semblante, Thiago, mudou.
1: O cara olhando no celular, o semblante mudou.
0: Celinato falou assim, acessa o site. Acessou, olhou e...
1: Que coisa, hein, Thiago?
0: Parece que tá mais leve.
1: Faz parte, né?
0: Tá bom. Vá, parabéns. Tem gente que é o seguinte, vai fazer o quê? Rir pra não chorar, tem gente que
1: vai pagar imposto. De duas uma, né, Thiago? Como é que diz ali? Tem duas possibilidades, né? Como é que é? Uma é na base de dados, né? Aí você tem que esperar a próxima edição, né? Não é isso?
0: É.
1: E a outra é por ser creditado, alguma coisa assim, né? Alguma coisa nessa linha.
0: O que apareceu,
1: né? Não, eu não posso falar.
0: Já desconfio.
1: Tem a LGPD, não pode ficar falando de questões pessoais.
0: Mas,
1: né?
0: Mas parabéns pro senhor, que tem gente que é o seguinte, tem gente que, pelo menos é o seguinte, pelo menos pagar um boleto aí pro fundo da infância e o fundo do idoso.
1: Ajuda as entidades, né, Thiago?
0: Porque tem que pagar imposto, não é fácil, rapaz.
1: Não é fácil. Mas faz parte, né?
0: Fazer o quê?
1: Vamos informar aí, Thiago, os assuntos que manchetamos então. Vamos falar da vacina contra a influenza. Nós já comentamos, entrevistando o chefe da 7ª Regional de Saúde, o Ivo Leonarchik, na semana passada, quando direto de Curitiba ele já trazia essa informação quente. Olha, participamos de um evento e tem um informe aqui interno, um comunicado para estender a vacina contra a influenza para toda a população e não apenas os grupos prioritários, a partir do dia 29, que será feriado em Pato Branco. Então, o município de Pato Branco agora traz o complemento, oficialmente, de fato, no dia 30, Thiago. Agora é oficial, a Prefeitura, através da Secretaria Municipal de Saúde, informa que a partir do dia 30, terça-feira, a vacina contra a influenza será liberada para todos os públicos e ela estará disponível na sala central de vacinas e nas unidades básicas de saúde. Para vacinar, é preciso levar a caderneta de vacinação. É importante, então, tomar a vacina. O frio chegou, segundo o Coutinho, o forte do inverno, de 15 a 15, né, Thiago? 15 de junho a 15 de julho. Disse o Coutinho, então é hora de buscar essa imunização, lembrando que demora alguns dias ainda para fazer efeito, né? Então é preciso procurar o quanto antes, população geral, buscar essa vacinação, essa vacina que está disponível. O outro assunto que a gente traz aqui, a inauguração do CEMEI do bairro Frarão, CEMEI Gentil.

0: Balbinotti, no dia 25, quinta-feira, 18h30, nova creche a ser inaugurada no bairro Frarão. E o outro comunicado do município tem a ver aí com a regularização das contas junto ao município de Pato Branco através do Refis, o Programa de Recuperação Fiscal. Então nós já falamos há alguns dias da votação na Câmara de Vereadores e agora está valendo. A Prefeitura instituiu esse programa, o Refis 2026, destinado a contribuintes que possuem créditos tributários e não tributários que estão inadimplentes com o município. A iniciativa oferece benefícios com descontos que podem chegar a 100% em multas e juros. São diferentes opções aqui, Thiago. Por exemplo, à vista, 100% de desconto, com pagamento integral em até 5 dias. Até 2 parcelas, 95% de desconto. Até 4 parcelas, 75% de desconto. E em até 6 parcelas, 65% de desconto nos juros e nas multas. Claro que a parcela original, ali, o valor, tem que pagar, né? Todas as parcelas devem ser quitadas até 15 de dezembro, com vencimento fixado no dia 15 de cada mês. E para formalizar, é preciso comparecer no setor de tributação da prefeitura com documento de identificação com foto, cópia do contrato social ou estatuto no caso de pessoa jurídica, procuração, se for o caso, de comprovante de pagamento, no caso aí de honorários advocatícios, e os contribuintes têm até 15 de julho para aderir. Após essa data, não será possível mais participar do programa. Então, até dia 15 do mês que vem, adesão ao Refis 2026 para conseguir ali descontos de 65% até a totalidade do perdão de juros e multas para IPTU ou então outros tributos aí. Thiago?
1: Ok. Oportunidade para quem vai procurar o município para efetuar, né, aproveitar o Refis. Vamos ver na prática. Tá o período aberto aí, não deixa para última hora. Quem tem uma pendência com o município pode ter um bom desconto aí nos juros e multas aplicadas aí para quem tem pendências com o município. IPTU, ISS, outros impostos, outras pendências aí com a prefeitura. 9h28, e sobre a questão da gripe em Pato Branco, vai ser no dia 30, porque segunda-feira é feriado. Bem, assim, sabendo que quem somos nós aqui para mano, faça isso, faça aquilo, faça aquele outro, mas sabendo que com o frio essa semana, poderia ter liberado a vacina pro público geral na semana passada, né? Porque agora tem que esperar semana que vem para liberar. Tá numa raspa do tacho aí dos maiores frios, se bem que o inverno oficialmente começou aí no final de semana, ainda tem alguns dias de frio, mas tem gente que perguntou aqui já algumas semanas, quando que vão liberar, Thiago? Quando que vão liberar? Só na semana que vem. Então, mas é um avanço, é uma liberação, todos os anos por tradição acontece, mas é sempre lá na reta final, né, da campanha. O governo tenta ao máximo colocar aí o foco dos idosos, das crianças, das gestantes. Quem sabe nessa dinâmica aí dos últimos anos o pessoal possa rever, quando começar, quem sabe liberar para todos os públicos desde o começo, né? Ou abrir mais alguma faixa etária para poder aproveitar, né? E ter, na prática, resultados melhores. Porque tem aí uma estatística que quem recebeu a vacina da gripe, o risco de ter um problema maior, ele diminui consideravelmente, né? São apenas alguns apontamentos que a gente faz aqui e que possa servir de base para os outros anos também, as autoridades de saúde, colocar essa possibilidade pelo menos na mesa, de liberar um pouquinho antes. Vai liberar semana que vem, já vai estar disponível, mas para os outros anos aí, se puder liberar um pouquinho mais cedo para os outros públicos também, pode ser uma boa. E agora, que o pessoal compareça, né, a partir de semana que vem, para aproveitar essas doses que estão disponíveis. Em Pato Branco, segunda-feira, feriado, pode ter também segunda-feira aí uma mudança para cidades vizinhas quanto ao Jogo do Brasil, porque se o Jogo do Brasil for 14h, deve vir alguma orientação aí sobre questão de o facultativo no período da tarde. Em Pato Branco vai ser feriado, então já tem aí um impacto com relação ao feriado, dia diferente, dia do padroeiro, mas dos municípios vizinhos o pessoal tá no aguardo, hein? O Jogo do Brasil pode ser às 10 da noite, pode ser às 2 da tarde, pode ser às 6 e meia, 5 e meia, ou pode ser na terça-feira. Tem que aguardar amanhã o que, que vai acontecer no jogo da seleção. 9h31.
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5: Aí sim. 9h32.
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5: 9h35. Quem tá comendo um pinhão agora? Porque aqui ó, tem uma reportagem na onda do frio. Pinhão vira patrimônio cultural imaterial do Paraná. É uma reportagem que a gente observa aqui, que o inverno, oficialmente, na questão da data, é 21 de junho, e o frio também ganha destaque nessa semana. Lá na Assembleia, um projeto aprovado, os nossos deputados aprovaram, que transforma o pinhão em patrimônio cultural imaterial do Paraná. 46 votos favoráveis e nenhum contrário. O pinhão, que nasce da araucária, árvore símbolo do Paraná, não é apenas um alimento típico, ele carrega história, identidade e memória. Está presente nas mesas do interior e das cidades, nas festas. Festas agora nesse período de junho e julho. Pinhãozinho, vai bem. O projeto foi de autoria do deputado Gilberto Ribeiro e agora abre espaço para o estado, para o Paraná, incentivar ações de valorização cultural. Fazer evento com relação ao pinhão. Então teve aí a abordagem, a proposta apresentada. O que que significa patrimônio imaterial? São os bens intangíveis que concentram os saberes, celebrações, expressões e os lugares de relevância cultural para identificar um povo. E história aqui do Paraná também com essa questão do pinhão. Ao contrário dos monumentos ou prédios, ele não consiste na matéria física, mas nas tradições, técnicas e práticas transmitidas de geração em geração. Então agora, que cria aí o pinhão, como o pinhão aqui no estado do Paraná vira patrimônio cultural imaterial. Já tem gente mandando foto de um pinhãozinho também, né? Tá funcionando fogão a lenha aí ou não? Chimarrão, Preuzinho, quem tá por casa, fogão a lenha. Tem gente que tá no café aí, 9h37 agora. Tá quase no finalmente do café. Tem gente que atrasa um pouquinho o café também. Mas vai bem um pinhãozinho. Ou cozido na água, ou pinhãozinho na chapa. É, tem aqueles mais antigos que pegam as grimpas aí pra fazer no modo antigo, né? Fazer ali no fogo, comer um pinhãozinho, vai bem. Então esse destaque foi aprovado na Assembleia Legislativa do Paraná. Quem que gosta de pinhão? Tem gente que não gosta de pinhão, mas tem gente que adora pinhãozinho. No, e tem algumas receitas que fazem com pinhão também, né? Pinhão tem pra venda aí na Festa São Pedro. Hoje, no período da tarde, o pessoal aí pode chegar no pavilhão. Festa São Pedro tem pinhãozinho também. Aí tem o pastel da Festa de São Pedro. Vocês chegaram a falar aqui, por curiosidade, quantos pastéis já foram, Edson, né? É só pedir aqui, o pessoal já deve informar. A turma aí, alô, pessoal do pavilhão, se tem um número estimado, porque a gente já teve sábado, domingo, segunda, 3 dias. Quantos pastéis, mais ou menos, para ter uma ideia de quantos que já foram? Essa semana, vamos lá para degustar o pastel da Festa São Pedro. Tem o pastelzinho aqui, o pessoal tá aqui, tem uma turma mandando foto do fogão a lenha funcionando e com os pinhãozinhos. É. Tem gente que diz que é o seguinte, o pinhão, aquele que tá caído no chão, aquele tá madurinho. Né? E aqui, às vezes, vem uma pinha, as pinhas. Esse ano, o parente lá do Frevano não mandou pra nós fazer uma... Vai ter na Festa São Pedro também? Não sei, né? Mas no final de semana a gente abriu uma pinha, 47 pinhões. Então não tinha muito. Mas tem uns com mais, outros com menos. Mas um abraço aqui pra nossa ouvinte, Dona Eva, mandando foto, fogão a lenha aí pra esquentar. Também o seu Décio lá em Palmas. Ah, em Palmas o que tem de pinhão, né, seu Décio? Muito bem, diz que fez 4 graus em Palmas hoje, lá onde que ele mora, na região. Aqui também ouvinte, seu Rogério, mandou pra gente aqui, dá um pinhãozinho no capricho. Muito bem, pra quem gosta, vai bem um pinhãozinho, né? 9h39, vamos a um contato nesse momento com a coordenadora de criação do Natal aqui em Pato Branco, a Jaqueline Klein, atendendo a Rádio Selinaldo, que a gente vem falando desde o começo da semana, porque já estamos em junho, final de junho, o município de Pato Branco está com o foco agora, fazer o convite aí para quem quer participar do Natal. A prefeitura abrindo o processo seletivo para participação voluntária no Natal. A Jaqueline está conosco. Bom dia, Jaque.
2: Bom dia, tudo bem? Estamos hoje, então, iniciamos as nossas inscrições aqui no Departamento de Cultura. Iniciamos 8h30 da manhã, vamos até as 22h direto. No horário de almoço estaremos atendendo, porque a gente sabe que o pessoal precisa trabalhar e horário de meio-dia é um horário bom para que o pessoal, pai, mãe, né, possam vir fazer as inscrições dos seus filhos. Como as inscrições esse ano será acima de 7 anos, então a gente estendeu o horário, né, até as 22 horas. Contamos aí que o pessoal venha, né? Venha, porque esse Natal desse ano está sendo preparado com muito amor, com muito carinho. E estamos com as inscrições hoje e amanhã, 23 e 24. Do dia 25 de junho até dia 3 de julho, a gente vai fazer a análise das inscrições. E no dia 8 sai o resultado.
5: Tá certo. O detalhe aí dessa situação também, porque... para escolher o personagem que vai ser e tal, e isso vem depois, já.
2: Isso vem depois. Essa primeira etapa, então, a gente faz a inscrição, né? Depois a gente faz a análise dessas inscrições, para daí depois divulgar o resultado. Aí sim que a gente vai definir os personagens, né? Junto com a equipe técnica, né, do Natal, a gente senta para definir. Esse ano a gente está aí com uma... vamos iniciar aí as inscrições, até 400 vagas a gente vai disponibilizar, então a gente vai fazer um Natal um pouquinho maior, né? Estamos trabalhando desde fevereiro no Natal, porque você sabe que o Natal é feito por várias mãos, mas a nossa equipe é pequena, Então a gente vem trabalhando aí para termos um Natal muito bonito, um desfile inovado, né? E a gente convida a população para que venha, né, se inscrever e fazer parte dessa linda festa aí, que é o evento do Natal.
5: Eu observo aqui que a partir de 7 anos, as crianças, evidente, os pais têm que assinar alguma autorização, alguma coisa?
2: Precisa, eles precisam assinar. Então, até é bom que você tocou no assunto, porque assim, ó, já veio agora de manhã nos primeiros horários, o pessoal já está fazendo as inscrições, né, já recebemos várias pessoas, mas os pais vêm sozinhos. A gente precisa da foto da criança, né, porque a gente tira a foto, a gente faz a medida, então a gente pede que tragam junto, né, quando vier, porque a gente já estendeu o horário para que as crianças possam vir e estar junto com os pais. E os pais precisam assinar, né, para a inscrição valer.
5: Certo, começa com 7, aí você tem, às vezes, não importa a idade, você tem lá o vovozinho que quer participar também, tá valendo.
2: Isso aí, o vovozinho, pai, mãe, né, todo mundo, é para a população toda, né. E a gente abriu as inscrições hoje e vai até amanhã, então, às 22 horas, se encerra as inscrições, serão esses 2 dias.
5: Ok, tem que fazer pessoalmente.
2: Tem que fazer pessoalmente, porque a gente precisa, né, tanto da assinatura quanto das fotos, né, porque depois na seletiva ali das pessoas, para os seus personagens, a gente já tem a foto da criança, do adolescente, do adulto, do idoso, né, porque a gente vai, é uma miscelânea de pessoas.
5: E aqui tem o também é colocado, né, a participação é voluntária, mas o bom é que vai estar participando da festa.
2: Isso aí, participação voluntária, né, e a gente estende o convite, até a gente já colocou que é para nossa cidade, para nossa população, mas é aberta também para a região aí, tá?
5: Ok, hoje e amanhã então, o atendimento de vocês aí no local?
2: Então, a gente está aqui no Departamento de Cultura, né, na Benjamin Borges, número 600, no Fraron, e a gente está com a equipe toda aqui aguardando, né, e deixamos aí o convite para todos que queiram participar, que venham aí para somar junto com a gente aí no nosso Natal de Pato Branco.
5: Certo, e aí depois a criatividade para montar, como é que vai ser, isso fica no segredo para deixar para o dia, lá no dia, a princípio está marcado para o dia 21, né?
2: É, 21 de novembro, né, a princípio está essa data que já foi definida, e a gente vai, é surpresa, né, a gente começa agora com as inscrições, depois nos ensaios, devagarinho eles vão ficando sabendo, esse é o meu personagem, né, e a gente vai divulgando aos poucos aí para os participantes.
5: Tá certo, mais alguma orientação, Jaque?
2: É isso aí, muito obrigada pela atenção, né, e deixamos aberto o convite a todos.
5: Ok. Coordenadora de Criação do Natal, a Jaqueline Klein, conversando com a gente aqui para explicar. Então, você que está ouvindo aí a Serinalta, quiser participar do Natal, né, uma participação voluntária, mas o desfile, toda aquela dinâmica da apresentação. A gente teve aqui a colega, a Caroline Paim, teve um ano que ela participou. E você aí, meu amigo, que quiser participar, família, criançada, pede para a mãe, pede para o pai, se a família inteira quiser participar também, então, fazer a inscrição hoje e amanhã. Lá no Parque de Exposições, chega lá no Departamento de Cultura para fazer a inscrição. Precisa desses trâmites aí com a documentação, levar foto da criança também, se for menor, para poder participar. E no Natal, no dia 21 de novembro, é um sábado. O município já, em tese, reservou essa data. 21 de novembro para a abertura do Natal aqui em Pato Branco. E agora, fazendo o credenciamento, a inscrição das pessoas voluntárias para participar do desfile de Natal. Já tá aqui, ó, já tem a trilha do Natal aqui, ó. Então, em junho, 23 de junho, quando vê, a Copa já tá quase na metade. Então, aí, vem desfile 7 de setembro, logo, logo, aí eleições, final do ano, quando vê, Natal tá chegando. Então, participe aí. Caso de dúvida também, você pode chamar aqui a Rádio Selinalta, a gente passa alguma orientação também, mas se não é só comparecer lá, até no período da noite o pessoal pode chegar lá no Parque de Exposições, Departamento de Cultura, para fazer a inscrição e participar. 9h46, Thiago, que tal comer um pinhão com café? A ouvinte aqui é a dona Isabel Herman, 11 pinhãozinhos tá na chapa aí, vai render. Edson Neiser, tem uma manchete pra gente, o que aconteceu, Edson?
4: Ô Thiago, informações de um acidente na rua Fiorello Zandoná, região aí próximo ao bairro Cristo Rei. Colisão entre carro e moto é a informação inicial. Estamos a caminho, hein, Thiago? Daqui a pouquinho mais informações direto do Cristo Rei.
5: Ok, Cristo Rei é um acidente, equipe se deslocando já. Informações que a gente traz aqui na programação da Selinalta. 9h46, daqui a pouquinho também a gente tem a segunda reportagem da série aí sobre os impactos, encaminhamento aí no, sobre a guerra Irã, Estados Unidos, questão do Estreito de Hormuz, tem a segunda reportagem hoje. Já voltamos com você aqui na Selinalta. Tem um ouvinte que mandou um vídeo aqui também. Quem que é o nosso amigo aqui? O Aleones Vidor. Tá por quê? Que banda aí, meu amigo? Bom dia. Opa. Ele mandou. É um vídeo.
13: E tá ligada a rede. Cuidado quem for vindo.
5: Ah, é uma rede. No
13: sentido Fazenda Barra, tem um pinheiro caindo em cima da rede, casal.
5: Região da Fazenda Barra, caiu um pinheiro e atingiu a rede aí. Já vamos encaminhar também aí, meu amigo, pra Copel, pra tentar. E agradeço. Ouvinte mandando aqui a informação. Vou encaminhar pra assessoria da Copel aí pra ver. No interior de Pato Branco, a princípio, segundo que ele viu aqui, a rede ligada, né? Mas aí como caiu um pinheiro, uma árvore, aí o risco é até pro pessoal passar naquele trecho aí. Tá bom. No interior de Mariópolis, pessoal mandando. Olha, tá sofrido aqui, Maragão. Chimarrão, fogão a lenha, uma batata doce aqui, rapaz. Essa aqui, ó. Vamos encarar. A dona Salete mandou pra gente aqui. Dá pra encarar a guerra? Não, não sei. Tá bom. Se convidar, o Maragão vai pegar uns dias de folga aí, ó. Então vamos encarar, né? Carboidrato. Então tá bom, um abraço, dona Salete. Pessoal mandando foto aí. Fogão a lenha funcionando, pinhão, batata doce, chimarrão. E vamos que vamos.
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3: Dólar na manhã de hoje, o dólar comercial cotado a R$5,16, está em alta o dólar. O euro 5,88, ontem a Bolsa de Valores fechou em alta de 1,21%. Notícia hoje também a respeito da restituição aí do Imposto de Renda. Quem está na expectativa, o segundo lote saiu hoje para consulta, dinheiro na conta na semana que vem, para quem está contemplado aqui na restituição. Cotação agropecuária segundo Deral, o feijão carioca, nota 8,5 acima de R$250 a R$300 a saca, o feijão preto R$180 a R$220 a saca, milho R$56, soja R$113 a R$114, o trigo de R$71 a R$72 a saca, boi em pé arroba R$350 a R$360, a vaca de R$300 a R$310 a arroba. O suíno tipo carne, R$4,50 o quilo.
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6: Olá, ouvintes da Selinalta. Hoje, dia 23 de junho, é o dia do atleta olímpico. Esta data homenageia a todos os atletas que se dedicam com muito treino a participar dos esportes olímpicos. Empenho, esforço físico e psicológico, além de muita disciplina, são fundamentais para o sucesso desses atletas. Nessa mesma data também se celebra o chamado Dia Olímpico, lembrando a criação do Comitê Olímpico Internacional, o COI, em 23 de junho de 1894, em Paris. Atualmente, de acordo com a lista oficial do COI, existem 42 esportes olímpicos. 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
1: 9h53, ouvinte seu Ederval. Fala aí, seu Ederval.
2: Bom dia, Thiago.
1: Bom dia. Tudo certo?
2: Bom. Passei aqui na rotatória do Posto Novo Milênio aqui, subindo a subida da Repato ali, deu um acidente, bem na rotatória
1: aí. O Edson já tá indo pro local aí, já mais detalhes aqui na programação da Selinalta. Agora 9h53, hoje, na segunda reportagem da série Indústrias apostam na produtividade para se esquivar dos efeitos da guerra, o foco será o ramo dos alimentos. Vamos falar desde a produção lá no campo, a realidade para quem industrializa, até o cenário para o consumidor final. Vamos à matéria.
3: A Karen Villinali é proprietária de uma panificadora que possui duas unidades em Pato Branco. Só de pães franceses, industrializa 2.000 unidades por dia. Já no início da guerra entre os Estados Unidos e o Irã, em fevereiro, o principal ingrediente usado na fabricação subiu de preço.
4: O valor da farinha é atrelado ao dólar, né? Então aí já vem com aumento de preço aí para nós.
3: Outro peso para a empresária é nas embalagens.
4: Tudo que é embalagem plástica, né? A gente sentiu aí um aumento grande, né? Então, ali uma sacolinha plástica que lá no início do ano a gente pagava 5 centavos, né? Hoje a gente já paga 12 centavos. Então, aí tudo pesa, né?
3: Nessa cadeia, mesmo antes da industrialização, também tem gente carregando um fardo pesado. O presidente da Federação da Agricultura do Estado do Paraná, FAEP, Agide Eduardo Meneghetti, apresenta números da escalada nos preços dos principais fertilizantes.
5: Questão da ureia, subiu 40%, nitrogenado 30%. Nós trabalhamos com commodity agrícola, quem dá preço é o mercado internacional. Infelizmente, ficamos refém disso. Por isso, mais uma vez, o Brasil tem que industrializar mais. E esperamos que em um curto espaço de tempo, que esse curto espaço para nós era 30 dias, já se passou esse tempo, essa guerra vem acabar, então é um momento muito preocupante, mais uma vez, nós, produtores rurais, vamos ter que ser mais resilientes.
3: O produtor rural Julinho Tonos, que tem propriedade no município de Clevelândia, lembra que a subida no preço do diesel veio justamente em época de queda nas cotações dos grãos.
6: Lá na fazenda, cada semana, cada 10 dias, 10 mil litros. Precisa 1.000 sacas de milho para você pagar 10 mil litros de óleo diesel. Isso é fora da realidade. E se tu for ver, o preço do óleo diesel do Brasil não é que está fora. Os outros estão até mais caros, os outros países, pelo que eu estava viajando. Fui para o Peru, eu fui para fora, ali para a Europa. Está mais caro que o nosso aqui. O problema é que o produto lá vale mais. O nosso soja, que era 180, 200, veio para 114. Então, a relação de produto com os preços está muito fora da realidade.
3: Vamos virar a chave para as proteínas animais? Visitamos o frigorífico Nove Carnes, que tem sede em Pato Branco e conta com 25 produtores associados. Juntos, eles têm 20 mil bois na engorda nas regiões de Pato Branco, Guarapuava e Laranjeiras do Sul. A cooperativa abate 400 bois por semana, em média com 550 quilos cada. O grupo viu no transporte e nas embalagens os principais itens de aumento no custo de produção, conforme afirma o diretor administrativo Isonel Rosin.
7: Nós saímos lá na faixa de 5 e pouquinho, né? E chegamos no auge da guerra aí com combustível de 7,80 e muitas vezes até com dificuldade de compra. A gente consome em torno de 40 mil litros de combustível por mês. Aí você tem um incremento na tua despesa só em combustível na faixa de 100 mil reais por mês. E também plástico e papelão, né? Plástico principalmente derivado de petróleo e é o que está no motivo da guerra.
3: O Isonel e a Karen, lá do início da matéria, afirmam que, de modo geral, o jeito foi suportar o incremento nos custos de produção, praticamente sem aumentos que refletissem no consumidor final.
7: O produtor também não tem muito como fazer para absorver isso e, na contrapartida, o mercado comprador também está dando uma dificuldade de venda. Então, alguma coisa você consegue repassar, mas a maioria é resultado que a gente vem perdendo para essa crise que está tão longe.
4: A gente acaba tentando absorver um pouco o preço, né, o aumento, para não chegar até o cliente final, né? Então, tem que fazer um malabarismo aí para tentar equilibrar as contas.
3: Vamos falar agora de outras fontes de proteínas animais, além da carne bovina. Juntas, as cooperativas paranaenses contam com 157 plantas industriais que beneficiam 48% do que sai das propriedades rurais. São 13 indústrias de carne de frango, 5 de processamento de suínos e 8 de peixes, por exemplo. Durante passagem por Pato Branco na semana passada, o presidente do Sindicato e Organização das Cooperativas do Estado do Paraná, o CEPAR, José Roberto Ricken, foi perguntado sobre o conflito e afirmou que as exportações das cooperativas não tiveram grandes consequências, mas a torcida mesmo é para que as lideranças mundiais se entendam.
8: E as indústrias? As proteínas animais do Paraná, hein? Que rota pegaram para exportar?
9: Os países que nós exportamos com maior quantidade ainda estão fluindo, as cargas estão fluindo. Então a expectativa que a gente tem é que essa paz anunciada se efetive, de fato, para que esse problema deixe de existir.
3: Como não bastasse tudo o que relatamos até agora, vai lá mais uma pancada. É que surgiu um novo tarifaço em cima de alguns produtos brasileiros. Só que o técnico do Departamento Técnico e Econômico da FAEP, Anderson Sartorelli, tem um levantamento que, de certa forma, não chega a preocupar tanto.
10: Essa nova tarifa pelos Estados Unidos, que vai ainda entrar em vigor até o dia 15 de julho, tem uma lista de isenções, ou seja, produtos que serão isentos, né, dessa possível tarifa. Carne, suco, café, que são produtos importantes da pauta exportadora do Paraná. Então isso não vai ter um impacto tão grande como teve, por exemplo, no ano passado, as tarifas de 50% para todos os produtos.
3: O superintendente da Federação das Indústrias do Estado do Paraná, FIEP, João Arthur Mor, afirma que a entidade está de olho nesse novo acontecimento.
11: Agora nós temos a volta do tarifaço, inclusive a FIEP estará defendendo a indústria do Paraná em Washington. Nós vamos participar de uma audiência pública para tentar reverter essas tarifas. Ele sabe que é difícil isso, mas vamos estar lá defendendo a indústria do Paraná, tentando de toda forma minimizar esses efeitos.
3: Isso reforça a importância da representatividade no setor industrial. Mas de volta ao assunto produtividade, o Isonel Rosin, do frigorífico de carne bovina, afirma que não tem como fugir disso.
7: Falar assim, em automação, nada é impossível, né? A gente vê que tem aí muita coisa para vir automatizado, principalmente na questão de robô. Não tem volta, a tecnologia e a inteligência artificial vai dar jeito e a mudança é muito mais rápida do que a gente imagina, e logo logo vai ter aí ferramentas para que também possa bater um boi, tudo meio automatizado. A gente imagina 5 anos, mas eu acredito que venha até menos.
3: Amanhã, na última reportagem da série, o tom da prosa será a produtividade. O Senai tem um programa show de bola no Paraná. Você já ouviu falar no produtímetro? Não perca essa curiosidade. Para a Rádio Selinalta, reportagem de Edson Neiser, Thiago Tessaro e Fabiano Marangon.
1: Aí, portanto, a segunda reportagem da série, falando dos efeitos aí com a guerra, Estados Unidos, Irã, Estreito de Hormuz, o que impactou, e a gente tem notado realmente no impacto, tá tão longe, mas já temos impactos sim, que mexem no bolso. E aí, o desafio para quem produz é tentar aí na inovação. Amanhã vamos conferir essa novidade que algumas empresas, indústrias e empresas estão fazendo para tentar absorver ou reduzir custos e se manter competitivo aí no dia a dia. O Juliano vai dar continuidade, o Edson está no local e os bombeiros estão atendendo o acidente registrado há pouco. O Edson vai voltar já já com informações, está chegando no local aí, claro que a prioridade é para atendimento às pessoas envolvidas no acidente, mas as informações já já aqui com o Edson Neiser. Juliano vai dar continuidade. Um bom dia para você.
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galera para com essas loucuragens aí que não vale a pena, hein? Não vale a pena com essas loucuragens. Agora são 10 horas e 5 minutos. Bom dia, gente. Bom dia, tudo bem? Deixa eu colocar aqui o fone certo. Agora sim. Agora. Estamos chegando aí, manhã gelada em Pato Branco, 8 graus a temperatura. 10 horas e 5 minutos. Terça-feira, 23 de junho de 2026. O Jonathan Gomercindo nos trabalhos técnicos.

0: Maravilha, fogãozinho de lenha, vai muito bem, né? Com esse friozinho aí, rapaz. Quem tem um fogão em casa, uma riqueza, uma lareira, um borralho, né? Daqui a pouco já começa a fazer o almoço ali mesmo, no borralho, e assim vai, né? Agora 10:06, vamos lá, já informação com o Edson aí, tem um acidente em atendimento em Pato Branco. Mas vamos apresentando a equipe de trabalho aqui do Melhor da Manhã, lá na recepção, ela, a Andréia Maria.
1: Alô?
0: Tá atendendo o telefone lá, né? Quando os freios começam a chegar na empresa, ela começa a atender telefone, batendo as teclas do computador, pra fazer de conta que trabalha, né? É, e se mexe pra lá e pra cá, e se vira pra mostrar que tá trabalhando, começa... Começa a mexer com os papéis ali do arquivo, que não tem nada a ver, né? Só pra falar que não para, diz que não para. A Elaine Juliana na programação musical.
2: Por que está tão frio?
0: Caiu a temperatura, né? Os nossos produtores, o TCC, produtor número 1.
3: Tá certo. Nem que esteja friozinho, né, mano? Cervejinha bem geladinha, vai bem, né?
0: Tá louco, coisa. É. Melhor uma tacinha de vinho, né? O cabelinho de anjo, produtor número 2.
4: Que aqui também tá frio. Aqui também tá um friozinho enjoado.
0: É, tá frio em toda parte, não adianta ficar reclamando, por tudo tá frio. Os nossos dois seguranças. O milho debulhado e o pipoca estourado, os dois segurança aí, né?
5: Eles pensavam que eu não vinha, né?
0: A música do Melhor da Manhã.

0: Me engana que eu gosto, Eduardo Costa, música da Fátima Leão. Agora são 10 horas e 11 minutos, chegando as ofertas, a super queima de estoque Farmácia Saúde. 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
0: Vamos nessa, Edson Neiser, atualizando as informações do acidente. Alô, Edson.
2: É, imagina esse frio e o cara esticado no chão aí, Metrote, com uma queda de moto a partir da colisão com o automóvel. Foi isso que nós notamos na subida da Avenida Tupi, no cruzamento com a Fiorello Zandonar. Eu vou citar como referência para facilitar a vida do ouvinte aí, né, Metrote? Para quem sobe no sentido centro, a Zona Sul, na rotatória antes da Paróquia Cristo Rei. Aquela rotatória ali, né? Bem no alto da Avenida Tupi, à direita é bairro Santa Terezinha, logo acima ali já é o bairro Cristo Rei. E o que ocorreu na rotatória? Foi uma colisão entre um Voyage e uma moto. E o condutor da moto saiu ferido, atendido por equipe do Corpo de Bombeiros. Conversava aqui com um colega dele. Ele disse que o companheiro aqui não sofreu ferimentos consideráveis, não sofreu lesões aparentes, mas pelo acidente com moto, sempre alguma escoriação ele acaba levando. E os bombeiros, então, já socorreram ele. O trânsito ficou bastante tumultuado no local, Metrote, porque essa rotatória, à esquerda ali tem vários bairros, à direita já tem o Pinheirinho, é a rua principal, a avenida, é a principal artéria do município, né? Que é a Avenida Tupi. Fluxo da Zona Sul para o centro e também no sentido contrário, e aí tudo bloqueado ali, né? Principalmente para quem subia, bloqueado com cones, agente do Depatran, moto no meio da pista, ambulância no meio da pista, desviando os veículos. Para quem subia, tinha que desviar para a direita, tinha que entrar rumo ao Santa Terezinha. Então ficou bastante comprometido o acidente, mas logo após as 10 horas da manhã já foi liberado, a ambulância já saiu ali da pista de rolamento, os veículos envolvidos foram retirados e tudo foi resolvido para o nosso trânsito. Agora é só torcer pela recuperação do condutor da moto, que tudo fique bem com ele aí. Metrote, inclusive a UPA, unidade de pronto atendimento, fica a poucas quadras aqui do local onde foi o acidente. Metrote.
0: Perfeito, Edson Neiser. Então tudo já resolvido, né? Acidente atendido, mas não é facilmente, né? Acidente, claro, que nunca é legal, nunca, mas com esse frio, ainda mais ruim, né? Ainda mais terrível. Mas vamos em frente, o Edson está circulando pela cidade, ele volta durante a manhã com outras informações. Daqui a pouco o Thiago Tessaro também de olho na região, nos traz aí fatos que marcaram as últimas horas na região, relativamente calma, em razão até do frio, né? Em razão até do frio. 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
10: Ai, não.

0: levado. Tá bom então, Chico Missioneiro. Agora deixa nós trabalhar. Chega de dar risada aqui, ó.
1: Fica reganhada ainda ali.
0: Chega da reganhação, deixa nós trabalhar aqui que nós temos que dar sequência no programa, né? Ai, meu Deus. Deixa eu ver aqui. Ah, sim, sim, sim, sim, sim, sim. Enquanto a Carlinhos Martins está de férias, a gente não tem o quadro Plantas que Curam, mas os patrocinadores estão por aqui, né? E já estamos com o fecha-mesa aqui da Vila de Grano. 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Agora são 10 horas e 20 minutos, 10 e 20.
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0: nosso ouvinte aí passou e falou, ó, tem um pinheiro caído no interior aí de Pato Branco. Então a gente acionou a Copel entre Fazenda Barra e Passo da Ilha. E já tem uma equipe da Copel indo pro local. E tem uma unidade consumidora que tá sem luz. Mas caiu um pinheiro. Uhum. Em função aí, não sei, do vento ou do quê. E aí acabou atingindo a rede elétrica, mas as equipes da Copel vão resolver o problema lá.
1: Você sabe que o pinheiro não tem raízes muito profundas, né? Muito superficial, né? Então, quando ele vai ficando velhinho, às vezes, né? Ou se apodrece ali a parte de baixo, ele cai com uma certa facilidade. Então tá certo, o pessoal já tá sabendo da parada aí, né, seu Thiago?
0: Já que não deu uns pinhão lá por perto?
1: Pois é, você só falou do pinheiro, não falou se caiu o pinhão também, né? Só caiu o pinheiro.
0: Enfim. Ia lá fazer uma reportagem.
1: Tu sabe que não é todo pinheiro, você quer um piada urbano? Não é todo pinheiro que tem pinhão, você sabia disso, não?
0: Não.
1: É, somente a fêmea. E a fêmea só produz o pinhão se tiver um macho próximo que gere o pólen ali e que haja a fusão. Que eles têm que namorar, entendeu?
0: Que tal?
1: Curioso, né? Tem que ter um sogro, olha o que eu tô falando aqui, sogro. Tem que ter um macho que possa namorar com a pinheira fêmea. Daí que gera o pinhão.
0: Daí ela fica faceira e dá mais pinhão.
1: Mais pinhão. Se tiver só um macho, por exemplo, não dá. Se tiver só uma fêmea, não dá. Aqui é cultura, rapaz.
2: Vamos puxar as nossas sabedorias.
1: Já pensou você ir pra casa sem ficar sabendo uma dessa aí hoje, né?
0: Essa
1: foi profunda, né?
0: Inclusive o Tição podia campear mais uns pião daquele que deu pra nós esses dias, né?
1: Podia, né? Podia. O seu Kozlinski me mandou um saco de pião, que tá até hoje o pião lá em casa. Peça pro Kozlinski, aquele que é metido a técnico de futebol lá.
0: Ah, o Elias?
1: Não, o Elias, aquele que manda lá o...
0: Que ele foi técnico, não sei o quê. É.
1: Dá uma tenteada nele que
0: ele seu Kozlinski. Pra remédio?
1: Me trouxe um monte de pinhão, tudo pra remédio lá em casa.
0: Ele céu. Disse que conhece o Ancelotti, o técnico.
1: Conhece tudo?
0: O Alexandre Galo.
1: Exatamente.
0: Diz que o Everson Cerisoli, bom técnico, tinha que dar mais valor pra ele aí no Azures. Uhum. Cara, é ninja.
1: Muito bem, então tá aí mais um conhecimento que o pessoal aqui da rádio ficou sabendo, né? Ficou sabendo aqui com a nossa participação aqui, né? Conheci o Cabelinho de Anjo sábado passado. Rudinei dos Teclados, que tá falando? Tava tocando lá no Planalto e batemos um papo bacana no bar da Sul. Tu tava na bodega de novo, né, Cabelinho de Anjo? Tava de novo, né? No bar da Sul. Estamos aqui escutando, tomando um chimarrão e assando um pinhão e desossando o martelo no pinhão. Tá bom, meu amigo Rudinei dos Teclados. Não vai acertar o dedo aí, né? Cabelinho de Anjos, geralmente os pessoal vê ele nas bodegas. Ou tá aqui na rádio ou tá nas bodegas. Não tem o que fazer com o homem mais, né?
3: Atrapalhar mais um pouquinho ainda. Depois, bodega.
1: Um abraço, Rudi. Não dê muita confiança pro Cabelinho de Anjo, daqui a pouco ele tá pedindo dinheiro emprestado aí, viu? E se alguém pode aprofundar mais o que eu falei ali sobre o pinheiro, né? Pro pessoal que fica sabendo, né? Sobre a pinheira e o pinheiro, pode mandar um áudio aí, me corrigir se eu tiver errado, pessoal. Eu não tenho tanto conhecimento técnico, né? Mas eu sei que é mais ou menos por aí, né? Temos um pedido aqui, uma indicação musical da música tema hoje, né? Olha aqui, ó. O professor Divonzir Brusque. Bom dia, Mitrute. Teu programa é todo dia uma inspiração. Se puder rodar a música Amor Antigo com Rony Cardoso. Também mandar um abraço para o povo de Clevelândia. Tenho saudade do tempo que vivi lá e que o frio era intenso. Um abraço e um abraço com a minha bênção. Ah, sua bênção aí, Divonzir Brusque. É, ele que, com a sua formação, agora pode realizar celebrações também, né? Nosso diácono. A música é bonita, gente.

0: Raoni Cardoso, Amor Antigo, música tema dessa manhã, 1981, a canção de autoria do próprio cantor, tornou-se um dos grandes clássicos da música romântica e segue marcando gerações e fãs desse estilo musical. Temos aquele acorde muito legal no início da música, né? Que realmente chama a atenção. Rony Cardoso foi o destaque aqui da música tema, muito sucesso nas décadas de 60, 70 e 80. Que legal. Pois é. Os mais antigos aí gostaram, né? Agora são 10 horas e 30 minutos, 10:30. 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
0: 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Tu gosta mesmo com frio, Gomercino? Mesmo com frio, é. Você é danado, seu Jonathan Gomercino. 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
0: 10:32.
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7: Muito bem, 10:36, 10:36, vamos lá com as oportunidades de hoje. Lembrando que a Agência do Trabalhador de Pato Branco está atendendo ali na Rua Chavantes, número 500, bairro Santa Terezinha. Hoje à tarde, a partir da 1:30, teremos entrevistas aí para as vagas de operador de produção, operador de máquina refiladeira, auxiliar de extrusão, ou extrusão, né? Se fala corretamente, recepcionista e zeladora. Entrevistas hoje à tarde para essas vagas, para uma empresa aqui de Pato Branco, a partir da 1:30. E a partir das 14 horas, haverá entrevista aí para a vaga de auxiliar de produção para uma outra empresa aqui da cidade, tá bom? Outras vagas que estão disponíveis por lá: açougueiro, agente de vendas, ajudante de açougueiro, armazenista, atendente de padaria também, vaga para auxiliar de cozinha, auxiliar de dentista, auxiliar de estoque, auxiliar de lavanderia, auxiliar de limpeza, auxiliar de padeiro, auxiliar de pedreiro, caixa lotérico, caixa no comércio, caixa em supermercado, chefe de serviço de limpeza, confeiteira, vaga para cuidadora de idosos, cozinheiro de restaurante, vaga também para frentista, fiscal de loja, vaga para merendeira, motorista de ônibus e van para o transporte escolar de passageiros, motorista entregador, motorista operacional de guincho, CNH-E, servente de limpeza, técnico de enfermagem e também vendedor interno. Vagas disponíveis na Agência do Trabalhador de Pato Branco. As vagas podem sofrer alteração a qualquer momento. Boa sorte.
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0: sozinho.
1: Ah, não, mas besteira o comerciante também faz toda hora aí, não? Isso aí não é uma coisa. Se preocupar tanto, né? Besteira.
2: Pelo amor de Deus, quanta besteira.
1: O besteira, o comerciante tá fazendo cada pouco aí, tá fazendo uma besteira. Isso aí não é pra se apavorar também, né? 10h40, atenção, chegou sua chance de ganhar prêmios incríveis na compra premiada Madesul. 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Aqui da Colônia Nova, propriedade do seu Alfredo Giasson. Querem vir saborear um pinhão conosco? Oh, que maravilha, dona Josefina Giasson, aqui na frente do Borralho. É, estão lá batendo uns pinhão, preparando o almoço, bem conforme eu narrei ali, né? No início, um Borralho, vai comendo um pinhãozinho, se esquentando, já preparando o almoço. Esse é o cenário que o pessoal manda pra mim na foto lá do Colônia Nova, né? Um abraço pra vocês aí, viu? Seu Alfredo Giasson, tudo de bom, familiares aí também, né? Temos áudio, bom dia!
3: Fala, Metrucci, bom dia, Metrucci, tudo bom?
1: Tudo.
3: Eu toco uma música aí com o Almir Sater, o Pirilampo. É, toca essa música pra nós, estamos na escuta e trabalhando aí, viu? E aí sobre o pinheiro aí, pra dar pinhão, né? É exatamente que nem você falou, você tá por dentro, viu? Das coisas, você tem os conhecimentos.
1: Viu?
3: É, a fêmea tem que ter o macho aí por perto, sim, pra largar o pólio, pra dar as bochas, pra dar os pinhão aí, ó.
1: Isso, se não tiver o pólen, não dá pinhão, viu, Edson? O Edson sabe disso, o Edson é mais entendido do que você, Gomercino, é mais do campo. O Thiago Tessaro já é mais urbano, entende mais de fuzila e jogo de bola, essas coisas. Eu entendo mais de tudo, sim, sabe? É isso aí, né?
4: Mas doutor, tô até envergonhado só de ouvir o senhor falar.
1: Não precisa ter vergonha, só saber que é bem assim.
5: Pai, homem, você não é tudo isso, menos.
1: Oi, só. Bom dia, Mitrucci, toque César Menotti, Fabiana aí pra nós, seu Pedro Borges aí da linha Borges, valeu. Mais um áudio aqui, 999-72-2564. Bom dia.
6: Bom dia, Mitrucci, tudo bem? É o Darcy. Você poderia me passar o telefone ali da... aquele negócio ali perto da Saluto que tem em Manjaro ali pra vender? Poderia passar pra mim, fazendo um favor? Obrigado.
1: Ah, Vila de Grano. Fica ali do ladinho da Saluto da Baixada e do ladinho da Saluto do Centro. Tem Manjaro pra vender ali. Tá? Você tem o contato via WhatsApp? Dá pra salvar aqui, inclusive, pra gente falar lá, né? É aqui, ó. 99120-0303. Ótimo. O Jonathan é cliente lá, né? 99120-0303. Tá bom, Darcy? Tem Monjaro pra vender ali na Vila de Grano também. Combinado, meu irmão? Boa sorte aí. Agora são 10h43. César Menotti e Fabiano estão pedindo. Toca pra gente aí.

0: César Menotti, Fabiano, perigosa e linda.
1: Tu sabe o que acontece quando chega em casa? Mas tu vai me obedecer, né, Neno?
0: Não briga, não briga comigo na frente de gente aí, que o pessoal não vai entender bem isso aí, vai pensar que é você que manda lá em casa, e não é bem assim as coisas, né? Lá é meio a meio, pelo menos, né?
2: Andei vendo umas mensagens nos teus grupinhos aí, não achei nada de graça aí, quando tu chegar na casa, nós vamos conversar.
3: A mãe tá enfiando tudo as tuas roupas num saco de lixo.
0: Que fácil. Eu lá em casa é meio a meio, lá no compadre Gumercindo é... 49% ele.
4: É. Todo sábado é assim. Sai cedo pra encher um pneu, trocar aluno de freio, não sei o que. Sai cedo, volta de noite, lazarento. Já se junta com um bando de caco que não vai nada. E já vão beber. E não faz bosta nenhuma, não é uma colher aqui na casa. Então, se não trazer dinheiro, pelo menos pra pagar as contas, porque que eu quero? Mas que nem voltasse da minha parte,
0: né?
4: Aí.
0: Vaza, né? O Gomercino cigava que ele manda 49% lá na casa dele, 49% é ele que manda, que não sei o que, na verdade, isso aí, Gomercino, 49% que você manda na tua casa?
5: Quem manda lá em casa é o Galo.
0: É?
5: Eu olho pra minha mulher e falo, o que é, Galo?
0: Essa é nova, isso aí nunca tinha ouvido, isso aí. Ele vem?
5: Lá em casa, eu que mando lá em casa.
0: É?
5: Eu mando roupa, mando calçado, mando fruta, mando tudo.
0: É.
5: Tem essa também.
0: Desliga o microfone, hein, Gomercino. Faz favor, desliga o microfone aí. Opa. É, 49%, porque eu mando 49% lá em casa e o resto é... Mas que adianta, homem do céu? A maioria tá com ela, ela manda 51%, homem. É tudo ela que decide, homem. 49% nada, mesma coisa a empresa que... Mesma coisa a empresa que a maioria manda 51%, sócios majoritários, minoritários, 49%. Não apitam nada. Quem vai decidir é o outro que tem um percentual maior. Ah, não, mas é só 2% a diferença, não sei o quê, mas é 2%, é mais. Não tem o que fazer, homem.

0: Até que a música é bacana, mas não combinou muito com o assunto aqui, né? Não combinou muito com o que nós tava falando. Mas tá...
1: Eu entendi, mas só que não entendo nada. Mas a tia entendeu, tá? Beijo.
0: Fica quieta, tia. Ninguém pergunta se tu entendeu ou não entendeu. Nós tava falando que você manda pouco na tua casa. Apesar de ser 49%, é minoria. Não adianta. Não adianta, você não manda patavina nenhuma na tua casa, porque ela tem um percentual maior que o teu aí, tá bom? Super queima. Entendeu, compadre? Entendeu certinho?
2: Desculpa, chefe. Espera,
0: tá,
2: deixa eu dar um jeito.
0: Dá um jeito aí. 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Tem uma família que veio de Santa Catarina que está precisando de uma cama de casal. Moram no bairro São Roque. Caso você tenha e queira colaborar, entre em contato aí com a Evelyn, por gentileza, 999-40-3217, tá bom? 999-40-3217, uma família está precisando aí de uma cama de casal. Agora são 10:50, 10:50, tem mais fotos chegando aqui para nossa programação, temos áudio, vamos fazer um intervalo, a gente já volta atendendo esse restante de pessoas aqui que estão mandando mensagens, fotos do fogão a lenha. Bom dia, estamos aqui também sapecando um pinhão e aquecendo o pão para crescer. Ah, boa dica, hein, Zenaide? Ouvindo sempre a Serinalta. Dá uma aquecidinha no pão que ele cresce mais, né? Um abraço. Esse fogão a lenha é bonito, hein, dona Zenaide? Um abraço, 10:51.
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que legal, aqui no interior de Bariópolis, um abraço, Salete, chimarrão, batata doce, fogão a lenha, muito bom, o pessoal tá mandando fotos pra gente aí, né? Cada um no estilo aí, se defendendo da forma que dá do frio, né? Um abraço aí, seu Denísio também ligado com a gente, um abraço, tamo aí no borralho pra esquentar Isabel e Dona Nair. Maravilha, Isabel Herman, só não fala da onde, né? Cafezinho, pinhão, muito bom. Mariópolis também, Mariópolis, 13 graus. Não, isso aqui é a mensagem anterior, né? Hoje tá menos, né? Hoje tá menos, não tenha dúvidas. 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

0: Muito bem, o Dirceu pediu aí Pirilampo Saracura, né? Almir Sater com o Sérgio Reis, né? Tema da novela O Rei do Gado, se não estou enganado, aí Comitiva Esperança. Vamos ao momento de oração.
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0: Bom dia, meu amigo. Bênçãos de Frei Policarpo para todos da minha família e para todos os doentes que fazem quimioterapia, radioterapia, hemodiálise e todas as pessoas que necessitam de oração. Amém. Amém. Salete Agostini. Aqui, Canela Renascença. Esqueci de falar. Ah, legal, minha amiga Zenaide, ouvindo a gente lá em Canela Renascença, né? Em frente ao fogão a lenha. Maravilha. Colocar o nome de vocês aí na oração aqui também, tá bom? Temos mais participações aqui pra gente. Bom dia, coloca meu neto José Antônio, meu marido José, meus filhos Thaís e Thiago, genro Douglas, meus tios Hugo e Salete, oração pra mim, pedindo oração, Joiceli. Bom dia, Hilda pede bênçãos de Frei Policarpo para toda a sua família. Pedro Borges, também da linha Borges, pedindo oração para toda a sua família. Maravilha, Deus abençoe. Temos pedido de oração para Maria Biber e família. Pedido de oração para Pedro Santa e Adelaide Colela de Clevelândia. Rosane Mitrucci, quero pedir oração para mim, para minha amiga Eva Andrade, que está internada na policlínica, e também minha filha Jocelaine Gonçalves, que vai fazer uma cirurgia. Frei Policarpo, que abençoe ela, que vá bem, né, na cirurgia. Amém. Amém. Temos áudios chegando. Bom dia.
3: Bom dia, Mitrucci. Eu queria pôr na oração de Frei Policarpo pela saúde de Inês Pra. Amém.
0: Amém, bom dia.
4: Bom dia, Mitrucci. Eu queria pedir oração para meus filhos Itamar e Jair e Agostinho, que está no aniversário hoje. E minha neta está no aniversário amanhã. Eu queria que o senhor tocasse aquela música do padre Ezequiel. Aqui tem Jesus, na minha casa tem Jesus. Minha neta é Amanda Macarini.
0: Tá bom, minha amiga. Iva Macarini. Valeu, dona Iva. Um abraço. Vamos lá. Temos mais participações aqui. Bom dia.
5: Bom dia, Mitrute, que é Isolina. Quero pedir oração por nossa família, por nossa saúde, por nossa vida, agradecendo o dom da vida e por todas as pessoas doentes que precisam de oração. E aquelas que sofrem com a dor do luto também, que as nossas orações protegem eles, que eles possam recuperar de tudo. Beleza? Um abraço. Deus abençoe.
0: Um abraço, amém.
6: Bom dia, Mitrucci.
0: Bom dia.
6: Queria pedir bênçãos de Frei Policarpo para minha mãe, Terezinha, para meu pai, Abraão, para meus dois irmãos, para minha filha, Ana Maria, para meu esposo e para minha amiga e vizinha, a Rosane, que está passando por dificuldade no casamento.
0: Uhum.
6: Que Deus venha abençoar ela, que Frei Policarpo derrame as suas bênçãos sobre ela, sobre os filhos dela. E para minha vizinha também, que está internada aí, que ela foi atirada, que Deus coloque a mão sobre ela, que está aí internada no Hospital São Lucas. Que Deus coloque a mão sobre ela para ela sair curada, para atender os filhos dela. Paz e bem.
0: Paz e bem, minha amiga.
7: Bom dia, Mitrucci. Bom dia. Queria pedir oração por todas as famílias doentes, pela minha, Sucoloto. Desculpa. Pela família de Ibanez Sartori, pela família de Angelina Bernardi, do seu João de Almeida, Antônio Panoso, e pela família de Euclides Peroni, Jurema Peroni e José Peroni. E pela família também de Cláudia Bel Salini, aqui, minha vizinha, que perdeu o pai. Então, sentimentos para ela, né, também. E para vocês ali da rádio, para todos os doentes, me adiantei. Para vocês da rádio, um abração, paz e bem. Amém.
0: Paz e bem.
8: Bom dia, Rádio Renato.
0: Bom dia.
8: Bom sucesso, São Antônio. Eu quero que vocês põem na corrente de oração aí. E me toque aquela Não Brinca com a Paixão pra nós. Valeu, pessoal. É com Gina e Gina, eu acho, não sei. Tá. E tá esfriando o negócio, ele tá pegando fogo. Aí, capaz de amanhecer uns 2-3 palmos de jada amanhã no chão amanhã. Valeu, pessoal.
0: Um abraço, seu Antoninho, bom dia.
9: Bom dia, Felipe. Ah, Juliano Mizuti. Quero pedir oração para minha esposa Guilhermina, para mim, para dona Catarina. Hoje eu vou para Curitiba fazer uma consulta lá, que nós tenhamos uma boa viagem, que nós foi publicar e proteja nós. E para vocês da rádio, paz e bem.
0: Paz e bem, boa viagem pro senhor aí. Seu Carlos, Salete Cazuni pede oração para toda a sua família e pede proteção. Ô, Diomitrute, peço oração para mim, para minha família, Atílio Piaça. Margarete Formaio pede oração para a sua saúde. Bom dia, queria pedir oração para minha família, um grande abraço. Valeu, meu amigo Pingo, Pingo das Fortes, aí conosco também, oração. Colocar aqui os falecidos, seus familiares, perdemos nas últimas horas aí o seu José Marcondes, aos 83 anos, aqui em Pato Branco. Nossos sentimentos à família. Tivemos também o falecimento do seu Antônio Darcy Cus, aos 67 anos. Sentimentos aí à família do seu Antônio. Também eu lembro aqui o falecimento do Lincoln Toshima. Estamos colocando aqui em oração as pessoas aí que estão lutadas, né? Os familiares, as pessoas que faleceram, os nomes também, a gente cita aqui. Em caso a gente não tenha citado, mas você está incluindo aí na sua oração. Amém. Vamos ouvir a bênção do Frei Policarpo.

bênção de proteção. A nossa proteção está no nome do Senhor, que fez o céu e a terra. Que o Senhor te abençoe e te guarde em todos os teus caminhos, na cidade e no campo, de dia e de noite, e em todas as situações, seja o Senhor o teu guarda e protetor. Que o sangue de Jesus seja cobertura e escudo para ti e teus familiares, em nome do Pai e do Filho e do Espírito Santo. Amém.

0: Bom dia, 11 horas e 13 minutos. Quero mandar um abração aqui a todos que estão trabalhando aí voluntariamente na festa de São Pedro, né? Maravilha! A festa vai até segunda-feira. E a gente tá ao vivo lá. É, o Mitrotia que tá indo lá, né? O Mitrotia tá indo lá tarde no seu programa aí das 17 horas, lá direto do pavilhão São Pedro. Maravilha! E as novenas também, né? Para quem gosta de acompanhar, às 7:30 da noite. Só amanhã que vai ter um horário alterado por conta do Jogo do Brasil, vai ser às 18, tá bom? Participe 11:13.
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0: Agora são 11:15. 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Fabiano, bom dia.
3: Muito bom dia, Juliano, amigos ligados na Selinalta FM, conferindo os números da Loto Fácil, concurso 3.717, sorteado 01, 02, 04, 05, 06, 07, 09, 10, 11, 14, 15, 17, 18, 20, e 25, com 15 acertos, 6 apostas ganhadoras, premiadas em R$ 696.735 com 10 centavos. Apostas feitas em São Bernardo do Campo e Ribeirão Preto, São Paulo, Joinville, Santa Catarina, Passo Fundo, Rio Grande do Sul, Brasília, Distrito Federal e Alagoinhas, na Bahia. Um abraço, tudo de bom e até mais.
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0: 11:16, Ronaldo Coutinho, tudo bem? Bom dia, Coutinho.
7: Bom dia, doutor. É, o friozinho tá forte.
0: É verdade.
7: Aqui tem locais com temperatura próxima de zero, até negativo ainda. Mas já está começando a ficar um pouquinho melhor. Aqui em casa está 1,8 agora. A tendência é que a gente tenha aí condições de tempo bom na região também, com predomínio maior entre sol agora no decorrer da tarde. Aos pouquinhos a temperatura vai subindo e pode chegar aí a uns 9, 11 graus de temperatura. Não vai passar muito disso não. Mas tempo no geral, tempo bom na região ao longo dessa tarde, com a volta gradativa do sol, ficando mais gradualmente vai ficando ensolarado na região. E a tendência é manter o frio forte na próxima noite e nas próximas madrugadas também. Provavelmente amanhã teremos vários pontos aí com temperaturas abaixo de zero. Então tem que ficar bem atento com o congelamento. Na quinta e sexta também, de zero a menos 3, alguns pontos até menos 4. No centro da cidade, um pouquinho acima de zero. E à tarde fica agradável, mais agradável na sexta. Provável chuva no sábado à tarde ou domingo. Ainda está um pouco indefinido. Da Climaterra, Ronaldo Coutinho.
0: Valeu. Obrigado, Ronaldo. Agora são 11:16. Aqui seguimos com 9 graus.
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20: Informa a hora certa.
21: Aí sim.
20: Agora são

0: né, professores não dizem isso,
1: mas dizem. É.
0: Eu francamente não é que eu não goste, não, mas, né? Mas eu francamente não tenho esse negócio de nervosismo aí. Você tem ou não tem?
1: Ah,
0: e não deixe de ter emoção ao lidar com a comunicação, viu, Mitrote? Cada um reage de um jeito.
1: Exatamente.
0: Mas não era esse o motivo da minha fala aqui no
1: Qual
0: estúdio,
1: Qual era
0: né?
1: o motivo, então?
0: Não, eu passei aqui pra informar o povo. O senhor que falou que eu tô tremendo, entregou pra todo mundo que eu tô numa tremedeira aqui.
1: Eu gosto sempre de mostrar o perfil pra você com as duas mãos no bolso, assim.
0: O senhor
1: parece
0: gosta...
1: que tá pouco embluzado hoje.
0: Então significa que o senhor quer contar ao ouvinte pra que ele...
1: Imagine ele, o cenário,
0: pra
1: né?
0: Que você quer criar uma imagem com ele ouvindo rádio, é isso?
1: Exatamente.
0: Só que não conseguiu. Como é que vai contar uma imagem ouvindo rádio? Ou tem como imaginar?
1: Tem, pessoal. Imagina já como é que você tá, né? Mas vamos lá, qualquer notícia então, já que você não tá com frio, tá, sabe, eu tava com impressão que você tava com frio.
0: Já foi meu tempo também aqui, que eu passei aqui pra falar, agora então fechou. Amanhã não, conversamos
1: tem,
0: mais.
1: Tem mais um tempo ainda.
0: E tem gente que gosta ainda de ouvir nós com esse tipo
1: Olha,
0: de abordagem.
1: Não,
0: vai, né?
1: Não fala notícia, vai.
0: São alguns lembretes,
1: Mitrote. Lembretes!
0: Acabamos de receber aqui da assessoria de imprensa do município de Pato Branco uma nota orientativa da Vigilância Sanitária. Para explicar aqui, eu vou criar de novo o imaginário no ouvinte e vou te mostrar uma imagem aqui. Tá aqui, ó, Mitrote. O senhor já viu esse tipo de venda de produto aí?
1: Tipo uma garrafa PET. Um vinho colonial, uma garrafa até PET ou uma cachaça.
0: Uma pinga, alguma coisa com etiqueta meio caseira, meio anotada a próprio punho, assim, né? Então, rapaz, sabia que não pode?
1: Não pode.
0: Não pode? Então, o município de Pato Branco acaba de divulgar através da Vigilância Sanitária essa nota orientativa. Então é o seguinte, ó, a Secretaria de Saúde, através da Vigilância Sanitária, publicou essa nota que esclarece regras para comercialização de bebidas no município, com foco na obrigatoriedade de registro junto ao Ministério da Agricultura e Pecuária e na regularização de bebidas importadas. O documento tem como objetivo orientar estabelecimentos comerciais, distribuidores, importadores e demais responsáveis sobre exigências previstas na legislação federal, além de fortalecer ações de fiscalização sanitária e proteção da saúde da população. Durante as inspeções, serão verificadas a regularidade dos produtos e o cumprimento da legislação. O objetivo, garantir segurança aos consumidores, assegurar rastreabilidade, procedência e qualidade das bebidas. Então, o recado da vigilância, Mitrote, que haverá vistorias e produtos em desacordo poderão ser apreendidos, os responsáveis estarão sujeitos a sanções previstas nas normas sanitárias vigentes. Então, o município está avisando em resumo aqui? Vai fazer uma fiscalização e, constatando esses produtos, vai apreender e responsabilizar quem está vendendo. Então, quem vende uma cachaçinha, um vinhozinho, meio na garrafa PET ali, meio sem rótulo, meio né, clandestino, Mitrote, esse é o recado. A vigilância vai fazer batidas. A gente está antecipando essa informação que acabou de chegar da assessoria de imprensa do município, hein?
1: É, tipo um alerta, né, Edson Leiser?
0: É um alerta.
1: Tipo um alerta. E daqui a pouco vai recolher o produto, vai perder o produto e ainda vai ter que responder pelo que está fazendo, né?
0: Não tenha dúvidas. Vai dar uma dor de cabeça, rapaz. E tem por aí, viu, Mitrote?
1: É, tem.
0: Tem por aí afora.
1: É, não pode confundir se a pessoa não tá vendendo, às vezes quer fazer um presente para um amigo também, né? Aí, é, pode, né?
0: Pode não... fazer um presente?
1: Ah, presente.
0: Um produto sem rótulo?
1: É.
0: Pode? Seu amigo aceitar,
1: né? Seu amigo aceita. Eu aceito, pronto, acabou, né?
0: Se alguém oferecer, o senhor aceita.
1: É, se alguém oferecer...
0: De presente?
1: Sem rótulo. É, porque daí tem que ser conhecido, amigo da gente, porque vai saber o que está consumindo,
0: não.
1: Né?
0: Aí, também, você
1: né?
0: Aí tem que ser uma... Eu entendo a sua colocação. Você visita um parente e ele tem um vinho lá na pipa, lá. Te oferece um vinho lá na pipa, lá, né? Se o cara quiser aceitar, ele aceita, é isso?
1: Exatamente.
0: Né? Mas segundo a vigilância, não pode sair vendendo,
1: Não
0: né?
1: pode sair vendendo. Seu Edson Neiser, olha como estamos aqui em casa ouvindo rádio. Olha a cuia.
0: Meio que chapa de fogão bem lixadinha e bonita,
1: olha
0: rapaz.
1: Olha aí, mas...
0: Olha o detalhe que eu notei aí.
1: Tu foi olhar na chapa de fogão, mas tu é reparador, né?
0: Mas o senhor disse que eu tô tremendo. O senhor disse que eu tô tremendo, eu fui logo na chapa do fogão.
1: Um abraço, obrigado pela foto e com a família ouvindo a gente, a Juliana e Letícia.
0: Ah, Letícia, tudo bem?

0: Tudo certo? Vamos arrumar uma mateira para Juliana Letícia. Ela quer uma mateira. Alguém tem uma mateira para presentear a nós aí?
1: Cadê a minha cuia? Ela tá colocando aqui.
0: Uma para nós aqui no estúdio, uma mateira, uma cuia e outra para a família da Juliana Letícia.
1: Valeu, seu Edson Neiser.
0: Fechou.
1: Fechou. 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

0: curso pra dar uma esquentada, né? Dar uma chacoalhada no corpo, dar uma dançadinha, nem que seja sozinho, né? Eu sozinho danço muito bem, inclusive. Em dois que me atrapalham, mas sozinho eu danço bonito, bonito, bonito. 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O que que o seu Pedro Baú mandou pra nós aqui? Vamos lá, deixa eu ouvir aqui.
1: Bom dia, Metrute. Tudo dia. Tranquilo? Eu, semana, fim de semana, fui visitar meu bisavô. Tá com 170 anos.
0: 170
1: né?
0: Já, né?
1: Aí ele falou assim, Pedrinho, ele me chama de Pedrinho, vamos de tarde dar uma olhada numas fazendas. Aí digo, vamos, vovô. Saímos na primeira, coisa mais linda. A segunda também. Na terceira, ele falou, pare que o vovô quer fazer xixi. Dei parei, eu tava vendo xixi, mas como é bom a gente fazer xixi no que é da gente. Eu falei, mas avô, essa fazenda é sua? Ele falou, não, a fazenda não, mas as botas é minha.
0: 11:30, 11:30.

0: Muito bem, vestido azul aí com São Francisco. Agora são 11:34. 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
0: Agora são 11:36. O feijão carioca, saca de 60 quilos, preço médio praticado aqui na região, segundo o Deral, R$250. Deixa eu ver aqui, caiu mais 10, né? R$240 o preço médio. Feijão preto, R$210. O milho, R$56. Soja, R$114. Trigo, R$71. Vaca padrão de corte, R$350. E, peraí, a vaca é 310, padrão de corte aí, né? E o boi, 350. Suína em pé, tipo carne, 4,60. Maravilha! A erva mate, folha em barranco na indústria, R$20. São preços médios por aqui, segundo o Deral. Deixa eu dar uma olhadinha aqui no dólar. O dólar comercial está sendo negociado nesse momento na Bolsa de Valores a R$5,17, com alta de 0,72. O euro estável, 0,3 de alta, está valendo 5,89. O índice Bovespa também estável nesta manhã, 0,12 de alta.
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0: Está atento, hein? Thiago Tessaro.
9: Fatos que marcaram as últimas horas: uma mulher foi encontrada morta em Francisco Beltrão.
5: A Vanderlei Azati foi encontrada em óbito ontem pela manhã no bairro Marrecas. Mulher de 42 anos estava desaparecida desde o sábado. As buscas foram iniciadas pelo Corpo de Bombeiros na noite do domingo. O caso é tratado inicialmente como afogamento, após a vítima passar mal e cair na água. O corpo foi localizado ontem às 9:30 da manhã e reconhecido por familiares. A polícia isolou o local. Na sequência, o corpo foi encaminhado ao serviço médico legal, agora para apurar a causa da morte. Essa mulher, encontrada em óbito em Francisco Beltrão. Nas últimas horas também, um homem foi preso porque agrediu a esposa. O caso aconteceu na linha Plataneia, interior de Novo Horizonte, pouco à frente de São Lourenço do Oeste. Segundo a polícia, a vítima disse que teve uma discussão e foi agredida pelo companheiro. Ela disse que não foi a primeira vez que isso aconteceu e chamou a polícia porque também teve o celular tomado pelo homem. Ele negou as acusações, mas foi encaminhado à delegacia de polícia. Três pessoas foram presas em Pranchita. Uma ação da Polícia Civil por meio da Delegacia de Santo Antônio do Sudoeste. Três pessoas foram presas ontem. A ação é resultado de uma investigação quanto a um crime, um assalto que aconteceu no mês de maio, próximo do cemitério. Durante a operação, um homem foi preso na região central da cidade, enquanto que um casal foi localizado e capturado no bairro Vila Marcon. Após os procedimentos, os três foram levados à cadeia pública de Santo Antônio do Sudoeste e estão à disposição da justiça. E um socorrista do SAMU foi atacado por um homem. Uma equipe do SAMU foi acionada lá no bairro Princesa Isabel, em Santo Antônio do Sudoeste, para atender uma pessoa que estava caída em um potreiro. Chegando no local, não havia ninguém. Apenas sinais de que uma pessoa teria estado ali. Enquanto a equipe avaliava a situação, um homem de nacionalidade argentina saiu em meio à mata e foi em direção ao socorrista, dizendo que iria matar o condutor. Ele conseguiu dominar o homem, utilizando técnicas e a experiência na área de segurança, e após muita luta, conseguiu dominar e imobilizar o cidadão até a chegada da equipe da Polícia Militar. A outra socorrista, que estava na ambulância, precisou correr para se proteger. O homem, em surto, foi preso, algemado e encaminhado para atendimento médico, e agora está à disposição também da justiça. E de Clevelândia, a polícia nas últimas horas recuperou uma moto e duas pessoas foram presas. Uma ocorrência de receptação, uma denúncia da polícia lá de Abelardo Luz que uma moto havia sido furtada naquela cidade e estaria em Clevelândia. Os policiais fizeram um patrulhamento e encontraram duas pessoas com a moto com as mesmas características. Após a abordagem, os policiais constataram que a moto era furtada. Os dois foram levados à delegacia de polícia.
0: Valeu, obrigado, Thiago Tessaro, pelas atualizações. 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
0: 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Abraço, seu Salvador. Tá mandando um abraço pro pessoal lá do Porto Velho, Tapejara do Oeste, família Secato. Foi lá que ele foi apanhar umas laranjas. Isso, está inclusive degustando nesse momento, né, de sobremesa. Ou vai degustar, né? Mais tarde aí, né? De primeiro almoço, né? Bom dia, Mitro, tudo certo? Pode mandar no meu zap a cotação do feijão de hoje. Estou na lavoura trabalhando, não pude escutar a rádio hoje. Te agradeço, se possível, me atender. Um abraço. Mas já vamos encaminhar pra você aí, seu Hélio Tormen. Deus abençoe seu trabalho aí, viu? Tudo de bom. Alô, seu queridão. Bom dia, seu queridão.
6: Bom dia, Mitrute, tudo bem?
0: Tudo.
6: E aí, o que é cachorro da chapa do meu fogão aí?
0: Isso aqui
6: também
0: é
6: tá
0: isso.
6: Bonita, né?
0: Ele me mandou aqui, ó, uma chapa da... a chapa do fogão, horrível. Mas daí uma chapa daquela de colocar na boca, né? Chapa de dente bem bonita em cima do fogão. Essa chapa aí tá mais ou menos. Ê, meu queridão, e aí?
6: Viu? Então diz que um casal, né, novo, um casal bem novo, já tinha 15 filhos.
0: Esta?
6: Aí o outro falou, mas bah, do céu, mas é tanto filho assim.
0: Pois é.
6: Diz, não, é que a minha mulher, ela não escuta bem, é meia surda. E aí quando a gente vai dormir, eu falo assim pra ela, vamos dormir ou como é que é? Ela olha pra mim e diz, como é que é?

0: Bela recordar os mais antigos, vão lembrar, né? Nelson Janete aí, a morte do Bezerro, a décima do Bezerro, né? A décima do Bezerro. 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
5: Muito, tô beijando muito, tô fazendo tudo que você não me deixar.
4: Tá beijando muito, né? Tá mentindo bastante também, né?
6: Mentiroso.
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0: Ganga do Tempo, Lourenço e Lorival, coisa linda. Às 14 tem Portugal e Uzbequistão, às 17 Inglaterra e Gana, às 20 Panamá e Croácia, às 23 horas hoje Colômbia e Congo. É, os jogos da Copa, estamos de olho. Bom almoço, às 4 eu volto aqui, hein? Essas são as preferidas, até mais.
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3: Com a chegada do frio mais intenso, os produtores devem ter alguns cuidados com o diesel para evitar o congelamento e a perda de qualidade. 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
4: Cuidados com o diesel, principalmente agora nesses dias mais frios. 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O diesel, quando ele sai da refinaria, ele é o diesel puro, é o tipo A. E para revenda, é o diesel tipo B, que é o diesel adicionado, o biodiesel, 15%. A partir do momento que ele recebe a adição do biodiesel, ele passa a ser ter características higroscópicas, que absorvem água, umidade. Essa água, essa umidade, muitas vezes transforma em gotículas dentro da parede do tanque. Essa água, os fungos, bactérias presentes no biodiesel se alimentam dela e transformam muitas vezes em borra, sujeira, oxidação. Então, o que é importante nesse período, principalmente por relação à parte de entupimentos e frio? O diesel a 0 grau, ele congela. O biodiesel, ele já tem uma outra característica. De 5 graus positivo para baixo, ele já tem características de congelamento. Muitas vezes, se ele tiver a adição do sebo animal, que também é utilizado para produção do biodiesel, ele pode congelar até mesmo acima de 5 graus. Então, antes do congelamento, ele começa a ter característica de apresentar cristais, que é o que começa a ocasionar já a parte de entupimento de filtro. Então, o que pode ser feito para evitar essa formação de cristais e o congelamento? Então, é fazer a parte de drenagem de tanque, que é fundamental, uma vez por semana, drenar o fundo do tanque, deixar tanques protegidos, girar o estoque com mais frequência, no máximo 30 dias, e controlar a contaminação do biodiesel. Como que controla? É utilizando aditivos. E além disso, o aditivo vai ajudar a não formar esse cristal, forma o cristal, mas ele diminui o tamanho dele, evitando o entupimento e a perca de tempo na lavoura.
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0: O anjo do Senhor anunciou a Maria,
1: e ela concebeu do Espírito Santo.
0: Ave Maria, cheia de graça, o Senhor é convosco. Bendita sois vós entre as mulheres, e bendito é o fruto do vosso ventre, Jesus.
1: Santa Maria, Mãe de Deus, rogai por nós, pecadores, agora e na hora de nossa morte. Amém.
0: Eis aqui a serva do Senhor.
1: Faça-se em mim segundo a vossa palavra.
0: Ave Maria, cheia de graça, o Senhor é convosco. Bendita sois vós entre as mulheres, e bendito é o fruto do vosso ventre, Jesus.
1: Santa Maria, Mãe de Deus, rogai por nós, pecadores, agora e na hora de nossa morte. Amém.
0: E o Verbo se fez carne
1: e habitou entre nós.
0: Ave Maria, cheia de graça, o Senhor é convosco. Bendita sois vós entre as mulheres, e bendito é o fruto do vosso ventre, Jesus.
1: Santa Maria, Mãe de Deus, rogai por nós, pecadores, agora e na hora de nossa morte. Amém.
0: Rogai por nós, Santa Mãe de Deus,
1: para que sejamos dignos das promessas de Cristo.
0: Derramai, ó Deus, a vossa graça em nossos corações, para que, conhecendo pela mensagem do anjo a encarnação do vosso Filho, cheguemos, por sua paixão e cruz, à glória da ressurreição. Por Cristo nosso Senhor.
1: Amém.
0: Glória ao Pai, ao Filho e ao Espírito Santo.
1: Como era no princípio, agora e sempre. Amém.
0: Glória ao Pai, ao Filho e ao Espírito Santo.
1: Como era no princípio, agora e sempre. Amém.
0: Glória ao Pai, ao Filho e ao Espírito Santo.
1: Como era no princípio, agora e sempre.

0: Você acompanhou conosco a oração do Ângelus. Que a bênção de Deus, pela intercessão da bem-aventurada Virgem Maria, permaneça sobre você, sua família e todas as suas intenções. Continue em nossa companhia e siga vivendo este dia com fé, esperança e paz.
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3: Estimado Rádio 20, a você que está em sintonia com a Selinalta, uma boa tarde na paz do Senhor Jesus. Durante esta semana que antecede a festa de São Pedro, todos os dias nós vamos fazer uma reflexão sobre esta personagem tão significativa na Bíblia, dentre os apóstolos, que é a figura do apóstolo Pedro. Ele tinha como profissão de ser pescador e foi no trabalho que Deus o convidou para fazer parte do grupo dos 12 apóstolos, juntamente com seu irmão carnal André. O que nós queremos fazer nesta semana é ver o que aconteceu com Pedro depois que Jesus, né, com a sua paixão, morte e ressurreição, retornou à casa do Pai. E aí então nós temos no capítulo 21 do Evangelho de João uma passagem muito significativa, quando para os apóstolos muitos ficaram decepcionados com Jesus, pensando que com a sua morte e ressurreição, com a sua morte estaria tudo acabado. No entanto, né, a ressurreição e a congregação que Cristo faz com os apóstolos, reunindo-os e enviando-os para o mundo. Nós temos uma passagem muito significativa no capítulo 21 do Evangelho de João, em que Pedro diz assim: "Eu vou pescar." E os outros, então, discípulos, disseram com ele: "Nós vamos junto contigo." É significativo isto, porque esse "eu vou pescar" quer dizer que eles ficaram dando um ponto final para Jesus com sua paixão e morte. Terminou tudo. O nosso sonho, que esperávamos que ele fosse o Messias, redundou tudo em nada. Por isso, eu vou voltar ao meu trabalho que exercia antes, de pescador. Então tem esta ideia: eu vou pescar. E enquanto pescavam, né, tudo era contrário, não pegaram nada. De madrugada, diz o texto do Evangelho de João, estava Jesus na praia e pediu então se os pescadores tinham algum peixe para comer, e disseram que não. E aí então Jesus ordenou: "Lancem a rede no outro lado e encontrareis a pesca." E aí então eles fizeram uma pesca tão abundante e reconheceram Jesus quando chegaram na praia. Aí vem um momento muito significativo entre Jesus e Pedro. Jesus então se dirige pessoalmente a Pedro e diz: "Pedro, tu me amas mais do que esses outros?" É uma pergunta muito significativa, porque ele diz: "Você, a liderança número um dos 12 apóstolos, me ama mais do que os outros?" E então Pedro respondeu: "Sim, Senhor, tu sabes que eu te amo." Pela segunda vez fez a mesma coisa. A resposta foi a mesma: "Tu sabes, Senhor, que eu te amo." E quando ele perguntou pela terceira vez: "Pedro, tu me amas mais do que os outros?" O texto da Bíblia nos diz que Pedro ficou triste, porque Jesus, pela terceira vez, estava perguntando e fazendo a mesma pergunta. Isto, sem dúvida, tocou na sua mente, que por três vezes, poucos dias antes, ele tinha negado Jesus, dizendo que nem o conhecia, que nunca o tinha visto na vida. E aí então é que vem, né? Ele diz: Pedro, tu és o chefe, tu és o guia de todos os demais apóstolos. Que todos nós tenhamos uma boa tarde na paz do Senhor Jesus. Os avisos desta semana da Paróquia São Pedro. Lembramos que a festa continua com a sua programação já amplamente divulgada. Nesse mês de junho, também a Igreja lembra aqui no Brasil que é o mês dedicado à dimensão do dízimo. O dízimo é uma expressão bíblica que já vem com Abraão, o iniciador do povo de Israel, e é uma contribuição, assim, não feita pela caridade, mas o dízimo quer dizer algo que está inerente em nós e que queremos reconhecer a Deus como o Senhor de todos os bens, inclusive do nosso trabalho. Queremos lembrar também que neste dia 25 teremos a tradicional missa de Frei Galvão, Gruta Frei Galvão. E na sexta-feira, dia 26, às 15 horas, a missa da saúde. No dia 28, nós teremos a celebração eucarística às 8h30, São Francisco de Assis, no bairro Bortote. Queremos também fazer a proclamação do casamento. Dia 4 de julho, Leonardo Esprícigo e Doliane Rodrigues de Lima, às 10 horas, na capela. Darcy Ribeiro Brizola e Maria Salete Cadurim, às 18h30, no Mosteiro Nossa Senhora de Fátima. No dia 18 de julho, José Idair Paraiano e Joelma Lorenzetti, às 17h, na capela. Seriam esses os avisos da Paróquia São Pedro desta semana.
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4: Boa tarde. Está começando o Rádio Jornal Selinalta desta terça-feira, 23 de junho de 2026. Produção da equipe de jornalismo da Rádio Selinalta FM. Apresentação: Célio Roaro. Trabalhos técnicos: Jonathan Gomercindo. Direção geral: Frei Mário Luiz Tagliari. Vamos conhecer as manchetes de hoje. Caminhão com carga de açúcar pegou fogo na BR-163. Após colisão, moto foi atingida e arrastada por um terceiro veículo na PR-280 em Renascença. Batida deixou uma pessoa ferida na Avenida Frei Policarpo. Delegada da mulher falou da investigação do caso em que mulher foi atingida por tiro na cabeça na comunidade de Bom Retiro. Mulher encontrada morta em Francisco Beltrão. Inscrições de voluntários para o desfile de Natal devem ser feitas até amanhã. Proposta do Sirius Par é aceita e greve do SAMU está suspensa. Continua a festa do padroeiro, que terá hoje o quarto dia da novena e mais festejos no pavilhão. Receita abre consulta ao segundo lote de restituição.
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4: A Receita Federal abriu nesta terça-feira consulta ao segundo lote de restituição do Imposto de Renda Pessoa Física de 2026, referente ao mês de junho. O pagamento aos contribuintes contemplados está previsto para o dia 30 de junho, com 16 bilhões de reais destinados a 9,58 milhões de contribuintes. Este é o maior lote de restituição da história em número de beneficiados. O valor é o mesmo do primeiro lote de 2026, pago em maio. Juntos, os dois pagamentos devem contemplar cerca de 80% das restituições previstas para este ano, segundo a Receita Federal. Somados os dois primeiros lotes de restituição do Imposto de Renda de 2026, vão beneficiar 18,3 milhões de contribuintes, com pagamentos que totalizam 32 bilhões de reais. Chegando agora as informações do setor de segurança pública com Edson Onaiser.
5: Boa tarde. Nas rodovias, caminhão com carga de açúcar que viria para Francisco Beltrão pegou fogo na BR-163, região ainda oeste do Paraná, em Capitão Leônidas Marques. Foi na manhã de ontem, por volta de 8h30, na região próxima ao entroncamento com a BR que dá acesso à Realeza. Nesse acidente, o motorista conseguiu sair do veículo, não sofreu ferimentos, danos consideráveis nesse caminhão, segundo colegas da Rádio Sam FM de Capitão Leônidas Marques, esse incidente em rodovia. Após colisão, o condutor de moto acabou caindo, foi atingido, então, nessa colisão e saiu ferido, mas a moto foi arrastada por um terceiro veículo. O que ocorreu ontem na PR-280, 20 horas e 10 minutos em Renascença, foi uma colisão entre uma S10 e uma moto, e um terceiro veículo, um Fiat Strada, acabou arrastando essa motocicleta. Portanto, uma curiosidade, acidente que envolveu três veículos na região de Renascença. Em Pato Branco, na paralela da Avenida Frei Policarpo, próximo ao estádio Os Pioneiros ontem, 14 horas e 45 minutos, colisão entre um veículo Corolla e um Onix. Nesse acidente, vários ocupantes dos dois veículos, mas os bombeiros atenderam um homem de 34 anos com ferimentos leves. Informações da investigação a respeito daquele caso em que mulher levou disparo de arma de fogo na cabeça no Bom Retiro, interior do município de Pato Branco, na sexta-feira à noite. Ontem, na sede da Delegacia da Mulher, a doutora Keila Mafioletti falou sobre a investigação.
6: A vítima foi atingida por um disparo de arma de fogo na região da cabeça, no interior de sua residência. E esse fato foi presenciado pelos filhos do casal, que estavam também na residência. A vítima foi socorrida, foi encaminhada à casa hospitalar, onde permanece internada em estado grave sob os cuidados médicos. Ainda na sexta-feira, foi lavrado o auto de prisão em flagrante do autor. Foram realizadas todas as diligências iniciais pela equipe da Delegacia da Mulher, colhidos todos os elementos de informação necessários ao esclarecimento inicial dos fatos, bem como foi representado pela prisão preventiva do investigado convivente da vítima, o qual se encontra nesse momento preso preventivamente. Hoje é um dia onde se dá prosseguimento ao que foi iniciado na sexta-feira, com oitiva de testemunhas, colheitas de outros elementos de informação. Já foram realizadas as perícias no local de crime, bem como coleta de todos os materiais indispensáveis à elucidação dos fatos.
7: Já existe uma linha, assim, de que o que teria motivado tudo isso?
6: Está sendo apurado também, né? Mas também foi relatado por várias testemunhas que existia uma situação pretérita e já de longa data de um relacionamento abusivo, onde a vítima, ela sofria vários tipos de violência, desde ordem física, emocional, mas ela tinha muito medo de denunciar, motivo pelo qual até a data de sexta-feira, onde ocorreu esse crime, não havia chegou ao conhecimento das autoridades policiais nenhum relato de violência em relação a essa vítima. Somente após o feminicídio tentado é que chegaram esses relatos de familiares, de conhecidos, de amigos.
5: Delegada Keila Mafioletti, sobre esse caso em que mulher está hospitalizada no Hospital São Lucas, ela tem 37 anos e levou disparo na cabeça.
4: Tiago Tessaro traz as informações da nossa região.
8: Fatos que marcaram as últimas horas: uma mulher foi encontrada morta em Francisco Beltrão. A Vanderlei Azati foi encontrada em óbito ontem pela manhã no bairro Marrecas. Mulher de 42 anos estava desaparecida desde o sábado. As buscas foram iniciadas pelo Corpo de Bombeiros na noite do domingo. O caso é tratado inicialmente como afogamento, após a vítima passar mal e cair na água. O corpo foi localizado ontem às 9h30 da manhã e reconhecido por familiares. A polícia isolou o local. Na sequência, o corpo foi encaminhado ao serviço médico legal, agora para apurar a causa da morte. Essa mulher encontrada em óbito em Francisco Beltrão. Nas últimas horas também, um homem foi preso porque agrediu a esposa. O caso aconteceu na linha Plataneia, interior de Novo Horizonte, pouco à frente de São Lourenço do Oeste. Segundo a polícia, a vítima disse que teve uma discussão e foi agredida pelo companheiro. Ela disse que não foi a primeira vez que isso aconteceu e chamou a polícia porque também teve o celular tomado pelo homem. Ele negou as acusações, mas foi encaminhado à delegacia de polícia. Três pessoas foram presas em Pranchita. Uma ação da Polícia Civil por meio da Delegacia de Santo Antônio do Sudoeste. Três pessoas foram presas ontem. A ação é resultado de uma investigação quanto a um crime, um assalto que aconteceu no mês de maio, próximo do cemitério. Durante a operação, um homem foi preso na região central da cidade, enquanto que um casal foi localizado e capturado no bairro Vila Marcon. Após os procedimentos, os três foram levados à cadeia pública de Santo Antônio do Sudoeste e estão à disposição da justiça. E um socorrista do SAMU foi atacado por um homem. Uma equipe do SAMU foi acionada lá no bairro Princesa Isabel, em Santo Antônio do Sudoeste, para atender uma pessoa que estava caída em um potreiro. Chegando no local, não havia ninguém. Apenas sinais de que uma pessoa teria estado ali. Enquanto a equipe avaliava a situação, um homem de nacionalidade argentina saiu em meio à mata e foi em direção ao socorrista, dizendo que iria matar o condutor. Ele conseguiu dominar o homem, utilizando técnicas e a experiência na área de segurança, e após muita luta, conseguiu dominar e imobilizar o cidadão até a chegada da equipe da Polícia Militar. A outra socorrista, que estava na ambulância, precisou correr para se proteger. O homem, em surto, foi preso, algemado e encaminhado para atendimento médico, e agora está à disposição também da justiça. E de Clevelândia, a polícia nas últimas horas recuperou uma moto e duas pessoas foram presas. Uma ocorrência de receptação, uma denúncia da polícia lá de Abelardo Luz que uma moto havia sido furtada naquela cidade e estaria em Clevelândia. Os policiais fizeram um patrulhamento e encontraram duas pessoas com a moto com as mesmas características. Após a abordagem, os policiais constataram que a moto era furtada. Os dois foram levados a delegacia de polícia.
4: E como segue o tempo, seu Ronaldo Coutinho?
9: É, o tempo segue no geral com condições aí de tempo mais para bom, começa com nebulosidade, nevoeiro, pode estar abaixo aí de 3, 5 graus, um pouco mais, um pouco menos, agora cedo à noite, e não passa muito dos 10 graus. Amanhã, geada forte, entre 0 e 3 negativos, até um pouco menos, e à tarde fica bem ameno, não esquenta muito não, 10, 12 graus com boa vontade. Quinta também, e sexta continua muito frio de manhã com negativo, e à tarde um pouquinho melhor. No sábado está indicando alguma chuva entre o final da manhã ou a tarde. É, o frio ele veio para ficar. Semana que vem já está indicando frio também. Talvez não com tanta força, mas frio. Da Climaterra, Ronaldo Coutinho.
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4: Inscrições de voluntários para o desfile de Natal devem ser feitas até amanhã. Edson Neiser.
5: Inscrições de voluntários para o desfile de Natal devem ser feitas até amanhã aqui em Pato Branco, no Departamento de Cultura, que fica próximo ao portão principal, junto ao Parque de Exposições de Pato Branco. Hoje e amanhã essas inscrições. Pessoas a partir dos 7 anos, mas além das crianças, os adultos também podem fazer inscrições, só que crianças com autorização dos pais, então. O desfile ainda não tem uma data marcada, segundo o município de Pato Branco, mas deve ser em novembro, desfile mais pomposo, como tivemos edições passadas, no entorno da Praça Presidente Vargas. Vale o recado sobre as inscrições para voluntários. Tem todo um período de ensaio, de preparação e também de classificação. Mas a adesão, a partir de hoje, já é possível fazer com data limite amanhã. Continua a festa do padroeiro, que terá hoje o 4º dia da novena e outros festejos no pavilhão São Pedro. Hoje a novena será às 19h30, amanhã antecipada para as 18 horas. Mas sobre a movimentação no pavilhão ontem, o colega Juliano Mitrutti conversou com Henrique Rison, da coordenação do evento, que assim comentou sobre os festejos tradicionais.
6: Estamos todos preparados aí para receber o público aí, né? Estamos convidando aí que venham até o pavilhão aí para degustar os quitutes que nós temos aí.
7: Maravilha, maravilha. Festa começou já no final de semana e agora é mais um momento, né? Todas as noites o bingo, o pessoal tá pedindo para começar um pouco mais cedo o bingo, né?
6: Positivo, é. O pessoal tava agendado para as 20 horas, mas a gente tava tentando antecipar um pouco aí, porque o pessoal, o público aí, é como é dia de semana, o pessoal prefere jogar mais tempo, né? Então vamos antecipar um pouco para 19h30.
7: Que tipo de prêmio que se conseguiu pro bingo lá, seu Henrique, que o senhor lembra, hein?
6: Tem bastante, tem bicicleta, tem fogão, tem cooktop, tem jogo de cama, né? Com colchão, com box, tem bastante prêmios grandes.
7: Muito bem, cartelinha, preço baratinho.
6: Ah, cartelinha, preço popular ali, né? Cartela 2x5, 3x10, assim por diante.
7: Maravilha! Todas as noites, então, a festa até segunda-feira, né? Passa domingo direto, né?
6: Passa domingo, sábado, domingo, na segunda-feira, dia do padroeiro, continua, né? Daí no dia 29, com a tradicional churrascada, né? Então, assim, no dia 27, a gente vai ter a carne de leitão assado, né? Para entrega também, isso para levar. E daí no dia 29, a carne de gado.
7: Dia 27 é no sábado, né?
6: No sábado. Sábado vai ser feito o leitão assado, tradicional, que é feito na véspera, né? E daí no dia 29 o churrasco de gado. O leitão é pesado e vendido na hora, e a carne de gado já tá, estamos comercializando.
7: Já tá sendo reservado,
6: tá,
7: né?
6: Tá sendo reservado.
7: Já. O leitão compra direto lá na churrasqueira ou aqui?
6: Na churrasqueira, direto. Sai lá na boca da churrasqueira lá.
7: Que legal. No sábado?
6: No sábado.
7: Chega, compra e leva?
6: Chega, compra e leva. Escolhe o pedaço, pesa e leva.
7: E o custo da churrascada, já tá definido os valores?
6: Já está definido. Então, o alcatra e o filé duplo está 180, o espeto de 3 quilos. A costela 150 e o filé simples 160.
7: Muito obrigado, senhor Henrique.
6: Valeu, Bitrute, obrigado a todos.
5: Henrique Rison, junto ao Pavilhão São Pedro, em entrevista ainda ontem, na sequência das festividades da 94ª Festa de São Pedro Apóstolo.
4: Proposta do Sirius Par é aceita e greve do SAMU está suspensa. Thiago Tessaro.
8: Greve suspensa, foi o que disse em entrevista na manhã de hoje o advogado representante do Sindi Saúde, o Ronilson Vicenzi.
9: Exatamente, a categoria deliberou na semana passada para aceitar a proposta do Sirius Par no que se refere ao reajuste salarial, reajuste do vale alimentar.

0: dotação, demais verbas de 13,5%, sendo que o auxílio alimentação, ele deu um valor superior, deu em torno de 27%, ele foi para R$500, e o que estava mais pendente era a questão dos feriados, né, que o Ciruspar tinha proposto de não realizar mais o pagamento do trabalho nos feriados. No entanto, veio a proposta para que se fosse compensado esses dias de feriados trabalhados pela categoria. Então, diante dessa demanda e diante da tratativa que se deu, foi chego a um consenso e foi aceito pela categoria. Inclusive, a redação, ontem a categoria deliberou pela aprovação da forma da redação, ou seja, o trabalhador vai, se trabalhar em feriado, ele vai poder fazer a compensação dentro de um ano, e essa compensação, se o trabalhador se organizar e pedir antecipadamente pelo menos de 30 dias, vai ser automaticamente aceito pelo consórcio essa situação, né? E a categoria exigiu algumas delimitações ali dentro da redação, e nós tivemos êxito nessa redação. Então, praticamente quase todas as categorias, Thiago, está fechado, né? Só está pendente alguns detalhes da categoria da saúde de Francisco Beltrão.
1: Quem trabalha no SAMU, para todos aí, a proposta foi para um reajuste de 3,5%.
0: Exatamente, 3,5% e daí mais em torno de 27% o vale alimentação.
1: E o vale que fica em R$500.
0: Exato, para a categoria do SIND de saúde fica R$500.
1: E também aquela questão que tinha a respeito da escala.
0: Essa está resolvida, 12x60 permanece.
1: Vai manter, 12x60.
0: Exatamente, permanece.
1: Ronilson Vicenzi, advogado do SIND de saúde, comentando sobre a suspensão da greve do SAMU. Negociação entre o Ciruspar, que é o consórcio que administra o SAMU, e as categorias envolvidas, quem trabalha nesse serviço aqui na região sudoeste do Paraná.
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1: Boa tarde, olá minha gente. Panorama chegando por aqui para atualizar as informações Temos novidades no Pato Futsal, hein? Tem jogador contratado, só tá faltando o anúncio, a gente fica aí na expectativa. Direção do Pato emitiu uma nota ontem também comentando sobre os salários atrasados. Segundo a direção, não tem salário atrasado no Pato. O time tá se preparando pro jogo quinta-feira lá em Guarapuava. Daqui a pouquinho as informações. Teve rodada da Liga ontem, teve um jogo, o Marreco empatou lá contra o Santo André. Hoje vamos fechar mais uma rodada da Liga. Os jogos da semana no futsal, daqui a pouquinho a gente conta pra você. Temos informações também para atualizar aqui do esporte local, tem movimentação do Interbairros. A gente teve também os jogos dos trabalhadores, modalidade do futsal com jogos na Arena Cláudio Petrikowski. Já já pra você aqui no Panorama, teve ontem jogo da Série B, da Série C do Campeonato Brasileiro. 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Vamos trazer informações da Copa, jogos de hoje, já teve jogo na madrugada, hoje, daqui a pouquinho aí tem Portugal, tem Inglaterra, Colômbia também joga hoje, vai fechar a rodada 2. Mas dando o que falar dos destaques aí, os craques na Copa, Messi, 2 gols, artilheiro, recorde de gols com o Messi, Mbappé também fez 2, o Haaland fez 2, daqui a pouquinho os preparativos da seleção brasileira, quem vai ser o substituto do Rafinha, Neymar voltando, Brasil joga amanhã, amanhã começa a terceira e última rodada da primeira fase, Copa do Mundo, as informações a gente conta aqui no Panorama.
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1: Esportes. Panorama por aqui. Seguimos atualizando agora as loterias. Loterias pelo Brasil. Quem apostou na Loto Fácil, concurso 3.717, teve 6 ganhadores. R$696 mil para cada um. Ganhador da Bahia, Distrito Federal, Rio Grande do Sul, Santa Catarina e 2 de São Paulo. Os números: 1, 2, 4, 5, 6, 7, 9, 10, 11, 14, 15, 17, 18, 20 e 25. 6 ganhadores. 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Atividades aqui da Secretaria de Esportes, a gente teve a edição do xadrez dos Jogos dos Trabalhadores, hein? Modalidade do xadrez, o TFPR, o time masculino e feminino venceram o xadrez. Parabéns. A gente teve aí na semana passada, só hoje que eu tava vendo aqui do resultado, mas pra gente seguir informando. Então, o TFPR. As partidas também que virão na sequência dos jogos da integração, pessoal agora tem que fazer a inscrição. Pessoal do campo aí pra montar um time de suíço, futebol 7, até o dia 30 pra se inscrever junto à Secretaria de Esportes. E teve início ontem a modalidade do futsal. Dos Jogos dos Trabalhadores, jogos lá na Arena, Cláudio Petricoski. Então teve a modalidade do futsal começando também. Eu recebi aqui também o recado da União de Bairros. Alô, Lampi! Luiz Carlos Lampi mandando pra gente sequência de jogos do Interbairros Veterano. Hoje, atenção equipes, hoje, bairro Morumbi contra o Menino Deus, às 7:15. Morumbi e Menino Deus, 7:15. E às 8, Jardim Floresta e São Francisco. Quartas de final do Interbairros Veterano. Jogos hoje no ginásio Dolivar Lavato. Programação que segue, vai acompanhando também o esporte local, atualizando aqui no panorama. Amanhã, movimentação do Azures, a base do Azures Pato Branco, o Sub-10 e o Sub-11, tem jogos contra o Novo Hamburgo e contra o Grêmio de Porto Alegre. Pela manhã, o Sub-10, no período da tarde, o Sub-11. Então, boa sorte aí, gurizada do Azures Pato Branco, teremos jogos programados para amanhã do Azures Pato Branco. 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Daqui a pouquinho a resenha da Copa com o professor Vilmo Bataglin. Mas agora deixa eu chamar o Fabiano que vai atualizar os resultados falando em Copa. Já tivemos os resultados de ontem, hoje já teve um jogo na madrugada. Alô, Fabiano.
15: Alô, Thiago. Alô, amigos ligados no Panorama dos Esportes, conferindo os placares das últimas horas, Copa do Mundo e a segunda rodada. Argentina 2, Áustria 0, França 3, Iraque 0, Noruega 3, Senegal 2. Tivemos já nesta madrugada, Jordânia 1, Argélia 2. O destaque, é claro, destes jogos ficam com os atacantes. Messi marcou 2 para a Argentina, Mbappé marcou 2 para a França e Haaland marcou 2 para a Noruega. No geral, desta Copa, Messi lidera com 5 gols. Haaland é o segundo com 4, Mbappé vem na sequência também com 4. Na história das Copas, Messi maior goleador. Agora, seguido de perto para o Mbappé. E tratando-se de Grupo I, duas seleções já classificadas, França e Noruega. Na última rodada vão se enfrentar para ver quem passa em primeiro e quem passa em segundo. A Argentina também já classificou-se de forma antecipada. Nesta tarde teremos 14 horas Portugal e Uzbequistão, 17 horas Inglaterra e Gana. Na Série B do Brasileirão tivemos ontem pela 14ª rodada, Ponte Preta 0, Novo Horizontino 2. Pela Série C, 12ª rodada, Confiança 2, Guarani 0. No futsal, Liga Nacional, 9ª rodada, Santo André e Marreco empataram 2-2. 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Para o Panorama dos Esportes, Fabiano Marangon.
1: Valeu, Fabiano. Atualizando pra gente aqui no Panorama. 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Do Azures Pato Branco, falei aí da base, mas do time profissional, férias. Time segue em férias. Mais uma semaninha aí. Os atletas do Azures voltam a partir da quinta-feira, dia 2 de julho. Aguardando aí o encaminhamento do Azures sobre a Copa Paraná. Se vai disputar ou não, ainda uma incógnita. Vamos ver. Vai depender muito também do desempenho da dupla atletiva. Só que a decisão, o arbitral vai ser em julho. E aí isso, acredito que o Azures não vai ter que, como esperar, Atlético e Coxa. Porque o Brasileirão só vai voltar lá no dia 19. Mas essa decisão vai ter que ser tomada na sequência. E vamos ver o que Nelson Ramos, presidente do Azures, ou Robson Ramos, o vice-presidente, vão comentar a respeito disso. Programação que nós temos do futebol brasileiro para hoje. Hoje tem Série B do Campeonato Brasileiro, América Mineiro e Criciúma às 20 horas. A rodada 15 já vai começar na quinta-feira. É o que está programado aqui. Segue com a Série C e a Série D, Série A interrompida em função da Copa do Mundo. Teremos pessoal organizando aí, logo, logo, bola rolando para a terceira divisão aqui no Paraná. Terceirona vem aí com expectativa para ver quem sobe para a segundona. Ainda sem a equipe, sem a presença do Verê. Pelo menos um ano aí de interrupção no profissional. Deve voltar no ano que vem. O Verê que está tentando, quem sabe, aí uma graninha envolvendo o Igor Thiago. Por um clube formador, enfim. Vamos ver se a diretoria aí do Verê vai conseguir algum recurso. É algo que tem que comprovar, encaminhar com a FIFA para ver, por ser clube formador. Se ele for bem na Copa, tiver mais minutagem, fizer gol, quem sabe aí ganha mais uma possibilidade dele ser negociado na próxima janela de transferências. 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Depois do intervalo, vamos falar do Pato, tem novidades no Pato, teve a nota ontem, falando aí sobre os salários. Daqui a pouquinho as informações do futsal, o Marreco que ficou no empate agora, próximo jogo, próxima rodada. A gente vai atualizar futsal e Copa do Mundo depois do intervalo.
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1: Esportes. Panorama com você aqui na Selinalta, atualizando as notícias do futsal agora, passando a régua aqui nas informações do futsal, com um recado para você da Rosimbo Peças. 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O futsal, nós temos a programação para hoje, a Copa União, times que não jogam a Liga, jogam o Paranaense e a Copa União. Coronel contra o Cândido de Abreu, são duas equipes da Prata, e o Itaipulândia pega o Ampere, confronto de ouro pela Copa União. Na Copa do Brasil de Futsal, estamos na fase de quartas de final, o Joinville pega o Pouso Redondo. Primeiro jogo deu Pouso Redondo, vamos ver se o Jack consegue inverter. Teve a lesão grave do Robinho, vai ficar pelo menos 5 meses fora. E o Minas pega o Fidas dos confrontos aqui, o Minas aí no jogo de volta, tá com a vantagem. Nós temos pela Liga Silver, uma notícia que eu recebi aqui de Chopinzinho, a Cel tomou 2 jogos de suspensão, uma briga que teve lá com, naquele jogo contra o América de Natal. E hoje portões fechados, só que a Cel conseguiu uma alternativa. Crianças, mulheres e idosos podem assistir o jogo. Demais torcedores não. O problema é que vai ser um frio danado em Chopinzinho hoje. O jogo tá marcado para as 9 horas. E aí judiou a Liga Nacional, vou te contar. Criança pode 9 da noite em Chopinzinho assistir o jogo, mas aí não adianta a Liga Nacional. Mas tá o jogo aí. A equipe da Cel pega o Vélez Camaquã. Vai ter que cumprir essa suspensão, não vai poder vender ingresso para o público em geral. E a Cel pega o Vélez, Blumenau e Juventude, Dracena e Joaçaba, jogos de hoje. E pela Liga Nacional vão fechar a rodada, São José contra o Moarama. Ontem o Marreco empatou, foi a 4 pontos. O Marreco tá contando aí que foi um ponto importante, vai ter que ganhar do Campo Mourão em casa. Se ganhar do Campo Mourão, vai a 7. Aí começa a pensar em alguma coisa de escapar da zona de rebaixamento. O problema vai ser se não ganhar do Campo Mourão. Que aí depois ainda tem Corinthians em casa. Tem alguns confrontos diretos, tem o Moarama, equipe do Marreco de 9 jogos até aqui na Liga Nacional, 4 pontos, é uma pontuação abaixo. Mas tem aí reforços que o time contratou para tentar sair dessa situação. Na semana também a gente fica de olho aqui com a rodada que está fatiada do Paranaense. Amanhã Cascavel e Manuel Ribas, na quinta Campo Mourão e 2 vizinhos, Guarapuava e Pato, Marreco e Paraná Clube. Os jogos que nós teremos aí na sequência da semana. Falando no Pato... Notícias do Pato chegando. 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O Pato Futsal treina hoje, depois da nota ontem, os desdobramentos daquele assunto lá que veio à tona, depois da derrota contra o Atlântico, salário atrasado, o Pato tá devendo, enfim, o Pato soltou uma nota dizendo que nunca teve 1 mês de salário atrasado. Teve no máximo 15 dias de atraso. E o Pato ponderou que faz um primeiro pagamento até o dia 15 e um segundo pagamento até o dia 25. E vem sofrendo aí com alguns repasses, a demora, algumas questões logísticas, quando é efetuado um pagamento na sexta, dinheiro na conta só aparece, só pode ser utilizado às vezes na segunda. Então, mas isso os jogadores, dá a entender na nota que os jogadores sabiam disso. Claro que tem algumas situações pessoais, que às vezes o jogador, se não se programa aí para efetuar o pagamento, o dinheiro não está naquele dia, pode trazer um transtorno. Mas o Pato diz que essa situação vai ser contornada a partir de agosto, aí com o pagamento integral, quando o Pato vai ter um fôlego maior. Então o Pato disse que nunca teve 3 meses de salário atrasado. E está tentando identificar quem que promoveu a chamada fake news que o Pato colocou nas suas redes sociais. E o Pato também está trabalhando para anúncio de reforços. A informação que a gente tem desde ontem é que o Pato contratou 2 jogadores. Um atleta, inclusive, já passou pelo Pato. E esses atletas, o Pato está aguardando a volta do contrato assinado, porque já está palavrado, já está tudo certo. São 2 atletas que atuam na Europa e que virão para defender o Pato Futsal. 2 jogadores contratados. Um jogador aí pro ataque e um outro jogador que é polivalente, pode fazer mais que uma função. Vamos aguardar, concretizando aí para ter o anúncio oficial. O time está treinando, se preparando para o jogo de quinta-feira lá em Guarapuava. Joga às 20 horas no Joaquim Prestes. Para quinta-feira ainda, preocupação com relação ao Leidson, ainda deve ficar fora, Zé Marques, o Vitinho e também o Calvanese. É aguardar, mas o Pato na quinta-feira vai defender a liderança do Campeonato Paranaense da Série Ouro. As notícias do Pato pra você. 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Temos para atualizar também com o professor Vilmo Bataglin chegando, resenha da Copa. Alô, professor Vilmo.
0: Bom dia, Tiagão e os amigos da Selinalta, ligados no esporte aí. Mais uma terça-feira, tá frio, rapaz. O que não tá frio é o treinamento da seleção lá. Tem novidade na seleção, Thiago. Eu acho que o Ancelotti andou ouvindo a minha última entrevista aí do time que eu gostaria. Parece que os caras, ele botou uns 3 ou 4 a treinar num time diferente da seleção brasileira. Tem novidade na coisa. 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Pois é, falar em novidade, né? A segunda rodada dentro dos grupos já praticamente acaba hoje, com Portugal, Uzbequistão, Colômbia e República do Congo. Inglaterra, que eu já tô louco para ver a Inglaterra jogar de novo, para ver como é que tá e tal. E o Panamá e a Croácia. Os outros grupos praticamente definidos, né? Muita gente já tá arrumando as malas para ir embora e outros arrumando as malas para mudar de lugar para jogar, né? Quem ficar em segundo vai ter que viajar, quem ficar em primeiro no seu grupo pega o segundo do grupo seguinte, no caso do Brasil, né? Vai pegar o grupo lá da Suécia, ou da Holanda, pode ser até o Japão, né? Um desses três vai ficar em segundo, se o Brasil ficar em primeiro, né? Esperamos que fique. Mas a novidade na seleção, Thiago, parece que foi testado Danilo Santos com o Bruno Guimarães e o Fabinho no meio campo. É o meu campo dos sonhos. Tira aquele Casimiro, ex-jogador lá, boneco do Ancelotti, não joga nada, já tá ultrapassado. Tira dali aquele cara. Na frente parece que treinou Neymar, Endrick e o Vini Júnior. Bom, aí seria o ataque do sonho. Que bom se for assim. Espero que seja, Thiago. E vamos que vamos. E de tarde tem mais. Um abraço.
1: Valeu, um abraço aí, viu, Bataglin. A gente fica de olho aqui também, né, nos jogos de hoje. Então, à tarde, 2 horas, Portugal e Uzbequistão. 5, Inglaterra e Gana. Às 8, Panamá e Croácia. Às 23 horas, Colômbia e Congo. Amanhã tem Brasil. Como é que vai ser? Seleção brasileira amanhã contra a Escócia. É a Copa do Mundo que a gente acompanha também. Uma boa tarde.
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30: Célio Ruaro.
31: Estamos juntos novamente, gente, amiga da Serinalta, tudo certo? Tudo bem? Já terça-feira, 23 de junho, 11 graus é a temperatura e vai baixando aí, viu? Amanhã de manhã, amanhã durante o dia também, vai ser muito frio, frio a extremo para os próximos 2 a 3 dias. Mas fazer o quê? Vamos encarar, né? Vista-se bem, se agasalhe direitinho e vamos à lida. Até as duas, Célio Ruaro atendendo você também aqui no Tarde Viva. E você pode mandar a sua oferta. Tem algo aí para negociar? Mande para cá que a gente dá aquela forcinha aí para os seus negócios, né? Depois das 14 vem a Esther Sandri até as 4. Nós estamos aí substituindo a Karine Martins, nossa colega que continua em férias, mas faz tempo que está em férias, né, Karine? Minha mãe. 13 horas, 1 minuto, abrindo aqui a banda Signos.

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3: 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Rede Center, nós sugerimos. 1:11, já estão chegando aqui os anúncios e a gente começa então. Uma chacrinha de 1.000 metros quadrados no centro da cidade de Saudade do Iguaçu. Casa de 216 metros quadrados, de alvenaria, 2 andares, 2 pisos, 2 banheiros, salão de festa, churrasqueira e árvores frutíferas, a 1 quadra da Prefeitura Municipal, lá de Saudade do Iguaçu. Documentação em dia aí, com escritura, tudo. 1,5 milhão, negociável. Se alguém tem interesse, anote contato então. 999-33-1661. 999-33-1661 é o contato. Outra oferta, um forno industrial para venda, elétrico, 220. Usado poucas vezes, então aí seminovo, está praticamente novo, segundo a pessoa, da marca Venâncio, com 2 pedras refratárias. Interessados, entrar em contato com a Rodineia. O contato dela é 99125-8098. 99125-8098 com Rodineia. Um forno industrial, então, elétrico. Deu 220, não é? E aí praticamente novinho e a combinar com ela. São as primeiras ofertas. Mande a sua que vai pro ar também. 1:12.

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4: 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É a nossa querida Rádio Selinalta FM. Mais ofertas por aqui, você pode mandar até as duas. Muitas bandas aí e os negócios também. Um forno industrial para venda, esse já não sei antes, né? Muito bem, então esse já foi. Precisa-se de casa para alugar, 2 quartos, ali no Fraron, no aeroporto, Bortote ou São Francisco. Se alguém tem aí, 99107-6802. 99107-6802. Precisando de casa, 2 quartos, Fraron, aeroporto, Bortote, São Francisco. Aí a preferência. Para venda, um armazém de produtos coloniais, clientela formada, ótimo ponto, estoque imóveis sob medida. Interessados aí com o Jossi, com a dona Jossi, 99107-1475. Repito, para você notar direitinho, entender bem, um armazém de produtos coloniais, clientela formada, ótimo ponto, estoque e com móveis sob medida. 99107-1475 com Jossi. Não perca a hora em 1:22, 13 horas e 22.

0: artista Bia Betty.
1: Obrigado, meu amigo André Renner. Sucesso. Tamo junto e misturar.
0: Essa música foi e será sucesso novamente.
1: Com certeza.
0: Valeu.
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9: Isso, vamos seguindo aí com o Tarde Viva, tarde fria nesta terça-feira aqui em Pato Branco. Aliás, todo o sul do Brasil, né? Muito frio aí, chegando e vai baixar bem ainda a temperatura. Agora a nossa está em 11 graus, vai baixando. Amanhã cedo é que o bicho pega. É, casa para venda com terreno de 400 metros quadrados. Ali no bairro Sudoeste, a pessoa também pode trocar por meio terreno com casa. Aceita aí, então, um meio terreno com casa. No 99121-4602, mais informações aí. 99121-4602. Aqui por aqui também, áudio chegando.
10: Eu tenho para venda hoje uma Brasília.
9: Sim.
10: Para venda ou para troca, ela é ano 79, ótimo estado de documentação, pneus novos, é, motor em dia também. Eu troco num carro até 20 mil por aí, 15 mil, 20 mil, eu dou a ela e volto a diferença. E tenho também uma Paraty, ano 85. Ela é toda original, aquela quadrada antiga. Essa Paraty, ela tem 74 mil quilômetros. É um carro bem bom aí, quem quer o carrinho para trabalhar. O valor dela é 12 mil. Eu troco ela até num carro aí de 18, 20 mil por aí. E tenho também toda a mecânica de um Fusca. Mecânica inteira, motor bom, ótimo, pneu, tudo. Já dado baixa do Detran. Isso seria a tratar pelo WhatsApp 999010815. Quem tiver interessado. Uma boa tarde a todos.
9: Igualmente, boa sorte. 999010815. Repito, já já mais oferta.

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8: É, rapidinho aqui, mais ofertas do povo.
9: Boa tarde.
8: Boa tarde.
9: Eu queria anunciar uma casa para venda.
8: Sim. Aonde?
9: Aqui na Vila São Pedro.
8: Uhum.
9: A casa tá quitada, tá tudo certinho. Eu quero 150.
8: 150 mil.
9: E pego um carro, o valor dos 30, 40... Eu pego, o restante em dinheiro.
8: Uhum.
9: Aqui, Estela.
8: Certo.
9: E número para contato é 46 991 05 8454.
8: Muito bem, boa sorte, dona Estela. Casa, então, para venda. Você ouviu, 150 mil. Na Vila São Pedro, ela recebe um carro, então uns 40 mil, pouco mais, pouco menos. Mais detalhes, 99105-8454. Para venda, 8 bezerros, aí na média 250 quilos. Portanto, o Jaison tem para venda 8 bezerros, na média uns 250 quilos. No 988-10-1229. 988-10-1229. Se alguém tem interesse aí.
10: Boa tarde, Karina. Tudo bem? Karina, eu tenho uma oferta para fazer. Eu tenho um jogo de roda. Jogo da Toyota Etio, de ferro, com pneu e tudo. Estou dando hoje por R$1.100. Quem pensa ser interessado, ligar no telefone 991-14-5412. Falar com o João.
8: 991-14-5412.

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3: Acerta aí, 13h53.
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3: 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Rapidinho aqui as últimas de hoje.
4: Boa tarde, Célio. Boa tarde. Célio, tem um Fusca para venda.
3: Fusca?
4: Um Fusca ano 79.
3: Tá.
4: Motor 1300L. Alternador, soalho. Soalho não, pneu novo. Tanque novo. Eu fiz toda a revisão dos freios nele. Esse é um Fusquinha para. Que tem que fazer restauração nele, fazer a lata, né? Mas é um Fusquinha que não é torto, não é batido. Ele só tá a lata dele pipocada, né? E é pra restaurar. Já tá no 9905-5997. Nesse mesmo telefone eu vendo também uma viola.
3: Uma viola.
4: Uma viola Janine.
3: Ah.
4: 10 cordas. Seminova. E você tá tudo nesse telefone aí. Beleza, um abraço, tudo é bom, um bom fim de semana.
3: Igualmente, o telefone aqui, o WhatsApp 99905-5997. Anotou, repito, 99905-5997. Se alguém tem interesse, a última.
5: Boa tarde.
3: Boa tarde.
5: Queria anunciar ter uma mesa. Uma mesa de 6 cadeiras. Mesa boa.
3: Sim.
5: Cadeira, tudo. Só que a mulher criou com uma mesa pequena, pegou uma mesa pequena e daí tem essa ali pra vender. 350 essa mesa.
3: Certo.
5: Se alguém quiser, tratar ali no 46-91-13-8867. E também tem uma cama de sorteiro, que ela que é de box, é conjugada, por R$200. Se precisar entregar o cobro frete ali, pode se levar, mas se não vir buscar, o preço é excelente. 200 a cama e 350 a mesa com 6 cadeiras.
3: Tá bem, 99113-8867. Volta amanhã às 13, na sequência, a Esther. Boa tarde, bom negócio.

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terça-feira, 23 de junho, depois da comunicação do Célio Ruaro, tô aqui com você, eu, Esther Sandri, vou contigo até às 16 horas, ok? Vamos juntos aqui com a programação do Tarde Viva. Seja bem-vindo, então, a Celinalto. Obrigada a você que já está com a gente. Tá na hora de música com Folhas.

0: Para abrir a nossa tarde aqui na Selinalta com o Tarde Viva aí, Zé Ramalho, Marimar, também a primeira da nossa programação de hoje, Folhas My Mistake. Boa tarde.
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0: E agora 2:13, atualizando você que não está conseguindo acompanhar, né, assistir os jogos da Copa do Mundo. Ah, estamos aí aos 11 minutos do primeiro tempo de Portugal e Uzbequistão. Portugal já marcou o primeiro gol, foi o Cristiano Ronaldo quem marcou aí o primeiro gol do time. É isso aí, o Cristiano Ronaldo já feito aí, já se apresentando, né, camisa 7 e já abrindo aí o placar deste jogo. Eu vou aos poucos aqui trazendo informações para você a respeito deste jogo, Portugal e Uzbequistão. Aí estamos no primeiro tempo. Agora tem Marília Mendonça, Bruno e Marrone.

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2: Seminalta. 2h23, trazendo para você sempre informações. E olha só, saiu mais um gol de Portugal, hein? O Nuno Mendes marcou mais um gol. Agora Portugal 2, Uzbequistão 0, aos 20 minutos do primeiro tempo.

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0: Trazendo para você mais música, 2:31, agora 10,5 graus, e a sensação térmica de 8 graus na nossa tarde geladinha aí de terça-feira. Música para embalar, para animar o nosso dia em arte popular. E João Paulo e Daniel.

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7: Esporte. Quem vem trazendo notícias e informações aqui do mundo do esporte é o Thiago Tessaro. Boa tarde, Thiago.
8: Boa tarde, Esther. Estamos chegando. Destaque esportivo. 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Atualizando aqui a sequência da Copa do Mundo. Copa do Mundo seguindo. Um jogo em andamento aí entre Portugal e Uzbequistão. Hoje vamos fechar a rodada 2. Às 5 da tarde, a Inglaterra pegando Gana. Às 8 horas, Panamá contra a Croácia. E às 11 horas, a Colômbia contra Congo. Hoje fecha a rodada 2. Algumas seleções já estão classificadas. E amanhã começa a terceira rodada. Amanhã teremos seleção brasileira. A grande pergunta no momento: quem vai substituir o Rafinha na seleção brasileira? Neymar está de volta, mas quem vai ser o substituto do Rafinha fica incógnita. Pode ser o Rayan, pode ser o Luiz Henrique, pode ser alguém do meio campo para fazer essa função. É aguardar o que o técnico Ancelotti vai definir.

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7: E nessa tarde de terça-feira até as 16h, estamos aqui junto com você, ouvindo as melhores músicas, passando esse tempo bom, essa boa terça-feira. E agora é hora de Fernando e Sorocaba.

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3: Agora 2h53. Quem tá ligado com a gente aqui, acompanhando a nossa programação, é o Leocir. Bom dia, Leocir, tudo bem? Boa tarde para você, boa terça-feira. Trazendo também aqui informações, né, sobre o jogo. Estamos aqui no intervalo do jogo de Portugal com o Uzbequistão. Portugal vai ganhando o jogo aí por 3-0. Música de Marcos e Matheus.

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1: Louvado seja o nosso Senhor Jesus Cristo, para sempre seja louvado. Hoje é dia 23 de junho, é terça-feira, e o salmo de hoje diz, Salmo 147, grande é o Senhor e muito digno de louvores. Olha aqui que sentido de agradecimento que o salmista faz ao nosso Deus. Grande é o Senhor e muito digno de louvores. O meu convite para você hoje em casa, no trabalho, onde você estiver nesse momento, é que você louve ao Senhor com o seu coração elevado até Ele, dizendo simplesmente assim, obrigado meu Deus por esse dia que eu estou vivendo. Só isso e já basta a sua oração. E também convido você a nesse momento fazer junto comigo nosso ato de consagração a Nossa Senhora do Rocio. Nossa Senhora do Rocio, Rainha do Céu e da Terra, Padroeira do Paraná, nós vos saudamos, refúgio dos necessitados, por vossas mãos intercessoras, a misericórdia de Deus jamais faltou. Dai-nos a graça de sermos discípulos de Jesus na busca de vivermos a palavra de Deus. Transformai a nossa vida em um santuário de amor, onde Jesus seja o centro. Consagramo-nos a vós, cheios de confiança. Em vossas mãos renovamos as promessas do nosso batismo. Renunciamos a toda forma de egoísmo para vivermos e convivermos como irmãos. Mãe do Divino Orvalho, que cura e salva, com amor queremos propagar a vossa devoção. Nossa Senhora do Rocio, envolvei-nos em vosso manto de amor e proteção. Mergulhados nos mistérios da encarnação, morte e ressurreição de Jesus, conduzi a nossa vida para o coração de Deus na ação do Espírito Santo. Assim seja. Amém. Agora a bênção da água e dos objetos de devoção. Senhor Deus Todo-Poderoso, fonte e origem de toda a vida, abençoai esta água que vamos usar para pedir o perdão de nossos pecados e alcançar a proteção contra toda a doença. Concedei, ó Deus, que por vossa misericórdia jorrem sempre para nós as águas da salvação, para que possamos nos aproximar de vós com o coração puro e ficarmos livres de todo o perigo do corpo e da alma. Abençoai também, Senhor, os nossos objetos de devoção e artigos religiosos. Por Cristo nosso Senhor. Amém. O Senhor esteja convosco, Ele está no meio de nós. Desça sobre você, sobre a sua casa, a bênção de Deus Todo-Poderoso. Pai, Filho e Espírito Santo. Amém. Um grande abraço e fique com Deus.
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0: E aqui na Rádio Selinalta, agora 3 horas 12 minutos e a gente está recebendo aqui o Edson Onaiser. E aí, Edson, informações aí para os ouvintes da Rádio Selinalta?
1: É, informações para o nosso povo, sim. Esther, infelizmente, é sobre um acidente, hein? É sobre um acidente de trânsito. E o fato foi tão perto aqui do Grupo Selinalta que eu já voltei para o estúdio para falar.
0: Já foi,
1: aqui,
0: já voltou?
1: Já voltei. Aqui de dentro do estúdio, foi pertinho aqui do Grupo Selinalta, no Parque do Som. Na rua Maria Bombarda Aldoni, cruzamento com Lídio Guerra. Uhum. Então, onde é que fica a esquina dessas ruas? Só para situar o ouvinte. A Maria Bombarda Aldoni, ela é a continuação da Urbano Wittmann, que passa pela Vila Militar, sai do Cadorim, passa pela Vila Militar e sai lá para a Fazenda da Barra. Da Araribóia para frente, ela muda de nome, vira Maria Bombarda Aldoni. E a Lídio Guerra é a do CTG Tarca Nativista.
0: Exato.
1: Então, bem no alto aí, é esse entroncamento, onde houve uma colisão entre uma Paraty, conduzida por uma jovem chamada Maria Gabriela Gotardo, a Gabi lá do Parque do Som,
0: conhece,
1: filha do Gilmar, né?
0: É verdade.
1: De carona a Jossi, a mãe dela. A Jossi. Então elas estavam na Paraty e a colisão foi com um Uno Way, um veículo Uno branco, e que o motorista, após a batida, o carro tá saindo fumaça do capô, inclusive do motor ali, acionou os airbags. Tá saindo uma fumaça ali, o pessoal tá até com medo, mas os bombeiros estão a caminho.
0: A gente já tá ouvindo aqui o caminhão do bombeiro se aproximar aqui
1: da subindo
0: da
1: nesse
0: emissora.
1: Momento.
0: Uhum.
1: Mas
0: tá,
1: elas estão bem, as duas estão bem.
0: Que bom.
1: A Jô se reclama de dor assim no peito, pode ter sido por causa do cinto, mas não sou médico, os bombeiros
0: claro,
1: que vão.
0: E
1: também os socorristas
0: aí
1: do SAMU que vão fazer o atendimento a ela. E o motorista do Uno não permaneceu. O carro ficou e ele saiu
0: abandonou
1: a pé.
0: O carro.
1: Saiu a pé. Mas isso tudo, as providências serão tomadas aí.
0: Com certeza.
1: O fato é que a gente não tem ninguém ferido gravemente. Uma curiosidade aí, se eu não estou enganado, essa Paraty foi do Frei Nelson Rabelo.
0: Antigamente foi, né?
1: Foi do falecido Frei Nelson Rabelo, essa Paraty. Só uma curiosidade aí. Atualmente está com a família Gotardo aí. Portanto, pancada, o Uno Way, bastante danificado no capô. A Paraty do lado direito, a porta ali, mais ou menos do carona, a porta traseira direita. Bastante danificado, um amassado considerável, mas graças a Deus ninguém gravemente ferido. Uma curiosidade aqui na frente dos nossos olhos, praticamente.
0: E a gente espera que nossas
1: quadras.
0: Amigas aí estejam bem, né?
1: Que o próprio motorista do outro carro também esteja bem,
0: também
1: mas
0: esteja
1: e que
0: bem.
1: Tudo se resolva, né? E ele compareça aí para.
0: O ideal, né, Edson, é que numa situação dessas que obviamente ninguém deseja, que a gente aguarde no local e tente resolver da melhor forma possível, né?
1: Mas isso
0: sair
1: mais cedo
0: local...
1: mais tarde? Mais cedo mais tarde se resolve porque
0: pois
1: o carro
0: é.
1: Ficou ali, né? Acho que não tá nem em condição de rodar o carro, tá saindo fumaça do capô, como eu falei. Tanto é que chamaram os bombeiros,
0: susto
1: o pessoal ficou
0: grande.
1: Preocupado. Tá pingando combustível e tá saindo fumaça. Então todo mundo fica com medo, né?
0: É verdade,
1: e aí
0: tá
1: os bombeiros
0: certo.
1: Foram chamados aí pro procedimento correto aí.
0: Obrigada pela informação.
1: Valeu.
0: Bom trabalho pra você, Edson.
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0: Agora é 3h20 aqui na Selinalta, no clima da festa junina, hein, Leandro Leonardo?

0: madrugada, quando eu já ia embora, ainda estava chegando o tempo de Jorna, Golden Boys, Trio Esperança, Cine Pinta. Caramba! Até o Simonal, o Jorge Ben e o
1: a
0: meu
1: festa
0: amigo
1: de arromba da Jovem Guarda com Erasmo Carlos, Leandro Leonardo, Anahie, é o som aqui da Selinalta com
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1: 15 horas e 30 minutos, boa tarde, você que tá com a gente aqui na Selinalta, 19 minutos do segundo tempo do jogo de Portugal contra Uzbequistão, 4 para Portugal, 0 para

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5: 3h38.
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0: Moura fazendo a sua, trazendo a sua música, a sua alegria aqui na Selinalta.
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2: Olá, ouvintes da Selinalta. Hoje, dia 23 de junho, é o dia do atleta olímpico. Esta data homenageia a todos os atletas que se dedicam com muito treino a participar dos esportes olímpicos. Empenho, esforço físico e psicológico, além de muita disciplina, são fundamentais para o sucesso desses atletas. Nessa mesma data também se celebra o chamado Dia Olímpico, lembrando a criação do Comitê Olímpico Internacional, o COI, em 23 de junho de 1894, em Paris. Atualmente, de acordo com a lista oficial do COI, existem 42 esportes olímpicos. 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
2: Agora 3 horas e 49 minutos aqui no Tarde Viva da Selinalta. A gente continua com mais música, um clássico de Chitãozinho e Chororó.

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6: 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E agora 3:57. Hora de ir embora, né? Hora de deixar dar espaço aí pro nosso amigo Juliano Mitrutti, que vem chegando com as preferidas aqui da Selinalta. Muito obrigada pela sua companhia nessa manhã, ou melhor, nessa tarde de terça-feira. E amanhã, sim, amanhã eu estarei de volta com você a partir das 14 horas. A gente se encontra amanhã, então. Um grande abraço e boa terça-feira para você.

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2: Começou mais animadinho hoje, hein, Krasbeck? Que foi, Krasbeck? Cadê aquela trilha nossa tradicional dos incríveis, Krasbeck? Hã? Isso, Krasbeck, meu filho! É. 9 graus em Pato Branco. Estamos chegando para sertanejizar a sua tarde de quarta, terça hoje, homem. Hoje é terça. Tá com pressa, Krasbeck? Hoje é terça-feira, homem. Estamos chegando, vamos até às 5 com essas são as preferidas, já liberando o WhatsApp aqui para você positivar. Positivo aí 999722564. A partir de agora, a música sertaneja romântica, modão chifre no asfalto, bombando aqui na Selinalta a partir de agora, tá bom? Você manda seu positivo aí, eu pego seu positivo aqui e mando aquele super alusão pra quem tá aí de boa, curtindo o friozão, curtindo a Selinalta nessa tarde. Bora começar, são 4 horas e 5 minutos. Depois da comunicação da Estezinha, né? Esté Sandri, sertanejão agora do bom. Vai bem um uísque com gelo aí nesse friozinho aí, não? Vai bem. Hã?
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1: Tudo certo, imagine depois de uma dessas.

0: Humberto e Albano, cara, Os Olhos, essa tocou muito lá em 1900 e antigamente, né? Sim. João Mineiro Marciano, uísque congelou, por falar congelo, congelou aqui, né? 9 graus, meu, 9 graus a temperatura, daqui a pouco vamos pedir a música a 2 graus aí com... É? 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
9: Não estamos legal hoje. Segunda-feira é ruim, cara, pra mim. Pra mim não passa. Segunda-feira é triste. Tomara, não tô legal hoje. Se eu demorar em estar no Atis, eu vou consultar.
7: Cara, tô vendo que você não tá bem. Hoje é terça, hein, meu? Hoje é terça-feira. Esse frio, né, que deixa a gente meio assim, dá vontade de ir pro lado de uma lareira, de um borralho, desfrutar de um pinhãozinho.
10: Oh, e que vocês querem a pinhão? Que, e vão catar no o mato. Por que que eu não tenho pinhão?
7: Não, eu tenho. Pinhão eu tenho. Tem bastante pinhão. Fica tranquilo aí, meu. Ficar gelo. Aliás, pra ficar gelo, do jeito que tá, não tá muito difícil, não, né, Cruz? Pra ficar gelo pro friozinho que tá fazendo aí, hein?
11: Mas isso é estranho, eu não sei, não.
7: Meu Deus. Na escuta, meu amigo Vilmar, aí em Palmas. Valeu. Alô, alô, pessoal da Mota Estofados, confirmando a audiência na tarde. Valeu, moçada. Bom trabalho. Obrigado pela companhia aí do sertanejaço aqui da Selinalta. É chuva de música sertaneja aqui, né? Marco Aurélio da Silva ligado. Tem como rodar a música dos meus filhos Guilherme, Henrique e Eduardo? Então, Claudete, geralmente a gente roda as músicas sertanejas mais antigas nesse momento, neste horário aqui, tá? Mas vamos dar uma procurada aqui, se encaixar, né? Ou então em outros horários aqui da emissora a gente toca sem problemas. Pra valorizar a moçadinha aí, tá? Desejo sucesso a eles. Diego de Palmas, hoje peço frio da madrugada com Rio Negro e São Limões. Tudo bem? Meu amigo Antônio Jurkiewski, pessoal tá desfrutando das frutas que você mandou aí, tá? Ainda tem um restinho. Ontem trouxe na cozinha aqui. Ele me deu uma caixona, coube lá no bagageiro do carro. Aí, claro, eu tirei as melhores pra mim e trouxe alguma coisa pra moçada aqui da empresa aproveitar o resto, né? É. Deu bem certinho, deu bem. Deu bem legal. Deu de boa, seu Jurkiewski. Meu amigo Valmir Caruz, ligado em Palmas, confirmando a audiência. Oi, Ivo Rolek, tudo bem? Obrigado pela companhia. Boa tarde, Juliano. Manda pra nós, Zezé de Camargo e Luciano. Depois que você matar meu coração. Positivo? Positivo, meu amigo Fernando. Olá, ouvintes da Rádio Serinalta. Vai um abraço para todos da rádio, em especial pro meu esposo Ângelo. Aqui é a Marisa, esposa. Tá com a música aí, a escolha de vocês. Tá bom, querida Marisa? Vamos tocar assim. Começar esse bloco assim no chão.

0: faz agora, né? Faz.
1: A que sonego bom que você me faz.
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0: Valeu, Zé. Obrigado.
1: Coisas para dizer para sua esposa quando ela estiver muito brava, que com certeza vai deixar ela bem mais calma. Cala a boca, mulher! Engraçado que passo o dia inteiro reinando e a janta tá pronta já? As minhas roupas tão limpas? Para lavar uma louça! Vamos!
2: Você não tem vergonha na cara?
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0: Tá certo. Nem que teve friozinho, né, mano? Cervejinha bem geladinha, vai bem, né? Ai.
1: Viu, Lule, mas já é feio, né, Lule? Cada vez que eu fico com ele, eu bebo, bebo, bebo, bebo pra poder encarar. Porque não é fácil, muito bonzinho. Esse dia me deu uns trocos, me comprou uns brincos na farmácia. Me compra cigarro, me compra as coisas. Diz que agora vai me ajudar mais. E eu tô ficando de vez em quando, mas eu tenho que beber, porque tá louco.
2: Fazer o que, né? São escolhas, né, minha amiga? São são escolhas. Você tá bem, Cozebec? Você tá bem hoje aí? Como é que tá hoje? Tua vidinha aí, tudo certo?
3: Meu Deus do céu. Eu a noite inteira me doeu o rim. É? O rim a noite inteira meu galopeou.
2: 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Aliás, por falar em golaço, já tivemos aí uma goleada com gols do Cristiano Ronaldo. Fez dois, né? Se eu não estou enganado aqui, tava metendo dois, hein, o Cristiano Ronaldo. É, pois é, pois é, pois é. Tivemos aí o jogo do Portugal. Portugal goleando, goleando, vencendo. É, 4 a 0 então. Portugal com os Uzbekistão. Muito bem.

0: Agora são 4h31. 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
0: Aqui é o Closeback, agora atualizou 5, né? Com 2 gols de Cristiano Ronaldo. Portugal goleou 5-0. Eu vi que lá na TV tava 5-0, eu vi no site aqui 4-0. Falei, ué, será que anularam alguma coisa? Agora atualizou aqui então, né? Cristiano Ronaldo se torna o primeiro jogador a marcar, em 6 Copas do Mundo. Cristiano Ronaldo.
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0: É, as preferidas.
11: Nossa, chega a ter geada aqui no Rio Grande do Sul e minha mulher fica enchendo o saco pra mim tomar banho. É. Parece que não sabe que tá muito frio. Aí eu falei pra ela, amor, o que mata o porco é a facada e não a sujeira.
0: Ah, é. Não deixe de ter a sua razão, hein? Não deixe de ter. Tomar banho com esse frio também, pelo amor de Deus, né?
12: Tá certo. Nem que esteja friozinho, né, amor? Cervejinha bem geladinha vai bem, né?
0: Ninguém falou de cerveja, homem. Tô falando de banho agora. Tô falando de banho, homem. Falando de banho agora. Não, eu falo sempre pro comerciante, pessoal aqui da rádio, o Cruzebeck, o TCC. Eu sou um cara muito caprichoso com banho, essas coisas. Eu nem que esteja frio, o frio que tiver, eu tomo banho todo sábado, né? Todo sábado pra ficar no estilo, né? Boa tarde, Mitrute, na audiência de sempre, valeu. Tá no trecho aí, né? Amassando o tapete negro, meu amigo Giovanni Guellen Pereira, obrigado. Meu amigo Aba, pessoal aí do Dalros, valeu! Boa tarde, curtindo esse friozinho ao redor do fogão, a lenha, na melhor companhia, Serinalta. Valeu, minha amiga Janda Gambeta, tudo de bom. Pessoal da van aí, pessoal do transporte escolar, em especial, meu amigo João Batista Ferreira, ligado, sempre ligado. Boa tarde, seu Jacinto, obrigado pelo positivo. Tá positivando aqui o meu amigo Jorge Martins, o Jorge do Frete. E tá amassando o tapete negro aí também, o Zé Luiz Godinho, né? Da rodagem, ouvindo a gente. Clarice de Fátima tá com a gente aí também. Valeu, aquele abraço. Áudio para o programa.
13: Boa tarde, Metrute. Aqui é a Angelita de Palmas.
0: Boa tarde.
13: Gostaria que você tocasse para nós a música do Último Baile. Ofereço para todos que gostarem. E ofereço principalmente para o meu marido, que é uma pessoa maravilhosa. A gente já está casado quase 40 anos. E o amor sempre maior um pelo outro. Tudo
0: que beleza.
13: Pensa o frio que tá aqui em Palmas. Que nem dos outros. Liguei o fogão a lenha porque não se aguenta o frio. Tudo de bom.
0: Aê, que legal receber o áudio lá de Palmas. Um áudio apaixonado. Que essa relação de vocês dure muito, muito, muito mais, tá? E eu dou um conselho pro casal. Ouçam experiências assim, né? Se deem bem, se curtam, não fiquem só brigando, tá? Não fique mandando o marido tomar banho toda hora pra não arrumar confusão.
12: Olha
0: aí, ó. É. Tem que cuidar o que faz, o que fala, questão de comportamento,
12: olha,
0: né?
12: Olha aí, ó.
0: Ai, meu Deus do céu! Tá gelado em Palmas! Se aqui tá frio, Palmas tá pior, hein, meu?

Olha, minha gente, minha cama tá tão gelada, tão gelada. Parece que tem um alcisbre. Aquele gelo. Parece que é um alcisbre daquilo, né?

0: bonito demais, hein? O amor não é paixão.
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0: Ah, para com isso, meu. Para com isso, cara. A música é bonita e você vem falar essas coisas aí, cara. Vai tomar banho de novo. Ah, tomou banho, colocou a mesma cueca, vai tomar banho. Vai tomar banho de novo, tá? Relaxado. Relaxado. Festa de São Pedro hoje, hein, gente? É, daqui a pouco o programa do Mito Lutinho vai ser diretamente lá da festa de São Pedro. Ouvimos Zezé de Camargo, Luciano. Outra pedida pelo ouvinte aqui. Depois que você matar meu coração. Bonita, né? 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
0: Alô, Claudinei Pereira, vulgo da Graxa. Tá ligado aí, ouvindo a gente, valeu. Tá curtindo aí o programa, muito bem. Tô com a turma aqui, o Gomercindo, o Creuze Beck, eu, a galera aqui fazendo o programa na tarde, meu amigo Claudinei Pereira, grande da Graxa. Um abraço, obrigado pela companhia, mano, velho. Pessoal aí do frango, né? Franguinho vai bem, o franguinho aí. Aquele abraço. Alô, Thiago.
7: Boa tarde, Metrucci. Chegando com destaque esportivo. 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Informando que daqui a pouco pela Copa tem Inglaterra e Gana, às 5 da tarde. Inglaterra e Gana. Às 20 horas, Panamá e Croácia. Às 11, Colômbia contra Congo. Jogos de hoje na Copa do Mundo. Amanhã tem a seleção brasileira. O Brasil vai jogar às 19 horas contra a Escócia. Por aqui, a gente tem o calendário de Liga Nacional de Futsal. Hoje, vamos fechar a rodada com São José e Umuarama. O Pato Futsal tem jogo na quinta-feira, lá em Guarapuava, contra o CAD. Jogo marcado para as 20 horas. A gente segue aí no aguardo, na expectativa do Pato Futsal. Em meio à expectativa aí de confirmação de reforços, tem jogo essa semana. Na próxima tem Liga Nacional. A gente acompanha o dia a dia também do Pato.
0: Valeu, Thiago. Terminou aí 5-0 Portugal na Copa, hein?
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2: Já passei um fuso essa noite. Meu Deus, tem que achar uma gaúcha final de semana pra me esquentar. Mas tô passando cada frio.
3: Ah, um cobertorzinho de orelha ajuda, né? Cobertorzinho de orelha faz muito, muito, muito, muito, muito, muito bem. É, um abraço, Zequinha. Tudo certo aí pra transmissão da festa daqui a pouquinho. Aí no Pavilhão São Pedro, né? O programa do Mitrutia vai ser lá do Pavilhão São Pedro. O Mitrutia já deve estar chegando lá no Pavilhão São Pedro.
4: O nosso assessor aqui, o nosso amigo Zeca.
3: Isso.
4: Ele que fez o trabalho aí da mesa aqui na cabina da Rádio Serinalto. Um trabalho excelente. Parabéns aí para o nosso colega, o Zequinha.
3: Parabéns aí pro Zequinha. É, já falta 5 para 5, né? Estamos quase terminando as coisas por aqui já. Daqui a pouquinho vamos pular do rancho, né?
5: Atrapalhar mais um pouquinho ainda. Depois, bodega.
3: Ah, garagem do frango. Legal, valeu. Um abraço da graxa. Alô, Genésio de Oliveira, um abraço. Obrigado pela companhia aí, mandando foto do Rádio do Carro sintonizado. Boa tarde, Juliano. Avisa a galera que estacionamento na frente do Pavilhão São Pedro está. Quem estacionar ali está sendo multado. Assim, né? Não pode ali. Em frente ao pavilhão não pode. Ok? Apenas a partir de um horário que é permitido o estacionamento, se eu não estou enganado, ali de um dos lados da via, né? Valdir Ziger está positivando. Obrigado. Obrigado, Eduardo Santos, pelo positivo. Moçada ligada aqui na tarde. Luiz Quadros, meu amigo Negão aí do Lavacá. Grande Negão! Abraço! Obrigado pela companhia. Áudio aqui.
6: Ó. Oh. O manjo caras que aparece aqui é o Morangão?
3: É o Morangão.
6: Boa tarde, Vitrute.
3: Olá.
6: Aqui é o Luiz Pires do bairro Planalto. Luiz. Você poderia tocar uma música pra nós aí? Pra nós curtir, né? Teria a dona Valida Moreira. Silvio Neto e Matarazzo. Amor Escondido. Se for possível, né? Se tiver no tour. Beleza?
3: Amor Escondido é um negócio perigoso, né, meu amigo Crosbeck? Uma coisa muito perigosa. Valeu, pessoal. Um abraço aí, Vanilda. Seu filho aí, né, que gravou o áudio, não peguei o nome. Dona Hilda, curtindo aí também. Um abraço, obrigado aí, Arquimedes Silva. Positivando também, meu amigo Rudinei dos Teclados. Moçada ligada com a gente, ouvindo o melhor da música sertaneja aqui, ó. Ó, fechando!

0: gente, um abraço. Estamos encerrando, essas são as preferidas. E vem aí o Mitrotchê, né? Mitrotchê da sequência na programação de fim de tarde aqui da Serinalta com músicas gaúchas. Um abraço, tudo de bom. Amanhã às 4 a gente volta por aqui. Obrigado a todos que participaram. Valeu, fui!
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Buenas. Agora sim, estamos chegando, gauchada. Bah! Mas que tarde fria. Ó o ritmo aqui da festa, aqui, ó. É o som ambiente aqui da festa de São Pedro. Rapaz, hoje tá mais animado, hein? Tem mais gente aqui. Pessoal sentadinho nas mesas, assistindo lá no telão jogos da Copa. E nós estamos chegando. A fila aqui também, já formada para os pastéis, tradicional fila. Fila também para comprar fichas, mas tá, pelo que vejo aqui, andando tudo rapidinho. E nós estamos abrindo o programa Raízes do Rádio, diretamente aqui do Pavilhão São Pedro, dando sequência na nossa transmissão. Programa no compadre Mitri Tchê será diretamente aqui do Pavilhão São Pedro. Já estamos no quarto dia da nossa festa do padroeiro. A festa vai até segunda-feira, dia 29, dia do padroeiro São Pedro, tá certo? 94ª edição da festa de São Pedro. Bom, vamos começar com Marca Baguala, porque tá chegando o gauchão da tarde aí, tchê.

0: Estamos chegando com o apoio técnico aqui de Três Tauras, né? O nosso amigo Ricardo Viapiana, o Zé Cabete, Jonathan Gomercino, trabalhando aqui nos bastidores e dando condição para o Vitor Tchê trabalhar bonitinho. É, só chega, pega o microfone e fala, né, piazada? Aí fica fácil o negócio, né? Barbaridade.
1: Você não tem vergonha na cara.
0: Aí, moleza que nem, que nem sentar no pudim, né? Que nem sentar no pudim. Tranquilo. Só uma orientação pra vocês, piazada, da próxima vez já me deixa o chimarrão pronto também, hein? Deixa o mato pronto, hein?
2: É aí que eu me refiro.
0: Com os temperinhos, tudo. Bueno, e ó, se você quer pedir marca, registrar audiência, pode mandar, viu? No mesmo WhatsApp aí da Selinalta, eu vou ter condição técnica de pegar a sua participação aqui por áudio, especialmente por áudio, tá? Áudio curto, 99972-2564. A gente vai estar pegando a sua participação no programa. Vamos até às 18h20, fazer uma horinha, fazer o esquenta pra festa, porque é o horário que o pessoal tá saindo do trabalho, o pessoal tá indo pra cá, tá? E aí a gente tá aqui no pavilhão, lembrando que tem a festa, trazendo o pessoal, e o povo tá vindo, hein? Tá bonito. Hoje, mais gente que ontem, neste horário, e a expectativa de que o movimento aumente. Não podemos esquecer que temos também a novena, né? Da festa de São Pedro, todos os dias às 19h30, na Igreja Matriz, aqui de Pato Branco. E olha, o Marcos já mandou mensagem pra gente, pedindo pro Mitro Tchê tocar a Cadela Baia. Um abraço oferecendo pro amigo Valmir. Então, sorte a Cadela Baia aí, Tchê!

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3: Muito bem, já estamos aqui de volta na festa de São Pedro. Posso ir na foto também?
4: O senhor tira pra mim? Não, não quero.
3: Eu tirar a foto?
5: As nossas fotos não ficaram boas até agora.
3: Não ficaram, eu vou tirar uma foto bem boa. É que eu tô ao vivo na rádio aqui. Eu vou tirar só com uma mão então, tá? Será que eu consigo? Matema, segura-me, você tem que ir falando pra mim, porque eu tô no ar daí. Ah, meu Deus, deixa que eu seguro então, deixa que eu seguro. Tem umas meninas bonitas aqui que pediram pra mim tirar uma foto. Ela exige que seja de meio corpo, ó. Se não ficar boa, de vocês capricham depois. Mais uma. Aê. Outra agora mais de perto. Aí. Tirei três. Vocês escolhem agora, tá? Deixa eu só saber a idade dessas meninas. Só a idade. Boa tarde.
5: Boa tarde. É, 76.
3: Seu nome?
5: Maura.
3: Você?
5: 66. Eliane.
3: Seu nome?
5: Eliane.
3: Eliane. Você?
6: 70. Exadir.
3: Você?
7: 63. Lucimara. É o nosso grupo do café, que todos os meses nós nos reunimos, uma turminha da viagem, e que daí na semana da festa de São Pedro nós resolvemos fazer nosso encontro aqui no pavilhão.
3: Olha que legal, maravilha.
7: Quantos anos? Beloni, quantos anos você tem?
8: Eu, 85.
3: É a mais velha.
8: Infelizmente.
3: As meninas têm que respeitar você.
8: Com
3: né?
8: certeza, elas vão na linha, andam na linha.
3: Vocês viajaram pra onde?
8: Nós viajamos no Brasil inteiro, sempre junto.
7: Esse café é do Chile, né? Nós se reunimos. Nós fomos pro Chile e agora a gente se reúne todo mês.
3: Aí
7: cê... cinco que estão viajando.
3: Tem mais cinco que dá. Mais cinco meninas.
7: Cinco elementos. Mais cinco meninas.
3: Mas olha só. Mas vocês viajam por tudo, então?
7: Aproveitamos. Agora estamos aposentadas, né? Estamos aproveitando. Graças ao bondoso Deus.
3: Vocês são arteiras, não param, né?
7: Muito bem.
3: Legal, obrigado. Se não ficou boas fotos, se não ficaram boas, me desculpe, tá?
9: O sorriso foi em todas, né? Todas sorridentes.
3: Desculpa eu pedir a idade, geralmente a gente não pede a idade, mas eu achei tão legal, viu, vocês amigas.
9: Todas essas jovens de meia idade, né?
3: É. Muito bem. Ó, gostaram, hein? Gostaram? Ficou legal? Ficou legal a foto?
8: Ótima, ficou linda, nós ficamos mais bonitas. Já somos bonitas, né? Ficamos mais bonitas.
3: São bonitas, elegantes e simpáticas. Falaram pra Rádio Selinalta, tá bom? Ah, sim. Por que você não acredita?
9: Que horário?
3: Tô ao vivo. É o Mitruchê.
9: Ai, oh, meu Deus.
3: Você costuma ouvir a Rádio Selinalta?
9: Sim.
8: Ah. Eu ouço a rádio e a TV, Selinalta. TV.
3: Beijo, meninas. Voltem sempre. Aqui na saída da festa de São Pedro, eu registrei pra elas aqui. A foto da festa de São Pedro, legal, hein? Eu gosto de ver o preço das coisas comerciando aqui, ó. Cuscuz tapioca, R$12. Espetinho de morango, R$15. Maçã do amor, R$7. Pé de moleque, R$10. Sobremesas, R$8. Eu vou falando que daí já, o pessoal vai sabendo o preço e já vai sabendo o que que tem aqui. Tem gente que nem sabe o que que tem na festa de São Pedro, né? Amendoim Cricri, 8. Arroz doce, 8. Bolo simples, 10. Canjica, 8. Chocolate quente. Ah, chocolate quente. R$10. Você, por exemplo, comprou o que, amiga?
7: Bolo. Bolo de abacaxi com coco.
3: Uma cara boa, hein?
7: Tá, muito bom.
3: Seu nome?
7: Sirley.
3: Que bairro você é?
7: Prarum.
3: Vem sempre na festa?
7: Sempre.
3: Já veio pra ficar ou tava de passagem?
7: Passando e chegamos.
3: Muito bem. Aqui é o famoso quadro da NECA aqui, né? Eurides, boa tarde.
10: Boa tarde, Mitrucci, tudo bem?
3: Aqui é a banquinha dos doces.
10: Aí, dos bolos recheados, das tortas recheadas, das boleiras NECA, Lourdes Amadori, Mari Perlin. Se reúnem todas para na festa de São Pedro fazer essas delícias.
3: Só chegar.
10: Só chegar e comprar e comer.
3: Ei, maravilha! Aqui à esquerda do pavilhão, os doces. Muito bom! Daqui a pouquinho aqui na Rádio Serinalta, a previsão do tempo com o Coutinho, oferecimento da Odontotop, Moretti Senna em corretora de seguros e Coplanta. Vamos de marca, Gaiteiro. Já vou atender alguns pedidos aqui. O pessoal que está se ligando com a gente. 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

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A gente já volta aqui da festa de São Pedro com o Padre Gaiteiro!

0: Que beleza! De bota nova, os Monarcas, que joia, hein? Acho que foi até um pedido musical essa aí, né? Alô, seu Guerino Andrade, um abraço, já recebi a foto aqui do Radião lá na prateleira, com várias opções de bebidas, né? Tem uísque, tem vinho, tem graspa, né? Através ali do seu Guerino, tá uma beleza, rapaz. É essa marca que você pediu, é, seu Guerino? Buenas.
1: Ô, Metutinho, tudo certo? Ainda bem que dá frio só no inverno, né, Metutinho? Já pensou um friozão desse no verão? Então, Metutinho, eu sou do tempo meio antigo. Naquele tempo a gente se criou sem energia elétrica, né? E daí não tinha como tomar um banho bem tomado, né? Não precisava se lavar muito, também não se enxergava muito bem, né?
0: Sim.
1: Era só na base do lampião, né? Tudo isso. Meio escureto, né? Depois, quando veio a energia elétrica, nossa, que alegria, né? É, daí chegava a noite, aí ligava a luz, ficava todo mundo.
0: Tomar banho melhor.
1: Nós era em 10 na família, ficava um pro outro, de contente que veio a luz, né? Ficava até umas horas da noite se olhando. Depois, dali uns tempos, veio a primeira geladeira. Quando veio a primeira geladeira, Mitruti, não tinha muita coisa pra pôr. Uhum. Aí nós colocava bastante água gelada. E quase empantava tomada dentro que tinha geladeira. E daí não tinha muita coisa pra pôr na geladeira, a gente fazia bastante

0: Pelo também. Isso. Nossa, que alegria. Ficamos 3 meses comendo polenta com pelo, mas era coisa boa, né, Metruti? Tudo coisa do passado. Um abraço.
1: Um abraço, seu Guarino. Polenta com gelo eu não tinha ouvido falar ainda. Mas tá valendo. Já saí de trás do poste aqui. Enquanto não tinha luz elétrica, eu não precisava tomar banho tão bom, né? Depois chegou a luz elétrica. Luz elétrica, tinha que caprichar mais no banho, né? Essa aqui. 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Não para de chegar a gente, né? Já temos um público bom, claro, não tá a lotação, é o pessoal que tá de passagem, indo no trabalho, dando uma passadinha aqui, sentindo o clima da festa, volta depois. Mas expectativa de bom público. O bingo deve começar às 7:30, pouquinho antes do que o anunciado, porque o pessoal está chegando antes, o frio e tudo mais, dia de semana, e você está convidado para vir aqui para a festa de São Pedro. Aqui é a barraca do cachorro quente, né, amigo? Claro que só tem cachorro quente, vai ser barraca do quê, né?
2: Boa tarde. Boa tarde.
1: Seu nome?
2: Tânia.
1: Como é que tá a procura pelo cachorro quente, que é um dos sucessos da festa aqui, né?
2: Sim, tá muito boa, o pessoal prestigia bastante, já é cliente de outras festas, então o pessoal já chega, procura o pastel, procura o cachorro quente, e aproveitamos a sua audiência aí para convidar o pessoal que venham para a festa de São Pedro, que nós estamos aqui aguardando. Para combater o frio, nós temos um quentão, temos caldinho de feijão, tem brodo, só chegar.
1: Tá uma beleza. O que que vem no cachorro quente?
2: Então, o cachorro quente ele vem com um molho saborosíssimo, salsicha, milho, ervilha e batata palha.
1: Repete aí que deu um corte.
2: Vem com molho, né, um molho saborosíssimo, um molho caseiro, feito por nós aqui do pavilhão, salsicha, milho verde, ervilha e batata palha.
1: Delícia, o cheiro tá espetacular, hein? É a barraca do cachorro quente aqui na festa de São Pedro. Já voltamos!
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Estamos de volta aqui do Pavilhão São Pedro, Pato Branco, festa do nosso padroeiro. Um recadinho especial aqui, ó. 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

0: Hoje, 20 a 29, festejos em geral, abertura do pavilhão, 14 horas, hein, aqui no pavilhão São Pedro, a movimentação começa já às 14 horas, o tradicional bingo, a partir das 20 horas, aqui no pavilhão São Pedro, você está sendo convidado, venha pra cá, deixa eu ver quem tá comigo aqui, muitos áudios chegando lá na Selinalta, no Parque Santa Clara, e eu vou recebendo aqui, mandando pro ar, seu Sérgio Rodrigues, buenas.
1: Opa, boa tarde, se é possível, Rato Gaúcho Solino, peão trecheiro aí, é o Sérgio Rodrigues aqui em Bom Sucesso.
0: Valeu, seu Sérgio, meu amigo Moreno, quem que deu, Moreno?
2: Hã? Buenas, Vitor Tia, tudo certo? Como é que tá aí o movimento aí na festa de São Pedro, homem do céu? Vou ter que tirar um dia pra ir dar uma olhada aí, homem do céu. Podia rodar a música aí depois da lida do Sérgio Oliveira, Rogério Melo. Eles sempre agorizados aqui da Fipal, que estão mais incluídos do que... mais arrepiado que lombo de porco espinho. Beleza, Vitor Tia, um abraço.
0: Valeu, Moreno. Vai programando aí as marcas que o povo tá pedindo. Ô, seu Eduardo Tonetti! Não que eu queira fazer nenhum pedido, mas aquele vinho que o senhor me deu de presente já terminou, viu, seu Eduardo Tonetti? E é muito bom! Muito bom, seu Eduardo!
3: Boa tarde, Metrute. Tudo bem por aí? Para que tudo bem, graças a Deus.
0: Tudo!
3: Tô aqui em Roda das Pipas, tomando umas duas taças de vinho para dar coragem. Daí eu vou dar uns dois mergulhos na surda e contar quantos lambari que tem pra jogar ração pra eles. Depois tomar um banho e tomar um chimarrão quente pra esquentar, né? Aquele abraço, tudo de bom. Você dá temporada pra nós em Teixeirinha, ela tornou-se freira.
0: Vai programando, comerciante. Depois que sair do banho de açude, me fala como é que foi a experiência aí, seu Tonete. Vou acreditar pra não perder o amigo, né? Lá na sede tava uns 9 graus, aqui deve estar uns 7, por baixo, né? Por baixo. Gaiteiro, te arremanga e venha, Gaiteiro!

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5: Vamos lá, Coutinho. São 17 horas e 48 minutos. Previsão do tempo, Coutinho.
6: Boa tarde. O tempo segue frio na região. Não passou muito aí de 9, 11 graus hoje. Foi uma tarde fria em toda a área. E a tendência é que a gente tem aí condições de tempo, no geral, é bastante frio na região hoje, com condições de geada forte à noite. Amanhã entre 0 e 4 negativos, na quinta e sexta parecido, e à tarde não passa muito de 10 graus amanhã, dos 11 e 12 na quinta, e um pouquinho mais quente na sexta. Sábado ainda tem alguma chance de geada, mas já fica mais quentinho, ameaçando chuva entre a tarde ou a noite. Então, muito frio nas próximas madrugadas, cuidado aí com congelamento, gelo na pista e com maquinário agrícola. Da Climatea, Ronaldo Coutinho.
5: Obrigado, Coutinho. Já volto aqui do Pavilhão São Pedro.
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2: Voltamos aqui no pavilhão. Eu gosto de lendo o preço das coisas, né? 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Gente, uma informação, banheiros, desde o ano passado aqui, já à direita, né, da entrada do pavilhão, os novos banheiros da festa. O pessoal pode trazer também agasalho, tá muito frio, pode trazer, tem uma caixa para recolher lá, agasalhos aqui na festa de São Pedro. E... tem gente que está estacionando aqui na frente do pavilhão, aqui do lado. Para quem sobe à esquerda, para quem desce à direita, não pode estacionar até as 7 da noite, viu? Depois das 7 da noite está liberado o estacionamento. Então preste atenção para você não ser multado, tá bom? Orientação. E se você vem na festa, bom, deixar o carro meio longe, porque raramente você vai encontrar estacionamento aqui bem próximo do pavilhão, né? Então, já se organiza, deixa um pouquinho mais longe o carro, não adianta ficar circulando, perde tempo, procura, não acha, então deixa um pouquinho mais, dá uma caminhadinha, já chega aquecido pro bingo aqui, né? 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Bom, Careca tá mandando mais mensagens aqui. Deixa me ver. Ô, Careca!
3: Fala, Mitrotinha, boa tarde. Como é que tamo? É. Esfriou aí no pavilhão ou não? Né? Aqui na Zona Sul tá frio demais, ó. É. Manda moda aí pra nós. Bota o baile das negatoras aí.
2: Baile das negatoras. Vamos programando, Gomercindo, vamos programando, tchê. Muito bem. Um abraço, seu Emerson Semler. Tá ouvindo aí, tchê?
4: Truti, eu escutando. Oi? Ali o Tonete falando ali dele mergulhar, pegar os lambari e coisa assim. Eu também fui tratar os peixes lá. Olhei assim uma luz lá no fim do, embaixo do açude. E peguei com a taquara lá, tirei fora. Você não acredita que outro dia tinha deixado cair uma lamparina lá embaixo lá e hoje estava acesa, eles acenderam para se esquentar em volta da lamparina?
2: Chega, Emerson Semler. Chega de mentira, por hoje deu, né? Por hoje deu. O que você me perguntou, amiga? Oi?
5: Perguntou? Se você era o Mitrute.
2: O verdadeiro.
5: O verdadeiro, que bom.
2: E você é quem?
5: Eu sou a Fátima.
2: A verdadeira.
5: Verdadeira.
2: Fátima do quê?
5: Fátima Coutinho.
2: Que mora onde?
5: Trabalhava no Banestado. Mora aqui mesmo.
2: E o que tá fazendo com esse frio aqui na festa?
5: Tomando um quentãozinho do Pedrão, né? O Pedrão é o Pedrão, né?
2: O Pedrão esquenta a gente, né?
5: O Pedrão esquenta nós todo ano.
2: Convida o pessoal de casa pra vir aí.
5: Venho na festa de São Pedro, que tá ótima a festa de São Pedro. O quentão tá uma maravilha, os pastéis, o cri-cri, tudo de bom.
2: Valeu, Fátima.
5: Valeu, Mitrute.
2: Dá um abraço, então. Aê! Valeu! Aê, Mitrute. Aê, garota. Quem que é a tua companheira aqui?
5: A Beth.
2: Ô, Beth, você não dá bola pra nós aqui? Ela não quer falar no microfone, né? Acho que é isso aí. Quê?
6: Eu sou tímida.
2: Ah, você é tímida. Então tá bom. Olha só. 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

0: O anjo do Senhor anunciou a Maria,
1: e ela concebeu do Espírito Santo.
0: Ave Maria, cheia de graça, o Senhor é convosco. Bendita sois vós entre as mulheres, e bendito é o fruto do vosso ventre, Jesus.
1: Santa Maria, Mãe de Deus, rogai por nós, pecadores, agora e na hora de nossa morte. Amém.
0: Eis aqui a serva do Senhor.
1: Faça-se em mim segundo a vossa palavra.
0: Ave Maria, cheia de graça, o Senhor é convosco. Bendita sois vós entre as mulheres, e bendito é o fruto do vosso ventre, Jesus.
1: Santa Maria, Mãe de Deus, rogai por nós, pecadores, agora e na hora de nossa morte. Amém.
0: E o Verbo se fez carne
1: e habitou entre nós.
0: Ave Maria, cheia de graça, o Senhor é convosco. Bendita sois vós entre as mulheres, e bendito é o fruto do vosso ventre, Jesus.
1: Santa Maria, Mãe de Deus, rogai por nós, pecadores, agora e na hora de nossa morte. Amém.
0: Rogai por nós, Santa Mãe de Deus,
1: para que sejamos dignos das promessas de Cristo.
0: Derramai, ó Deus, a vossa graça em nossos corações, para que, conhecendo pela mensagem do anjo a encarnação do vosso Filho, cheguemos por sua paixão e cruz à glória da ressurreição. Por Cristo nosso Senhor.
1: Amém.
0: Glória ao Pai, ao Filho e ao Espírito Santo.
1: Como era no princípio, agora e sempre. Amém.
0: Glória ao Pai, ao Filho e ao Espírito Santo.
1: Como era no princípio, agora e sempre. Amém.
0: Glória ao Pai, ao Filho e ao Espírito Santo.
1: Como era no princípio, agora e sempre.

0: Você acompanhou conosco a oração do Ângelus. Que a bênção de Deus, pela intercessão da bem-aventurada Virgem Maria, permaneça sobre você, sua família e todas as suas intenções. Continue em nossa companhia e siga vivendo este dia com fé, esperança e paz.
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4: Muito bem, estamos de volta aqui do Pavilhão São Pedro. O movimento aumenta, as filas para a compra de ficha. É sinal que o povo está chegando, né? Escolhendo o que vai degustar, vai pegando a fichinha, vai sentando nas mesas. Aquela coisa toda. Tem telão aqui para ver os jogos da Copa, tá bom? Pode chegar aqui no Pavilhão São Pedro. Um abraço, meu amigo Junei Balseira, tá ligado aí? Obrigado pela companhia. 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É isso aí, né, seu José? Abraço, seja bem-vindo sempre aqui na festa de São Pedro. Tudo bem, Paulo? Tá ao vivo aí também, Paulo?
5: Ah, estamos aí, né, tio Luciano? É um momento assim muito, muito bonito na nossa vida, eu sou um pouquinho mais maduro que você, né? Mas eu quero te dizer o seguinte, qual é a emissora? Selinalta, Selinalta, a mãe das rádios no sudoeste do Paraná, não resta dúvida nenhuma. Minha escola, minha escolaridade através do Frei Policarpo, e depois ele continua mais um bocado. Mas a grande realidade, Mitrute, é de que o pessoal fica ansioso até chegar essa festa. Esses festejos aqui alusivos a São Pedro. Ontem fiz uma entrevista linda com o pároco Padre Evandro, né? Foi muito bonita a entrevista, um padre muito, muito... interage muito com o povo, isso é bonito, né? Porque é religioso, agora fica encolhido lá, não, tem que estar no meio do povo,
4: E mas, ele tem um defeito, o Frei Evandro, ele é vascaíno.
5: Ah, torce pro Grêmio, padre, torce pro...
4: Não, Grêmio não, aí pioreia.
5: Melhorou da garganta, tá bom?
4: Graças a Deus, obrigado pelas orações, pelas mensagens que você me mandava aí também, né? Olha como é que tá a garganta aí, ó.
5: Tá afinadíssima, rapaz, tá ok? Tu que tá cuidando lá? Tu que tá cuidando a tela aí também ou não?
4: Eu pedi pra mudar, porque tava passando o jogo da...
5: Passado, 5-0. É,
4: eu já falei com o presidente aí da festa pra colocar no jogo da Inglaterra, né?
5: Então não foi só você, o Paulo Martins também chegou junto.
4: Metruto, um abraço!
5: Fico feliz saber que a casa tá indo muito bem aí, a Selinalta, Movimento, a TV Sudoeste, né? E vocês realmente estão num espaço muito bonito da comunicação no sudoeste do Paraná. Um grande abraço!
4: Um abraço aí, o Paulo Martins também, divulgando a festa, né? Transmitindo direto aqui do Pavilhão São Pedro. 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Bom, o Edson Neiser mandou aqui uma colinha para mim sobre o horário dos bingos. Deixa eu falar aqui, ó.
6: Que dia que estamos hoje, Tião? Hoje é terça, né? Até meia-noite. Então é o seguinte, começa aí pro 7:30 o bingo hoje aqui na festa. Pessoal que tá começando um pouco antes das 8, conforme tava programado, o Edson tá me mandando aqui, tá? Até as 10 o bingo. Amanhã, quarta-feira, atenção. Atenção, amanhã o que tem? Bingo? Não. Amanhã não haverá bingo. Por quê? Tem o Jogo do Brasil. Tá certo, Zé Cabete? Então, atenção. Amanhã não haverá bingo por conta do Jogo do Brasil. Tá? Então, o bingo volta na quinta-feira, às 19 horas. Tá? 19 horas até às 22 horas. Na sexta, de novo, 19 às 22. No sábado, das 19 às 22. No domingo, muda! No domingo, muda! Das 16 às 19. Começa mais cedo, no domingo, tá? Na segunda-feira, tem bingo? Tem, é feriado. Que tal nós aqui em Pato Branco? Chegavando pra cidade da região, eles tudo de segunda-feira e nós jogando bingo aqui na festa de São Pedro. A partir das 16h já tem o bingo, então na segunda-feira, feriado aqui em Pato Branco. E daí, o bingo vai até as 21 horas. Ele vem das 16 às 19, faz o intervalinho e depois volta das 19h30 às 21 horas com a turma da Jornada Jovem. Combinado? Tá do recado, Lubinho. Gaiteiro Guapo, agora é contigo. Já vai chegar o Thiago Tessaro aí com o Panorama dos Esportes. Tem o programete da Cooper. Estamos no pique aí, pessoal saindo do trabalho, indo pra casa. Vejo crianças chegando aqui bem blusadas, né? Preparadas, porque tá frio realmente. E a gente sabe, né? A gente que é de Pato Branco sabe que quanto mais frio, melhor a festa de São Pedro. Não tem problema, não. É uma maravilha. Bom, no sábado, carne suína pega direto na churrasqueira, R$35 o quilo, tá bom? E a churrascada na segunda-feira, já pode comprar os ingressos aí, estão disponíveis aqui nos caixas. Filé simples, filé 180, alcatra 180, churrasco 3 quilos, costela 150, filé simples R$160. Tá? São as informações aqui da festa de São Pedro, onde continuamos. Eu volto daqui a pouco no programa do Cabelinho de Anjo e os gaiteiros vão tocando porque o pessoal tem pedido marca. Vamos encerrar com mais duas então aí, Jonathan Gomercinto. Prepara mais duas que os ouvintes pediram para a gente tocar por aí. Deixa eu ver que tem mais mensagem que chegou aqui. Buenas, tudo certo? Quem mandou mensagem pro Mitrutchê? 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
7: Boa tarde, tudo bem? Como é que tá, Mitrutchê? Ô, Metrô, e olha como é que o bingo vem certinho. Eu fui lá, que eu perguntei antes, mandaram escrever pra mim aqui, ia começar às 16 horas. Fui lá, não tinha ninguém, disse que vai começar às 7 da noite. E agora você falou às 8, meu Deus, não entendi nada agora. Tem que começar às 7, não muito tarde, senão muito frio pra gente. Começa às 7. Um abraço, toca uma música pra nós aí.
6: Mas tá coberta de razão, Mari. Então, acabei de falar, o pessoal antecipou aqui. 7, tá? 7 horas o bingo. Gaiteiro, fecha com as duas últimas e eu sigo por aqui. Volto mais tarde aqui na festa de São Pedro, convidando você para vir participar hoje da festa de São Pedro. Ah, o bingo começa às 7:15. A hora que tiver gente, já vejo movimentação lá no palco. Bons prêmios, pessoal já se organizando. Daqui a pouco, 7:15, 7:30. Mas horário oficial, vamos lá, oficial. Cabe chegar aqui. Os freios mandaram 7 da noite já é pra começar o bingo, tá bom? Gaiteiro, as últimas.

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2: 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Então, antes do congelamento, ele começa a ter a característica de apresentar cristais, que é o que começa a ocasionar já a parte de entupimento de filtro. Então, o que pode ser feito para evitar essa formação de cristais e o congelamento? Então, é fazer a parte de drenagem de tanque, que é fundamental, uma vez por semana, drenar o fundo do tanque, deixar tanques protegidos, girar o estoque com mais frequência, no máximo 30 dias, e controlar a contaminação do biodiesel. Como que controla? É utilizando aditivos. E além disso, o aditivo vai ajudar a não formar esse cristal, forma o cristal, mas ele diminui o tamanho dele, evitando o entupimento e a perca de tempo na lavoura.
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5: Chegando, minha gente. Panorama. Panorama dos Esportes, aqui pela Selinalta. Vamos lá para atualizar as notícias a partir de agora. Para você que se liga com a gente, programação desta terça-feira, hoje é dia 23 de junho. Vamos falar de Copa do Mundo, teve gol do CR7, teve dois dele. Seis Copas seguidas, sempre teve gol do Cristiano Ronaldo. Mais uma marca aí da Copa. Os jogos que movimentam esta terça-feira, vamos fechar a rodada. Rodada 2 da Copa do Mundo. Seleção brasileira pegou o voo e atrasou o voo do Brasil, hein? A viagem pro jogo, destino final, jogo de amanhã que fecha a primeira fase. E esse time do Brasil, que a pouquinho viu, meu Bataglin, a crônica da Copa, a resenha aí, qual que é o time que vai estar em campo amanhã? Os números da Copa, os destaques, a gente conta os jogos, a sequência e a agenda dos jogos, dos horários. A partir de amanhã, os grupos com os dois jogos no mesmo horário para fechar a primeira fase. 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Já já informações do Pato. O que que fez o Pato hoje, hein? E com frio desse, como é que é a preparação física? Tem que aquecer mais pra treinar ou não? Como é que é no frio? O jogador demora mais pra esquentar ou não? Tem jogador que sente mais o frio ou não?

0: Termina hoje. Jogos, inclusive Copa União. Trazer a resenha. Pintou novidade aí nos contratados ou contratado do Pato ou não? Rafinha se manifestou pela primeira vez depois da lesão também no Brasil. Notícias que a gente conta pra você é depois do intervalo, já voltamos com essas e outras.
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0: 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Então, Copa do Mundo hoje teve Portugal 5-0 no Uzbequistão. Dois gols do Cristiano Ronaldo e vitória de Portugal. Na madrugada, Jordânia 1, Argélia 2. E por enquanto Inglaterra e Gana 0-0. À noite, já o Fabiano vai trazer os jogos da noite, a sequência aí. Até o Edson Nunes falou que jogo que tem que bamba assistir. Panamá e Croácia às 8, é mais ou menos note, né? Colômbia, torcer pra Colômbia aí, pegar Congo. Se a Colômbia ganhar hoje, classifica, porque na primeira rodada o Congo empatou com Portugal. Se a Colômbia ganhar, já classifica. Já encaminha aí a situação. Mas vamos aguardar. E amanhã, informação da seleção brasileira que atrasou o voo. Hoje teve aí, pelo menos nas últimas horas, há uma expectativa para uma coletiva, se vai ter ou não. Mas a seleção brasileira, uma dificuldade no voo. E deve chegar com atraso no local aí para fazer o trabalho. E fica a dúvida se vai ter a entrevista coletiva ou não. Morreu também a mãe do técnico da França. A informação confirmada agora à tarde. A mãe do técnico Didier Deschamps morreu nesta terça-feira. Ele está indo para a França para acompanhar o funeral. E não vai comandar a equipe no jogo contra a Noruega.

0: pro velório da mãe, o Didier Deschamps, técnico da França. Ele acertou o retorno com o presidente da Federação Francesa e o time será treinado nesses dias pelo Guy Stéphane. E ele também estará no banco de reservas para comandar o time contra a Noruega. Depois retorna para o jogo aí da fase de mata-mata. Mas então tá liberado aí para ir para o velório da mãe. Faleceu a mãe do técnico da França. O Rafinha, o jogador aí do Brasil que está machucado, o jogador usou as redes sociais para falar sobre a lesão. Ele disse que vai fazer de tudo para voltar a jogar o mais rápido possível. Ele disse que postou uma foto, fez uma postagem nas redes sociais. Fica a expectativa. A previsão mais otimista é que ele fique liberado para após o confronto aí da, quem sabe, para as oitavas, se o Brasil chegar nas oitavas. Ou uma situação mais real para as quartas de final. Vamos aguardar o que vai acontecer, né? Temos a temperatura neste momento aqui no Parque Santa Clara, 6 graus, hein? E o... Alô, Thiago! Aqui, ó, registrando a audiência, o João, lá de Itapejara do Oeste, João Martinichin, vascaíno, sobrinho, 3-1 pro Brasil amanhã. Né? Você aí, até pra fazer, eu sempre gosto aí que o torcedor participe. O Neymar tem que ser titular amanhã ou não? Participa aí. 99722564. Neymar, tem que ser titular amanhã ou não? Ou ele tem que começar no banco? Dois jogos até agora, ele não pôde jogar. É porque não estava 100%. Primeiro jogo, o Brasil empatou com o Marrocos 1-1. Segundo jogo, 3-0 para cima do Haiti. E amanhã, Neymar, se você fosse o técnico, colocava para sair jogando ou segura no banco aí, Neymar? Joga ou não? O seu João disse que sim. Que é o Marcelo, Thiago, não. Né? O pessoal tá, sim ou não? Sai jogando Neymar amanhã ou não? Já tem, eu quero ouvir o Bombataglin, já vai participar com a gente, tá na resenha aqui nesse período de Copa, dando seu pitaco aqui também na programação da Selinalta. Vamos trazer informações aqui da agenda da noite, até para saber dos horários, que a segunda-feira, ontem a gente teve Série B do Brasileirão, o Marreco empatou ontem 2-2 com o Santo André. Os jogos da Copa hoje, o que temos hoje? 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O que temos? Tem muitos jogos, tá mais light hoje, hein, Fabiano?
1: Alô, Thiago, alô, amigos ligados no Panorama dos Esportes, conferindo a movimentação das próximas horas pela Copa do Mundo, segunda rodada, temos um jogo em andamento, Inglaterra e Gana, logo mais 20 horas, Panamá e Croácia, 23 horas, Colômbia e Congo. No Brasileirão da Série B, 14ª rodada, 20 horas, América Mineiro e Criciúma. Na Liga Nacional de Futsal, 9ª rodada, 20 horas, São José e Gomoarama. Na Liga Silver, 10ª rodada, 19h30, Dracena e Joaçaba. 20 horas Blumenau e Juventude, 21 horas Chopinzinho e Vélez Camacuã. Na Copa do Brasil de Futsal, últimos jogos das quartas de final, jogos de volta, hein? Daqui a pouquinho, 19 horas, Minas e Fidas. Na ida, 2-1 pro Minas, 20 horas, Joinville e Pouso. Na ida, 3-1 pro Pouso. E pela Copa União de Futsal, 11ª rodada, 19h30, Coronel e Cândido de Abreu, 20 horas, Itaipulândia e Gampere. 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Para o Panorama dos Esportes, Fabiano Marangon.
0: Valeu, Fabiano. 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Thiago, Neymar e mais 10, diz o seu Luiz aqui, olha aí. O Henrique, Thiago, Neymar tem que começar no banco. João Oliveira, Thiago, não pode chegar na janela, precisa ganhar espaço primeiro. Olha aí, o pessoal tá mandando. Thiago, Neymar deve sair jogando. Brasil 3-0. Brasil 3-0 na Escócia. E na quinta-feira, Pato 1, Cade 3. Paulo do Cristo Rei. Diz que o Pato perde pro Cádiz lá em Guarapuava e que o Brasil ganha da Escócia amanhã. E o Neymar sai jogando, segundo ele. Neymar joga amanhã. Se você fosse o técnico, o Ancelotti, mastigando um chiclete. Sai jogando, né? Dá 10 pro Neymar e fala, vai pro jogo ou calma aí, Neymar, fica no banco. O jogo amanhã contra a Escócia. Se você fosse o técnico, põe o cara pra jogar ou segura ele no banco, no segundo tempo coloque. Quer participar aí? 9-9972-2564. Será que o torcedor, como é que tá o torcedor aqui, o ouvinte da Celinal? Quer que o Neymar jogue ou dá um banquinho pra ele amanhã? Hoje no treino, o pessoal disse que ele estava bem. Thiago, se eu fosse o técnico, nem tinha convocado, diz o Renan. não ia levar o Neymar aqui, ó. Pois é, mas e agora, assim, ó, chegou numa situação dessa, tá lá o Neymar no banco. Daí, põe o cara para jogar ou não? Participa aí, só pra gente ter uma noção do que pensa aí o nosso amigo ouvinte. Vamos falar do Pato? Do Azures aqui, ó, pra falar do Azures é assim, ó.
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0: 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O Azures amanhã, pela manhã, vai jogar contra o Novo Hamburgo e o Grêmio de Porto Alegre, no Sub-10 e o Sub-11. Então pega o Grêmio Novo Hamburgo pela manhã e no período da tarde. É a BG Prime, uma competição aí de base. E o elenco adulto do Azures, o profissional, tá de férias. Só volta no dia 1º de julho.
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0: Vamos falar do Pato aqui? Antes só fazer o registro. Thiago, eu colocaria o Neymar porque ele é diferenciado. Um forte abraço, diz o seu Arlindo. Thiago, pro segundo tempo vai resolver o Neymar. Pro segundo tempo vai resolver. Diz aqui o Osvaldo Marcondes Filho. Se você fosse o Ancelotti, eu queria ser o Ancelotti, 5 milhões, só um mês já tava bom, já ia embora. Falei, chega, 5 milhões por mês. Nossa Senhora, né? Só um mês pra treinar lá e fala assim, tchau, obrigado. Mas tudo bem. Mas se você fosse o técnico, colocava o Neymar pra jogar ou não? Vai lá, Neymar. Espera o segundo tempo, agora tu entra, vai lá, dá uns dribles e tal e coisa. Enfim, quer participar aí? 9972-2564. Mas entrou a vinheta pra falar do Pato Futsal? Vamos atualizar as notícias do Pato? 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O Pato Futsal treinou agora à tarde e pra atualizar aqui, ó, pra quinta-feira, jogo contra o Cádiz de Guarapuava, que é o próximo jogo do Pato. Os jogadores ainda fora, Zé Marques vai ficar fora do jogo, o Vitinho fora do jogo, quem mais? O Gleidson ainda fora e o Calvanese ainda fora. Eu conversei com o preparador, o fisioterapeuta do Pato, e ele me dizia o seguinte, que o Calvanese, a recuperação está sendo muito boa. Então, quem sabe pode antecipar a volta do Calvanese. O Gleidson ainda é uma incógnita, que começa a transição. Existe uma boa chance do Vitinho e do Zé Marques jogarem contra o Santo André na segunda-feira, dia 29. Então, pelo jeito, tem uma possibilidade de voltar o Zé Marques e o Vitinho. Agora, no jogo contra o Atlântico, sentiu o joelho o Mendes. O Mendes sentiu o joelho. Foi fazer exame hoje para ver se foi algum problema ou não. O doutor Betiol vai ter que dar uma olhada aí no Mendes, no joelho do Mendes. Deu de entender que que o técnico Luciano Bonfim chamou uma gurizada, de novo a gurizada da base. O Ceará, o PP, o Iago, o Mikael, essa turma aí treinando com o adulto. Porque o Pato vai ter que levar a gurizada da base para completar os 14 aí, porque ainda tem baixas para o jogo lá contra o Cádiz de Guarapuava na quinta-feira. Com relação aos contratados, e nas últimas horas, a informação que o Pato recebeu o ok de um atleta, de dois atletas. Mas o contrato ainda não teve a... Não, o Pato buscou, pegou os detalhes, em tese apalavrou, mas o contrato ainda não esteve assinado. E um jogador que estava certinho para vir para o Pato, pelo jeito... Teve aí a... É por isso que é importante a gente ter uma... A divulgar aqui quando tiver o contrato assinado. Porque também, às vezes, tem fulano, tá no mercado aí, às vezes tem time que atravessa. E tem empresário que também, infelizmente, tem essa situação. Então o Pato tá com uma certa cautela, adotando cautela nas contratações, só vai anunciar quando o contrato tiver assinado e o Pato receber a devolutiva do contrato assinado. Mas são jogadores que atuam na Europa. Tá? Dois jogadores, duas peças chegariam aí até o final do mês para defender o Pato na sequência da competição. Agora, com frio desse, 6 graus, pela manhã tem um frio aí de 5 graus e lá na arena é frio, rapaz. Como é que funciona? Como é que é pro jogador? Tem que treinar, tem que ir mais tempo para aquecer? Como é que é no inverno? Preparador físico do Pato, Fabiano Silva. Conversei com ele hoje, pra gente falar um pouquinho como é que é. Muda um pouco a preparação, Fabiano? Como é que é no frio aí pro jogador fazer o trabalho, treinar com bola? Tem que aquecer mais? Como é que é? Explica pra gente.
3: Nesse período, faz com que esse aquecimento se perca, né, com mais facilidade. Então a gente tem que sempre manter aquecido. Quem está fora ali nos trabalhos, né, a gente já ativar um minuto, dois minutos antes de reiniciar. Então procurar não deixar muito tempo sem ativação, porque podem ocorrer as lesões nesses arranques, nesse músculo não preparado para aquele momento. Então é um cuidado maior. Não que não se aqueça no verão, porque é quente, e se aqueça muito mais no inverno, porque é frio. Mas sim se manter aquecido. Já no verão, a própria temperatura ambiente, ela já deixa o nosso corpo aquecido, né? Então a gente tem que estar hidratando muito mais, porque a gente perde muito líquido. No inverno não dá para se deixar de tomar, de se hidratar. Porém, o aquecimento ele se torna mais presente durante quase todo o período de treino ou de jogo, né? Então os atletas que estão ali, claro, estão com adrenalina no jogo e tal, estão toda hora se movimentando, entrando com menos tempo do que um treino. Então no treino é importante a gente fazer sempre toda a ativação protocolar que a gente tem e também durante o trabalho estar estimulando esse tipo de situação.
4: Dá a impressão que no inverno às vezes parece até maior tempo, mas é o padrão que existe.
3: Sim, e o inverno, né, algumas atividades no início, por exemplo, pela manhã, o atleta ele demora a começar a processar todo, né, o seu corpo, ligar a máquina, né, parece que está mais lenta, e a respiração também prejudica, parece que está sempre ofegante, né, porque o frio até aquecer todo, então entra via nasal. Então tem muitos fatores aí que às vezes o pessoal chega, né? Pô, parece que tá devagar, assim, realmente tá devagar. Até e à tarde é um pouco diferente, porque daí já, né, já vem a temperatura maior, mais alta um pouco. Então esses fatores influenciam sim no nosso dia a dia.
4: E influencia também de jogador para jogador?
3: Também influencia de jogador para jogador. Tem jogadores que se adaptam mais, né, a essas temperaturas, outro menos. O pessoal lá no Nordeste, por exemplo, que vem direto para cá, ele vai ter uma dificuldade incrível. Agora, aquele que já passou, já foi para fora do país, onde trabalhou lá com menos 1, menos 20, menos 15, de repente vai ter uma adaptação melhor ao nosso frio aqui. Então, são fatores do dia a dia fisiológicos, né?
4: E a parte física, a gente observa também, às vezes, alguns trabalhos recreativos diferentes. É dentro do planejamento, é aquela atividade, que costume se procura colocar?
3: É, assim, a gente já está chegando num período, né, de 6 meses de trabalho, quase 7. Então, os protocolos são rotineiros e são chatos, né? Eu sei que aplico todo dia isso. Então, a gente tem que procurar fazer algumas atividades que, né, mexam com o lúdico, com o coordenativo, né, com o cognitivo, né, fazer com que o atleta pense também, porque depois ali pro trabalho com bola vai ser levado, né, essa parte cognitiva, essa parte coordenativa e também um momento lúdico de brincar, de disputar sem valer nada, né? Então acho que é muito legal a gente em algumas situações tá colocando esses trabalhos.
4: Você tem tudo também anotado em planilha, dados, enfim, um geral, assim, uma avaliação do grupo, tá, digamos assim, também?
3: Olha, eu sou suspeito para falar, né? Eu próprio me critico, faço autocrítica bastante, então eu tô sempre procurando que alguma coisa tem que melhorar. Então, assim, eu nunca tô 100%. Meu grupo tem que estar sempre próximo disso, né? Infelizmente, a gente teve algumas baixas, né? Faz parte do nosso dia a dia, a gente procura estudar e trabalhar junto com a fisioterapia para que isso não ocorra, né? Mas são fases, né? E a gente analisa também equipes aí de fora acontecendo, ocorrendo, equipes do futebol de campo, algumas comparações também, né? Para com o meu trabalho, não, né? Ah, do campo não pode comparar com o futsal. Não, estou dizendo que situações que acontecem, lesões, a gente está vendo na seleção brasileira, infelizmente, né? Um dos nossos atacantes de referência, né? Provavelmente fique fora, o outro está retornando. Então, são situações que acontecem. A gente procura que tenha o mínimo possível. Né, mas acontece. Então, o grupo que está trabalhando, a gente procura manter uma linha física, né, de atividade física alta, né, de intensidade, e acredito que os jogos estão nos dando essas respostas aí. Né, tem algumas derrotas, acontece, a gente teve apenas 5 no ano, né, claro que para nível de pato futsal pode até se tornar alto, né, um número alto, mas a gente, né, trabalha sempre com esse número por menos possível, e a gente continua aí se preparando, porque tem competições que agora, né, com 4-5 dias, que é a Taça Brasil, o Mundial, né, o Intercontinental, a gente tem que estar preparado com todos os atletas em quadra.
0: Tá aí, portanto, o preparador físico do Pato Futsal, Fabiano Silva, explicando pra gente. Então, no inverno, pessoal, não é porque é inverno aí, tem que seguir todo um trabalho, hidratação também, às vezes parece que com o frio toma menos água, mas a questão de hidratação e cuidado segue aí no padrão que o Pato tem aí para desempenhar no dia a dia. Esse bate-papo aí com o Fabiano Silva, preparador físico do Pato Futsal. O Pato ainda treina amanhã, na quarta-feira, e na quinta embarca para Guarapuava. Quinta-feira, 20 horas, lá no Joaquim Prestes contra o Cádio, time do técnico baiano. As notícias do Pato aqui. 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Para fechar o assunto do Pato, hoje tem o Sub-18 do Pato. Joga contra o time de Santa Isabel, no Sub-18. Gurizada do Pato aí, então, boa sorte. O jogo que acontece em Pato Branco. Turma se preparando para esse compromisso em casa do Pato Futsal. Pato e Santa Futsal. O jogo está marcado para as 20 horas nessa terça-feira, para quem quiser chegar. Entrada gratuita na Arena Cláudio Petrikowski. Temos também do esporte local aqui, hoje, a movimentação do Campeonato Interbairros, o Veterano. O Interbairros Veterano teremos hoje na programação aqui, ó, daqui a pouquinho, 19h15, no Veterano, Morumbi e Menino Deus. E às 8 horas, Jardim Floresta e São Francisco, quartas de final do Veterano hoje no ginásio do Olivar Lavarda. Do esporte do município de Pato Branco, Secretaria de Esportes informando o seguinte: começou ontem a modalidade de futsal nos Jogos dos Trabalhadores. Thiago, me chamo Ronaldo. Amanhã no ataque, Endrick, Vini e Neymar. 3-1 Brasil. Opa, um abraço, Ronaldo. Obrigado aí pela participação. Olha o ataque que ele está colocando amanhã, ó, para o Brasil encarar a Escócia. Endrick, Vini e Neymar. Seria uma boa? Seria um modelo diferente. Num 4-3-3. Já pensou pelo meio-dia, o Vilmo estava comentando, se ele formasse aqui a meia cancha, Fabinho, Guimarães e Danilo. Já pensou? Num 4-3-3? Será que não seria um caminho aí? Porque ele gosta de jogar num 4-2-4. Aí ele fez uma mudança incorporando o Paquetá, ele gostou do Paquetá, se encantou com o Paquetá, ficando um 4-3-3 ou um 4-2-4 igual, né? E aí, agora reformulando, só que ele assim, pela trajetória, o Matheus Cunha não consigo, se fosse assim eu trocaria, colocaria o Endrick, mas ele é engatado, ele gosta do Matheus Cunha. Então eu acredito que o Endrick seria legal se tivesse o Endrick. Mas vai saber. O professor Vilmo tá chegando. A resenha aí, vamos lá. Resenha do esporte. Professor Vilmo Bataglin, a Copa que segue. Tá todo dia participando com a gente aqui no Panorama. Alô, professor. Boa tarde, boa noite.
5: Alô, Tiagão. Boa tarde, boa noite. Quase partindo pra noite. E aos amigos da Selinalta. Tranquilo? Então, hoje tivemos mais um recorde batido na Copa do Mundo, né? Tinha que ser ele, Cristiano Ronaldo, o único atleta a fazer gols em 6 edições da Copa do Mundo. Só um atleta longevo como ele, um obsessivo para trabalhar, né? Só o Cristiano Ronaldo mesmo para fazer uma coisa dessa, alcançar essa marca, que eu duvido que algum outro jogador dessa geração, os próximos, vai conseguir fazer. Pode até fazer, mas vai ter que ser melhor que o Cristiano Ronaldo. Vai ter que ser mais atleta do que ele. É um recorde que dá para colocar as barbas de molho. Então, hoje o Portugal não fez muito esforço, meteu 5-0 no Uzbequistão. Uzbequistão, tem o Quirguistão, tem o Afeganistão. Onde que eles estão, Thiago? Que coisa incrível. E a terceira rodada vai se completar logo mais à noite aí, Colômbia e República do Congo, daqui a pouco Inglaterra e Gana, Panamá e Croácia. Aí se encerra a terceira rodada. Dentro dos grupos já começa a se definir quem é quem aí para se classificar. 8 melhores terceiros e primeiro e segundo de cada chave. É, o resto já vai fazer as malas e vai voltar para casa, Thiago. 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
0: 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Professor Vilmo, 45 anos em Pato, hein, meu? Que tal? Pois é. O Uzbequistão, onde que estão? Acho que estão fazendo a mala, porque acho que foi, né? Perdeu os 2 jogos, tem uma chance na última rodada contra Congo para tentar aí fazer o máximo de gol possível para quem sabe passar entre os 8. Já volto para ouvir o Tição também, para a gente fechar aqui. 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Já volto para ouvir o Tição. Pato se preparando para pegar o CAD. Tem os jogos da noite aqui. Essa rodada da Liga vai ter o jogo hoje do Moarama lá contra o São José. Se o São José não ganhar hoje, eu acho que vai cair para a Silver, hein? 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
10: 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Fala, Tição.
0: Fala aí, Tição. Começa o jogo Neymar amanhã ou não? Boa noite.
11: Boa noite, Thiago, e a todos. Olha, eu creio que não. Deve colocar assim segundo tempo, né? Porque você, pensando em ritmo de jogo para um atleta, para um jogador, dois treinos aí, recente, eu creio que não é prudente, não. Eu creio que deve entrar, sim, uma parte do segundo tempo.
0: Quando a coisa estiver resolvida, quando a coisa estiver apertada.
11: É, aí vai do técnico, né, daquilo que é. E, na verdade, né, que pena, você começa hoje, até estava pensando e conversando sempre com um outro, né, sobre esporte e tal, e futebol, daqui, dali, a gente, se for hoje pensar, não tem referência na seleção, né? Quem que você daria como referência um jogador da seleção?
0: Hoje?
11: Bah. É.
0: Pois é. Difícil falar quem que é o cara.
11: É, então aí tu vê, né, esses alguns jogadores, aí mesmo hoje, pegar o exemplo Cristiano Ronaldo e outros aí também, né, digamos, diferenciados em seleções, aí marcando gol, né, fazendo bons jogos, e a gente não tem mais isso, né? Então na seleção tá uma dificuldade, né? Mas tomara que o processo, a sequência dos jogos, o técnico consiga extrair algo aí da seleção para que ela venha, né, dar uma melhora. Você começa a ver jogos aí, tem seleções aí, olha, bem superior assim em qualidade, né? Então, mas aquela torcida para que as coisas, né, melhorem e que o Brasil possa seguir em frente.
0: Cristiano Ronaldo é uma máquina, o cara fez dois hoje.
11: É, 40 anos.
0: Quarentinha aí, guardando.
11: É, Messi, 39. E mas, assim vai, né?
0: Mas daí se coloca, contrata um mais ou menor, tem um velho, não resolve, daí tem que ser os novos. Mas daí tem os novos, enfim, que coisa, hein?
11: É uma situação de momento, né? Você pega hoje jogadores jovens, assim, que já, né, digamos, já despontam, né? Já tem condição de jogo, mas é, cada, digamos, cada técnico, cada agrupamento, né, de elenco, você tem que ter visão, né, de jogo, daquilo que soltar ou não alguns jogadores, né? Essa questão de idade eu nunca, sempre fui contra. Ah, é muito novo, tem que pegar mais experiência, mas, né, isso aí é de cada um, né? Então, e eu esperava uma seleção brasileira mais leve, mais jovem, né? Pelo menos eu esperava, né? Então, escapou um outro jogador, hein, o Estevão, né? Esse próprio Wesley que se machucou. Então a juventude, ela te proporciona algo, digamos, mais positivo, né? Mais ofensivo, mais físico, é. Então me preocupa essa questão física na seleção brasileira.
0: E poupar pro futsal, tem que colocar a gurizada também, então, não?
11: Ah, eu teria colocado, dado mais espaço assim para nesses momentos aí a necessidade de lesões e baixas, quem sabe já teria pego um ritmo melhor, né, para poder aproveitar esse momento. Então, você só compor elenco e pôr ali dois, três minutinhos, eu creio que isso não para o próprio jogador, né? Desestimula, na verdade, em vez de agregar assim para o jogador produzir, né? E se sentir, digamos, escolhido, né?
0: Mas contra o Guarapuava, tu acha que vai ter a piazada jogando?
11: Eu creio que vai ter, viu? Vai, essa vez é bem provável que ele vá quase que se obrigar a colocar a jogar, né?
0: Tem um ouvinte que falou que o Pato perde pro Cádiz, Tição.
11: Ai, meu Deus, chama o delegado.
0: Tu acha que não perde?
11: Não, eu creio que não, Thiago. Nesse sentido, eu creio que o Pato vai ser bem favorito e deve trazer a vitória, sim.
0: Ah, certo. Vamos ver. E para hoje à noite aqui, ó, no, na Liga Nacional, São José e Umuarama.
11: Ai, ai, ai. Esse eu vou de empate.
0: Eu fui numa zebra aqui no palpite da semana. Eu fui no São José, porque se São José perder hoje, Tição, aí eu acho que vai se organizar para jogar a Silver.
11: É, esses que estão mais ali lá no final da classificação, olha, vai ser complicado aí a sequência aí pela frente aí, então as equipes têm que ficar espertas aí para não perder espaço aí, porque a tendência é que alguns vão cair, né? Agora, quais a gente não sabe.
0: Pois é. E tem um jogo às 9 da noite, a Celta Chopinzinho foi punida pela Liga, vai ter que jogar com portões fechados, mas eles conseguiram mudar, porque crianças, mulheres e idosos vão poder assistir o jogo lá por conta da punição. Não vai poder comercializar ingresso no geral. Mas pensa no frio, 9 da noite. Chopinzinho e Vélez Camacuã, quem ganha?
11: Ah, ganha a Cel, com certeza. Vem de bom momento, vem assim se afirmando, né, dentro da competição e nos jogos que tem feito, né? Pra mim dá a Cel.
0: Eu também acho que é favorito. Se ganhar, vai pra ponta da tabela. Vamos ver o que vai rolar. Um abraço, Tição.
11: Um abraço, Thiago, e todos que nos têm acompanhado aí. Uma boa noite e vamos se esquentar.
0: Vamos lá. Valeu, Tição. Aqui um que tá chegando encasacado é o professor. Um abraço, até amanhã.
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12: Moacir Antônio, estamos chegando, né, meu? Estamos chegando agora, só 19 horas, 5 minutos. Estamos chegando, né? Fazer o quê? Devagarinho. E, como sempre, até as 21 horas tem o Serrão no Rancho. Hoje é dia 23 já, olha! 23 de junho, 2025! E tem a festa junina. Mês que vem é festa julina, né? Mas agora é festa junina, ali no pavilhão São Pedro. Eu estive lá até agora há pouco, né? De lá vim pra cá, daqui vou pra lá. É, tu vê como é que é? De lá eu vim pra cá, daqui eu vou pra lá. Então tá bom. Ali na festa do pavilhão São Pedro. Pavilhão São Pedro, na festa do São Pedro, né? Até dia 29, festa, feriadão, segunda-feira, tá? Beleza? Gente, participe do programa também, você que gosta de ouvir música raiz. É a música raiz aqui no programa Serrano Rancho. Música raiz, tá bom? 99972-2564. Música raiz é aqui na Selinalta. Rock Ringo. Eu ia falar Rick Renner, né? Mas é Rock Ringo. Nem whisky e nem cerveja. Um frio desse, né, meu? É quente.

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4: É o Serrão no Rancho, né? Já sabe disso. É segunda a sexta-feira, quando não tem jogo, né? Quinta-feira vai ter jogo, fuzila, né? Fuzila. Tiago, temos fuzila. Vamos ver, né? Os fuzila, é claro, é do lado do Pato, né? Do nosso lado, né? 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

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Que tal essa? Chico Rei, Paraná. Eu tava dando de fundo agora há pouco. Me ligaram pra mim tocar inteirinha a música. Então,

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6: Minha gente, é o seguinte, é bastante correria. Nós estamos lá no Pavilhão São Pedro. Quem está lá distribuindo autógrafo não, os pôster grande meu, de corpo inteiro, é o Mitrucci. O Mitrucci fica encarregado de distribuir os pôster de corpo inteiro do Cabelinho de Anjo. As meninas bonitas querem para levar para casa, colocar lá na sala, ou lá no quarto para ver esse corpinho bonito do Cabelinho de Anjo e tal, né? Mitrucci, diz aí para nós. Boa tarde, boa noite para você, amigo Mitrucci.
7: Alô, Cabelinho de Anjo, voltamos aqui na festa de São Pedro, bombando, hein? Bombando, noite de terça-feira, parece que o frio atrai ainda mais as pessoas aqui para a festa de São Pedro, né? Que maravilha, o bingo começando mais cedo, hein, Cabelinho de Anjo? O pessoal que gosta de brincar no bingo, o pessoal antecipou para 7 da noite aí pelo frio e tudo mais, né? Então, já tem bingo rolando aqui na festa de São Pedro, o pessoal pode chegar para participar conosco. Já na entrada aqui tem o pessoal comercializando a cartela, o cartelão da festa de São Pedro. Tem triciclos, tem geladeira, tem fogão, tem lava-louça, tem cooktop, micro-ondas, lava e seca, tá? E a cartelona, R$25. Tô vendo o pessoal tá comprando aqui, desejar boa sorte. E aí ele pediu, é crédito ou é débito? É sinal que aceita cartão de crédito também para pro cartelão.
8: Crédito.
7: Como é que é, amigo?
8: Pix, cartão, débito, crédito, dinheiro.
7: Tá vendendo bem o cartelão, é?
8: Bem, bastante. Bem procurado.
7: Que maravilha. Seu nome?
8: Pedrinho.
7: Pedrinho do quê?
8: Munhol.
7: Pode procurar a mesa aqui na entrada do pavilhão aqui, né?
8: Certeza, que é o ponto.
7: Muito bem, uma senhora aqui acaba de comprar com um cartão de crédito. Qual que é o seu nome? Boa noite.
9: Edith.
7: Dona Edith do quê?
9: Lopes da Silveira.
10: De São Paulo.
7: A senhora é de São Paulo, né?
9: Eu moro lá, mas eu não sou de lá.
7: Tá passeando aqui em Pato Branco?
9: Sim, estou passeando.
7: Tá visitando aqui. Quem?
9: Eu vim aqui para conhecer a universidade onde meu filho vai estudar.
7: Vai fazer que curso?
9: Engenharia da Computação.
7: Que legal! E aí adquiriu um cartelão.
9: Adquiri um cartelão e vou ganhar, viu?
7: O que, que a senhora gostaria de ganhar aqui?
9: Todos eles.
7: Todos? Se fosse para escolher um.
9: Eu acho que essa é triciclo. É triciclo.
7: Ah... Muito bem, boa sorte, viu?
9: Muito obrigada.
7: Deus abençoe. Amém. Esse é o ritmo aqui na festa de São Pedro. E tem de tudo, rapaz, aqui. Pessoal chegando, comprando a fichinha, depois apanhando o produto, né, que desejou consumir. Amendoim cri-cri, arroz doce, bolo, canjica, ó, cuscuz de tapioca, você já provou, não? Espetinho de morango, maçã do amor, pé de moleque, sobre mesa, chocolate quente, R$10, viu? R$10, pastel R$8, pinhão R$9, pipoca R$5, caldinho de feijão R$5, amendoim R$8, café, já falei? R$5, quentão R$9, congemada e sem gemada. E o brodo, o pessoal gosta muito do brodo aqui na festa, R$8. O senhor tá tomando um quentão aí, né, amigo? Boa noite.
2: Boa noite, tudo bem?
7: Que maravilha, é congemada que o senhor gosta?
2: Congemada, bom. Ah. Bom, tá ótimo.
7: Qual que é o seu nome?
2: É Wilson.
7: Wilson. Isso do quê?
2: Glovac.
7: Glovac. Oh, o senhor é ouvinte da rádio, né?
2: Mas tudo bem, tudo certo, tudo legal, tá muito bonita a festa.
7: Tá boa a festa, né?
2: Tá boa.
7: Maravilha,
2: que
7: então.
2: Que maravilha.
7: Um abraço, seu Wilson. Boa festa. Esse é o ritmo aqui da festa de São Pedro. Festa do nosso padroeiro. Movimento muito bom nesta noite de... terça-feira, lembrando que amanhã, cabelo em diante, informação importante aqui, amanhã não haverá o bingo, por quê, cabelo em diante? Me responda, por quê? Você que é um cara inteligente.
6: Tem jogo do Brasil.
7: Ah, cabelo em diante, claro, amanhã tem
6: jogo do Brasil.
7: Brasil,
6: né,
7: amanhã? Não haverá bingo na festa de São Pedro. Terá a festa normal, mas não haverá o bingo. O pessoal vai estar exibindo o jogo do Brasil aqui no super telão da festa de São Pedro. Então já adianta, pessoal que gosta do bingo, não adianta, não dá para concorrer, né, com o jogo do Brasil. Amanhã, quarta-feira, não haverá o bingo. Volta na quinta-feira, aí nesse novo horário que o pessoal tem comentado aí já. A partir das 7 da noite, o pessoal antecipando então o horário do bingo, das 7 da noite até as 10 da noite o bingo aqui da... O que mais que você quer saber? O preço aí, cabelinho de anjo? A cama elástica, tu quer saber? Cama elástica, R$8. O escorregador,
6: sim,
7: se você quiser ir no escorregador, cabelinho de anjo,
6: vou lá.
7: R$8.
6: Ah, R$8.
7: Agora, se você quiser ir na piscina de bolinha,
6: vou também.
7: A piscina de bolinha,
6: vou R$8. Também.
7: Agora, se você quiser brincar no pimbolim,
6: vou também.
7: R$8.
6: Vou também.
7: O Airgame, R$8.
6: Tá? Vou também.
7: Se você quer tomar um chocolate quente aqui no Pavilhão São Pedro para se aquecer,
6: muito.
7: R$10.
6: Gosto,
7: tá bom?
6: Muito.
7: Vem para cá que a festa tá bonita. O pessoal já tá reservando aqui a churrascada também, cabelinho de anjo.
6: Oi.
7: Para a segunda-feira. Não vai ser no domingo a churrascada, hein? Feriado. Isso, é na segunda-feira,
6: feriado.
7: Dia 29. Você já pode comprar, estão à venda aqui os ingressos para a churrascada do dia 29. Aqui, você pode vir no horário que não tenha muito movimento, talvez, é uma ideia, né? Para comprar o seu churrasco com tranquilidade aqui, onde compram as fichas da festa de São Pedro. Alcatra, R$180, filé duplo, R$180, churrascão de 3 quilos, a costela, R$150, filé simples, R$160. Esse é o ritmo da festa de São Pedro, pode chegar, muita gente já passou por aqui, final da tarde, início da noite, pegou já alguns itens, foi para casa, levou, vai voltar, tem gente que saiu do trabalho e foi para casa tomar um banho, pegar a família e vir para a festa, ver os amigos, encontrar a comunidade patobranquense na 94ª edição da festa de São Pedro. É a Rádio Sirinalta, é a rádio oficial da festa do nosso padroeiro. Cabelinho de anjo, te espero aqui, hein? Combinado? Depois do programa, terminou aí às 9, desce aqui para aproveitar pelo menos um tira-gosto aqui na festa de São Pedro.
6: Com certeza.
7: Tá todo mundo perguntando de você aqui, cara.
6: Eu sei disso, sei disso.
7: Eu não sei se é cobrador, o que que é, mas estão perguntando
6: não.
7: De você direto aqui na festa de São Pedro. Mais um rapaz me chama aqui. Boa noite, tudo bem?
10: E aí, meu xará, Juliano.
7: Você é Juliano também?
10: Juliano Melo.
7: Ah, você é Juliano Melo, lá da Cachoeirinha, agora lembrei.
10: Tamo por aí, né?
7: São Caetano?
10: São Caetano, né?
7: São Caetano. Vai ter evento lá em São Caetano, né?
10: Vai, domingão, aí tem matinezão, né? A partir das 14 horas, com o musical Balanço do Sul, né?
7: Opa, todos convidados
10: aí, né? Estamos aí prestigiando, né? A festa, né? Maravilhosa.
7: Tá boa a festa aí, né?
10: Top, né? Top. Todo ano estamos aí.
7: E em breve vai ter a festa da comunidade lá de São Caetano também, né?
10: É, exatamente, né? Dia 12 de julho. 12 de julho, almoço e mais o matinê, né? Matinê, então, todo mundo convidado, né? Para prestigiar a festança por lá.
7: Valeu, Melo! Um abraço, pessoal aqui chegando na festa. Um abraço, professor! É o pessoal nos cumprimentando. A gente vê tanta gente na festa de São Pedro, né? Não é querer me gravar, mas que tem de gente querendo autógrafo aqui, Cadarinho de Anjo, acho que eu ganhei de você, viu? Acho que querendo tirar foto, eu acho que eu fiz mais sucesso que você aqui na festa, você que fala aqui sempre, o pessoal quer tirar foto contigo e tal, mas acho que dessa vez eu me dei melhor aqui. Vai com você aí, Cadarinho de Anjo, eu vou seguir aqui na festa, vamos quentão agora aí.
6: Ô, Trute, tu sabe que leve bastante pôster. Você que é o responsável por distribuir os pôster grandes do corpo inteiro do Cabrinho de Anjo, tá? Por favor, não deixe faltar ali, rapaz. Mas não deixe faltar os pôster ali, rapaz. Vai distribuindo aí. E você diz que tô perdendo pra você, mas acho que não tô perdendo não, rapaz. Ontem, quando eu cheguei ali, tinha bastante gente reclamando que faltava pôster, rapaz. Teve bastante pessoas aí falando. Trute, velho, me aguarde aí, daqui a pouquinho eu estarei ali, tá bom, Trute? Meu grande amigo Trute. Ô, Juliano Mitrute, né? Então tá bom, daqui a pouquinho estaremos aí, tá bom, rapaz? As meninas bonitas, tu sabe, não quero alvoroço. Eu não sei por que fazem isso, velho. Às vezes uma vem me abraça, minha bebê, outra vem briga com aquela, separa. Não quero isso, meninas. Uma cada vez. Estamos falando agora também da. 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

Não, quero falar, quero mandar um abração lá pro nosso, meu filhinho, meu filho, Breno Antônio. O Breno Antônio não quis ir na aula hoje pela manhã. Ele falou, pai, a mãe falou que não é para ir na aula. Tá muito frio hoje. Tá, eu vou dormir. Levantou da cama dele e foi lá deitar junto comigo, né? Dormimos até as 10 da manhã. Amanhã é mais frio que hoje. Mas amanhã ele falou que não vai estar frio para ele. Breno, a Aninha, né? A minha querida esposa está em casa, né? Fazendo uma, como é que é? Uma sopa hoje? Sopa de legumes hoje, é isso? Um macarrão caseiro. Daqui a pouquinho estamos depois da festa. Na festa, as meninas estão me esperando na festa, né? Claro, tá? Me esperando na festa. Vou ter que passar na festa primeiro, tu, tá? Depois, e ela tá fazendo uma sopinha de legumes em casa, né, Aninha? E o Breno, o Breninho, o Breno torce pro Corinthians, claro, corintiano, e pro também, para qual o time que você, qual o torcedor? O Breno torce pro Cristiano Ronaldo, e o Cristiano Ronaldo fez gol hoje, né? Então tá bom, Breninho, se comporta ali, Piazinho, se comporta ali, rapazinho, se comporta, você tem aula. Que tal essa música? Lourenço e Lorival, Casinha de Aço. Ah.

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6: É, meus amiguinhos, minhas amiguinhas, estamos de volta. Agora são 20 horas com 3 minutos apenas, né? Até as 21 horas tem muita música aqui na Serenata. Você liga, você pede, você ouve a música que você gosta. E às vezes a que você não gosta também, né? Porque outro pede o. Um pede um, outro pede outro. Às vezes tu ouve a música que você gosta e outro pede uma música que você não gosta. Mas nós estamos aqui rodando a música para fazer agradar você, entendeu? Você que pede. 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Falar em pinguço da rua. Quero mandar um abração especial. Vamos começando. Meto, tudo estrava. Tanto. Boa noite, cabelinho de anjo. Aqui o Jairo e a Fátima de Vitorino. E gostaria de ouvir a música com o Felipe Falcão. É a participação da Fátima Leão. Tá, parabéns pelo programa. Bom final de noite. É final de noite, né? Hoje é tá? Beleza? Pra você e todos da Rádio Serinal, tá? Chegou positivo ali porque tem dia aqui. Pessoal de Vitorino, obrigado pela companhia, tá bom, amigos? Ali de Vitorino. Mas agora eu tô. Aqui, tá. Alô? É eu? Alô, boa noite.
0: Olá, boa noite, gordo, como que tá?
6: Gordo.
0: Continua bonito ou tem dado uma mudada? Faz tempo que não te vejo, né?
6: É, eu sou sempre bonito,
0: então,
6: cada
0: tá
6: vez
0: tudo
6: mais.
0: Certo, tô aqui em casa, ouvindo o programa, essa hora tô sempre em casa.
6: É, que bom.
0: Aí eu ia fazer uma proposta pra você.
6: Qual?
0: E eu sei que você não recusa a proposta, né?
6: Claro que não.
0: Que tal nós plantar uns eucalipto? Plantar, não sei, né? Mas ver os caras cantar aí vai ser legal, né?
6: Claro.
0: Então toca aí os eucaliptos. Acho que é Jade, Jeder. Uma coisa assim.
6: Uhum, né? Sei sim.
0: Vamos plantar os eucaliptos. Se mudar de ideia, temos um arqueiro de terra pra plantar.
6: Eu sei, tu tem.
0: Beleza, querido? Um abraço grande.
6: Abração especial, Dirceu Bilusso e a dona Marli, popular seca na companhia do programa. Vamos plantar o eucalipto lá no teu sítio, tá bom, meu amigo? Diz boa noite na escuta. Abraço, paz e bem. Paz e bem pra ti também, meu amigo Borsoi, a Areias Borsoi, areia de qualidade, entrega na hora certa, né? 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Abração especial pra ti, já vai um tango pra ti aí, tá bom? Boa noite.
2: Oi, boa noite, meu amigo Moacir Antônio, tudo bem?
6: Sim,
2: e você? É a Jurema Maria Bim do Centro. Roda pra mim uma música com o Lourenço e Lourival, Velha Porteira. Pra mim curtir e pra vocês aí da rádio.
6: Tá bom, vamos mandar pra ti daqui a pouquinho mais. Emerson Porto, boa tarde, noite.
7: Ô,
6: boa noite.
7: Ô, cabelinho, boa noite. Toca aí, João Bobo, pro Porto ouvir.
6: Ah, João Bobo, já daqui a pouco. Ó, oh, a pessoa que tá ligando pra mim, a Amanda, ligando aqui, não chega aqui, tá? Liga, você pode ligar até mensagem. Não, eu não consigo atender porque tá, é só mensagem. Nesse WhatsApp aqui é só mensagem. Boa noite.
8: Boa noite, cabelinho. Tudo bom? Viu? Põe o teu posto ali com as duas notas de 200 ali na mão, erguida.
6: Uhum.
8: Mas os caras te procuram na hora. Beleza? Abraço. Boa noite.
6: Ô, Laudelino, não precisa. Eu ali no pavilhão São Pedro, o Trute tá lá, o Trute foi lá com um feixe de pôster, levou carregado no carro dele, sabe? O posto já distribuiu tudo. E as pessoas estão pedindo para mim estar lá. Então, daqui a pouquinho eu vou lá no Pavilhão São Pedro, sabe? Sabe isso? O Trute tá lá fazendo a frente. Tá fazendo a frente para mim lá, né? Distribuindo os autógrafos. Não. Autógrafo, eu. E ele tá distribuindo os pôster. Aqueles pôster de corpo inteiro. Em que antigamente as mulheres solteironas colocavam no quarto, assim, sabe? Pendurado no quarto. Assim, dormiam, olhavam pra mim, dormiam faceiras, feliz a vida, né? Então, ele tá distribuindo isso lá, o Trute tá lá no Pavilhão São Pedro distribuindo. Se chegar lá e pedir pra ele, e ele não tiver, é porque falta, né? Falha foi dele, falha porque faltou, né? Mas ele pega mais. Tá bom. Diz boa noite, quero ouvir a música com Tião Careiro e o Pardinho, Viola Divina. Né? Agradeço. Muito obrigado a Maria que está ouvindo, né? Está mandando para nós aqui. Está chegando aqui a Maria. Manda Oceana. Leucir também está vendo aqui. Boa noite, cabelinho de anjo. Gostaria de ouvir a música do Amado Batista, Os Pontinhos. Os Pontinhos, né? Os Pontinhos. Vem até aqui. Tá, vamos andar. Deixa eu ver aqui também. Tem. Opa, boa noite. Roda Velho Milongueiro, Ripa de Costela. Ô, meu amigo lá de Bom Sucesso, né? Deixa eu ver aqui. Né? É o seu Sérgio lá de Bom Sucesso. Em tantos outros que eu tô devendo. Tô atrasado aqui, gente boa. Agora são 20 horas e 10 centímetros. 20 horas com 10 minutos e nós vamos ouvir agora Bob Robson e a toalha molhada na sequência Belmonte e Maraí, Tu e as Nuvens. Depois eu vou programando as que estão pedindo pra nós aqui. Boa noite pra vocês.

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6: 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Tá certo? 20 agora, 20 horas, 20 minutos. Tem gente pedindo como é que tá a temperatura, como é que vai ficar esta noite, dia da manhã e até o final de semana. Quem conta pra nós é o Coutinho. Boa noite.
7: Boa noite. É, o tempo segue frio na região, não passou muito aí de 9, 11 graus hoje, foi uma tarde fria em toda a área, e a tendência é que a gente tem aí condições de tempo, no geral, é bastante frio na região hoje, com condições de geada forte à noite. Amanhã entre 0 e 4 negativos, na quinta e sexta parecido, e à tarde não passa muito de 10 graus amanhã, dos 11 e 12 na quinta, e um pouquinho mais quente na sexta. Sábado ainda tem alguma chance de geada, mas já fica mais quentinho, ameaçando chuva entre a tarde ou a noite. Então, muito frio nas próximas madrugadas, Cuidado aí com congelamento, gelo na pista e com maquinário agrícola. Da Climatea, Ronaldo
6: Coutinho. Obrigado, Coutinho. É o friozinho, né? É bom para quem gosta de dormir. Ah, eu fico pensando e me preocupo, porque eu gosto das pessoas, né? Os vigilantes das noites, os guardiões, os vigilantes que trabalham, protegendo o patrimônio, né? Os vigilantes, a noite toda, aí tem que andar, e o frio da madrugada é um frio lascando, né? É bom para quem consegue dormir de madrugada, os motoristas que levantam cedo, 4 horas da manhã, né? 3, 4, 5 da manhã, levantam cedo para fazer suas viagens, levar as pessoas, né? Os motoristas, os plantonistas das noites aí, que fica a noite toda acordados, é madrugada, é fria, fazer o quê, né? Isso é a vida, vamos batalhando, que Deus dê conforto a todos e batalhamos aí, né? Gente boa, obrigado pela companhia aqui na Serenalta, o meu amigo Van Can, hoje estivemos conversando também lá na Delícia do Trigo, bairro Planalto, ele tem os seus imóveis lá também, né? Aí no bairro Planalto, meu amigo Van Can, e ele tem essas propriedades também lá em Bom Sucesso, lá na Capela Sagrada Família, isso, e a família age toda, meu amigo Van Can, um grande abraço, amigo de longa data, na companhia do programa, ele pediu a música da Flor do Meu Jardim. Flor do Meu Jardim, vou mandar daqui a pouquinho pra você, tá bom? Cleice tá ouvindo nós também, meu amigo Borsoi, da Reis Borsoi, tá ouvindo, né? Tem tantos aí que não vai dar tempo de ouvir tudo, eu tô atrasado aqui, eu vou mandando, eu troteando aqui, rapaz, eu vou, talvez não dá tempo de usar todas as músicas, mas falar o nome eu falo de vocês, amigos. Agora chegando, a Maria pediu, né, Maria? Viola Divina. Gilberto e Gilmar na sequência, proposta.

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5: Tá, estamos aqui o cabelo arrepiado, né? De frio, gente. 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Meu amigo Vancan, que tal? Flor do meu jardim.

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2: É, o frio judia, né? Às vezes o frio dá uns arrepios na gente, né? Dá uma preguiça de levantar cedo para trabalhar. Não, mas depois que levanta e sai, já ajuda tudo, né? Já fica bem melhor. Agora são 20 horas e 42 minutos, Lages Guarani é mais laje, porque é fabricada com vigotes treliçados e enchimentos de lajotas cerâmicas ou IPS. 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Muito obrigado, a Neuza também tá ligada aqui pedindo música, né? Neuza, já vou mandar pra ti, Neuza. Ela falou que tá a família toda, fogão a lenha. Ah, que legal, quem tem fogão a lenha, aquece a cozinha toda, né? O pessoal fica aí batendo um papo, coradinho ligado, curtindo o programa. E lenha no fogo, lenha na brasa, lenha, né? 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Teodoro e Sampaio. Nossas brigas. Mato Grosso e Matias vem na sequência. Arrependida.

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1: Está no ar a Voz do Brasil. As notícias do governo federal que movimentaram o país no dia de hoje.
2: Olá, boa noite.
3: Boa noite para você que nos acompanha em todo o país.
2: Terça-feira, 23 de junho de 2026.
3: Vamos ao destaque do dia: segurança pública.
2: Novo Banco Nacional de Celulares com restrição vai reunir informações sobre aparelhos roubados, furtados ou extraviados em todo o país.
3: Ao comprar um aparelho, o cidadão também vai poder consultar o cadastro para saber se existe alguma restrição.
2: E notificações serão enviadas para esses celulares que estiverem em uso, para que o comprador entregue voluntariamente.
3: O presidente Lula destaca que nova ferramenta vai ajudar a combater o crime.
4: Se você souber de onde você comprou, melhor ainda, porque a gente quer punir quem rouba, a gente quer punir quem vende, a gente quer punir o crime organizado.
2: E ainda, aparelhos de última geração para tratamento de câncer por radioterapia foram entregues hoje simultaneamente em São Paulo, Ceará e Mato Grosso pelo presidente Lula e o ministro da Saúde, Alexandre Padilha.
3: Equipamento é capaz de gerar raios-x precisos, exatamente no local.